0: embalagens sejam mais resistentes à gordura, umidade e calor. São usados sobretudo em copos de café descartáveis, caixas de pizzas ou embalagens de takeaway. Agora vai ser proibido colocar no mercado embalagens que ultrapassem os valores definidos para estas substâncias e que integram as caixas em si, mas também as tintas e os revestimentos adesivos. Os Estados-membros devem aplicar esta norma de imediato, a partir desta quarta-feira, ao abrigo do regulamento relativo a embalagens e resíduos de embalagens. Passa também a ser obrigatório que as informações sobre o fabricante sejam visíveis para que possam ser identificados e contactados conforme necessário. Este passo é decisivo, mas é apenas um dos primeiros do regulamento relativo a estes produtos e que define regras que, na maioria, serão aplicadas a partir de 2030, como as que se referem à reciclagem e à reutilização e formatos muito pequenos de embalagens de plástico de utilização única usados em hotéis e restaurantes. Recorde-se que, de acordo com os dados da Comissão Europeia, em média, cada cidadão europeu deita fora meio quilo de embalagens por dia, desde copos de café para levar, cápsulas de bebidas, películas aderentes, folhas de alumínio e embalagens de compras online. Espera-se que o conjunto amplo de medidas reduza significativamente no futuro as emissões de gases de efeito de estufa, o uso de água e os custos ambientais no setor das embalagens.
1: Nas contas do Executivo Comunitário, sem ação, desperdício de embalagens na União Europeia poderia crescer até 19% até 2030, enquanto o lixo de embalagens plásticas poderia aumentar até 46%. Com a falta de óculos para ver o eclipse desta quarta-feira, quem procura o mercado informal para encontrar uma solução, é possível encontrar óculos a 4, 5 euros ou até mesmo a 100. O Colégio de Oftalmologia da Ordem dos Médicos alerta, no entanto, para a necessidade de utilizar óculos certificados e lembra que não é mito a ideia de que olhar diretamente para o sol deixa marcas muitas vezes permanentes. Camila Vidal.
2: Se não tiver óculos específicos para ver o eclipse, não arrisque outros métodos populares.
3: Os óculos de sol comuns, as radiografias, os CDs não protegem.
2: Conselho da Presidente do Colégio de Oftalmologia da Ordem dos Médicos, Joana Ferreira.
3: Não é efetivamente um mito. Existem casos, muitas vezes podem não ser identificados logo a seguir à observação, mas sim são casos que ainda hoje em dia nós observamos nas nossas consultas, a retinopatia solar.
2: Não acontece apenas com os eclipses, mas esta é a altura em que se olha com menos desconforto para a luz solar direta e é o suficiente para ferir os olhos.
3: Porque a radiação solar que iremos conseguir observar à volta da zona da Lua é uma radiação suficiente para provocar áreas de queimadura nas células da nossa retina. Pode ser irreversível.
2: Alerta da Ordem dos Médicos a poucas horas do eclipse e com os óculos esgotados em praticamente todo o lado. A Presidente da Associação Nacional de Farmácias, Emma Paulino, garantiu que estão a repor o estoque e ainda será possível comprar óculos certificados no dia do eclipse nas farmácias.
4: Vão receber estoque de óculos porque eles não estão completamente esgotados nos fornecedores.
2: Os preços vão rondar os 3 euros, estima a associação. Outra opção é partilhar os óculos.
4: Mesmo com os óculos não se deve estar a olhar para o eclipse, para o sol, mais do que 2 minutos. E, portanto, os mesmos óculos podem ser partilhados.
2: Os mais impacientes procuram online. No OLX, os anúncios multiplicam-se. A maioria vende os óculos a preços entre os 5 e os 10 euros, sempre mais do que aquilo que custaram. Há quem vá mais longe e peça 100 euros por um par de óculos. Há até quem aceite licitações. Outros vendem óculos de sol comuns com a garantia de que são seguros para ver o eclipse. Mesmo nos anúncios de óculos certificados, em alguns casos não se veem as letras e números que o provam. Se ainda for comprar, deve estar atento à norma ISO 12312-2 e à marca CE, garantias de que o equipamento cumpre as regras europeias.
1: Antena 1 já questionou a ASAI sobre o que está a ser feito para fiscalizar a venda informal de óculos para ver o eclipse. Saiu em liberdade o suspeito de disparar contra um motorista na Baixa de Lisboa. A decisão está apenas relacionada com as suspeitas de violência doméstica e sequestro que também recaíam sobre o homem e que levaram a que o suspeito fosse detido pela PSP por haver um mandado pendente sobre este processo. Fonte da PSP diz à Antena 1 que a investigação sobre o tiroteio de ontem ainda decorre, segundo o Correio da Manhã. Após ser ouvido em tribunal, o indivíduo ficou obrigado a medidas de afastamento da vítima e apresentações periódicas 2 vezes por semana na esquadra. O presidente da Câmara de Lisboa disse que a decisão é inaceitável. Carlos Moedas considera que se transmite uma mensagem de falta de autoridade. Na segunda-feira, uma turista sueca foi baleada em plena Baixa de Lisboa e, na sequência do incidente, o governo anunciou um reforço da segurança nas zonas turísticas.
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1: Boa noite e bem-vindos.

Mais uma vez, sejam bem-vindos. São os momentos iniciais desta edição do Agente Provocador na Antena 1. Nova semana e a primeira viagem ao encontro de um conjunto de propostas, gostos e interesses entre a música mais alternativa de 2025. Na agenda dos acontecimentos do ano, acrescentamos novos discos e canções que abrem caminhos de descoberta no universo da canção pop, aqui e ali, com ecos mais distantes, mas que ajudam a tatear a história que nos traz até ao presente. Estaremos próximos da música indie folk nas próximas emissões e o disco da semana está entregue por Marinero, o nome pelo qual é conhecido o americano Jess Silverstar. Outro dos destaques desta semana no Agente Provocador é a entrevista a Diogo Sarabando e que assina como Himalayan. Há um disco novo do músico português, de resto um dos melhores deste início de 2025. Portanto, uma conversa com canções da história do Himalayan que chegará um pouco mais à frente nesta emissão. Primeiras notas por conta de Beirute. Ouvimos Garrix Unicorn num primeiro avanço para um novo álbum a sair em abril. Agora, entre as estreias de hoje, o novo disco das francesas Oracle Sisters.

São as primeiras no Agente Provocador. Nova semana com generoso espaço para novidades, estreias, revelações e de um ano que timidamente começa a dar bons sinais de criatividade para os lados da música indie. Ouvimos Ezra Furman, o regresso da cantora britânica. Maio é o mês escolhido para a edição do novo álbum Goodbye Small Head. 12 novas canções e entre elas Grand Mal, novo single hoje no Agente Provocador. Mais atrás, do departamento indie pop francês, outra novidade, as Oracle Sisters, com um novo disco. Divination é o segundo álbum dessa nova referência alternativa que reflete então essa nova aventura em territórios folk, indie rock, country até, com alguns temperos de jazz. Difícil, portanto, qualquer tipo de rótulo para as Oracle Sisters, de quem ouvimos Marseille. Abrimos com a nova canção dos Beirute de Zach Condon. O single Gerix Unicorn serve de cartão de visita do álbum A Study of Losses, com edição já marcada para 18 de Abril. E a seguir, o disco da semana, Marinero é o seu dono, e este é um dos seus temas.

Este é Ed Mount. Danny Mail, o seu novo single, uma canção escrita num hotel vazio de Bruxelas e que assinala o regresso do músico 3 anos depois de um primeiro contacto com a sua música no álbum Close to Your Heart. Entre a Bélgica e a França, a sua música balança e traz-nos outras melodias indie-pop prometidas para este 2025. Mais atrás, o disco da semana, entregue pelo americano Marinero, chama-se La La La La, o título tão original de uma nova coleção de canções que sucede ao anterior Hella Love, enquanto este se revelou como uma carta de amor à sua antiga casa, a antiga casa de Jess Silverstone em São Francisco. O novo disco, como Marinero, marca o rumo a uma mais ensolarada cidade na Califórnia. Los Angeles é agora a nova residência do músico americano que vamos ouvir em destaque ao longo da semana no Agente Provocador. E a seguir, uma das mais sentidas revelações nacionais do ano. Himalayan é o seu nome e vamos descobri-lo com tempo, com palavras e canções que nos chegam de uma curta, mas obrigatória discografia. Comecemos então por uma das novas canções, Wild Whale, Himalayan, no novíssimo What You See Is All There Is.

0: O novo destaque do Agente Provocador esta semana, numa sala de conversa ou num estúdio onde juntamos palavras, ideias e canções, é outra das apostas nacionais do programa. E desta vez até foram as imagens à frente dos sons a conquistar esta gente. Não foi, no entanto, o caso de Video Kill the Radio Star, mas antes o olhar que abriu o apetite pelo som, pelas melodias que descobrimos com o convidado de hoje. Chama-se Diogo Sarabande, mas assina como Himalayan. A sua história, a sua música, é o que vamos procurar conhecer nas próximas emissões. Olá, Diogo.
1: Olá.
0: Bem-vindo. Olá. O que faz um artista procurar a sua expressão fora do mais habitual, do mais previsível formato ou proposta pop rock?
1: Eu acho que teve a ver um bocado. Acho que isso tem a ver, no meu caso, tem a ver com a formação musical que eu fui adquirindo ao longo do tempo. Eu, no fundo, não deixo de considerar isto um projeto pop rock, porque há muitas maneiras de olhar para os vários estilos de música, não é? Geralmente temos aquela distinção de clássico, jazz, pop rock, e nesse sentido eu enquadro muito o projeto nessa questão de pop rock. No entanto, não acho que não há ali uma intenção muito clara, vá, de nem de fugir muito para o pop nem para o rock. Uhum. E neste caso o que eu acabei por me prender foi o folk.
0: Uhum.
1: O folk dos anos 60 e 70, mais o folk americano, Bob Dylan, essas coisas todas, Joni Mitchell, que ainda hoje é aquela coisa que eu posso ouvir um acorde de Dó maior na guitarra e já para mim já está feito.
0: Uhum.
1: Já não é preciso mais nada.
0: Uhum.
1: E pronto, e depois entretanto fui se calhar aprimorando mais e tentando enquadrar outras coisas de vários estilos de música, e acabei por chamar ao projeto um projeto de indie folk, porque além de ser independente, não é?
0: Uhum.
1: Não há uma editora por trás, também não é folk, é uma coisa assim mais alternativa, por isso, uhum, pronto, foi um bocado por aí.
0: E por fugir um pouco à norma e por ser diferente também a tua proposta, é por isso que aqui estás hoje. Himalayan é um nome invulgar. Explica-nos a sua origem. E já chegaremos lá à montanha que também te inspirou para o teu último disco.
1: Exatamente. Por acaso, o nome vem... Pronto, eu, apesar de ser músico, eu estudei biologia.
0: Uhum.
1: E eu... Desde o início que comecei este projeto, sabia que queria um nome de um animal no projeto. Pronto. E um dos meus animais favoritos sempre foi o leopardo das neves. Só que Snow Leopard era uma coisa assim muito air metal dos anos 80, Death Leopard. Epá, e não soava nada bem. Pronto. Não havia ali nada muito assim interessante.
0: Uhum.
1: E então comecei a pesquisar maneiras diferentes de línguas, ou melhor, várias maneiras de dizer snow, e várias maneiras de dizer leopard. Epá, leopard nunca encontrei nada também interessante. Em snow encontrei ima, é neve em sânscrito.
0: Uhum.
1: E por acaso, houve uma vez que eu estava a ver um documentário dos Himalaias. Isto foi totalmente uma falha aqui de interpretação. Ouvi Himalayan. Eles estavam a falar Himalayas, de que ouvi Himalayan. E eu, Himalayan, pá, leão ainda é perto de leopardo, mais ou menos. Pá, se calhar, pronto. Pá, e eu, entretanto, fiz uma lista de 200 nomes, de outras coisas diferentes. E Himalayan foi sempre aquela que ficou sempre assim, que sobressaiu.
0: Uhum.
1: E acabou por ficar isso.
0: Já é assim desde o início.
1: Já é assim desde o início, sim, sim, sim.
0: A tua discografia começou há 5 anos com um primeiro EP.
1: Sim, sim.
0: E logo depois enfrentámos uma pandemia que naturalmente também teve para ti algumas consequências. Maior resguardo, um tempo para talvez mais gravações, um tempo de mais forte intimidade. Conta-nos como foi o teu princípio,
1: uhum,
0: como é que nasce a tua música e o que foi atravessar esse período de reclusão entre o teu estúdio, a casa da música em Ilhavo.
1: Sim, sim. É assim, ali na altura da pandemia... Eu lancei o álbum, o primeiro EP foi em 17 de janeiro de 2020. E eu até ali tinha estado a trabalhar, já fechado no meu estúdio, a trabalhar nesse EP. Eu entretanto fiz só um concerto, que foi no dia 6 de março, e na semana a seguir fechou logo tudo, no mundo inteiro. E eu tinha ainda algumas ideias de sobra, e eu, pronto, ok, está tudo fechado, já estou com este momento, vou continuar no estúdio.

Himalayan de Diogo Sarabando, convidado desta semana no Agente Provocador, muito a propósito de uma descoberta ou de um belo tropeção no algoritmo que sugeriu ao Agente aquele nome e que nos sugere uma extraordinária viagem audiovisual, poética e singular, como se de um filme se tratasse. O encantamento que resultou de uma residência artística nos Açores dá então o mote para uma conversa que aqui vamos revelar ao longo da semana. Ouvimos inicialmente White Whale, uma das faixas do novo álbum de Himalayan, e por fim uma das canções do disco anterior, Blooming, e a seguir a francesa Oclo, Harvest Sky, é uma das novas canções a descobrir no seu disco de estreia.

E estas são já as últimas de hoje no Agente Provocador. Indio é uma das canções que encontram na nova coleção de Sharon Van Etten, com os seus The Attachment Theory, mais um álbum, e este já foi aqui assim o disco da semana, um conjunto de canções

0: 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Duas horas no continente e na Madeira. Uma hora nos Açores. Edição do jornalista Pedro Guilherme.
1: Portugal vai enviar 100 mil euros para ajudar a Colômbia por causa do terremoto de segunda-feira. O anúncio foi feito pelo ministro dos Negócios Estrangeiros, Paulo Rangel, em entrevista à SIC Notícias.
2: Falei com o ministro dos Estrangeiros colombiano, que tomou posse agora, tive a oportunidade de falar e de dizer que nós iríamos imediatamente, que aliás, curiosamente, é o mesmo montante que foi disponibilizado pela União Europeia num primeiro momento, disponibilizar 100 mil euros para as ajudas iniciais e aquilo que estivemos a conversar é que era muito importante, a Venezuela fez isso, que a Colômbia ativasse os mecanismos europeus de ajuda de emergência. É uma formalidade que é importante porque isso permite que haja um coletivo de países europeus que comece a ajudar, por exemplo, com equipas da medicina legal, todo o tipo de equipas de resgate, toda a equipa, por exemplo, colchões, tendas.
1: Ajuda de 100 mil euros à Colômbia, um valor igual ao que já tinha sido anunciado pela Comissão Europeia. Até o momento há mais de 250 mortos na sequência do terremoto de 7.4 na escala de Richter que atingiu a Colômbia na segunda-feira. Mais de um século depois do último fenómeno, Portugal continental volta a receber um eclipse total do Sol. O fenómeno vai ocorrer ao final da tarde e poderá ser visto em todo o esplendor a norte de Bragança, numa pequena zona do Parque Natural de Montezinho. Nesta zona de Trás-os-Montes, o fenómeno, que já não sucedia em Portugal desde 1912, vai durar cerca de 26 segundos. No resto do país, o eclipse é parcial, com o Sol a ficar tapado entre 92% e 99% no continente, 74% a 77% nos Açores e na Madeira. As condições meteorológicas para ver o eclipse são variáveis. Nos arquipélagos dos Açores e da Madeira poderá haver algumas nuvens. No caso do continente, o Instituto do Mar e da Atmosfera prevê céu praticamente limpo, mas não descarta a formação de nuvens baixas na zona costeira a norte do Cabo Raso. E com a falta de óculos para ver o eclipse de mais logo, ao fim da tarde, há quem procure o mercado informal para encontrar uma solução. É possível encontrar óculos a 4 ou 5 euros ou até mesmo a 100 euros. O Colégio de Oftalmologia da Ordem dos Médicos alerta para a necessidade de utilizar óculos certificados e lembra que não é mito a ideia de que olhar diretamente para o sol, Camila Vidal, deixa marcas muitas vezes permanentes.
3: Se não tiver óculos específicos para ver o eclipse, não arrisque outros métodos populares.
4: Os óculos de sol, as radiografias, os CDs, não protegem.
3: Conselho da Presidente do Colégio de Oftalmologia da Ordem dos Médicos, Joana Ferreira.
4: Não é efetivamente um mito. Existem casos, muitas vezes podem não ser identificados logo a seguir à observação, mas sim, são casos que ainda hoje em dia nós observamos nas nossas consultas, a retinopatia solar.
3: Não acontece apenas com os eclipses, mas esta é a altura em que se olha com menos desconforto para a luz solar direta e é o suficiente para ferir os olhos.
4: Porque a radiação solar que iremos conseguir observar à volta da zona da Lua é uma radiação suficiente para provocar áreas de queimadura nas células da nossa retina. Pode ser irreversível.
3: Alerta da Ordem dos Médicos a poucas horas do eclipse e com os óculos esgotados em praticamente todo o lado. A Presidente da Associação Nacional de Farmácias, Emma Paulino, garantiu que estão a repor o stock e ainda será possível comprar óculos certificados no dia do eclipse nas farmácias.
5: Vão receber estoque de óculos porque eles não estão completamente esgotados nos fornecedores.
3: Os preços vão rondar os 3 euros, estima a associação. Outra opção é partilhar os óculos.
5: Mesmo com os óculos não se deve estar a olhar para o eclipse, para o sol, mais do que 2 minutos. E, portanto, os mesmos óculos podem ser partilhados.
3: Os mais impacientes procuram online. No OLX, os anúncios multiplicam-se. A maioria vende os óculos a preços entre os 5 e os 10 euros, sempre mais do que aquilo que custaram. Há quem vá mais longe e peça 100 euros por um par de óculos. Há até quem aceite licitações. Outros vendem óculos de sol comuns com a garantia de que são seguros para ver o eclipse. Mesmo nos anúncios de óculos certificados, em alguns casos não se veem as letras e números que o provam. Se ainda for comprar, deve estar atento à norma ISO 12312-2 e à marca CE, garantias de que o equipamento cumpre as regras europeias.
1: E além de Portugal, onde estão previstas sessões de observação um pouco por todo o país, este eclipse será visível, se as condições meteorológicas o permitirem, numa faixa que atravessa o Ártico, a Groenlândia, a Islândia e também Espanha. Saiu em liberdade o suspeito de disparar contra uma turista na Baixa de Lisboa. A decisão está apenas relacionada com as suspeitas de violência doméstica e sequestro da companheira, que também recaíam sobre o homem e que levaram a que o suspeito fosse detido pela PSP por haver um mandado pendente sobre este processo. Fonte da Polícia de Segurança Pública diz à Antena 1 que a investigação sobre o tiroteio de ontem ainda está a decorrer. Segundo o jornal Correio da Manhã, após ser ouvido em tribunal, o indivíduo ficou obrigado a medidas de afastamento da vítima e apresentações periódicas duas vezes por semana na esquadra. O presidente da Câmara de Lisboa, Carlos Moedas, foi à rede social X escrever que a decisão é inaceitável e um sinal de falta de autoridade. Uma turista sueca foi baleada na segunda-feira, em plena Baixa de Lisboa. Na sequência do incidente, o Governo anunciou um reforço da segurança nas zonas turísticas. O presidente da Associação Sindical dos Profissionais da Polícia, Paulo Santos, avisa, no entanto, que sem meios não há milagres.
6: Efetivamente, tem existido um conjunto de episódios, a cada dia que passa, que nos merecem muita atenção. Não estamos a ser alarmistas, mas estamos preocupados com aquilo que está a acontecer um pouco por todo o país. Isto decorre e tem que entroncar, na nossa opinião, com aquilo que tem que ser a necessidade de uma apreciação que o Governo tem que fazer de uma vez por todas relativamente aos meios, ao modelo de policiamento de proximidade, ao modelo preventivo de segurança interna, coisa que tem falhado principalmente pela razão de ausência e escassez de recursos, quer humanos e quer de outra índole. Nós temos dito reiteradamente que as esquadras estão sem capacidade operacional. Não há meios para fazer prevenção.
1: Declarações do presidente da Associação Sindical dos Profissionais de Polícia, Paulo Santos. Uma mulher de nacionalidade sueca foi ontem baleada na Baixa de Lisboa. O governo anunciou, entretanto, um reforço policial. A Coreia do Norte lançou esta noite um míssil balístico em direção ao mar do Japão. A informação foi divulgada pelo Ministério da Defesa Nipónico e também o Exército da Coreia do Sul. O lançamento a partir da costa leste norte-coreana é o segundo de armamento deste tipo feito por Pyongyang em menos de uma semana. A Coreia do Sul e os Estados Unidos já anunciaram que vão iniciar na próxima semana exercícios militares anuais de grande escala, com o objetivo de reforçar a prontidão contra ameaças vindas da Coreia do Norte.
0: Edição do jornalista Pedro Guilherme. 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
4: Olá, sejam muito bem-vindos ao refeitório. Esta entrevista há muito sonhada hoje é com Guida Cândido. Apanhámo-la em Portugal, portanto, nada como apanhar uma especialista e trazê-la ao refeitório. O meu nome é Joana Barrios e vamos já começar por dizer olá, Guida, bom dia, bem-vinda.
5: Olá, bom dia, obrigada, Joana.
4: Ah, que maravilha. Olha, antes de nós começarmos aqui com o microfone ligado e a captar o som, para depois podermos fazer um programa para mostrar e para dar a ouvir, a Guida estava aqui a conversar comigo sobre Gil Vicente e sobre a sua tese de doutoramento e as várias camadas de informação contidas em textos teatrais, neste caso, portanto um tema que me fala muito ao coração. A Guida é investigadora, por isso, sem mais demoras, vamos lá então falar sobre o Gil Vicente e a comida. Os morfos, não é?
5: Os morfos. Como eu te dizia, Gil Vicente, estudar Gil Vicente é tentador para um investigador, porque percebemos que há ali muita informação, mas é sempre esse risco de tomar como um documento, como uma fonte histórica, que não é. Portanto, continua a ser uma obra literária, de caráter ficcional, onde, no entanto, está denunciada um tempo e uma época e um pensamento. Como em tudo, é uma construção. Portanto, tem que ser sempre olhado com muitas reservas, com muitas cautelas, mas é um manancial de informação absolutamente legitimador para aquilo que nós, de alguma forma, queremos descobrir e provar, não é? Portanto, ele traz mensagens, traz comunicação que nos permite, de alguma forma, validar a outra documentação, de facto, de caráter mais administrativo, histórico, enfim, que nos permite estudar a comensalidade, que é esse mundo gigante,
4: dos
5: apaixonante,
4: morfos.
5: Dos morfos.
4: Muitas questões surgem logo depois desta tua primeira afirmação e da relação do Gil Vicente com a sua época. Eu, enquanto pessoa do teatro, tenho há muitos anos muita vontade de falar sobre a performatividade contida na comensalidade e a importância da comida enquanto símbolo nos suportes ficcionais. No Gil Vicente é possível, na obra de Gil Vicente, para não ser demasiado coloquial, é possível encontrar isso. No entanto, para poderes defender uma tese de doutoramento, naturalmente é necessário haver outro tipo de obras, como tu já referiste, e comparar uma coisa com a outra. No entanto, há aqui outra pergunta que me surge, que é, geralmente, tudo aquilo que fica documentado em coisas menos divertidas, não é? Em textos não literários, é documentação ou contabilística, ou então documentação associada a classes sociais mais elevadas. Em Gil Vicente, nós encontramos sempre uma moldura humana que representa muito mais o povo. Como é que se consegue fazer esta leitura comparada e defender estas premissas numa tese?
5: É uma pergunta pertinente e, de facto, não deixa de ser curioso que Gil Vicente, sendo um dramaturgo a trabalhar para a corte, porque era isso que ele fazia, ele trabalhava para a corte, Ele representa sobretudo o mundo rural, o mundo rústico. Uhum. E nessa medida, as referências alimentares que nós vamos encontrar estão muito mais em consonância com esse mundo do que propriamente com os grandes banquetes que nós sabemos que eram comuns aos grupos privilegiados. Uhum. Portanto, logo aí, há quase que uma novidade relativamente à outra documentação que nós somos obrigatoriamente confrontados e analisamos. É também, de alguma forma, quase inusitado pensar que, apesar desse ato absolutamente básico, biologicamente necessário, da alimentação, e que podia estar plasmado naquela compilação, a verdade é que não há nenhuma refeição completa descrita em nenhum dos autos, nenhuma das peças de Gil Vicente. À exceção, e eu acho isso absolutamente extraordinário, do Alto da Alma, que é uma refeição mística. E, portanto, eu acho que isto mostra bem não só a ambivalência ou a grandiosidade e a grande capacidade de Gil Vicente, que era um intelectual e que hoje, em muitas interpretações teatrais, não todas naturalmente, aliás há companhias a fazer trabalho extraordinário, como a Escola da Noite, só para referenciar um, mas mesmo os programas escolares acabam por escolher os textos que são mais risíveis. E eu lamento um bocadinho isso, porque Gil Vicente tem tantas camadas e é tão denso e simbolicamente tem tanta informação pertinente para a leitura de um tempo, de uma época, de uma sociedade, que me parece sofrível ficarmos agarrados só às piadas, muito até... que à partida podiam parecer básicas e não são. Eu também estou aqui a simplificar demasiado, porque mesmo dentro desses textos escolhidos, a Inês Pereira, enfim, há toda uma mensagem. Mas a comida em Gil Vicente, como outros aspectos, são sempre metáforas. Ele serve-se da alimentação para criticar, ou para enaltecer, ou para denunciar... Uma ameixa não é exatamente uma ameixa. Ela pode ser um símbolo de tentação, de pecado, enfim. Todas essas...
4: Depende se ainda está suculenta ou se ainda está, se já está seca.
5: Se já mirrou, é uma chatice. E sabes, como em todas as áreas, e como a história é uma construção, a verdade é que o historiador, o investigador, também faz sempre a sua interpretação.
4: Claro.
5: E há textos, e há... Eu fui fazendo a minha revisão crítica. Há sempre o estado de arte que se tem que fazer quando se parte para uma tese. E existe, por exemplo, uma investigadora que afunilou a sua investigação sempre na tentativa de encontrar toda a simbologia sexual.
4: Ok.
5: O que é interessantíssimo.
4: É maravilhoso.
5: Mas... à minha leitura, nem todas elas são válidas. Ou a precursora dos estudos em Portugal, a Paula, Maria José Paula, que faleceu recentemente e que fez um trabalho extraordinário, que foi deu mesmo o primeiro impulso para estudar Gil Vicente à luz da alimentação, e que, na minha perspectiva, também há lacunas na interpretação que ela faz. Mas isso é normal e certamente que virá alguém a seguir a mim e que pega em Gil Vicente e vai considerar que eu não vi todos os prismas, claro, dentro dos textos. Mas é assim que se faz a história, é indo construindo, indo percebendo que estamos a acrescentar informação. Isso é recorrente. Repara, este projeto tem 1000 anos. Porque isto surgiu a ideia em 2018, eu fui convidada para a curadoria nessa altura e começámos a trabalhar em 19, e entretanto surgiu a pandemia, o que de alguma forma inviabilizou,
4: sim.
5: Porque depois as vendas em quiosque ficaram muito comprometidas e, enfim, entendeu-se que em termos estratégicos não era a altura de lançar a coleção. Eu até brincava muitas vezes com o João: isto não vai acontecer, este filho não vai nascer, vale mais eu ir plantar uma árvore, porque daqui não vai. Mas felizmente sim, e portanto começou.
4: Mas chegaste a plantar a árvore?
5: Falta-me isso. Volta e meia dizem, ah, de certeza que já plantaste árvores. Já tens filhos, já tens livros e árvore. E eu estou sempre a adiar esse processo.
4: Já plantei muitas
5: e eu sou camponesa e não sei como é que ainda não passei pelo processo. Embora os meus pais tenham plantado árvores nos dias que minhas filhas nasceram e os meus sobrinhos, simbolicamente, nesse mesmo dia. E eu pensei sempre, quando fizerem um ano, vou eu plantar uma. E tem sido um adiar.
4: Então agora tens de plantar imensas.
5: Não, vou ter. Mas voltando à coleção, os prefácios foram escritos nessa altura, a avaliação da coleção, do que é que eu entendi enquanto curadora que fazia sentido trazer, também pode ser questionável.
4: Claro.
5: E os prefácios ficaram terminados em 2019. E repara, quando agora o João Pinto Sousa me voltou ao contacto, a coleção vai sair, eu tive que rever todos aqueles.
4: Será que isto está certo? E entretanto já queres pôr outras coisas?
5: Já há informação que surgiu, porque um investigador chegou a mais uma novidade, porque há mais uma publicação que acrescenta novidade. Portanto, há sempre... Isto não é um trabalho fechado. E quem pensar que é um trabalho fechado está aí completamente equivocado.
4: Claro.
5: E também por isso é que é interessante.
4: Até porque a alimentação tem esta característica de ser altamente mutável. Eu, enquanto tu estavas aqui a falar sobre a investigação e sobre como é que nós interpretamos simbolicamente à luz da época,
5: claro,
4: determinadas coisas, ocorreu-me. Será que vai haver investigadores à procura de simbologia em alimentos ultraprocessados, por exemplo? Será que eles fazem parte já da... Quer dizer, fazem parte da ficção porque estão presentes em muita imagética do nosso tempo?
5: Eu acho que sim, porque, repara, se nós...
4: E o que é que vamos querer interpretar a partir daí?
5: Pois, eu não quero ser demasiado conservadora em relação. Eu tenho alguma reserva relativamente aos consumos alimentares que se fazem hoje em dia.
4: Uhum.
5: E fico altamente frustrada com a comunicação que também se faz. Há um facilitismo em promover o não alimento.
4: Sim.
5: Mas depois também. Existem muitas questões paralelas, nomeadamente financeiras. E eu estou a trabalhar no meu próximo livro.
4: E de saúde? Livro.
5: Claro. Eu estou a trabalhar no meu próximo livro, estou a finalizar. Aproveitei esta pausa aqui em Portugal para cozinhar e fotografar as 50 receitas que vão estar no livro, à semelhança de todos os anteriores. E desta vez, eu normalmente até gosto de ter alguma colaboração, algum cozinheiro, alguém. Com quem tenho algumas afinidades e acabo por envolver outras pessoas nos projetos. Mas desta vez não tive tempo em termos logísticos e organizei-me sozinha. E tenho ido fazer as compras para fazer o receituário. E eu há muito que não ia a supermercados cá, sobretudo às peixarias, porque socorro muito do mercado municipal na Figueira da Foz. E fiquei deprimida. As pessoas comem robalo, dourada e salmão. Não se come mais nada. Quando eu olho para a documentação quinhentista, já para não falar de outra, mas talvez aquela com que estou mais familiarizada em termos de investigação e da minha ligação ao grupo de investigação a que pertenço na Faculdade de Letras da Universidade de Coimbra, no projeto de AITA, e tenho estudado particularmente o século XVI, a variedade sinergética, piscatória, açougue e afins é gigante. E pensamos, como é que nós, que supostamente estamos mais evoluídos, temos acesso a mais possibilidades
4: e temos uma relação de proximidade muito grande com aquilo que se produz, porque, por exemplo, eu lembro-me de ser miúda no interior do país, no Alentejo, o peixe fresco era um oásis,
5: claro,
4: era uma coisa muito,
5: claro,
4: pouco comum,
5: claro.
4: Hoje em dia é tudo muito mais rápido e é possível, porque nós, para irmos de uma ponta à outra, quer dizer, na horizontal demoramos, sei lá, 2 horas e meia, 3 horas, assim, de Lisboa a Elvas.
5: Sim.
4: Portanto, não é assim tão difícil.
5: Não há nenhum motivo logístico,
4: exatamente,
5: que impeça.
4: Em termos de logística, sim, mas depois, se calhar, não sei, tem a ver com um processo cultural, tem a ver com uma forma também como nós...
5: Tem, Joana, e é por isso que eu defendo, embora nem todos os investigadores, e tenho alguns amigos muito próximos que
4: defendem coisas opostas.
5: Defendem coisas opostas, e isso também tem graça. Eu costumo dizer, eu gosto da polifonia, senão não tinha, sim, piada nenhuma. Mas eu defendo e promovi, eu tive uma passagem de um ano pelo município de Cascais recentemente, portanto o ano passado, E um dos projetos que eu apresentei, que foi implementado em boa hora, e penso que está a correr bem, embora não tenha um contacto direto com o programa, mas quando saí ele estava em vias de ser implementado e julgo que está a decorrer neste ano letivo, que é a educação do gosto. E eu que não gosto de nenhuma ditadura e também não aprecio a ditadura do gosto, que é uma coisa que também me causa algum desconforto, para não dizer urticária. Quando eu designei por educação do gosto, é mais no sentido de, julgo, na minha perspectiva, que os miúdos que não são confrontados em tenra idade com determinados alimentos e possibilidades, dificilmente em adultos vão fazer escolhas que fujam deste comum que o mercado lhes oferece de forma mais fácil. Portanto, quando eu falo de educar o gosto, não é no sentido de te obrigar, ah, não, tu tens que comer isto porque isto é maravilhoso. Ou tens que comer sempre leguminosas porque... Não, é fugir um bocadinho... Fugir não, acrescentar à questão nutricional, e que as escolas, penso que em certa medida já têm algumas preocupações, acho que já há escolas que têm alguma preocupação em termos de programas de nutrição e políticas do saudável, enfim, mas é dar-lhe a dimensão cultural, isso tu estás a dizer. Perceber, sobretudo hoje em dia, que estamos num país com uma quantidade enorme e bem de imigração, perceber que há interditos alimentares para determinados miúdos que para os nossos não fazem sentido. Mas porquê? Porquê é que eles não podem comer aquele alimento? Tentar perceber isso. Porquê é que eu não gosto da textura de determinados alimentos? É porque não fui confrontada com eles? É porque, enfim, dar-lhes a possibilidade de experimentar e de até eventualmente vir a recusar. Não é taxativo, claro, que se aprenda a gostar ou que tenha que se aprender a gostar de um alimento, mas é confrontar com todas essas outras dimensões que ultrapassam o lado nutricional. Porque isso da roda dos alimentos, bem ou mal, já está muito divulgado, enfim, não sei se está bem aplicado, tenho as minhas reservas, mas não é o meu mote, porque eu não sou nutricionista. Mas defendo que a parte cultural da alimentação... Porquê é que se come determinados alimentos em determinadas épocas festivas?
4: Eu ia compreender isso. Eu ia perguntar-te, por exemplo, porque na obra de muitos autores e autores até pré-renascentistas, ainda se nota muito, ou ainda está muito presente, esta questão do auto ser um momento de festa associado a determinadas celebrações. A maior parte das vezes pagãs, portanto, associados também à utilização ou à presença, documental ou não, ou até só sugerida ou simbólica, de determinados alimentos, porque há gestos alimentares que fazem parte de tradições muito anteriores a religiões, etc., e que prevalecem no tempo e que continuam nos escritos, não é?
5: Sim, sim, sim.
4: E que se calhar nós não sabemos muito bem o que é que lhes havemos de fazer, porque não encontramos uma perspectiva mais moderna, será? Uhum. De os tratar ou de os trazer aqui um bocadinho mais para o nosso cotidiano. Eu lembro-me sempre dos folares lagartos no Alentejo.
5: E há imensas diversidades. E eu também acho que de alguma forma nós, nos últimos anos, tentámos sempre criar narrativas para tudo. Tudo tem que ter uma narrativa.
4: Porque é uma forma simpática. O mundo hoje é muito visual, portanto, tudo tem que ter um storytelling, que é como
5: sim,
4: elas dizem.
5: Exato. Mas, na maioria das vezes, é tudo muito mais simples e muito mais básico.
4: É o que a Terra dá.
5: Mas é que é isso mesmo. Eu costumo dizer, quando vem com muitas conversas, ah, porque isto foi feito assim, foi criado, o original não existe, já não, vamos entrar por essa discussão, mas sobretudo, hoje talvez seja mais difícil compreender porque é que se fizeram aqueles consumos e em circunstância, porque é que eles chegaram até hoje, porque hoje nós perdemos pelo menos duas destas componentes que eu acho que são pilares, que é essa zonalidade e a geografia do território, porque a globalização deixou de nos permitir achar que há sazonalidade e há território específico para o consumo de determinadas coisas. Mas a verdade é que estes pratos, vou usar o termo identitário, embora nem todos também estejam confortáveis com isto, mas enfim, mas esta nossa necessidade de associar um determinado alimento a uma região, a um território, está subsidiário dessa questão. E a outra, qual é a outra questão que eu falava para cumprir estes três? É a economia. Portanto.
4: Ai, eu ainda acrescentava ao clima.
5: Sim, mas o clima para mim está parte da geografia. Okay. Está, acho que acaba por contaminar os dois. A economia é determinante, não é? O acesso que tu tens a determinado alimento está quase sempre condicionado por essa possibilidade financeira ou não. E muitas vezes nós também romantizamos a cozinha da avó. Isto também é um tema fraturante.
4: Eu tenho dois temas fraturantes ainda para debater contigo.
5: Que eu acho que há um certo elogio da pobreza e da escassez que eu confesso que me deixa também...
4: Incomodada?
5: Sim.
4: Ok.
5: Porque não invalida que realmente as avós e os avós, não sei se houve muitos homens a cozinhar, nós estamos sempre com esta questão das mulheres na cozinha, isso é interessante, foram muito criativas naturalmente com claro. Essa escassez, mas não quer dizer que fossem felizes por isso.
4: Pois é isso, é essa ideia associada à felicidade.
5: É isso,
4: não é?
5: Que o incómodo não tem a ver com
4: a criatividade, tem a ver com
5: certeza,
4: o
5: claro.
4: Sentimento.
5: É pensar assim, será que aquele casal que vivia da terra e que só praticamente consumia ou conseguia tirar de lá e tinha que vender ou guardar as galinhas para ter os ovos para vender e só quando ela estivesse muito velhinha que eventualmente a matava para fazer uma queija, que às tantas até era para uma parturiente, ela foi feliz com o abdicar desse alimento? Eu acho que não. Eu acho que não, até porque nós hoje todos buscamos, ou de uma forma geral, há um certo hedonismo
4: alimentar,
5: associado
4: claro.
5: À comida.
4: Um certo.
5: Há um prazer. Bom, eu acho que...
4: Eu acho que é altamente declarado e é muito interessante porque nós aqui no refeitório fazemos questão de receber pessoas que possam ser interlocutoras de todas as idades, vindas de todos os quadrantes, etc. E é muito interessante quando temos pessoas mais novas que falam de como as redes sociais e esta difusão parestésica da comida foi talvez o principal fator determinante na escolha de uma carreira associada à alimentação. Eu acho que esta perspectiva hedonista da alimentação, para quem se interessa efetivamente por comida, não é? Vai um bocadinho mais além do que essa coisa simpática que tu estás aí a fazer, porque da forma como eu vejo e vou percepcionando, eu acho que, estando todos tão cientes de como a comida tem um impacto global em nós, não é? Na forma como nos comunicamos, o que é que nós queremos dizer. Por exemplo, se eu faço um estufado, com aquele estufado eu estou a dizer que tenho tempo.
5: Claro, claro.
4: Se eu faço com ingredientes ervilhas tortas, quer dizer que eu tenho acesso, não é? E então eu acho que a perspectiva hedonista da comida, hoje em dia, e hierárquica também, hoje em dia, até acaba às vezes por ser mais preponderante do que outra coisa qualquer.
5: Com certeza.
4: Portanto, eu acho que podes falar sem medo.
5: Não, mas vejo e nas redes sociais, porque eu estou nas redes sociais e sem diabolizar naturalmente.
4: Nunca, jamais. Jamais. Uma ferramenta poderosa.
5: Completamente. Incomoda-me ver... Há um elogio da pobreza. Há um elogio e um romantismo da panela de ferro que ultrapassa a minha perspectiva enquanto investigadora. Eu nem estou aqui a falar na perspectiva pessoal.
4: Claro.
5: Eu estou a ver isto à luz dos tempos e do que a documentação nos mostra. A minha tese, não por acaso, chama Fome e Saciedade na obra de Gil Vicente. Porque mais do que comida, há a ausência de comida. E nós, no mundo atual, é que temos muita dificuldade e só nos confrontamos com isso eventualmente quando há estes acontecimentos bélicos que nos deixam à mercê de imagens muito violentas de alguém que não consegue satisfazer essa necessidade primária, não é? Mas repara, por muito escabroso que o mundo esteja, nunca houve tanta saciedade em termos alimentares como na atualidade. Por muito que nos custe acreditar nisto, nós temos muita dificuldade de recuar. Eu estou sempre a dizer, nós recuamos aos tachos de cobre da avó e não conseguimos ir lá para trás. Ficamos agarrados àquilo e a nossa memória é muito mais...
4: Não é? Ancestral.
5: Ancestral. E a fome era a narrativa. A narrativa era a fome, não é? E portanto...
4: Mas é muito interessante pensar nisso na tua obra, porque grande parte da tua obra tem como objeto, especialmente a tua obra mais popular,
5: sim,
4: não é?
5: Sim.
4: Tem como objeto sempre a cozinha real.
5: Portanto, e porquê, Joana?
4: Porque era a única que estava documentada. Mas não é
5: muito
4: para eu responder.
5: Não é, percebe? É muito mais fácil tu estudares
4: aquilo que existe.
5: Aquilo que existe do que tentares mostrar aquilo que ficou na sombra, que ficou em documentação paralela.
4: Mas por isso é
5: paralela.
4: Que nós criamos cá, porque é uma obra muito rica.
5: Porque essa documentação toda secundária ou satélite é que nos permite depois fazer essa interpretação, não é? As pragmáticas, a legislação sinodal. Eu debato muito com esta questão da legislação sinodal. Portanto, as leis associadas à Igreja que limitam o consumo de determinados alimentos, não, ou determinadas práticas, tudo isso é revelador de como viviam as pessoas e a sociedade. E, na verdade, nós distanciámos-nos muito desse passado. E o que resgatámos ou o que quisemos preservar, em muitas situações, não acho que seja o mais positivo. Mesmo outra coisa em que eu não sou nada fundamentalista, nada, nada, nada, e pode até pesar contra mim enquanto investigadora, é esta questão do tradicional e do... Quando eu fiz A Vida Secreta da Cozinha Portuguesa, o título, eu bem sei que se calhar devia ter explicado isso em muitas circunstâncias, é uma ironia. Porque não há segredos. Quando vêm com segredos, o que é que são os segredos?
4: Não há.
5: Não existem, pronto. Mas foi nessa perspectiva. E faz muita confusão as pessoas quererem codificar algo e ficar refém daquilo como se não houvesse evolução. Sendo que a cozinha é evolutiva a toda a hora.
4: Até porque a cozinha funciona muito como a língua, não é? A partir do momento em que é praticada todos os dias, mais do que uma vez ao dia, ou deveria ser assim, muitas vezes ficamos com esta ponta assim meio perdida, naturalmente a cozinha evolui e as formas de fazer também evoluem, os produtos evoluem. Eu só não posso esquecer de dizer em antena que, olá, sejam muito bem-vindos, só nos ouviram agora, só sintonizaram a rádio agora, este é o Refeitório, o meu nome é Joana Barrios e hoje recebemos a investigadora Guida Cândido, da Universidade de Coimbra, podemos dizer assim. Mas como estávamos aqui muito entusiasmadas a conversar, fome e saciedade, mas também estamos a falar da romantização da cozinha da avó, mas também estamos a falar dos novos produtos que fazem parte desta constelação de coisas disponíveis para podermos cozinhar. Tu estás a viver em Abu Dhabi, portanto, como é que tu te relacionas com a cozinha neste exato momento, a cozinha portuguesa, porque agora também a vês com uma certa distância, os produtos também são diferentes, portanto, tendo em linha de conta que o software de origem, não é? É o de cozinhar, fazer um refogado, não é?
5: Exato.
4: Como é que essas coisas se praticam todas quando... Ou como é que tu pões tudo isto em prática quando a vida muda de geografia?
5: Eu estou há relativamente pouco tempo em Abu Dhabi e passei de uma prática diária de cozinhar todos os dias, em família, para uma situação diferente. Aliás, eu até tenho um episódio com a minha filha mais nova, que foi a única que foi connosco, porque a outra já está na faculdade e não foi possível. E ela tem até brincado um bocadinho, porque ela é muito irónica. E houve pouco tempo antes de irmos, eu descobri, assim casualmente, portanto, eu pareço um bocadinho alienada, que se vendiam tortilhas já feitas em supermercados. Nunca tinha dado
4: também,
5: conta.
4: Eu vejo, gosto de ir fazer investigação no local.
5: E então trouxe. E servi ao jantar e ela disse: esta não foste tu que fizeste. E eu, não, e ela, bem, Guida 2.0, versão 2.0, o que é que se passa? Portanto, isto para mostrar que a minha relação com o alimento
4: mudou.
5: E ali, embora eu cozinhe com regularidade, estou muito mais a absorver tudo o que eu posso consumir. já preparado, não só na restauração, mas nos próprios supermercados. Porque a oferta é gigante. Porque estamos a falar de uma nação que acolheu 85% de pessoas de nacionalidades diversas. Muito, é verdade, de asiáticas, mas tu vais ao supermercado e tu percebes que...
4: É uma oferta que tem de ser global.
5: É muito global, é muito para a comunidade indiana, é muito para a comunidade filipina, é muito para a comunidade paquistanesa, enfim, é muito vira os produtos, enquanto que tu aqui até tens alguma dificuldade em encontrar
4: algumas
5: destas coisas, quando vais àquelas secções do mundo, eu vivo na província e, portanto, nem vou dizer o que é que eu encontro na secção do mundo.
4: Açafrão.
5: Pois.
4: Estou a brincar.
5: Pronto. Ali é tão avassalador a oferta que eu todos os dias procuro, me custa imenso ir ao supermercado e lá tenho a facilidade de ver tudo online, eu nunca faço online, eu vou aos supermercados porque adoro. Fico deslumbrada com as bancas dos vegetais e das frutas e então estou sempre a experimentar frutas novas que nem consigo fixar os nomes porque é tanta variedade, tanta oferta, porque há essa multiculturalidade. E é quase o confronto.
4: Isso para uma investigadora deve ser um manancial.
5: É um manancial.
4: É um dia inteiro, a cabeça não sossega.
5: Não sossega. E a própria restauração a tentar responder a todas essas culturas diferentes com uma oferta extraordinária. Em casa tenho procurado trazer um bocadinho o produto de saudade, aquilo que nós dizemos do produto de saudade. E foi muito curioso porque... quando eu comecei a pensar neste livro que tenho estado a fazer lá, que tenho estado a escrever, a pesquisar, com muitas ajudas de quem está cá, a mandar material, quando eu percebi que tinha que começar a executar receitas, eu percebi logo que lá ia ter muitas limitações. Apesar desta oferta gigante, tu consegues conceber a cozinha portuguesa sem porco? Ou não, sem bacalhau?
4: Pois...
5: E tu não encontras com essa facilidade nem porco, nem bacalhau. Os tais interditos, ali, no caso o bacalhau não tem a ver com interditos, tem a ver com uma escolha cultural, com uma procura. Mas aquilo que eu falava, não é? A mim não me causou espanto, porque eu percebo,
4: estás a partir...
5: na minha praia, não é? Mas, certamente, eu lembro da primeira vez que a minha filha mais velha foi ter connosco, e é uma miúda que foi sempre confrontada com estas questões da alimentação e disse: mãe, quero fazer uma carbonara para o jantar para nós os quatro.
4: Ah, exato.
5: E eu, está bem, então vais ali ao supermercadozinho, ali o mais perto, e compra os ingredientes. E ela vem muito desanimada: não consegui bacon? E eu, claro que não, Leonor.
4: Não há.
5: Não há. Então lá lhe arranjar um peru defumado, assim mais, para substituir.
4: Mas solta gordura.
5: Mas ela não sente, ela não, no imediato, sim, não associou logo. Claro que não.
4: Pois
5: claro,
4: é uma coisa que não...
5: E agora também... Não te escorre logo essa situação.
4: Mas depois há aqui outra questão sobre a qual eu penso muito, que é esta ideia de cozinha global. O que é a cozinha global? Porque falavas há pouco de quando vais a um supermercado e agora quando foste vinda de Abu Dhabi, chegas e de repente vês que só há robalo, dourada e salmão. Esta ideia de cozinha global... Robalo e dourada em Portugal, sim, mas o salmão é global.
5: Certo.
4: A bolonhesa, a lasanha, a carbonara.
5: Carbonara, repara, ela quis fazer uma carbonara.
4: Exato.
5: Não quis fazer um bacalhau à Brás.
4: Pronto, tu achas que esta ideia de globalização do palato através de determinados pratos é uma realidade e é uma coisa para a qual caminharemos todos? Porque, não sei, se calhar porque deixámos de consumir determinados produtos, porque não podemos achar que a globalização é apenas económica, não é?
5: Não é. E a primeira globalização aconteceu nos descobrimentos, se pensarmos isso, não é? Portanto, nem vale a pena também estarmos a achar que agora é que é global. Não. O mundo está muito acelerado. E eu também não acho que as pessoas queiram desacelerar no geral. Já se entrou nisto de acreditar que é necessário vivermos. Eu acho que não, eu queria desacelerar.
4: Por isso foste para Abu Dhabi, que lá é calmo.
5: E é, aparentemente. Eu sei que as pessoas passam, pensam sempre nos Emirados, pensam no Dubai, naquela coisa toda e do luxo e das festas. Abu Dhabi é tão diferente disso que realmente é difícil a explicar. E é muito cultural, é uma oferta gigante em termos de oferta cultural e eu estou a usufruir com muita sofreguidão todas as oportunidades. Mas estávamos a falar disto da globalização. Eu acredito que mesmo havendo literacia
4: alimentar,
5: da mesma forma que as pessoas se predispuseram muito mais a viajar, também o fazem à mesa. Também viajam muito mais à mesa e querem conhecer outras latitudes. E não é condenável que prefiram sushi do que prefiram a tua feijoada. Os teus filhos, se calhar, comem a tua feijoada porque tu lhe a fazes. Mas, eventualmente, se isso não fizesse parte...
4: Sim, se no menu tiverem essa oferta toda, se calhar vão querer um sushi.
5: Não sei.
4: E está tudo bem.
5: Está tudo bem, é isso que eu estou a dizer. Portanto, nada de... Não.
4: Zero fundamentalista.
5: Zero. Zero nessas coisas. Acho que nós temos que comer em equilíbrio, dentro do possível. Tentar conhecer, acho maravilhoso. Tivemos essa oportunidade. Depois as escolhas são as de cada um.
4: Porque... Eu ainda tenho outra pergunta. Porque falávamos desta coisa da globalização e de porque é que comemos isto, aquilo e o outro. E há um fenómeno que eu acho muito divertido, que é um fenómeno da Península Ibérica, que é, falavas também das leguminosas. Em Portugal quase ninguém come lentilhas.
5: Ah, sim. Sim, sim, sim.
4: E em Espanha toda a gente come lentilhas. Em Portugal ninguém come alcachofras. E em Espanha toda... Porquê? Eu preciso de uma explicação para isto.
5: Eu não te dei dar nenhuma explicação de quando é que isso se perdeu. E a mim intriga-me igualmente.
4: Alcachofra? Estamos a brincar.
5: Porque repara... Os nossos receituários... Vou pegar no Domingo Rodrigues, que é o primeiro livro impresso em Portugal, 1680. E é muito escasso em vegetais e leguminosas. Estamos a falar de uma cozinha de corte, em que a carne é o principal alimento, porque lá está, é simbólico, é representativo, claro. Mostra o poder, enfim, todas essas camadas que nós já sabemos. E, portanto, os vegetais são ali muito secundarizados, até porque também a dietética da época também não defendia muito o consumo dos vegetais, tem a ver muito com a medicina hipocrático-galénica e a associação dos alimentos aos quentes e frios, úmidos e secos, e como isso interferia com os nossos humores, essas coisas. Dava dois programas.
4: Dava 10, é o maior Pronto. Problema se é só termos este tempo.
5: Mas realmente aparecem poucos. Mas as alcachofras estão em alta em Domingos Rodrigues. E vais a seguir, um século mais tarde, quando surge o segundo livro, tens o Luca Rigou e ele volta a ter alcachofras. E as alcachofras ainda sobrevivem ali até ao século XIX no receituário. E depois eu acho que tem um bocadinho a ver com isto, com a tal aceleração. Tens de pensar também na mudança do papel da mulher na cozinha. Quando há esta emancipação, ou o que lhe queiramos chamar, da mulher entrar no mundo do trabalho e a cozinha ficar mais secundarizada em termos daquilo que tu falavas, eu faço um estufado porque há tempo, tratar uma alcachofra...
4: Ah, demora imenso tempo, estás a brincar?
5: E não é para todos.
4: Não.
5: Não é por acaso que a Maria de Lourdes Modesto, no primeiro programa que fez de televisão em 1958, mostrou como é que se preparava uma alcachofra. Quem é que em Portugal, em 1958, fazia alcachofras em casa? Uma certa elite, naturalmente, que teria certamente as empregadas a ajudar. Portanto, tudo isso desmonta, não é?
4: Esta teoria?
5: As lentilhas. Olha, as lentilhas para mim faz-me uma imensa confusão, até porque são as mais fáceis.
4: São as mais fáceis, exatamente.
5: Não precisa da de molha como o grão e o feijão, não é? E lá em casa comemos imenso, não é uma coisa que alguma vez tenham estranhado. Eu raramente faço um caril que não meta também para lá lentilhas.
4: Mas em Portugal, um país religioso, as lentilhas também têm quase uma passagem teórica por todos os escritos.
5: Faz parte dos consumos de abstinências e jejuns.
4: Trocou o irmão por um prato de lentilhas. Trocou ou vendeu?
5: Vendeu, acho que vendeu. Sim, não se percebe como é que se perdeu.
4: Se calhar ficámos um bocadinho menos religiosos.
5: Talvez possa haver essa. Não sei, as lentilhas realmente é um enigma, mas há outros alimentos. Mas repara, temos sempre pensar na questão também da evolução do gosto e dessa tal evolução da cozinha. E eu estou-me Estou sempre a repetir estes exemplos e torna-se cansativo. Mas é verdade. Comi esse cisne, comi esse pavão, comi esse grou. Deixámos de comer essas aves, não é? E à luz dos nossos dias parece...
4: Bárbaro.
5: Bárbaro. Não é? Parece bárbaro. Portanto, o gosto vai evoluindo. Eu posso até dizer em termos pessoais e que não tem nada a ver com rigorosamente nada de muito concreto. Eu já há muitos anos que não comia carnes vermelhas e neste momento, depois do meu livro dos vegetais e do vegetarianismo, o meu corpo começou a oferecer mais repulsa à carne. E eu neste momento não consigo comer carne.
4: E agora? Mas se te apetecer, comes?
5: Sim, como eu te digo, não é um fundamentalismo, é uma desassociação daquele alimento. E tem muito a ver também com questões afetivas com os animais. Eu comecei a ter gatos, olho para os gatos enquanto um ser que tem, que é um ser vivo, sim, com reações, e penso que todos os outros animais estão em paralelo com isso. E porquê é que eu distingo? Porquê é que eu torno um gato um animal de companhia e afetivo?
4: E uma vaca não?
5: Ou uma cabrita, ou... Eu desde miúdo, cabrito e borregos, eu nunca consegui comer, porque sempre os vi muito pequeninos, bebés, e nunca tive apetência, e os meus pais nunca me forçaram, mas comia vitela. E cedo deixei, porque o meu corpo não me pedia aquele alimento. Não... Mas eu respeito todas as opções dietéticas. Aliás, um dos motivos que me levou a escrever esse livro, a fazer essa pesquisa, foi muito, por um lado, dizer aos vegetarianos, vocês não são donos da razão, e dizer aos que criticam o vegetarianismo, vocês têm que ser mais tolerantes, porque também não estão dentro da razão. Portanto, é uma opção alimentar, já fez parte de culturas de uma forma muito... Continua a fazer, os indianos são altamente vegetarianos e outras civilizações. Portanto, eu não gosto desta questão de rotularmos do que é bom e o que é mau.
4: O que é estanque.
5: Isso não existe. E nós estamos tendencialmente a fazer isso, e cá em Portugal fazemos isso com muita convicção sobre o que é tradicional e o que é que não é, e eu acho que são rótulos absolutamente estéreis, não criam, porque até podiam criar uma discussão saudável, Joana, mas não criam.
4: Não.
5: Criam ruptura, criam...
4: Fissura.
5: É desagradável, tu não queres ir ver os comentários nas redes sociais depois de determinado conteúdo que foi partilhado, porque tudo aquilo é confrangedor. A sensação que eu fico é essencial. E isto pode até revelar alguma arrogância da minha parte em termos da investigação, mas não é isso. É perceber que a tal democratização da opinião relativamente... O que eu acho curioso nisto da gastronomia, e voltando aqui ao princípio da nossa conversa e da propriedade com que todos falaram, toda a gente tem legitimidade para falar, claro, dos assuntos que lhe interessarem. Mas tu não vais para as redes sociais falar de direito se não és advogado e não te sentes com propriedade para falar sobre legislação.
4: Ou de medicina, por exemplo.
5: Ou de medicina, que já há alguns nutricionistas assim... uns curiosos da nutrição. Mas não é isso que eu estou a falar. Há temas é que é muito mais fácil tu
4: penetrar,
5: não é? E há legitimidade para o fazer. Agora, não é, não, o que me parece que é que tem que haver limites à capacidade de encaixe e perceber até onde é que eu posso ir e não questionar determinadas coisas, como, e tu já tiveste outros convidados que te falaram certamente de questões que são da investigação deles,
4: claro,
5: e que são postas em causa por curiosos e
4: vice-versa.
5: E vice-versa, não é? Portanto, isto é um mundo muito gigante, que há espaço para todos, sobretudo se houver respeito e tolerância.
4: Chegamos ao nosso limite de horas.
5: Passou num instante.
4: Eu digo sempre isto. Isto passou muito rápido. Obrigada por teres vindo, Guida.
5: Obrigada.
4: Trouxeste-nos uma canção.
5: Olha, trouxe. Confesso que inicialmente pensei, eu vou levar a Joana com a papa, porque...
4: Boa. Porque tu também gostas muito disso.
5: Gosto do Barato Amor, e curiosamente as minhas filhas foi dos poucos autores infantis, digamos assim, que elas apreciaram na altura da infância em que isso fazia sentido. Mas depois pensei que não, que talvez uma música que nos ligue enquanto família, que eu sou muito ligada a este lado afetivo da família, e escolhi uma cantora que nós os quatro adoramos e que descobrimos em simultâneo. Portanto, elas ainda muito crianças, mas, enfim, as viagens de carro sempre muito, muito ligadas a tudo o que nós também ouvíamos, e tornou-se uma paixão para nós, e andamos sempre a tentar ver quando é que há um concerto que ela venha a Portugal ou próximo para irmos. E depois, atendendo ao nosso contexto, então escolhi On the Radio, de Regina Spektor.
4: Muito obrigada, uau, que bom.
5: E obrigada
4: por teres vindo, Guida. Foi mais um episódio do Refeitório comigo, Joana Barros. Vocês já estão fartos de saber quem é que eu sou. A nossa convidada hoje, Guida Cândido, presenteou-nos com uma conversa e tanto. Se por acaso não nos ouviram em RTP Antena 1, já sabem que podem ouvir-nos em RTP Play ou em todas as plataformas de streaming. Temos encontro marcado para a semana. Voltamos ao Refeitório no mesmo horário. Até para a semana.

0: 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Três horas no continente e na Madeira. Duas horas nos Açores. 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
1: Portugal vai enviar 100 mil euros para ajudar a Colômbia na sequência do terremoto da passada segunda-feira. Anúncio feito pelo ministro dos Negócios Estrangeiros, Paulo Rangel, em entrevista à SIC Notícias.
2: Falei com o ministro dos Negócios Estrangeiros colombiano, que tomou posse agora, tive a oportunidade de falar e de dizer que nós iríamos imediatamente, que aliás, curiosamente, é o mesmo montante que foi disponibilizado pela União Europeia num primeiro momento, disponibilizar 100 mil euros para as ajudas iniciais. E aquilo que estivemos a conversar é que era muito importante, a Venezuela fez isso, que a Colômbia ativasse os mecanismos europeus de ajuda de emergência. É uma formalidade que é importante porque isso permite que haja um coletivo de países europeus que comece a ajudar, por exemplo, com equipas da medicina legal, todo o tipo de equipas de resgate, toda a equipa, por exemplo, colchões, tendas.
1: Ajuda de 100 mil euros à Colômbia, um valor igual ao que já tinha sido anunciado pela Comissão Europeia. Até agora há mais de 250 mortos contabilizados, depois do sismo de magnitude 7.4 na escala de Richter que afetou a Colômbia na segunda-feira. Portugal continental volta a receber um eclipse total do Sol, mais de um século depois do último fenómeno. O eclipse começa pouco depois das 6:30 PM, o momento máximo é por volta das 7:30, termina já depois das 8:20 PM. O eclipse será total a norte de Bragança, numa pequena zona do Parque Natural de Montezinho. Nesta zona de Trás-os-Montes, o fenómeno, que já não sucedia em Portugal desde 1912, vai durar cerca de 26 segundos. A Proteção Civil pede a quem for para a zona de Montezinho para que cumpra uma série de regras de comportamento para evitar incêndios. É o que explica a Antena 1 o comandante Noel Afonso do Comando Subregional da Proteção Civil das Terras de Trás-os-Montes.
3: Respeitar a sinalização existente, as zonas de circulação, as orientações dadas pelas autoridades, sobretudo não bloquear as estradas, caminhos rurais ou acesso às populações, não fazer qualquer tipo de utilização de fogo nesses espaços rurais e florestais, não fumar nem lançar viatas para o solo e, portanto, evitar qualquer comportamento que possa provocar incêndios rurais e cumprir as restrições que estarão em vigor.
1: O Instituto do Mar e da Atmosfera colocou vários distritos do continente sob aviso amarelo por causa da previsão de tempo quente. Bragança é um deles e o Parque Natural de Montezinho vai estar com risco máximo de incêndio. A Proteção Civil organizou a gestão de milhares de pessoas que se vão deslocar para o local e vai reforçar a vigilância para dissuadir comportamentos de risco. Por decisão da União Europeia, as novas regras para as embalagens em contacto com alimentos vão ter a partir desta quarta-feira limites apertados para os chamados químicos eternos que têm a capacidade de se acumularem no organismo do ser humano e de contaminarem o ambiente. André Neves.
4: Estes químicos, também conhecidos como químicos eternos, permitem que as embalagens sejam mais resistentes à gordura, umidade e calor. São usados sobretudo em copos de café descartáveis, caixas de pizzas ou embalagens de takeaway. Agora vai ser proibido colocar no mercado embalagens que ultrapassem os valores definidos para estas substâncias e que integram as caixas em si, mas também as tintas e os revestimentos adesivos. Os Estados-membros devem aplicar esta norma de imediato a partir desta quarta-feira ao abrigo do regulamento relativo a embalagens e resíduos de embalagens. Passa também a ser obrigatório que as informações sobre o fabricante sejam visíveis para que possam ser identificados e contactados conforme necessário. Este passo é decisivo, mas é apenas um dos primeiros do regulamento relativo a estes produtos e que define regras que na maioria serão aplicadas a partir de 2030, como

0: que se referem à reciclagem e à reutilização e formatos muito pequenos de embalagens de plástico de utilização única usados em hotéis e restaurantes. Recorde-se que, de acordo com os dados da Comissão Europeia, em média, cada cidadão europeu deita fora meio quilo de embalagens por dia, desde copos de café para levar, cápsulas de bebidas, películas aderentes, folhas de alumínio e embalagens de compras online. Espera-se que o conjunto amplo de medidas reduza significativamente no futuro as emissões de gases de efeito de estufa, o uso de água e os custos ambientais no setor das embalagens.
1: Se nada for feito, diz Bruxelas, o desperdício de embalagens na União Europeia pode aumentar 19%. Até 2030, já o lixo de embalagens plásticas pode crescer até 46%. Os Estados Unidos lançaram mísseis para incapacitar um navio que violava o bloqueio naval ao Irão. Em comunicado, o Comando Central norte-americano, responsável pelas operações no Médio Oriente, diz que o navio de carga, com bandeira do Panamá, ignorou vários avisos para que não violasse o bloqueio ao Irão. Até esta terça-feira, a Marinha norte-americana redirecionou mais de 50 embarcações que tentaram furar o bloqueio. Lyon e Celje, treinados pelos portugueses Paulo Fonseca e Vítor Campelos, asseguraram um lugar no play-off de acesso à Liga dos Campeões de Futebol. Franceses e eslovenos conseguiram inverter as derrotas da primeira mão. Esta noite também o Benfica ficou a saber que, caso avance para o play-off de acesso à Liga Europa, vai defrontar os dinamarqueses do Aarhus. Para isso, os encarnados precisam de ultrapassar o Arts nesta quinta-feira. Na próxima quinta-feira, aliás, uma tarefa bem encaminhada depois da vitória por 6-1 na primeira mão da terceira pré-eliminatória. O atleta português Gerson Baldé terminou em quarto lugar, a final do salto em comprimento, nos europeus de atletismo que estão a decorrer na cidade inglesa de Birmingham. Eduardo Gonçalves.
2: Gerson Baldé quase conseguiu o bronze, mas acabou à porta das medalhas, ultrapassado ao sexto salto pelo búlgaro Bozidar Sara Boyokov, que fez 8 metros e 26 centímetros contra os 8,18 do atleta português.
3: Sim, acho que isto faz parte do desporto. Eu acho que só tenho, nesta prova, só tenho que sair contente e agradecer às pessoas que estiveram comigo nas últimas semanas, tanto o Sr. Vieira como a Sofia, o Dr. Vítor também e o professor. Acho que foram semanas difíceis, mas conseguimos ultrapassar para estarmos bem aqui no europeu.
2: Deu boa resposta e está contente com o seu desempenho. Também ele pode prometer ainda mais altos voos.
3: Sim, a época não acaba por aqui, óbvio que estou contente, agora é focar-me nas próximas competições e vamos ver.
2: Nos 400 metros, os dois concorrentes portugueses ficaram afastados da final, mas ambos com as melhores marcas pessoais. Omar El Khatib com 45 segundos 22 centésimos e Erickson Tavares com 45 segundos e 63 centésimos. Os campeonatos prosseguem esta quarta-feira e começam logo às 10h40 da manhã com a qualificação do disco feminino, Liliana K e Irina Rodrigues. Os pontos mais quentes da jornada acontecem pela noite, às 20h40, qualificação do triplo salto masculino com Pedro Pichardo e Tiago Luís Pereira e ainda às 21h08 os 400 metros barreiras femininos com Fatoumata Diallo a representar Portugal na final.
1: A agenda da comitiva portuguesa no Campeonato da Europa de Atletismo em Birmingham, na Inglaterra.
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0: Olá, bem-vinda sejas a esta edição da Digressão Mundial. Vamos começar precisamente por esse teu nome, Serena. Serena, caos ou chaos? Como é que tu dizes?
1: Caos.
0: Lá diz chaos, não é?
1: Exatamente, lá diz chaos.
0: Cá dizemos caos.
1: Mas às vezes já lhes vou ensinando como é que se diz em português. Porque na verdade é só meter um J no fim em vez de um S e eles já conseguem entender mais ou menos como é que se há de dizer.
0: É um bom truque.
1: Caos. Na verdade era muito interessante ensinar-lhes a dizer em português, porque eu acho que soa muito melhor com o sotaque português.
0: Acentuando ali no A. Tu és Laura. Porquê é que é Serena Caos? Eu tenho curiosidade, porque assim, Serena e Caos são dois conceitos quase opostos. Mas
1: verdade.
0: Tu és uma mistura disso tudo, és uma pessoa serena e caótica.
1: Ai, opa.
0: Onde é que vais buscar esse nome? Diz lá, é engraçado.
1: Tenho uma grande dualidade, não sou eu, mas cada vez mais me entendo que as pessoas não são preto, não são branco, né? Nós somos todos aqui um incidente muito interessante, muito complexo. E eu gosto muito de pensar sobre isso. E as minhas músicas depois também se transpareceram dessa maneira dual, às vezes extremamente para o lado sereno e outras vezes extremamente para o lado mais caos, mais duro. Para mim, o lado caos na minha música, eu chamo-lhe mais o meu rock and roll. Na verdade, o sereno são as coisinhas mais suaves, mais doces para o nosso coração.
0: Como aquelas que tu fizeste o Raw. Aquelas,
1: exatamente. Aquelas esse acústico. Álbum fantástico do Slowly This Time
0: só
1: Raw, que eu acho que também foi assim.
0: Mas no dia a dia também és assim?
1: Não. Ora bem, eu no dia-a-dia tenho uma grande...
0: Fora
1: da música, exato. No dia-a-dia tenho assim uma grande naivete que transportaria se calhar mais para o lado de Serena. Mas a maneira como eu crio e a maneira como... E a maneira como eu sou desastrada e a maneira como... Sim, tem muito em mim que realmente vai bater à palavra caos mesmo, direto e certinho. As minhas melhores amigas chamam-me a desastre. Ok? Portanto, eu podia ser a Serena Desastre.
0: Desastre.
1: Podia ter acontecido. Fazia todo o sentido.
0: Está bem, está certo. Olha, tu és de cá, da Zona Oeste, do Cadaval, ao perto disso, não é? Numa aldeia perto do Cadaval.
1: Sou da aldeia do Vilar, no concelho do Cadaval.
0: Do Cadaval. E lá, no Cadaval, tu, moça pequenita, já tinhas algum interesse pela música? Como é que isso surgiu na tua vida?
1: Na verdade, a minha primeira paixão foi representação. Vá-se lá saber porquê. Eu já
0: acontece
1: nem
0: isso
1: porquê.
0: com muitas cantoras. Começaram ou no balé ou na representação.
1: O que é que será que está na gênese disto?
0: Não faço ideia.
1: Os meus pais, como tinham lá um piano em casa e a nossa aldeia tinha uma associação musical vilarense em que se oferecia aulas de música boas e baratas. Foi bastante natural. Eu em criancinha de 6 anos, olha, vai aí para o piano. Sim. Mas não era porque eu quisesse, era porque fazia sentido. Tínhamos lá um piano em casa e havia aulas na associação musical.
0: Foste mesmo aprender.
1: Exato, aprender. Fiz
0: as notas todas.
1: Até fiz alguns exames daqueles de não estava no conservatório, mas era exames de equivalência ao conservatório. Fiz alguns e tudo. Okay. Pronto, tudo bem. Mas durante alguns anos, para aí até os meus 14, eu andava era a convencer os meus pais era para me levarem a cursos de representação a Lisboa. Okay. Ainda fui umas 3, 4 vezes a Lisboa para fazer aquele book de fotos, né,
0: sim,
1: que é preciso mostrar nas agências de atores. Sim, eu já nem lembro dos nomes, porque a partir ali mais ou menos dos 15, 16, virei a pipoca e comecei a perceber-me que, na verdade, queria era música e deixei isso para trás. Mas ainda houve assim uma grande parte da minha vida em que eu queria era ser atriz.
0: Mas tu ainda usas isso na tua hoje em dia? Essa coisa de ser atriz reflete depois também na tua maneira de estar no palco e de tocar, é?
1: Okay. Isto é uma coisa que eu até nem penso muito sobre isso. Não penso de todo sobre a minha veia de atriz transparece a cantar, mas é muito verdade.
0: És muito expressiva, é isso?
1: Sim, sou muito expressiva e porque eu utilizo mais ou menos os mesmos princípios de um ator para cantar algumas das canções que falam de coisas que já passaram, okay, que já não estou a senti-las naquele momento. Então como é que tu consegues transmitir? Tu tens que saber encarnar bem. Uhum. E eu acho que uma das razões pela qual sou boa a interpretar canções é por causa de, de ter essa capacidade de que um ator teria de encarnar uma emoção que já passou, que já não estás a sentir aquela dor, mas tu estás naquele momento com aquela música a transmitir aquela dor, pronto. E é aqui uma capacidade de encarnar emoções que vem dessa veia mais da triste.
0: Daí não seja só cantar, é também interpretar, que é uma palavra
1: lá
0: diferente.
1: Está. Que há muita gente que só canta, e há muita gente que só interpreta.
0: Pois, mas
1: I guess,
0: sim, talvez. Pois voltemos então aos 15 anos. Deu-te aí um clique e a atriz não quer é cantar. Então, como é que isso foi?
1: Aliás, corrijo-me a mim própria, foi mais aos 16. Uns amigos meus convidaram-me para ser a cantora
0: De uma banda.
1: De uma banda de garagem.
0: Cuja banda era? Nome? Se chamava?
1: Nunca teve nome. Houve só uma vez que a gente encontrou ali uma placa que antes dizia não vazar lixo, cortada ao meio, e dizia Navajli. Então a gente disse, vamos chamar-nos Navajli.
0: Olha, era um bom nome.
1: Pronto, olha, durámos 8 meses, foram os 8 meses mais fixos da minha adolescência.
0: Só ensaiaram ou...
1: Só ensaiámos.
0: Nunca chegaram a tocar em lado nenhum.
1: Exato, porque opa, olha...
0: Uma festinha assim...
1: Porquê é que não resultou? Ai, o baterista. Não sei se foi o baterista que começou a faltar aos ensaios... Mas eu ficava muito triste, porque eu estava a passar uma adolescência chata e os meus ensaios com a minha banda de garagem eram a minha razão de viver. E foi aí que eu entendi, bem, isto está a ser o meu oxigénio, quer-me parecer que eu gosto muito disto.
0: Agora fizeste-me lembrar os The Gift, já disseram várias vezes que uma pessoa é alcobaça, jovem, nos anos 80,
1: o
0: que é que faz?
1: Era a coisa mais
0: divertida. Forma uma banda.
1: Era a coisa mais divertida da minha vida.
0: Você já disse o mesmo.
1: Quando havia uma semana, quando havia uma semana em que o baterista ou qualquer outra pessoa não pudesse ensaiar, porque tínhamos supostamente todas as semanas, eu ficava muito chateada.
0: Exato.
1: Pois já, é uma semana que é uma semana perdida.
0: E o que é que vocês tocavam? Era covers? Já tinham originais?
1: Não, era só covers. Só era aquela coisa de experimentar com Scorpions, Nirvana, Gwen Waves, Limp Bizkit, Linkin Park, todo aquele rock muito angsty dos millennials.
0: E tu eras vocalista, claro.
1: Sim, sim.
0: E os outros continuaram na música, não sabes?
1: Não, nenhum deles está na música hoje em dia. Não, mas
0: muito,
1: depois...
0: muito menos o baterista, que era o Baldas do. esse
1: opa, mas há sempre. Quando não é o baterista, é qualquer outra pessoa. Okay. Depois eu passei, depois dessa banda de garagem, como amei tanto, passei por mais outras 5 bandas de garagem.
0: Ah, ok.
1: Todas elas falharam por alguma razão ou outra. Há sempre.
0: E então decidiste, vou fazer sozinha.
1: Foi mesmo por isso que eventualmente passei a fazer coisas sozinha. Eu nunca adorei música acústica por mim. Assim por si só. Simplesmente apaixonei-me por acabar por virar uma pianista cantora acústica porque as bandas estavam todas a dar errado.
0: Pois é.
1: Mas apaixonei-me porque realmente começou a fazer muito sentido com a minha maneira de cantar, com a minha voz, com a minha entoação. O piano começou a ser uma extensão da minha voz. Comecei a aprender muito bem a acompanhar onde a minha voz queria ir. O meu piano vai atrás da voz, não é? A voz comanda aquilo tudo. E foi todo assim um apaixonamento e uma descoberta muito grandes quando decidi, epá, a banda não está a dar, vamos então continuar sozinhas. Sim.
0: Mas a guitarra, quando é que entrou nisso? Depois está a guitarra.
1: A guitarra foi aos 16, quando eu aprendi que queria música. Passei por 2 aninhos de guitarra, então sei tocar os acordes de escuteiro.
0: É que é mais fácil levar uma guitarra às costas do que um piano, não é?
1: Foi só por isso.
0: Pois, o piano é mais...
1: Foi só por isso que houve alguns vídeos na internet em que eu estava a tocar guitarra, porque na rua tens um bocadinho menos de coisas e um bocadinho menos de peso se fores guitarrista. Mas depois desisti porque, na verdade, por causa de ser mais fácil ser guitarrista, é guitarristas a monta.
0: Sim, alguma
1: pianista era quase só eu na minha geração de músicos de rua.
0: E tu, nessa altura, quando começaste sozinha, chegaste a dar concertos, fizeste gravações, começaste a compor nessa altura ou isso depois surgiu tudo mais tarde?
1: A Londres?
0: Não, quando ainda cá estavas. Ainda estavas cá
1: nessa
0: altura.
1: Ah, quando passei a estar sozinha.
0: Sim, quando passaste a estar sozinha, agarraste a guitarra 2 anos, estiveste a aprender e depois começaste...
1: Quando passei a estar sozinha, aconteceu o advento da minha composição. Fui convidada outra vez por uns amigos. Epá, graças a Deus o Cadaval tem muitos,
0: muitos
1: criativos. Tem muita gente com muito bom gosto musical. Fiz os projetos pelos quais passei com amigos do Cadaval e arredores, Torres Vedras e Rio Maior. Passei, tipo, em muitos projetos houve assim muita gente do Oeste, não é? Muita sorte. Eu sinto muita sorte porque fui sendo convidada por amigos da minha zona para projetos que me fizeram muito feliz. Então fui convidada por um amigo do Vilar e outro do Cadaval, que passaram pelos anos 90. Eu não, mas eles passaram, então estavam eles a querer começar uma banda de trip-hop, que foi um género musical que sim, sim, hoje em dia está mesclado com tudo e mais alguma coisa, já não existem em modo cru.
0: Mas nos anos 90 foi,
1: nos anos 90 foi muito forte. Então foi os Soma Zero. Então aos 19 entrei para os Soma Zero como a cantora oficial. Passei no casting, nunca mais me esqueço, porque o que eles queriam era uma voz honesta, não uma voz nem era isto que eu queria dizer. Não era a ópera que eu queria dizer. Era, por exemplo, Ariana Grande ou
0: uma
1: Mariah Carey.
0: Muito...
1: Uma voz que trabalha muito bem com corridas para cima e para baixo.
0: Sim,
1: a minha voz, por acaso, nunca foi muito esse o meu estilo. Ainda hoje, às vezes, quando eu tento, só consigo de vez em quando. A minha voz é mais no jeito de atriz, e agora vou cantar frágil. E agora vou cantar com força, vou-te mostrar as emoções pela maneira como as palavras saem, mas eu não sei fazer piruetas.
0: E
1: era exatamente isso que eles queriam.
0: Então e agora? Vamos ouvir a tua voz. Vamos ouvir uma cançãozinha tua. E já voltamos à conversa. Aproveitamos para um cafezinho, uma água.
1: Boa, boa. Vamos.

0: Hoje estamos com a Serena Caos no nosso programa, uma portuguesa que vive em Londres há uns 5 anos, é? Tens tu. Vamos começar hoje, agora, esta parte da conversa, a falar precisamente de Londres. Tu foste para Londres porquê? Por causa da música? Porque cá as coisas estavam difíceis? Foste atrás de um sonho? Foste estudar? Enfim, conta-me tudo. Sou muito bisbilhoteiro.
1: Fui atrás de um sonho.
0: Que era a música.
1: Que era a música, sem dúvida. Parecendo que não, eu nem me tinha percebido na altura em que decidi ir para Londres, nem me tinha percebido o porquê de querer ir para Londres. Eu achei que simplesmente, olha, passou-me pela cabeça e, como sou um pouco impulsiva, simplesmente segui em frente. Mas, na verdade, a semente para querer ir para Londres estava semeada há muito tempo. Encontrei no Facebook, estás a ver quando o Facebook te diz memórias de há 10 anos atrás. Era eu, com um estado qualquer, a dizer cidade de sonho, Londres. Eu não me lembrava de todo. Não me lembrava de todo de alguma vez, na minha adolescência, já andar a magicar Londres. Pareceu, quando eu decidi, pareceu-me que veio do nada. Afinal, não, a semente estava lá. E porquê é que estava lá? Porque eu nasci a ouvir música feita por músicos de Londres. O meu pai educou-me com Depeche Mode, Mike Oldfield, Peter Gabriel, Kate Bush.
0: Bom gosto, teu pai, bom gosto.
1: Mesmo. E também alguns electronics de França, Jean-Michel Jarre, e da Alemanha, Kraftwerk. Pronto. Ele gosta muito da música eletrónica. O advento da música New Wave e música eletrónica dos anos 80 era o que se ouvia lá em casa. E este advento nasceu em Londres ou no Reino Unido, pronto, e depois, convergiu tudo em Londres. Então eu acho que é por isso que eu, na verdade, estava a sentir ali uma pulsação para ali. E olha, foi muito bom, foi mesmo uma grande ideia. Na verdade, acima de tudo, eu queria uma experiência nova. Podia até nem ser em Londres, apenas eu tinha esse tal chamamento, essa semente já de há muito tempo.
0: Mas foste para lá, tinhas algum conhecimento de alguém? Foste completamente à toa?
1: Fui à toa mesmo.
0: Sem planos?
1: E
0: depois logo se vê.
1: Um pouco. Tinha o plano de experimentar música de rua, mas não sabia que dava para ser uma profissão. Tinha andado a aprender muitas músicas na guitarra de propósito no verão antes de ir para lá, porque achei que de piano não ia dar muito jeito. Ou seja, tinha sim o plano de pelo menos experimentar, meter o pé na água, de tocar na rua, mas não fazia ideia que era profissão. E o resto do plano era mandar currículos para, por exemplo, ser guia turística. Eu tinha formação em turismo, em publicidade e marketing. Então o resto do plano era deixar de ser música a tempo inteiro e simplesmente arranjar quem me albergasse no seu, no seu negócio. Mas um amigo que agora é amigo, antes não era, um fã que veio de me ver no The Voice.
0: Pois, porque tu tiveste o The Voice. Mas já estavas em Londres, não? Foi antes de ir para Londres.
1: Assim que saí do The Voice, estava assim inspirada, estava com aquela motivação, né?
0: Pois é que foste.
1: De ter passado por aquela experiência que te traz, tanto de crescimento cerebral, estava com essa motivação toda e bora para Londres. E esse meu agora amigo, na altura apenas fã, mandou-me mensagem no Instagram a dizer: olha, eu conheço um rapaz em Londres que conhece uns músicos de rua, posso falar com ele para ele te apresentar. Então passou nem uma semana ou duas, acho eu, já estava a conhecer assim músicos de rua e a ficar a par de toda esta possibilidade. Eu não sabia que o Reino Unido é dos poucos países, ou se calhar até o único, em que música de rua no geral é permitida meio que à vontade. Agora cada vez menos, existe mais gentrificação.
0: Não chateiam. A polícia não chateia, ninguém chateia.
1: Antigamente não chateava de todo. Agora já está a chatear.
0: Por causa do Brexit, foi.
1: Sim.
0: Trouxe também esse lado.
1: Epá, não sei, e a crise? A crise piora tudo e mais alguma coisa que possamos imaginar. E, por exemplo, também trouxe ali uma necessidade aos músicos de rua. Como as pessoas já não andam com moedas na carteira.
0: Não, é uma chatice. Não diz logo, pode passar.
1: Ah pá, mas mesmo assim não é a mesma coisa. As pessoas dão menos gorjetas só na base do MBWay.
0: Mas aqueles artistas de circo que estão nos semáforos a fazerem coisas e eu fico cheio de pena que eu não tenho moeda, que não tenho mesmo.
1: Entendes?
0: Desabituei-me de andar com
1: moedas. Entendes? Ou seja, aquela arte ou aquela maneira de demonstrar arte passa a ter menos funding, passa a ter menos bolsas. Então o que é que aconteceu? Os músicos de rua começaram a tentar fazer mais show, a comprar colunas um pouco mais poderosas e assim, então as queixas de ruído começaram a aumentar. Mas eu estou aqui para dizer que é por causa disto que começou a deixar de haver como é que se diz em português funding? Opa, que...
0: Dinheiro, fundos,
1: opa,
0: sei lá, financiamento.
1: Apoio. Financiamento.
0: O que tu quiseres.
1: No fundo, a crise tirou tanto financiamento a esta forma de mostrar arte, uhum, que criou aqui uma sucessão de desesperos, que criou uma sucessão de problemas novos. Então, neste momento, eles ainda permitem mais do que, por exemplo, em Lisboa, né? Que em Lisboa é mesmo, epá, tiram-te logo a coluna, nem acabou a conversa.
0: Na,
1: né?
0: Na Baixa há muitos a tocar lá na rua.
1: Pois, mas eles de vez em quando têm de pagar 300 euros para ir buscar os instrumentos. Porque ficam sob custódia.
0: Sabes que isto de Portugal para sacar dinheiro ao pessoal é coisa mais em voga. Bom, isso é outra conversa. Mas tu nunca tinhas feito tocado nas ruas cá quando cá estavas, ou não?
1: Não, já tinhas? Nunca.
0: Não, foi uma coisa de lá.
1: Foi uma
0: como
1: coisa
0: é,
1: de
0: como
1: lá.
0: É que tu encaraste isso ao princípio? Ficaste assim um bocado e pá, vou para a rua tocar.
1: Opa.
0: Não, pá, pensaste assim, o Jorge Palma também já o fez quando começou a carreira, portanto.
1: Eu quando comecei.
0: Que é que eu não ia te fazer.
1: Eu quando comecei, acho que só comecei com mais tranquilidade por causa de ter conhecido essa comunidade de músicos de rua.
0: Eles precisaram mais à vontade.
1: E indicaram-me logo um local onde, com licença, estás, uhum, mais que permitido estar ali.
0: Ok.
1: Agora, a música de rua mesmo real, uhum, é tu escolheres um local numa rua qualquer e deixas experimentar aqui se isto é bom. Isso é que é a música de rua real. Uhum. Isso, no fundo, eu quase nunca fiz. Eu utilizava locais, né, com uma comunidade, turista, que já são reconhecidos. A música de rua da malta do hardcore seria andar por aí, experimentar diferentes localizações. Okay. Eu fiz uma música de rua assim com um bocadinho mais de proteção, a proteção da licença, se houver algum problema, meio que podes falar com a Câmara Municipal sobre isso. Sim, não existe uma direção, uma conexão direta.
0: Sítio, mas... certo, ou vais andando de sítio para sítio?
1: Tinha uns dois ou três sítios favoritos, mas a
0: se
1: maior parte deles
0: para o mesmo
1: já
0: sítio
1: não
0: onde
1: dá.
0: Tu estás, o que é que acontece?
1: Já não dá. Houve.
0: Não, mas imagina, tu estás a tocar e eu quero tocar para onde tu estás. É que a gente resolve isso, é a pancada.
1: Quando não há licença, às vezes já há pancada. Existem muitas.
0: Sério?
1: Again, olha, música de rua, da real, do hardcore, é muito territorial. Este é o meu lugar.
0: Vá
1: lá, não queres por favor, dividir comigo? Tocas duas horas e eu toco outras duas horas. Depende se o músico de rua está com vontade, não sei o que. Mas isto é outro tipo de pessoa que eu não estou muito a par sequer. Na música de rua de comunidade, toda a gente faz fila, toda a gente toca uma hora a seguir ao próximo. Mais nada. Simples,
0: é
1: direto,
0: tranquilo.
1: Eficaz.
0: E dá para viveres disso?
1: Dava, já não dá.
0: Já não dá.
1: Por causa de ter.
0: Já outro trabalho ou não?
1: Sim, olha, depois de 10 anos...
0: Mas é que és empregada de mesa. Com os músicos todos que vão para Londres, vão todos para empregada de mesa.
1: Opa, não. Por acaso não.
0: Ah, não.
1: Por acaso não. Eu, em Portugal, antes de me virar para a música a tempo inteiro, fui recepcionista de hotel. E agora estou a tratar de burocracia para mandar empregados daquelas. Aquilo que faz, que vai buscar petróleo, como é que se chama? Petrolíferas?
0: Petrolíferas?
1: É, eu agora trato de burocracia para empregados de petrolíferas irem para o Médio Oriente. Trato dos vistos de negócio para esta malta ir lá buscar petróleo.
0: Maravilha.
1: Que neste momento não sei se como é que isso está, porque por causa da guerra no Médio Oriente,
0: crise,
1: infelizmente
0: crise,
1: não, também, olha, outra vez, pronto, lá está. A crise vai sempre retirando.
0: Bate-nos sempre à porta.
1: Exato.
0: Para melhor não é, sempre a pior.
1: Exato.
0: Mas estás lá bem, gostas de lá estar.
1: Sim, eu olha, não sei porquê, mas eu até gosto de trabalho burocrático, porque é da maneira que não estou constantemente a cantar e a dar da minha. Como é que se chama? Da minha. Do meu cariz emocional, né? Existe uma coisa
0: porque
1: da
0: a música...
1: que é a fadiga emocional, é uma coisa muito real. E estar constantemente a dar concertos, a certa altura, tu já não tens o mesmo brio, porque. Sim, a fadiga emocional, por causa da fadiga emocional. E agora que eu já só dou um ou dois por semana e já quase nunca toco na rua, sempre que eu toco, é como se fosse. É como se fosse tudo novidade outra vez.
0: Isso é bom.
1: Portanto, na verdade, neste momento eu até ando a recomendar à malta, epá, tenham um part-time fora disto, porque senão vão-se azucrinar demasiado a tentar fazer o ordenado todo, só com a vossa arte. Vão estragar aqui a beleza da arte.
0: E o que é que tu tocas quando estás na rua?
1: É piano e canto.
0: Mas o quê? repertório.
1: Ah, sim, sim.
0: Êxitos.
1: Canto os meus originais e canto os êxitos que me trouxeram àquela cidade. A Kate Bush, Depeche Mode, a Lana Del Rey é americana, mas também, também é uma grande influência minha.
0: Português não tocas nada?
1: Português canto de vez em quando a canção da Engata.
0: Ah, tu tens. Olha, uma boa dica para ouvirmos essa canção aqui na emissão.
1: Acho que sim.
0: Variações diz-te muito? Ela diz não.
1: Diz muito. Ai, eu amo aquele homem.
0: E a tua versão é bem diferente.
1: Pronto, é isso mesmo,
0: é
1: que é necessário numa versão.
0: É a tua parte serena.
1: Exato.
0: Olha, vamos ouvir a canção do Engata.
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0: Nesta digressão mundial estamos com a Serena Caos, que vive em Londres, mas aproveitámos uma passagem por Portugal para uns concertos. Costumas vir muito a Portugal a propósito disso ou não?
1: Sim, sim.
0: Costumas vir muitas vezes?
1: Sempre vim 3 vezes por ano. Agora estou a vir...
0: Férias, Natal?
1: Sim, sim. Era agosto.
0: Exato.
1: Agosto, dezembro e depois Páscoa. Vai. Era sempre.
0: É normal.
1: Mas agora ando a vir todos os meses.
0: Ah, é?
1: E estou a gostar muito. Sinto que...
0: Vês apanhar sol.
1: Ah pá, e venho apanhar português.
0: E vês comer
1: portugueses. Não, os portugueses, pá, tu não tens a noção da diferença.
0: Lá não estás com portugueses.
1: Dou-me, mas tenho muitos amigos e colegas com quem só posso falar em inglês. E não há nada como uma amizade portuguesa. A amizade portuguesa tem muita honestidade, tem uma proximidade imediata, passado uma hora de conversa com os britânicos, que Deus os abençoe, que eu gosto muito deles também. Com os britânicos precisas de não sei quantos meses de interação até começar a haver aquele calor que tu, como português, tens passado 10 minutos.
0: Exato, é verdade.
1: Então, pá, eu venho a Portugal apanhar, não é só, eu venho apanhar portugueses, gente. Bora! Vamos... Tenho saudades de falar com vocês, pá. A malta aqui tem muito mais calor.
0: E a comidinha também, não?
1: Sim, sim, embora eu em Londres já lá restaurantes portugueses onde eu vou.
0: Caríssimos, segundo ouvi dizer.
1: Podia ser pior.
0: Ah, é? Então se calhar já são uns que eu não conheço.
1: É sim, não são tão baratos quanto uma pizzaria.
0: Ah, tá bem.
1: Já sabes que não vais gastar o mínimo possível, não. Mas é o valor a seguir. É o valor a seguir.
0: Pusou o... Como é que é? Chips and fries, ok.
1: Exato. Pronto, não vai ser tão barato quanto isso, né?
0: Não, e é péssimo.
1: Yeah.
0: Quando chegaste a Londres... Tinhas quantos anos quando chegaste a Londres?
1: Tinha 26.
0: 26. Chegaste lá, assim como já me disseste, foste completamente à aventura. Como é que foi os primeiros 2, 3 dias? Assim, as primeiras impressões? Ficaste logo à vontade ou ficaste muito atrapalhado, muito assustada? Eu vou voltar para casa, não quero estar aqui. Como é que foi esse início?
1: A maneira como eu me senti, para já, olha, a ser sincera, já não me lembro bem de como é que foram aqueles 2, 3 primeiros dias, mas acho que foram um bocado estressantes.
0: Pois, I guess.
1: Yeah, porque já sei porque é que foram estressantes. Estava à procura de casa, ou seja, tinha alugado, não sei se é essa a palavra, mas tinha alugado um Airbnb para durante uma semana, para durante essa semana arranjar casa. Mas uma semana para arranjar casa é muito curto.
0: Okay.
1: E então já estava a ficar.
0: Vou para a rua, vou dormir para a rua. Mais 3 pontos.
1: Gostas daquela casa, mas eles não te escolheram a ti, tens continuar, pronto, não interessa. Então foi estressante a procura de casa. Depois, ou seja, os 2 primeiros dias após estar calma numa casa foram de determinação. Eu lembro-me que não me sentia assim propriamente sozinha. Estava sozinha, mas não me sentia sozinha porque eu estava tipo burro com palas nos olhos. Pá, e agora vamos aproveitar a cidade ao máximo. Vamos aos open mics todos, vamos às jams todas.
0: Sim, para quem gosta de música está no sítio certo, não é?
1: Exato.
0: Londres é...
1: Sim, sim. Estava com uma ideia na cabeça e fui seguindo, nem me apercebi, só passado alguns meses é que me apercebi, ai, estou-me a sentir um bocado sozinha. Sim, os primeiros dias foram assim de aproveitar a novidade.
0: Entretanto, começaste a gravar. Quando é que começaste a gravar? O que é que já gravaste? Conta lá.
1: Então, com essa primeira banda que eu falei há pouco, o Soma Zero. Gravámos um álbum quando eu tinha 23, foi quando ele saiu. Muito giro, uma das canções passou na Antena 3.
0: Olha,
1: e foi muito aclamado na nossa zona do Cadaval. Te digo
0: era
1: que...
0: a melhor banda do Cadaval.
1: Fogo, não. Eu te digo que senti muito carinho do nosso concelho quando a gente andava por aí nas andanças de tocar aqui e ali. Tocámos concertos lindíssimos também, só escolhemos coisas giras para fazer.
0: E depois o resto gravaste em Londres.
1: E depois o resto já gravei em Londres. Fui para Londres já com umas demos prontinhas para começar a finalizar, para fazer o meu primeiro EP, que foi Slowly This Time. E desde então tem sido catadupa. Foi o Slowly This Time Rock, versões acústicas dessas primeiras composições. E agora o Fearless in Time, que é o lado rockeiro, o lado mais caos.
0: Isso tudo gravado lá em Londres.
1: Gravado no meu quarto em Londres.
0: No teu quarto?
1: Claro, então não há dinheiro para esbanjar.
0: Foste tu que produziste e tu?
1: Sim, produzi em coprodução com o meu parceiro Jack Martin Hillier. A razão pela qual se calhar já não posso voltar para Portugal, ora bolas.
0: É, por causa dele. Então trá-lo também.
1: Opa! Sabes que os portugueses têm quase que uma facilidade, os portugueses têm muita facilidade em se adaptar a novos ambientes. Eu quando falo sobre essa possibilidade ao Jack, eu vejo o medo a passar-lhe pelos olhos. Porque ele não sabe falar muito bem português, porque ele... Opa, mas para nós é fácil aprender, para eles é um bocado mais difícil.
0: Todos os portugueses, mesmo os que não sabem, desenrascam-se no inglês.
1: Nós somos muito enrascados. Os ingleses, por seu lado, têm um bocadinho mais medo de tal decisão. De mudarem para outro país é uma coisa que eles não levariam assim de forma tão leve como eu levei, por exemplo.
0: Tu escreves só o que é assim mais que... São sentimentos teus, são coisas autobiográficas, são olhares sobre a sociedade, enfim, o que é que te inspira assim?
1: São olhares sobre as nossas dificuldades humanas, a inércia, o saber que onde estamos e o que estamos a fazer não está alinhado com o que queremos, mas por alguma razão mantemo-nos ali. O medo de perder, o medo de doer e o quanto isso nos impede de ser felizes, de viver. Eu desde muito nova que tenho uma grande... Não é obsessão, porque isso é uma palavra um bocado feia, forte, exatamente. Mas tenho um grande foco sobre refletir sobre a felicidade, o que é que isso significa e como é que nós, enquanto seres humanos, numa sociedade que não é feliz, num mundo que não é feliz, e nem nunca foi, e ainda vai demorar muito até ser, como é que nós, enquanto seres humanos, numa sociedade e num mundo infeliz, conseguimos encontrar a beleza dentro de nós. E é isso, sei lá. Eu acho que as minhas letras falam sempre sobre esse tipo de universo de reflexão.
0: E essas reflexões que fazes, esses pensamentos que tens, são em português ou em inglês?
1: São às vezes em português, outras vezes em inglês. Eu neste momento já me sinto super bilingue, confortável tanto num como o outro. E dependendo de como é que o improviso aconteceu, se foi com amigos portugueses, se foi com amigos ingleses, se foi quando eu estava a pensar em português nesse momento ou em inglês, tem músicas que nascem em inglês, tem músicas que nascem em português. E há algumas que traduzem-se bem, e eu cheguei a fazer algumas traduções a posteriori. Como no Solo This Time Raw temos algumas traduções a posteriori, mas há outras que só funcionam em português, funcionam em inglês. Esquece lá a ideia de sequer de tentar traduzir, que vai-se estragar a beleza, porque tem a beleza fonética daquelas palavras.
0: E há palavras que têm mais peso na própria língua.
1: Exato.
0: Por isso é quando se um filme traduzido para português, há muitas coisas que o tradutor não consegue. Nos livros é a mesma coisa.
1: Tens que usar palavras, expressões relativas ao teu povo.
0: Pois, não é fácil.
1: Não é uma tradução direta, jamais.
0: Eu pergunto sempre isto às pessoas com quem falo neste programa. Se eu for agora a Londres ter contigo, ponho o avião, vou ter contigo, onde é que me levas? Galera, não és para maus sítios.
1: Eu tenho que te levar a Trafalgar Square por causa de ser onde estão os músicos de rua, meus amigos, que eu já sei que fazem grande show.
0: Ok, e depois?
1: Sabes que eu em Londres eu trabalho. Eu só trabalho, eu quase não parti.
0: Mas frequentas, nem que seja um concerto, num sítio qualquer.
1: Tínhamos que ir ao Shacklewell Arms e tínhamos que ir a uma venue em Camden também. Okay. Andar aí a ver também. Eu, na minha opinião, o meu trabalho é a minha paixão e o meu hobby. Tudo o que eu faço é sempre a mesma coisa, no fundo. Work hard, play little, mas se eu pudesse. Mas eu também estou a fazer um grande work hard com o objetivo de depois também poder play hard quando as coisas já estiverem um bocadinho mais
0: Tu nessa tua vida de tocar na
1: sólidas.
0: Rua, dessa vida de tocar na rua nunca te aconteceu nada assim demasiado estranho, seja para o bem, seja para o mal?
1: Já aconteceu assim um bocado estranho, por exemplo.
0: Conta assim uma aventura.
1: Deixa cá ver, qual é que foi a pior?
0: Foste bem ou maltratada nessa?
1: Já aconteceu coisas muito piores a amigos meus do que a mim. Por exemplo, houve um amigo meu que à frente deles faquearam alguém. Mas isso foi uma notícia que chocou Londres inteira durante muitas semanas.
0: Imagino.
1: E esse meu amigo ainda hoje deve ter pesadelos sobre isso, não é? No meu caso, houve uma vez que estava um homem maluco a passar com um pombo morto, como se fosse uma dádiva aos deuses, a passar
0: à
1: minha...
0: Cão?
1: um pombo, um pombo morto, assim como se fosse uma dádiva aos deuses, a estragar-me o show. Coisas assim de loucas, coisas loucas por causa de haver alguns, malucos na rua. Olha, mas malucos que muitas vezes são nossos amigos. Os músicos de rua têm uma conexão muitas vezes bastante direta com os sem-abrigo.
0: Sim, com as pessoas que vivem na
1: rua.
0: Sim,
1: com as pessoas que estão naquela.
0: Fui fazer-lhes companhia, não é?
1: Sim. Eles estão,
0: olha, isso passa tão rápido, gostava de falar muito mais tempo contigo, mas não pode ser. Só temos uma.
1: Ora, bolas.
0: Para fechar, o que é que está assim planeado para os próximos tempos? Pronto, lançaste agora um disquinho ainda. Vais tocá-lo onde puderes, enquanto conseguires.
1: Exato.
0: E mais, continuar em Londres, já percebi.
1: Pronto, então agora é fazer uma daquelas tours alargadas, porque venho de vez em quando a Portugal, vai aí 2-3 concertos nesse fim de semana. Okay. Em Londres vou fazendo também, em Londres e no resto do Reino Unido também vou fazendo um festival aqui, outro ali, outro acolá.
0: Okay.
1: Também estou a ver se marco alguns em Tarragona e Barcelona, onde eu fui muito feliz em Erasmus. Também talvez voltar à Alemanha, onde eu também já fui feliz há 3 anos, numa tour que fiz pela Alemanha. Então pronto, ando aqui a querer melhorar cada vez mais o show ao vivo, não é? Que agora, depois do foco em fazer as músicas em estúdio, durante esse foco não há muito tempo para ensaiar ou pensar sobre o que é que vamos meter em cima de palco e não sei o quê. Então agora o que vai acontecer é muita tour e muito melhorar a experiência de palco para trazer algo mesmo muito positivo para as pessoas
0: estar,
1: que nos ouvirem.
0: Gostas de estar no palco?
1: Acho muito divertido.
0: Para quem gosta de tocar na rua também, com certeza.
1: Claro.
0: Está habituada ao contacto com as pessoas. Tive um grande prazer em receber-te.
1: Eu tive um grande prazer ser recebida por ti.
0: E foste mais serena do que caótica, o que é sempre bom. Serena Calas foi a nossa convidada. Um beijinho, felicidades de correr bem. Obrigado.
1: Beijos. Obrigado.

0: 4 horas no continente e na Madeira. 3 horas nos Açores. Edição do jornalista Pedro Guilherme.
1: É preciso recuar mais de um século até ao último fenómeno no país. Portugal continental volta a receber um eclipse total do Sol, fenómeno que vai ocorrer ao final da tarde e poderá ser visto em todo o esplendor a norte de Bragança, numa pequena zona do Parque Natural de Montezinho. Nesta região de Trás-os-Montes, o fenómeno, que já não acontecia em Portugal desde 1912, vai durar cerca de 26 segundos. No resto do país, o eclipse é parcial, com o Sol a ficar tapado entre 92% e 99% no continente e entre 74% e 77% nos Açores e também na Madeira. As condições meteorológicas para ver o eclipse são variáveis. Nas ilhas poderá haver algumas nuvens. No caso do continente, o Instituto do Mar e da Atmosfera prevê céu praticamente limpo, mas não afasta possibilidade de formação de nuvens baixas, sobretudo na zona costeira a norte do Cabo Raso. E com a falta de óculos para ver o eclipse de mais logo, ao fim da tarde, há quem procure o mercado informal para encontrar uma solução. É possível encontrar óculos a 4 ou 5 euros ou até mesmo a 100 euros. O Colégio de Oftalmologia da Ordem dos Médicos alerta para a necessidade de utilizar óculos certificados e lembra que não é mito a ideia de que olhar diretamente para o sol deixa marcas, muitas vezes permanentes. Camilo Vidal.
2: Se não tiver óculos específicos para ver o eclipse, não arrisque outros métodos populares.
3: Os óculos de sol comuns, as radiografias, os CDs não protegem.
2: Conselho da Presidente do Colégio de Oftalmologia da Ordem dos Médicos, Joana Ferreira.
3: Não é efetivamente um mito. Existem casos, muitas vezes podem não ser identificados logo a seguir à observação, mas sim, são casos que ainda hoje em dia nós observamos nas nossas consultas, a retinopatia solar.
2: Não acontece apenas com os eclipses, mas esta é a altura em que se olha com menos desconforto para a luz solar direta e é o suficiente para ferir os olhos.
3: Porque a radiação solar que iremos conseguir observar à volta da zona da Lua é uma radiação suficiente para provocar áreas de queimadura nas células da nossa retina. Pode ser irreversível.
2: Alerta da Ordem dos Médicos a poucas horas do eclipse e com os óculos esgotados em praticamente todo o lado. A Presidente da Associação Nacional de Farmácias, Emma Paulino, garantiu que estão a repor o estoque e ainda será possível comprar óculos certificados no dia do eclipse nas farmácias.
4: Vão receber estoque de óculos porque eles não estão completamente esgotados nos fornecedores.
2: Os preços vão rondar os 3 euros, estima a associação. Outra opção é partilhar os óculos.
4: Mesmo com os óculos não se deve estar a olhar para o eclipse, para o sol, mais do que 2 minutos. E, portanto, os mesmos óculos podem ser partilhados.
2: Os mais impacientes procuram online. No OLX, os anúncios multiplicam-se. A maioria vende os óculos a preço entre os 5 e os 10 euros, sempre mais do que aquilo que custaram. Há quem vá mais longe e peça 100 euros por um par de óculos. Há até quem aceite licitações. Outros vendem óculos de sol comuns com a garantia de que são seguros para ver o eclipse. Mesmo nos anúncios de óculos certificados, em alguns casos não se veem as letras e números que o provam. Se ainda for comprar, deve estar atento à norma ISO 12312-2 e à marca CE, garantias de que o equipamento cumpre as regras europeias.
1: Informações a ter em conta face ao eclipse que vai ocorrer mais logo, ao final da tarde, além de Portugal, onde estão previstas sessões de observação um pouco por todo o país, o eclipse solar será visível também em Espanha. O próximo eclipse total do Sol em Portugal será só em 2144. Portugal vai enviar 100 mil euros para ajudar a Colômbia. Anúncio feito pelo Ministro dos Negócios Estrangeiros, Paulo Rangel, em entrevista à SIC Notícias.
5: Falei com o Ministro dos Estrangeiros colombiano, que tomou posse agora, tive a oportunidade de falar e de dizer que nós iríamos imediatamente, que aliás, curiosamente, é o mesmo montante que foi disponibilizado pela União Europeia num primeiro momento, disponibilizar 100 mil euros para as ajudas iniciais e aquilo que estivemos a conversar é que era muito importante, a Venezuela fez isso, que a Colômbia ativasse os mecanismos europeus de ajuda de emergência. É uma formalidade que é importante porque isso permite que haja um coletivo de países europeus que comece a ajudar, por exemplo, com equipas da medicina legal, todo o tipo de equipas de resgate, toda a equipa, por exemplo, colchões, tendas.
1: Ministro dos Negócios Estrangeiros, Paulo Rangel, e a ajuda de 100 mil euros à Colômbia, um valor igual ao que já tinha sido anunciado pela Comissão Europeia. Até ao momento, há mais de 250 mortos confirmados na sequência do sismo de magnitude 7.4 na escala de Richter, que atingiu a Colômbia na segunda-feira. A Venezuela vai estabelecer serviços consulares com Israel. A decisão significa uma viragem da política diplomática de Caracas face a Tel Aviv. Desde 2009, que as relações estavam cortadas na sequência dos ataques israelitas na faixa de Gaza. Após a captura de Nicolás Maduro pelos Estados Unidos, em janeiro, o governo venezuelano, liderado por Delcy Rodríguez, tem-se alinhado geopoliticamente com Washington. Após o dia de descanso, a caravana da Volta a Portugal em bicicleta está de regresso à estrada. A sexta etapa vai ligar mais logo Santa Maria da Feira ao Peso da Régua. O ciclista Alexis Guerrin, da Anicolor, parte com a camisola amarela vestida. Pedro Ribeiro.
6: Vem aí 5 dias decisivos, 5 etapas para ficarmos a conhecer o vencedor da Volta Portuguesa. O regresso acontece em Santa Maria da Feira, às 13 horas e 40 minutos. A chegada à Avenida da Galiza, no Peso da Régua, está agendada para as 16h50. Pelo meio há 3 metas volantes, Castelo de Paiva ao quilómetro 50, Sinfãs 76 e São Nicolau ao quilómetro 118. E ainda 2 prémios de montanha, o primeiro de terceira categoria em Pedurido, ao quilómetro 44, e Tarouquela de segunda categoria, depois de 7 quilómetros sempre a subir. Santa Maria da Feira não recebe a partida de uma etapa desde 1988. A Régua viu o pelotão pela última vez há 16 anos, com vitória na etapa de Sérgio Ribeiro da Barbô. Pelas encostas do Douro e com homenagem à Estrada Nacional 222, considerada por muitos uma das mais bonitas do mundo, o camisola amarela Alexis Guerrin considera o terceiro classificado, Tiago Antunes, um adversário. Mas o seu companheiro de equipa, Artem Menis, que está no segundo lugar, também candidato à vitória final.
7: Se eu não me sentir bem e até prender a Maria, não é um problema. Está na equipa. O importante é que a equipa ganhe. E Antunes é um corredor muito forte, que eu me entendo muito bem com ele. Vai ser uma boa partida e vou ver a Porto que corredor vai ganhar.
6: Alexis Guerrin tem vantagem para Nish, ambos da Nicolor de 1 minuto e 12 segundos. Tiago Antunes da EFAPEL está a 1 minuto e 52 do camisola amarela no terceiro lugar.
1: Sexta etapa da Volta a Portugal em bicicleta entre Santa Maria da Feira e Peso da Régua. Pode ouvir informações ao longo da emissão da Antena 1.
0: Edição do jornalista Pedro Guilherme. 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

E a partir de agora vamos a caminho da linha do horizonte, quer dizer até às 5 da manhã, hora de Lisboa. Sou o Edgar Canelas, vou consigo aqui na Rádio Pública, nesta hora para além da música, a para ouvir mais uma edição de panfletos, hoje com Edmundo Betancourt e Artur Paredes. Em destaque vamos ouvir o tema Samaritana, com um sublinhado especial. A palavra do dia vai contar-nos a história da palavra coloquial. O Portugalex vai falar do macaquinho do peluche que foi à Júlia e de Leitão Amar, o que vai ter manicure. E junto das 5 da manhã, 90 segundos de ciência, vamos conhecer o trabalho de Ana Sofia Alves. É investigadora da Universidade da Beira Interior e está envolvida num projeto para melhorar a aptidão física em crianças em idade escolar. Boa viagem aqui com a Rádio Pública.

Abrimos a hora no que diz respeito à música com uma grande canção, Rosalía e Carminho. Depois, Rubel e Xande de Pilares. Daqui a pouco vamos ter panfletos. Para já, picas.

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3: Edmundo Bettencourt e Artur Paredes em Samaritana. A editora Tradição lançou mais uma notável obra, intitulada Pioneirismo, Genialidade e Modernidade em Artur Paredes, da autoria de António Manuel Nunes, que faz um estudo aprofundado da vida artística e do legado deste guitarrista, que viveu de 1899 a 1980 e foi pai de Carlos Paredes. O livro tem muita documentação e inclui 6 discos com gravações desconhecidas ou raras. Vou dedicar as próximas edições panfletos a este magnífico trabalho. António Manuel Nunes argumenta que Artur Paredes é o maior mestre da canção de Coimbra e transparece uma certa irritação por ele ser sistematicamente apresentado da mesma forma que eu aqui também fiz, pai de Carlos Paredes. Para ele, Artur Paredes não é um apêndice da biografia do seu filho. Ele é a fundação sobre a qual muito do que conhecemos da guitarra de Coimbra

se edificou. Há vários motivos para ele dizer isso. A influência de Artur Paredes na definição da construção da guitarra de Coimbra moderna, a inovação na técnica de execução musical, o facto de Artur Paredes ter sido um pioneiro da luta contra as editoras pela consagração dos direitos de autor, ou ainda o percurso, em parceria com Edmundo Bettencourt, que afastou a canção de Coimbra dos modelos do fado de Lisboa. Artur Paredes e Edmundo Bettencourt lideraram uma ruptura contra as estéticas dominantes do final do século XIX e início do século XX, aderindo ao modernismo, que genericamente se opunha ao ultrarromantismo e ao naturalismo então dominantes. O momento desta ruptura modernista ocorreu através das suas gravações conjuntas, onde Paredes acompanha o cantor, realizadas em discos de 78 rotações por minuto entre 1927 e 1930. A canção Samaritana, que tem como subtítulo Dos Amores do Redentor, é um dos exemplos mais claros desse autodenominado modernismo. A letra da composição reflete a cultura anticlerical que tinha sido incorporada pelas elites nos anos da Primeira República, de 1910 a 1926, e aproveita um episódio da Bíblia, passado em Sicar, na atual Cisjordânia, onde Jesus Cristo perdoa a uma mulher adúltera que se divorciara 5 vezes e que é samaritana, um povo odiado pelos judeus contemporâneos de Jesus. A canção simplesmente insinua que Jesus se namorou, o que era mais ou menos escandaloso. Samaritana foi, originalmente, um fado-canção oriundo de Lisboa. O autor, Álvaro Cabral, era um ator português, compositor, amador e autor de letras de fados e revistas. Ele trabalhou no Teatro Nacional de São João, no Porto, onde faleceu em 1918. A gravação da dupla modernista de Coimbra ocorreu em fevereiro de 1928, no Porto, 2 meses antes de Salazar ser nomeado Ministro das Finanças, com Edmundo Bettencourt a cantar, Artur Paredes e Félix Albano de Noronha nas guitarras de Coimbra e Mário Faria da Fonseca no violão de cordas de aço. Bettencourt adota um estilo gritado, no limite da tessitura, canta com uma vocalità brutalista, o que constitui uma ruptura clara com o bel cantismo e a maviosidade ultrarromântica que dominavam o género, e um alinhamento com os cânones estéticos do modernismo e do futurismo. O texto da Samaritana foi diabolizado pelo clero católico e durante os anos do Estado Novo que se seguiram, a canção passou a ser proibida na emissora nacional e na Rádio Renascença.

Esta emissão de panfletos teve produção de Miguel Brejo da Costa. 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

0: As duas últimas canções que ouvimos aqui na Rádio Pública, primeiro Rui Veloso, agora Ana Bacalhau. Já a seguir vamos conhecer a escolha de hoje de Mafalda Lopes da Costa para a palavra do dia. A palavra é coloquial. Vamos conhecer a sua história.
1: A palavra do dia é coloquial. Coloquial remete para o que é referente a um colóquio, por exemplo, mas também a algo informal ou ainda familiar. A palavra coloquial tem origem no latim em colloquium, que significa conversa ou diálogo, e deriva da junção do prefixo co, que significa junto, com loquium, que em latim remetia para fala, palavra, e foi acrescido o sufixo al para formar o adjetivo. Assim, coloquial refere-se a algo relacionado com uma conversa informal ou ainda um discurso espontâneo. 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

0: António Zambujo e agora Beatriz Pessoa. Depois destes recados chega o Portugalex em modo férias.
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4: O governo fez um contrato para aquisição de serviços de maquilhagem e cabeleireiro para os ministros e secretários de Estado aparecerem bonitos nas conferências de imprensa.
5: O contrato tem um valor de 11.500 euros, prevê 50 sessões ao longo do ano e o primeiro-ministro deu alguns exemplos da sua utilidade.
6: Toda a gente sabe que hoje a imagem é fundamental para o sucesso. Vamos precisar de uma manicure para tratar das unhas do ministro Leitão Omar, por exemplo, que as rói muito quando está a gerir calamidades. Se calhar vai ter de pôr neles gelinho.
7: E que outros ministros estão mais necessitados?
6: Olha, o ministro Nuno Melo, por exemplo, vamos precisar de um cabeleireiro que lhe dê um look mais moderno, porque aquele corta a Playmobil já não se usa desde o primeiro álbum do Estrofante. Ah, e vou pedir para maquiarem as contas da minha casa de espinho para ficarem mais bonitas. Esta era a brincar. E vai ceder alguma dessas cabeleireiras aos mais necessitados? À Tânia Laranjo, por exemplo? Vamos sim. Hoje mesmo a Tânia Laranjo pode vir tratar do cabelo se quiser. Agora, deixem-me ir andando que tenho umas nuances marcadas. Bom dia e obrigado.
4: A história do macaco japonês que foi abandonado pela mãe e se afeiçoou a um peluche e emocionou o mundo.
5: O macaco Punch tem sido convidado por televisões de todo o planeta, mas o Portugalex sabe que decidiu contar a sua história à Júlia Pinheiro.
8: Olá, macaco. Posso tratá-lo assim? Ou prefere que lhe chame Punch, para não haver confusões com a polémica do Prestiani? Macaco Punch, ouvi dizer que a sua mãe o abandonou porque fugiu com o macaco dos super dragões. Já perdoou? Pode abraçar o seu peluche enquanto nós pomos uns violinos em fundo para fazer as pessoas chorar lá em casa. Que momento maravilhoso! Tenho uma boa notícia para lhe dar. Sabe quem é que veio cá vê-lo hoje? O macaco Adriano! Palmas para ele! Enquanto o Pancho e o Adriano se abraçam, nós fazemos aqui um pequeno intervalo para os telespectadores irem buscar mais lenços. A seguir, vamos conhecer a triste história de uma mulher que nunca viu uma tosta mista. Até já!
4: Portugalex pergunta: depois do momento de tensão registado em frente aos jornalistas, gostava de ver a Presidente da Câmara de Coimbra e o Ministro da Agricultura à pancada?
9: Nem cabelo tem para eu puxar. Ele é que precisava de pôr umas extensões no cabeleireiro do governo para ficar melhor na televisão, que é o que ele gosta. Raio do careca!

0: Nos últimos minutos, Mesa e Milhanas, e assim vamos a caminho, aqui na linha do Horizonte, vamos a caminho das 5 da manhã, aqui na Rádio Pública.
1: Olá, eu sou a Ana Sofia Alves, sou docente no Departamento de Ciências do Desporto da Universidade da Beira Interior e investigadora no Centro de Investigação em Desporto, Saúde e Desenvolvimento Humano. Então, o foco da minha investigação procura melhorar a aptidão física em crianças ou de crianças em idade escolar e utilizando diferentes programas de treino que procurarão ser mais eficazes e mais eficientes. Temos-nos debruçado muito sobre o treino concorrente, que é, de uma forma muito simples, uma metodologia que incorpora diferentes componentes de treino e como a força e a componente aeróbia, que são trabalhadas em conjunto. É uma metodologia que permite o trabalho combinado dessas componentes, de formas distintas, onde conseguimos treinar de sequências de trabalho diferentes na mesma sessão, em sessões distintas e garantindo potenciais melhorias na aptidão física de crianças e jovens. Nós aqui, relativamente ao treino concorrente, vamos associando saltos, sprints, vamos associando também lançamentos de bolas medicinais, de forma a trabalhar aqui a força explosiva, membros superiores, membros inferiores, e também através de corridas, que vamos depois incorporando nos treinos, diferentes estímulos que são dados ao longo das semanas, e com 8 semanas de treino nós conseguimos efetivamente melhorar diversas capacidades que serão muito importantes depois no dia-a-dia destas crianças, que depois contribuem, obviamente, para o seu desenvolvimento e crescimento bastante positivo.
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0: 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São 5 horas, 4 nos Açores. Portugal prepara-se para ver um eclipse solar com características raras. O fenómeno astronómico vai ser total numa pequena parte do Parque Natural de Montezinho, em Bragança. A União Europeia aperta o cerco às embalagens em contacto com alimentos. A partir de hoje há novas regras para os chamados químicos eternos. Nesta edição vamos saber quem vai tocar nos próximos dias nas margens do Rio Taboão. Começa hoje o Festival Paredes de Coura.
1: Esta hora com 15 graus em Bragança, 20 no Porto, Lisboa com 21, Coimbra com 22 e Faro com 24 graus. Nas ilhas, Funchal com 22 graus.

0: Os Ponta Delgada também e Horta agora com 23. Edição das 5 com Pedro Guilherme.
1: Mais de um século depois do último fenómeno, Portugal continental volta a receber um eclipse total do Sol. O fenómeno começa pouco depois das 6:30 da tarde, o momento máximo é por volta das 7:30, termina já depois das 8:20 da noite. O eclipse será total a norte de Bragança, numa pequena parte do Parque Natural de Montezinho. Nesta zona de Trás-os-Montes, o fenómeno vai durar cerca de 26 segundos. A Proteção Civil pede a quem se deslocar para Montezinho para que cumpra uma série de regras de comportamento para evitar incêndios. Foi o que explicou à Antena 1 o comandante Noel Afonso, do Comando Subregional de Proteção Civil das Terras de Trás-os-Montes.
2: Respeitar a sinalização existente, as zonas de circulação, as orientações dadas pelas autoridades, sobretudo não bloquear as estradas, caminhos rurais ou acesso às populações, não fazer qualquer tipo de utilização de fogo nesses espaços rurais e florestais, não fumar nem lançar viatas para o solo e, portanto, evitar qualquer comportamento que possa provocar incêndios rurais e cumprir as restrições que estarão em vigor.
1: Montezinho vai estar com risco máximo de incêndio. O distrito de Bragança é uma das zonas com aviso amarelo devido à previsão de tempo quente, aviso amarelo do Instituto do Mar e da Atmosfera. A Proteção Civil organizou a gestão de milhares de pessoas que se vão deslocar para o local e vai reforçar a vigilância para dissuadir comportamentos de risco. A estrada municipal que liga as aldeias de Vares, Rio de Honor e Guadramil vai estar cortada ao trânsito a partir das 3 da tarde e até às 9 da noite, excepto moradores e turistas alojados, e o município de Bragança terá autocarros gratuitos entre a estação rodoviária e o aeródromo municipal. Por decisão da União Europeia, as novas regras para as embalagens em contacto com alimentos vão ter a partir de hoje limites apertados para os chamados químicos eternos, que têm a capacidade de se acumularem no organismo do ser humano e de contaminarem o ambiente. André Neves.
3: Estes químicos, também conhecidos como químicos eternos, permitem que as embalagens sejam mais resistentes à gordura, umidade e calor. São usados sobretudo em copos de café descartáveis, caixas de pizzas ou embalagens de takeaway. Agora vai ser proibido colocar no mercado embalagens que ultrapassem os valores definidos para estas substâncias e que integram as caixas em si, mas também as tintas e os revestimentos adesivos. Os Estados-membros devem aplicar esta norma de imediato, a partir desta quarta-feira, ao abrigo do regulamento relativo a embalagens e resíduos de embalagens. Passa também a ser obrigatório que as informações sobre o fabricante sejam visíveis para que possam ser identificados e contactados conforme necessário. Este passo é decisivo, mas é apenas um dos primeiros do regulamento relativo a estes produtos e que define regras que, na maioria, serão aplicadas a partir de 2030, como as que se referem à reciclagem e à reutilização e formatos muito pequenos de embalagens de plástico de utilização única usados em hotéis e restaurantes. Recorde-se que, de acordo com os dados da Comissão Europeia, em média, cada cidadão europeu deita fora meio quilo de embalagens por dia, desde copos de café para levar, cápsulas de bebidas, películas aderentes, folhas de alumínio e embalagens de compras online. Espera-se que o conjunto amplo de medidas reduza significativamente no futuro as emissões de gases de efeito de estufa, o uso de água e os custos ambientais no setor das embalagens.
1: Se nada for feito, diz Bruxelas, o desperdício de embalagens no espaço europeu pode aumentar 19% até 2030. Já o lixo de embalagens plásticas pode crescer até 46%. Pelo menos 6 pessoas morreram num ataque a um navio cargueiro ontem na costa sul do Iémen. O ataque está a ser atribuído aos Houthis, aliados do Irão, que impuseram um bloqueio à frota saudita no Mar Vermelho. Entre os mortos deste ataque a um navio comercial estão 4 marinheiros e 2 membros da guarda costeira do Iémen, que perderam a vida enquanto tentavam rebocar a embarcação. O movimento Houthi tem uma versão diferente e afirma que atacou um navio saudita que transportava equipamento militar. Os Estados Unidos lançaram mísseis para incapacitar um navio que violava o bloqueio naval ao Irão. Em comunicado, o Comando Central norte-americano, responsável pelas operações no Médio Oriente, diz que o navio de carga, com bandeira do Panamá, ignorou vários avisos para que não violasse o bloqueio ao Irão. Até terça-feira, a Marinha norte-americana redirecionou mais de 50 embarcações que tentaram furar o bloqueio. Vários nomes da música alternativa e não só juntam-se a partir de hoje nas imediações da Praia Fluvial do Taboão. É o festival Paredes de Coura. Wet Leg, também Thundercat e MIA são algumas das figuras que marcam a edição deste ano. Miguel Soares.
4: E nem sequer é a melhor edição de sempre, assume o diretor do festival, João Carvalho.
5: Esta vez não vou dizer, mas curiosamente estamos, curiosamente ou não, porque acho que conseguimos um excelente cartaz, estamos ainda acima das vendas do ano passado.
4: vendas 4% superiores. E não é a melhor edição porque houve dificuldades.
5: Foi dos anos mais complicados para fechar o cartaz.
4: Porquê? Por se ter antecipado uma semana.
5: Coisa da qual estou já completamente arrependido.
4: Para tentar ter mais nomes disponíveis.
5: Imediatamente vi que foi uma estratégia errada, portanto, para o ano, que é que uma notícia em primeira mão volta para as datas do costume, portanto, para o fim de semana a seguir.
4: O cartaz continua a ser fundamental e o do próximo ano já está a ser trabalhado.
5: Um dos grandes cabeças de cartaz na história do festival pode voltar no próximo ano. As negociações estão muito, muito avançadas.
4: Este ano a dificuldade foi tanta que João Carvalho fez algo de inédito.
5: Pela primeira vez na vida eu falei diretamente com alguns artistas.
4: Mas vamos aos nomes. Nick App e Wet Leg, hoje, a abrir. Amanhã, destaque para Underworld, uma banda mítica.
5: Sim, mítica, completamente mítica. E, portanto, acho que é o espaço ideal e estou ansioso para os ver ao vivo aqui em Paredes Cora.
4: Para além de Thundercat, MIA, Block Party e tantos outros, João Carvalho está ansioso por Sérgio Godinho. Um concerto muito especial.
5: Super especial, e se me perguntar qual é o concerto que eu mais quero ver, é mesmo este ano.
4: Homenagem a uma das pessoas que melhor canta a liberdade, tão essencial nos tempos que correm.
6: Paz, o pão, habitação, saúde, educação.
1: O festival começa hoje, termina sábado e já agora a Antena 3, rádio do mesmo grupo da Antena 1, vai ter emissões em direto à tarde e à noite a partir do Festival Paredes de Cora.
0: Editou Pedro Guilherme no simultâneo RTP Antena 1 Continente Madeira e Açores, RTP África e RTP Mundo. E toda a informação segue atualizada em noticias.rtp.pt. Bom dia, são 5:08. Sou o José Candeias com Tiago Vaz e Carlos Mateus. As próximas 2 horas consigo desse lado.
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0: Excelente quarta-feira.

A minha casa com Marco Rodrigues. Mais uma vez, bom dia. Obrigado por estar desse lado. Emissão para todo o mundo. E convidando o auditório para vir até à rádio, arranje o pretexto e inscreva-se. 213820033 213820034.

0: Adeus ao Serra da Lapa, com a lua extravagante. Muito bom dia, são 5:14.
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0: Uma mensagem sua, escrita ou de voz, ou até mesmo o facto de querer vir ao programa dizendo que quer entrar, então venha tudo isso através do WhatsApp 912-120-501, José Candeias, no Facebook.
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0: Bom dia, Vítor Merca.
4: Olá, bom dia, Zé Candeias.
0: Eu até pensava que você já estava reformado.
4: Não te falta muito.
0: Quanto tempo falta?
4: Mais 4, eu tenho 62, de 67 aos 67, se vão diminuir, se não vão diminuir, olha, assim quando Deus quiser.
0: Diminuir acho impossível.
4: Reduzir a idade da reforma?
0: Se diminuir não, até vai aumentar.
4: Pois, exatamente, porque a esperança de vida cada vez é maior.
0: Isto tem que dar para todos, para o futuro, não é?
4: Claro. E temos que pagar aqueles que não querem fazer nada. Enfim.
0: O senhor Vítor Merca, então estamos na reta de Bordeaux, para lá ou para cá?
4: Vou parar agora aqui na área de serviço do ABEN para poder falar com vocês, com atenção, e para não estar a fazer no estrago, aí na estrada.
0: Exatamente.
4: Eu consegui parar, que eu estou aí, está aqui cheio de carro.
0: Você calculou bem. Pois, isso imagina agora, deve estar aí, isto é só viatura, não é?
4: Ontem vou passar a Bordeaux, foi uma carga de trabalhos.
0: Pois, agora nessa altura, é que há que contar com um volume de imigração até para o Norte de África. Olhe, Vítor, e quer dizer que vai para mais longe ou vem para Portugal?
4: Agora vou passar ali por Medina del Campo, ali a seguir a Tordesilhas, vou lá carregar mais umas coisitas.
0: Ah, então já vem direcionado a Portugal.
4: Vou direcionado a Peniche e vou para a nossa base, que é no Seixal.
0: Ah, ok. Portanto, olha, se vai para Peniche, compra lá de pai 2 quilinhos de sardinha, que lá é boa.
4: Parece que sim. Eu vou lá para uma zona, lá mesmo junto à praia, não sei se há para lá alguma praça, se não ali perto. Mas...
0: Eu de antes esperava que ela viesse nos barcos e eles, quando a mandavam cá para cima, lá estava eu.
4: Ah, sim. Eu também cheguei ali na zona de Peniche, cheguei ali, gosto de ver eles quando apanham a... Mas sei lá, aquela arte, arte de Chávega, não é?
0: Ah, isso não é em Peniche. Não, a Chávega é mais ali para a zona de Mira, essa zona mais para cima. Não, Peniche não é... Oh, eles não têm praia para isso.
4: Sim, pois.
0: Nem tem mar. Aquilo ali é mesmo à profundeza.
4: Sim, eu cheguei ali a ver, foi na zona de Vieira de Leiria.
0: Exatamente. E também vê aqui na zona da Fonte da Telha, também na VR de Chávega. De lá de cima, já lá vai o tempo com bois. Agora são tratores.
4: Exatamente. Ah, pois. Eu lembro-me, eu tinha os meus 5 anos, e uma vez mais o meu pai tinha um ajudante, o meu pai também era camionista, e na altura havia os ajudantes. Ele era natural de Vieira de Leiria. Vamos lá passar um fim de semana, eu lembro de ser, ainda me lembro dessa parte, puxar os bois a picar as redes.
0: Exatamente, exatamente. Olha, meu caro Vítor, tenho aqui uma indicação, falar em algumas festas. E é isso que eu apelo ao auditório, é que venham aqui, vou falar com o Zé Candés sobre quê? Aqui está um pretexto. E outro pretexto é, por exemplo, dizer, olha, estou a fazer um plano para ir visitar aquela zona que eu dizer que é muito bonita, ou então, olha, estive ali e gostei e aconselho. É isto que é o movimento de verão, nas palavras também da rádio. Vítor, que festas são?
4: Portanto, tem Samora Correia.
0: Ah.
4: Portanto, ali perto de Vila Franca de Xira, toda a gente deve saber onde é que fica Samora
0: Correia. É de lá do Tejo.
4: Exatamente. É as festas em honra de Nossa Senhora de Oliveira e Nossa Senhora da Guadalupe, que começam hoje, dia 12, e termina a dia 17 de agosto.
0: Ai, é em honra de duas Nossas Senhoras?
4: Exatamente, é Nossa Senhora de Oliveira e Nossa Senhora da Guadalupe. Não me pergunto a história porque eu nunca me aprofundei neste tema, sinceramente.
0: Mas...
4: Nossa Senhora de Oliveira é Samora Correia. Agora, Nossa Senhora da Guadalupe, olha, eu peço desculpa, podia ter informado destas duas santas, mas não falhou-me esta parte. A gente fala sempre, Nossa Senhora de Oliveira e Nossa Senhora da Guadalupe, mas nunca vamos ver a procedência, as origens destas coisas, não é?
0: Mas hoje, sei lá, mas de qualquer forma você sabe rezar a Ave Maria?
4: Sei.
0: Ah, pronto.
4: E andei na catequese.
0: Ah, pronto, ok, exatamente. Você anda na catequese?
4: Olha, andei na catequese, era miúdo pequenito, tinha os meus 10 anos, 11 anos.
0: E onde é que você frequentou? Onde é que foi a catequese?
4: No Porto Alto.
0: Ok, sim senhor.
4: Eu vim com 8 anos de idade para o Porto Alto. Morei, nasci em Lisboa para Canessas, que é a minha aldeia preferida, Canessas, eu quando posso dou lá um saltito.
0: É tão bonita Canessas, é
4: lá, acho que não tenho lá mais amigos, não sei, possivelmente há de haver lá mais amigos. Da altura, tenho 62 anos, eu morei na rua do Campo da Bola. Se houver alguém que lá da minha infância e que esteja a ouvir a rádio...
0: Olha, manda uma mensagem e diga quem é.
4: Sim, eu era o Vítor Merca, não sei se esse nome diz alguma coisa. Morei num anexozinho por trás de uma vivenda ali perto da rua do Campo da Bola, que aquilo agora está tudo modificado.
0: Ok.
4: E vamos começar então aqui para as festas.
0: Quer dizer, isto anda... Pois, e isto lá de Canessas, você se calhar até né, conheceu, ainda andou na escola com a Beatriz Costa, não?
4: Essa é do outro século.
0: Oi, Sr. Vítor, eu sei, Samora Correia, que estamos a falar do Ribatejo, zona de Lesíria, já lá foi a parte taurina, que é, penso que é para mais, exatamente, é andar ali à volta também com o leite encarnado. Agora, portanto, é a devoção a duas Nossas Senhoras. E sei que é um fim de semana muito preenchido, atrai muita gente e as ruas enchem-se.
4: Sim, porque além de ser, portanto, é uma festa em honra de duas Nossas Senhoras, mas como estamos no Ribatejo, também tem a sua parte... taurina.
0: Claro, claro, isto, touros e cavalos é o que não falta, não é?
4: Não há festas em Samora Correia sem haver, portanto, hoje vamos ter uma passagem de vacas na Avenida do Seco, vão direcionadas ao Largo 25 de Abril, ao Largo do Calvário, e depois aí serão largadas as vaquinhas. Vai haver procissão hoje à noite. Portanto, hoje é o dia do São Moreno. Amanhã, quinta-feira...
0: Aliás,
4: é
0: o dia... Ouça lá, espera aí, porque isto que é para a gente seguir. O dia do São Moreno é o dia em que abre a festa.
4: Exatamente, que é hoje.
0: É hoje.
4: Quarta-feira, dia 12, exatamente.
0: Mas,
4: abre às 21 horas.
0: E abre
4: às 21 horas com um cortejo, com cavaleiros amadores, trajados a rigor, a acompanhar as imagens da Nossa Senhora da Guadalupe, e São João Batista pela Avenida do Seco, até à Igreja Matriz.
0: É?
4: Acompanhado da banda da SUS.
0: Então quer dizer, você tem muita pena não estar lá à noite, não é?
4: Sim, exatamente. Vou entrar de férias para a semana, mas calhou-me vir aqui para cima para a França. Mas amanhã à noite já quero lá estar, penso eu. Porque amanhã à noite está lá o toda a noite. Amanhã à noite.
0: O que é o toda a noite?
4: É o toy.
0: Ah, e o toy... Ah... Toda a noite. Ouça, isto, portanto, os dias fortes, obviamente que hoje dá-se início a tudo isto, mas o fim de semana aí é que atrai gente e gente, não é?
4: Sim, porque no sábado à noite vai haver, uma passagem de touro outra vez pela Avenida do Século, vai haver duas passagens, uma às 18 e outra às 18h15. Depois vamos ter às 21h30 o muito esperado Arraial da Sardinha Assada.
0: Vê como eu tinha razão para você. Pois, à descrição, não é? Exatamente. Pois, por isso é que eu lhe pedi logo aí 2 quilinhos, já aqui à Peniche, porque estas coisas da descrição, ai meu amigo, você quer comer uma sardinha, nem um rabo, nem uma cabeça.
4: Zé Candeias, eu agora para as festas do Porto, que foi agora o mês passado, que eu também falei com vocês, eu cheguei a ver, fui só fazer um passeio pelos fogareiros. Os fogareiros estavam em lavareda, atenção, que passiam maçaricos a trabalhar e as pessoas a ponham lá sardinhas. E digo assim, se as pessoas vão comer o quê? Bocados de carvão? Ou... Realmente as pessoas não esperam com o lume abrando passar a sardinha.
0: E mesmo assim, para ela ficar bem assada, a gente às vezes até salpica de água, que é para ela não chamuscar demais a pele.
4: Exatamente.
0: Aliás, eu aprendi consigo, que você tem cara de quem sabe assar sardinhas.
4: Não, o caso até sabe, o caso até... Além de sardinhas, também sei assar carne.
0: Ah, então, Vítor, fazemos assim. Deixamos a sardinha... Vai ser. Epá, já que é assar carne e estamos ali na Lesíria, então mete lá aí um costeletão de novilho, à Campino.
4: Olha, tenho lá que soltou no novilho. Picanha, entremeada. Também tenho carne de porco para aqueles que não gostam de carne de vaca. Entremeada, é o que quiserem.
0: Olha, e se forem muito esquisitos, vão comer ao restaurante.
4: Claro que não, há ali muitos.
0: Exatamente. Então, ouça, é assim. Já agora completa-se. A Nossa Senhora da Oliveira, ela é padroeira histórica da freguesia, portanto, isto há muitos séculos. Portanto, tem muita história. E, entretanto, a Senhora de Guadalupe está até relacionada com uma antiga ermida que há aí nos arredores da vila. Portanto, ou seja, juntam as duas devoções, porque, obviamente, a terra Samora Correia está muito ligada a estas duas situações, não é?
4: Então por isso é que no domingo, eu agora vou aqui ver, por isso é que no domingo, por isso é que no domingo vai, às 15 horas, vai haver uma concentração de campinos, marialvas e cavaleiros amadores, junto à residencial de São Lourenço, no Porto Alto. Ah, mas isso é nosso... Nossa Senhora da Alcamé. Ah, esta é a Nossa Senhora da Alcamé.
0: Espere, porque manda a tradição histórica que se poderia juntar a Senhora da Alcamé, que está, portanto, com a sua igreja na Lesíria, e essa sim, muito ligada aos campinos e aos animais.
4: Eu peço desculpa a alguns samoenses que estejam a ouvir aqui a conversa, de eu não ter estudado o assunto em profundidade, mas foi uma falha minha, mas pronto, mas estou a dar o essencial.
0: Ouça, é assim, você até pode pedir desculpa, porque a humildade também é uma sabedoria, mas claro. Você é que teve a ideia de vir aqui falar com o entusiasmo, não é de lá, mas é como se fosse. Portanto, meu amigo, está tudo fechado e bem dito. Só lhe posso desejar é uma boa viagem, uma grande festa e viva Samora Correia.
4: E viva Samora Correia. Vou só dizer, na noite da Sardinha Assada, este ano,
0: sim,
4: eu estou de acordo com essa parte. A Arcas, que é a Associação Recreativa e Cultural dos Amigos de Samora Correia, que
0: sim,
4: é que organiza as festas,
0: sim,
4: entendeu por bem não haver garreada depois da Sardinha Assada.
0: Vá lá a gente saber porquê.
4: Porque, pois, exatamente, porque eles põem muito, deviam pôr mais água no vinho e não metem água no vinho. O vinho está ao natural, o vinho está ao natural e depois faz moça.
0: Pois é, pois é. Tanta história que eu já vi. Meu caro Vítor, olha, boa viagem, meu amigo. Que tenha aí uns grandes dias e, ou pelo menos, aí uma grande festa. E agora, permita-se-me perguntar-lhe, férias fica por lá ou faz-se a outro destino?
4: Vou ficar por casa, ando lá com umas obras. E tenho agora para a semana, a Maria está a trabalhar nestas duas semanas,
0: Maria,
4: que é férias.
0: Sim.
4: Tenho lá umas pinturas para fazer e vou descansar um bocado o corpo e a mente, que vou tentar não pegar em carro nenhum, vou andar estes 15 dias a pé, para ver se não vejo carros à minha frente, nem caminhonetes. Vou fazer um reset aqui à cabecinha.
0: Exatamente. Meu caro, foi um gosto. Tudo bom, igualmente. Boa viagem e umas boas férias.
4: Tá, obrigado, Zé Candeias. Igualmente para vocês todos e para quem está a ouvir também, uma boa jornada e umas boas férias para quem for de férias.
0: Venha com calma, venha com calma. Força! Seguimos na manhã.

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1: São 5:30. Céu pouco nublado ou limpo, mais nuvens no litoral a norte de Lisboa. E depois para o fim da tarde, vento que vai ser moderado, nevoeiro em alguns locais e uma pequena subida de temperatura, em especial no interior. Previsão da Madeira é de céu pouco nublado, mais nuvens pela manhã, nas vertentes norte e também na ilha do Porto Santo. E também se, quanto à temperatura, essa mantém-se na Madeira. Açores, o dia é de boas abertas, para já temos chuva, aguaceiros durante a tarde no grupo ocidental e ainda alguns aguaceiros fracos pela manhã nos outros grupos. Bragança, Castelo Branco, Évora e Beja, 38 graus. Vila Real e Porto Alegre, 36. Santarém, 35. Viseu e Setúbal, 34. Guarda, 33. Lisboa e Faro, 32. Braga e Coimbra, 31. Sines, 30. 29 graus, Penhas Douradas. 28, Funchal e Santa Cruz das Flores. Leiria, Sagres, Porto Santo, Horta e Angra do Heroísmo, 27. Ponta Delgada, 26 e 25 para Viana do Castelo, Porto e Aveiro.

0: Bom dia, Filipe Santos.
1: Bom dia, amigos da Candeias.
0: Está bom?
1: Então, tudo bem? Como é que está o meu grande amigo? Vai também consigo?
0: Ah, eu estaria melhor se fosse consigo até Vila do Conde e fazer aquilo que você quer.
1: Ah, sim, senhora. Pois era. Olha, era um gosto enorme nós poder recebê-lo na 20ª Feira de Gastronomia e Artesanato que se vai realizar este fim de semana em Macieira da Maia, Vila do Conde.
0: Então, espera aí. Disse-me que é em onde? Macieira?
1: Macieira da Maia, Vila do Conde. Chama-se Macieira da Maia, porque era das Terras da Maia, mas é uma freguesia do concelho de Vila do Conde.
0: Então, mas ouça, também está a decorrer em Vila do Conde a grande feira de artesanato, não está?
1: Isso é, para mim, a maior feira nacional de artesanato. É uma das belezas que Vila do Conde tem, é a grande feira de artesanato que decorre mesmo no centro da cidade.
0: E eu já falei aqui dela, portanto, mas essa então é mais pequenina, é também para dar uma representação nessa freguesia também.
1: Essa é uma feira mais pequena da freguesia, da qual eu sou o presidente da junta, e ao qual é a junta de freguesia que tem a organização na totalidade, em colaboração com a Câmara Municipal de Vila do Conde, e este ano, para assinalar o 20º aniversário, teremos no dia 15 de agosto, no sábado à noite, a grande presença de Emanuel. Vai ser pontual, sem dúvida alguma, porque é um artista de renome nacional, internacional, e ao qual vem dar mais brilhantismo à nossa festa.
0: Vocês querem é pimba.
1: Nós vamos querer é festa.
0: Vocês querem é pimba. Olha,
1: tem
0: não.
1: Que pimba, tem que haver pimba. Tem
0: nós
1: que haver pimba,
0: pimba, pois claro, e pimba é pimba. Oh, Filipe, então, e a nível da gastronomia, o que é que me indica?
1: A nível da gastronomia, nós temos as nossas associações ao qual a Junta de Freguesia oferece o espaço para eles poderem vender os petiscos da terra e da freguesia.
0: Sim.
1: Temos todas as nossas associações presentes e depois também temos algum comércio local que também faz a inscrição e para estar presente. Para o meu amigo Zé Calais ter assim, uma pequena noção do que acontece neste fim de semana, nós este ano rejeitámos mais de 30 inscrições, porque o local é um local que é o largo da freguesia, ao qual é vedado pela Junta da Freguesia, e este ano com uma decoração diferente, que ano após ano tentámos inovar, e é um recinto fechado que não conseguimos colocar mais expositores qualquer local nos deixa.
0: Mas ouça uma coisa, Filipe, peço desculpa. Quando diz mais expositores, quer dizer que houve muita adesão para se representar gastronomicamente?
1: Muita.
0: Especifique-me, quem é que se propõe? São restaurantes, em nome próprio, associações, como é que é?
1: Não, nós temos as associações da terra que se inscrevem e a partir do ano passado eu coloquei de forma gratuita, não pagam, que até aqui pagavam sempre, mas por uma questão de respeito e pelo trabalho que eles têm e pelo empenho, não pagam. Depois temos a seguir à restauração, que é limitada, porque senão só a restauração muito a gente quer para lá vender. Temos artesanato, ao qual temos pessoas do concelho e pessoas de fora do concelho, porque sabem que tem sempre muita adesão e é uma feira que corre muito bem e daí haver bastantes inscrições.
0: Okay.
1: É um local muito bonito.
0: Então e o que é que eu... Ouça lá, eu gosto de comprar artesanato, mas é melhor primeiro eu comprar o artesanato, não me vá depois distrair com qualquer coisa, até porque isto na vossa zona, quando a gente se senta para comer e para beber, isto agora não tem fim. Portanto, primeiro eu compro o artesanato, ponto final. E depois, já que falamos em gastronomia dessa zona, então o que é que eu vou comer consigo?
1: Olha, você pode comer comigo um bom caldo verde, uma feijoada que o nosso grupo folclórico faz, que esgota sempre, que é uma feijoada divinal, uns bons regiões, várias coisas, várias. Temos outra associação, não, isso por acaso é um particular, que faz sempre um porco no espeto, que também esgota todo. Temos uma diversidade muito
0: você,
1: grande.
0: Não, você já me levou. Já me levou. Olha, caldo verde não vou comer. Sabe porquê? Porque
1: por
0: eu vou... Porque, então você falou-me que há aí uma coisa divina. Eu sou crente. Portanto, se uma feijoada é divina, então vamos
1: muito
0: nessa.
1: Bem.
0: E a seguir uma feijoada, esqueça lá, mas é o caldo verde. Só sou para o final do dia.
1: Filipe. É lindíssimo.
0: Okay.
1: Nós temos um castelo que faz está num terreno particular, privado, que terá por trás deste certame, junto ao largo, faz com que ainda dê mais beleza ao certame. O espaço é muito bonito.
0: Ok, boa. Portanto, isto acontece Macieira da Maia, no concelho de Vila do Conde. Obviamente que, estando a falar de verão, movimento de pessoas, turistas, e o norte do país muito procurado, é um dado garantido que vamos ter muita gente, muita animação, e pronto, e depois há sempre um cartaz mais recreativo que ajuda a puxar tudo isso. Portanto, garantia de grande fim de semana. Venha à festa, vamos a ela.
1: Sim, sim, também Macieira é uma terra dos caminhos de Santiago, onde é percorrida por milhares de peregrinos que vão para Santiago.
0: Ai, então quer dizer, vocês têm conchinhas no chão ou nas paredes?
1: Não, por acaso não temos conchinhas no chão nem nas paredes, não temos. Temos vários alojamentos locais diversos cá na freguesia que acolhem, porque pelo caminho do interior, Macieira da Maia era a primeira paragem dos caminheiros de Santiago que saíam da Sé do Porto para ir para Santiago, ao qual nós temos um escultor que construiu e foi colocado no centro de freguesia, uma imagem de Santiago, onde todos aproveitam para tirar uma fotografia. E depois temos algo que é inédito. Nós temos as portas da Maia, onde os caminheiros passam por baixo delas. É um monumento que temos, que é as Portas da Maia, onde começavam, ou nos dizem, que os antigos construíram aquilo para iniciar as Portas da Maia. Por isso é que nós falamos Macieira da Maia, nós somos de Ovo Conde, eles não têm a ver com Maia, percebe? Mas tem as Portas da Maia através da ponte, ao lado da ponte de São Zameiro, que é uma ponte lindíssima, e temos as Portas da Maia, onde os peregrinos passam por baixo, as Portas da Maia, na sua caminhada para Santiago.
0: Ok. Não, eu quando falava nas conchas, é porque há alguns percursos, talvez mais na Galiza já se veja, em que há determinados sítios que os percursos são assinalados com o símbolo da concha, portanto, que simboliza todos os caminhos vão dar a Santiago, até porque a concha tem aquelas estrias e convergem, portanto, para um só ponto. Ó, meu caro Filipe, olhe, um abraço, parabéns à vila, a todos que mantêm isto, e um grande fim de semana.
1: Obrigado, mais uma vez, pela oportunidade. Um grande abraço para todos. Também deixo-me só, antes de terminar, mandar um abraço para estes feirantes a nível nacional, porque você, em todas as feiras que eu volto, a gente fala de si. Você, se tivesse uma banca, você ia ser um grande concorrente para os nossos clientes. Porque
0: que banca é que eu teria, o que é que eu iria vender? Palavra?
1: Você, o negócio ideal era pentes para carecas, luvas para manetas e sapatos para pernetas.
0: Você deve pensar... Ai, um abraço, amigo. Tudo bom? Pois é. Se calhar até banho da cobra.

0: Estou?
1: Sim.
0: Estou a falar com a senhora Ana Maria José?
1: Sim. Bom dia, como está, Sr. Candeias?
0: Bom dia!
1: Tudo bem?
0: Para mim agora ficou melhor. Eu nem lhe pergunto se tem pão. Eu vou
1: muito,
0: já.
1: Fresquinho.
0: Ainda tem muito? Ainda tem muito.
1: Não, agora já estou a acabar. Chego às 8 horas, volto a recarregar o carro para sair novamente.
0: Então, mas você não para?
1: Não, não para. Desde a meia hora da noite.
0: E é que expressão linda do Norte! Desde a meia hora da noite!
1: Exatamente!
0: No Norte dizem assim! Exatamente! Então a que horas vais almoçar? À meia hora! Que é meia-dia e meia! Ah, lindo! Oh, minha querida senhora!
1: Ah, senhora, não, senão fico muito velha. Apesar de já ser avó, sinto-me, fico muito velha.
0: Oh, minha querida senhora, eu repito, sabe porquê? Porque assim junto-a à querida senhora Aparecida.
1: Exatamente.
0: Apareceram duas.
1: Exatamente. Senhora Aparecida.
0: Romaria da senhora Aparecida. Seja você a falar disso, porque ainda há dias eu falava que lousada tem o grande andor. O que é que me fala sobre a grande romaria?
1: Olha, eu desde que me conheço sempre fui àquela romaria. Aliás, eu vivo numa freguesia ao lado, que é a freguesia de Caído do Rei. E sempre fui àquela romaria, porque os meus pais, como tinham a padaria, não é? Agora estou lá à frente do meu irmão, nós íamos para lá vender com a barraca, não é? Vender o pão para a romaria.
0: Sim.
1: E doces e assim, pronto. É das coisas mais espetaculares que eu conheci até hoje. Já corri muitas festas, corri muitas festas também ultimamente, porque os meus filhos são músicos em bandas filarmónicas e eu ia atrás deles acompanhá-los. Por isso, então, ainda mais. Mas a Romaria da Senhora Aparecida é assim, antigamente, já não sei há quantos anos isto foi, porque já há uns aninhos deixou, havia a procissão no dia 14, porque é o dia da festa mesmo. A procissão, em que antes da procissão dos andores havia a procissão dos caixões.
0: Ah.
1: Que era uma procissão onde, porque como havia a guerra, estavam os militares na tropa, os pais e namoradas prometiam, se eles se salvassem, depois irem dentro dos caixões na procissão.
0: Ia, meu Deus!
1: E faziam a procissão dos caixões antes da outra procissão. Iam as pessoas lá fora, todas vestidas com um fato ou com um vestido de noiva, ou fosse o que fosse, dentro do caixão.
0: Vive.
1: Era uma coisa surreal.
0: Portanto, mas isso acabou então?
1: Isso acabou. Entretanto, entrou um padre para lá, para a freguesia, que acabou com isso porque, pronto, achava que não era muito correto. Era profano, não era muito correto.
0: Pois claro, exatamente, pronto. Exatamente. Agora, qual é o grande momento da romaria?
1: É a saída do Andor Grande. Tem à volta de 21, 22 metros. É a saída do Andor, que é transportado por 100 homens, 120, mais ou menos.
0: Quando é que ele caiu? Houve aqui um ano que ele caiu.
1: Caiu há 5, 6 anos, para aí.
0: Mas recompôs.
1: Eu estava lá na festa.
0: Você estava lá?
1: Estava.
0: Valha-me Deus! Grande susto. Imagino.
1: Não, foi um susto inimaginável mesmo, porque as pessoas estão a ver a procissão, porque a procissão é quilómetros, não é? E está muita gente, são milhares de pessoas, mesmo, por exemplo, a Senhora da Agonia junta muita gente, mas a Senhora Aparecida não fica nada atrás. Junta muitíssima gente mesmo.
0: Portanto, o dia grande é dia 14, então?
1: É dia 14, o dia grande é dia 14. Já começou ontem com bombos e marchas, hoje já tem outras atividades, amanhã também, dia 12, tem a corrida dos cavalos, penso que é de 12 ou 13. Corrida dos Cavalos, tem no dia 13 a feira, depois tem no dia 14 o dia principal da festa.
0: Pois, claro.
1: É onde há missa, há procissão, há tudo isso, há duas bandas de música a acompanhar. E depois tem no dia 15 a corrida das motas, a benção das motas de manhã, tem missa com benção das motas, e de tarde, dos motares, e de tarde tem as corridas de motorizadas e motas e assim.
0: Portanto,
1: sempre com artistas a acompanhar todos os dias.
0: Ou seja, temos então um programa vastíssimo, recreativo. Exatamente. Mas destaca-se, portanto, o dia 14, sexta-feira. A que horas é, a procissão?
1: Às 6 horas da tarde.
0: Ok, uma boa hora. E a senhora lá estará caída?
1: Exatamente, como sempre.
0: Canta-se.
1: Dia 14 eu irei, como sempre, já há vários anos, a pé à Senhora da Aparecida. Na minha freguesia, à Senhora da Aparecida, a pé.
0: Portanto, muita gente faz essa peregrinação, então.
1: Sim, muita gente faz isso. E vem muita gente de fora, muitos autocarros mesmo.
0: Ouça lá uma coisa. E fazem essa rumagem, essa peregrinação. Quantos quilómetros a senhora faz?
1: Eu faço à volta de 5.
0: 5 quilómetros. E dirigem-se para onde? Para que local?
1: Para o Santuário da Senhora da Aparecida.
0: E onde é que é o santuário?
1: É mesmo na freguesia, que a freguesia não é a Senhora Aparecida, isso é um lugar, que a freguesia é São Pedro Fins do Torno.
0: Você sabe qual é a origem e a tradição da senhora e da lenda da Senhora da Aparecida e de Lousada?
1: Isso tem a ver com o ermitão.
0: Exatamente.
1: Então dizem que é um senhor que apareceu lá, aliás está lá a figura do ermitão, tem lá uma estátua com a figura do ermitão, agora fazem novenas do ermitão e já tem a confraria do ermitão.
0: Exatamente.
1: Também. Exatamente. Eles fazem uma coisa, novenas e fazem romagens também lá e fazem, o que é que eu ia dizer, aquela... As novenas sim, mas era outra forma que eu ia dizer. Fazem a peregrinação com a confraria agora, fazem peregrinações como os tipos caminhos de Santiago, de onde é que o ermitão teria saído para chegar à Aparecida.
0: Ah, o ermitão às tantas desapareceu e a imagem, através de alguns fenómenos, apareceu junto à mina que era onde ele vivia.
1: Exatamente, é isso mesmo. E o ermitão está lá a estátua que eles construíram, a imaginar que seria o senhor assim, não é? E está lá, e então eles têm, como é que dizer, fazem, por exemplo, há 2 anos fizeram da liberação do comboio até cair e depois de cair fizeram a peregrinação a pé. O ano passado já fizeram da Vila de Lousada a pé. Fazem essas peregrinações para ser à partida.
0: Muito bem. Ouvintes, só para que se destaque, porque é um dos maiores do mundo, cerca de 23 metros de altura, praticamente uma tonelada e meia, são cerca de 100 homens,
1: 120,
0: que levam este que é considerado um dos maiores andores do mundo, e a partir das 6 da tarde, dia 14 de agosto, sexta-feira, são milhares de pessoas numa devoção e pronto, e assistindo a uma das maiores romarias do nosso país. Há uma coisa que não a vou deixar ir embora sem me dizer. Os filhos tocam em que bandas?
1: Olha, a minha filha mais velha, o meu genro, neste momento toca na banda Filarmónica Vila Boa de Quites.
0: Sim.
1: A minha filha mais nova e o meu filho toca na banda musical de Mancelos, São Martinho de Mancelos. Mas o meu genro, e aliás todos eles, havendo outras bandas que necessitem, eles lá estarão. Por exemplo, o meu genro segunda-feira irá tocar com a banda de Lalim, que pertence a Lamego.
0: Então a sua casa é um concerto.
1: Exatamente, todos os dias.
2: Todos formados
1: e todos músicos.
0: E quem é que está aí ao seu lado?
1: É o meu marido que me acompanha, aliás, eu é que o acompanho, porque eu é que venho com ele fazer a distribuição do pão.
0: E como é que ele se chama?
1: Manuel Borges.
0: Olá, Manel.
1: Olá, dizes,
0: Olá, Manel.
3: Bom dia.
0: Ei, é o meu amigo. Vocês têm aí uma filharada linda,
3: graças a Deus.
0: Sim, senhor.
3: Tenho uma professora, um arquiteto e uma futura advogada.
0: Parabéns, hein? Por construírem tudo isso, fruto do vosso trabalho, da vossa garra. Sim, senhor. Ó, meu amigo, mais logo, ou sexta-feira, está a cair aí com a sua senhora para a devoção, não é, Manel?
3: Sim, sem dúvida. Estou a contar de almoçar a casa da minha filha mais velha, que ela mora lá relativamente perto, 3 km do santuário.
0: Até eu ia, já agora.
3: E pelo preço, melhor ainda.
0: Meus caros, foi um gosto. Um grande abraço. Parabéns pela dedicação do vosso trabalho. Diga!
1: só uma coisa. O meu genro toca trombone, a minha filha toca clarinete, o meu filho toca saxofone tenor e a minha filha mais nova toca trombone. E o namorado da minha filha mais nova toca clarinete.
0: Deixe chegar os netos, vai ver eles tocarem bateria.
1: Já tenho uma netinha com um ano que já gosta de ver de música.
0: Exatamente, foi feita a poder de clave de sol e de clave de fá. Um abraço, meus amigos, foi um gosto.
1: Candeia, só dizer uma coisa, peço desculpa. Isto tudo tem a ver porque o meu bisavô foi o primeiro maestro da banda musical de Lousada.
0: Diga-me o nome do seu bisavô.
1: Era Alfredo Neto.
0: Bem, sim senhor. Foi um gosto, parabéns pelo vosso trabalho e pela vossa família. E um abraço para Lousada e essa grande romaria da Senhora da Aparecida. Tudo bom? Bom dia para vocês.
1: Obrigado, obrigado.
0: Adeus, bom dia, muito obrigado. Lindo.
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0: Vamos ao hino de verão? Então vamos lá. Quando se fala dos verões portugueses de meados dos anos 80, é impossível ignorar esta. Esta canção é uma das mais marcantes do cantor, com música dele próprio e letra de Carlos T. Embora tenha sido editada em 1983, continuava em 1985, ou que ano, a ser uma presença constante nas rádios portuguesas, tornando-se a banda sonora de muitas viagens rumo ao litoral e de muitas férias passadas junto ao mar. A canção transporta-nos para a costa alentejana, através de uma narrativa simples e evocativa, onde a paisagem, a amizade, a juventude e a descoberta se misturam. A força da canção está precisamente na sua capacidade de criar imagens na cabeça de quem a ouve. As estradas à beira-mar, as praias quase selvagens, os fins de tarde de verão e a sensação de liberdade que marcaram uma geração, a minha. Nesta escrita poética e interpretação descontraída, o tema tornou-se um clássico intemporal da música portuguesa e um dos maiores símbolos da memória afetiva dos verões em Portugal. Rui Veloso.

1985, Rui Veloso e este Porto Covo, sem dúvida, uma canção grande do verão, um hino dessa altura. Um minuto para as 6 da manhã. Previsão do tempo: no continente, céu pouco nublado ou limpo, mais nuvens na faixa costeira norte e centro, sobe a temperatura no interior. Na Madeira, o dia começa com mais nuvens nas vertentes norte e também em Porto Santo. E nos Açores temos abertas e também aguaceiros. Bragança, Castelo Branco, Évora e Beja, 38 graus. Vila Real e Porto Alegre, 36. Santarém, 35. Viseu e Setúbal, 34. Guarda, 33. Lisboa e Faro, 32. 31 graus, Braga e Coimbra, Sines, 30. Penhas Douradas, 29. Funchal e Santa Cruz das Flores, 28, 27, Leiria, Sagres, Porto Santo, Horta e Angra do Heroísmo, Ponta Delgada, 26, Viana do Castelo, Porto e Aveiro, 25, Sagres, Porto Santo, Horta e Angra do Heroísmo, Ponta Delgada, 26, Viana do Castelo, Porto e Aveiro, 25. 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

0: São 6 horas, 5 nos Açores.
1: Portugal prepara-se para ver um eclipse solar com características raras. O fenómeno astronómico vai ser total numa pequena parte do Parque Natural de Montezinho, em Bragança. A falta de óculos para ver o eclipse tem gerado especulação. Os oftalmologistas alertam para os riscos de olhar diretamente para o Sol. Nos europeus de atletismo, Fatoumata Diallo vai ser a única atleta portuguesa numa final hoje em Birmingham.
0: Esta hora, 15 graus em Bragança, Faro com 19, estão 20 em Lisboa e no Porto, Coimbra com 21, nas ilhas 21 graus no Funchal, 22 em Ponta Delgada e em Angra do Heroísmo, estão 23 graus na Horta. Notícias às 6, Pedro Guilherme.
1: Portugal continental volta a receber um eclipse total do Sol. O fenómeno vai ocorrer ao final da tarde e poderá ser visto em todo o esplendor a norte de Bragança, numa pequena zona do Parque Natural de Montezinho. Nesta região de Trás-os-Montes, o fenómeno, que já não sucedia em território nacional desde 1912, vai durar cerca de 26 segundos. No resto do país, o eclipse é parcial. O Sol vai ficar tapado entre 92% e 99% no continente, 74% a 77% nos Açores e na Madeira. As condições meteorológicas para ver o eclipse mais logo ao fim da tarde são variáveis. Nos arquipélagos dos Açores e da Madeira poderá haver algumas nuvens. No caso do continente, o Instituto do Mar e da

0: atmosfera, prevê o céu pouco nublado ou limpo. Não descarta a formação de nuvens baixas na zona costeira a norte do Cabo Raso. E com a falta de óculos para ver o eclipse de mais logo, há quem procure o mercado informal para encontrar uma solução. É possível encontrar óculos a 4 ou 5 euros ou até mesmo a 100 euros por aparelho. O Colégio de Oftalmologia da Ordem dos Médicos alerta para a necessidade de utilizar óculos certificados e lembra Camila Vidal que não é mito a ideia de que olhar diretamente para o sol deixa marcas muitas vezes permanentes.
1: Se não tiver óculos específicos para ver o eclipse, não arrisque outros métodos populares.
2: Os óculos de sol comuns, as radiografias, os CDs não protegem.
1: Conselho da Presidente do Colégio de Oftalmologia da Ordem dos Médicos, Joana Ferreira.
2: Não é efetivamente um mito. Existem casos, muitas vezes podem não ser identificados logo a seguir à observação, mas sim, são casos que ainda hoje em dia nós observamos nas nossas consultas, a retinopatia solar.
1: Não acontece apenas com os eclipses, mas esta é a altura em que se olha com menos desconforto para a luz solar direta e é o suficiente para ferir os olhos.
2: Porque a radiação solar que iremos conseguir observar à volta da zona da Lua é uma radiação suficiente para provocar áreas de queimadura nas células da nossa retina. Pode ser irreversível.
1: Alerta da Ordem dos Médicos a poucas horas do eclipse e com os óculos esgotados em praticamente todo o lado. A Presidente da Associação Nacional de Farmácias, Emma Paulino, garantiu que estão a repor o estoque e ainda será possível comprar óculos certificados no dia do eclipse nas farmácias.
3: Vão receber estoque de óculos porque eles não estão completamente esgotados nos fornecedores.
1: Os preços vão rondar os 3 euros, estima a associação. Outra opção é partilhar os óculos.
3: Mesmo com os óculos não se deve estar a olhar para o eclipse, para o sol, mais do que 2 minutos. E, portanto, os mesmos óculos podem ser partilhados.
1: Os mais impacientes procuram online. No OLX, os anúncios multiplicam-se. A maioria vende os óculos a preço entre os 5 e os 10 euros, sempre mais do que aquilo que custaram. Há quem vá mais longe e peça 100 euros por um par de óculos. Há até quem aceite licitações. Outros vendem óculos de sol comuns com a garantia de que são seguros para ver o eclipse. Mesmo nos anúncios de óculos certificados, em alguns casos não se veem as letras e números que o provam. Se ainda for comprar, deve estar atento à norma ISO 12312-2 e à marca CE, garantias de que o equipamento cumpre as regras europeias.
0: Informações importantes para mais logo estarmos todos de olhos postos no céu, protegidos. Além de Portugal, onde estão previstas sessões de observação um pouco por todo o país, este eclipse será visível, se as condições o permitirem, numa faixa que atravessa o Ártico, a Groenlândia, a Islândia e também Espanha. O próximo eclipse total do Sol em Portugal será só em 2144. Milhares de fiéis, entre os quais muitos migrantes, são esperados entre hoje e amanhã no Santuário de Fátima para a peregrinação de 13 de agosto. A celebração integra a Peregrinação Nacional do Migrante e do Refugiado, organizada pela Obra Portuguesa Católica de Migrações. As cerimónias vão ser presididas pelo Núncio Apostólico em Portugal, Andrés Carrascosa. Ao longo do dia de hoje, os jovens entre os 12 e os 29 anos vão poder entrar sem pagar nos museus sob a alçada de Museus e Monumentos de Portugal. A iniciativa serve para assinalar as comemorações do Dia Internacional da Juventude. A medida abrange 37 espaços culturais em todo o país. São exemplos o Mosteiro dos Jerónimos e a Torre de Belém em Lisboa, o Palácio de Mafra, também o Convento de Cristo em Tomar e os mosteiros de Batalha e Alcobaça. A Meta, proprietária do Instagram e do Facebook, começa hoje a ser julgada num Tribunal Federal da Califórnia, num processo movido por 4 estados norte-americanos. A gigante tecnológica é acusada de ter desenvolvido as plataformas de forma deliberada para criar vício entre os mais novos. As alegações só começam no dia 18 de agosto. Para hoje está prevista a seleção do júri no Tribunal Federal de Oakland, perto de São Francisco. Os procuradores da Califórnia, Colorado, Kentucky e Nova Jersey exigem fortes restrições ao funcionamento das redes sociais, Facebook e Instagram, para jovens e aplicaram pedidos de multas que podem ultrapassar os 1 milhão de euros. Fatoumata Diallo vai ser a única portuguesa a disputar hoje uma final no terceiro dia dos Campeonatos da Europa de Atletismo em Birmingham, na Inglaterra. A atleta vai estar nos 400 metros barreiras, Eduardo Gonçalves, num dia que terá também Pedro Pablo Pichardo na qualificação para o triplo salto.
4: A nota de maior destaque da participação portuguesa nos europeus esta quarta-feira vai para Fatoumata Diallo, que corre às 21h05 na final dos 400 metros barreiras e com metas bem definidas.
5: O que eu espero na final, um recorde pessoal, Recorde nacional ou uma medalha.
4: A terceira jornada arranca às 10h40 com Liliana K na qualificação do lançamento do disco Grupo A. Às 11h05, Karina Vanessa vai disputar as eliminatórias dos 400 metros. Às 12 horas em ponto, Irina Rodrigues avança no Grupo B para a qualificação do disco e pelas 12h55, Diogo Barrigana vai disputar as meias finais dos 400 metros barreiras, fechando o programa matinal. Mais tarde, às 20h40, começa a qualificação do triplo salto masculino com Pedro Pichardo e Tiago Luís Pereira. Recordo que a jornada termina com Fatoumata Diallo na final dos 400 metros barreiras.
0: O enviado especial da Antena 1, Eduardo Gonçalves, a acompanhar o Campeonato da Europa de Atletismo, que está a decorrer na cidade inglesa de Birmingham.
6: 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São 6h08. Olá, muito bom dia, uma boa quarta-feira. Sou José Candeias, com Tiago Bás e Carlos Mateus.
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0: Fado do Encontro, bonita canção, Marisa e também Tim. 6:12, obrigado também pelo contacto das vossas mensagens através do Facebook em José Candeias ou aqui no WhatsApp da RTP Antena 1, 912-120-501. Domingos, penso que é domingos. Meu amigo, eu até gostei da sua mensagem, mas eu não vou fugir da regra de ultrapassar uma mensagem de voz de um minuto e meio. A sua tem quase 3 minutos. Isto, eu estou a falar isto para referência até ao restante do auditório. Não será a primeira. Isto porquê? Porque perante uma descrição como aquela que faz, e eu já vou dizer qual é, prefiro que seja uma conversa em direto. Pode, não pode? Estou?
1: Sim, sim, bom dia.
0: É o senhor Domingos?
1: Sim.
0: Estava eu aqui a falar e pronto. E São Bento diz assim, toma lá o homem. O São Bento diz assim, toma lá o homem. Olá, bom dia, Domingos.
1: Dia, Zé.
0: Está bom?
1: É um prazer estar a falar contigo.
0: E aí, meu amigo.
1: Não, mas deixa... meu amigo, desde a outra senhora já.
0: Pois, da... Ouça, eu estava aqui a falar da sua mensagem ser longa.
1: Oi.
0: E então, digo assim, não, isto merece outra forma. Ó, meu caro Domingos, para já, acorda cedo, como é que está a ser a sua manhã, isto já trabalha, como é?
1: É, eu normalmente é sempre a pé todos os dias às 5 da manhã.
0: O que é que faz na inscrição?
1: E depois a gente vem e vimos aqui por uma papeleira aqui do nosso patrão para carregar e depois somos distribuídos. Para diversos pais, pacientais, de obras.
0: Então é a nível de inertes, pedras, é por aí, areia, é isso, é?
1: É, exatamente.
0: Oi, domingo hoje?
1: Exatamente.
0: Ok. É que você está-me a fugir, eu peço desculpa se por acaso neste incómodo.
1: Agora estou mesmo numa altura incrível para falar mesmo agora, não dá?
0: Opa! Se conseguirmos aí melhorar, pode ser.
1: É mais daqui a bom quadrinho, é que eu vou aqui agora aqui um contratempo.
0: Ouça, quer que eu lhe diga daqui a 10 minutos?
1: Ou 10 minutos, ou um quarto de hora, ou coisa assim.
0: Então pronto, a gente já fala daqui um quarto de hora. Então até já. Exatamente. Nada pior quem trabalha da presença de quem nada faz, ouviste dizer? Bem, então, porque ele vai falar de uma coisa, e é isto que eu adoro no meu auditório, é a atenção com que escutam aqui as conversas, ao ponto deste homem dizer assim, eu aqui há dias ouvi falar disto, pois é precisamente hoje. E comprometeu-se, nesse aspecto, a não só deixar então uma mensagem, como então agora o compromisso daqui a pouco então irmos ao pormenor. Enquanto isso, já temos aí mais contactos previstos, até porque os ouvintes estão a aproveitar para vir aqui falar das suas zonas e assim aqui é, das suas terras. Até porque muitas vezes a gente faz o convite às instituições, nem lê os e-mails. Sou António Guedes, até que enfim, hoje vou ver a minha terra natal, que é a famosa Porca de Mursa. Não, você vai ver é a Mursa. A Porca também lá está. Aquilo é tipo um tátem. E uma das terras conhecidas de Portugal. Todos que iam para a Espanha, que iam para Bragança, passavam em Mursa. Ó, meu amigo, passavam em Mursa e até há quem diz que ela tem lá aí um pôr a mão. Olá, Nelson Gonçalves, bom dia. Sempre uma presença de Barcelos. Tenho aqui também algo do João Miguel. João, é assim, você mandou só algo, mas o algo não chegou. Portanto, retifique então a mensagem que quero enviar. Eu e Marisa Ramos, e José Candeias, eu, Marisa Ramos e o meu marido Ivo Mendes, mandamos um beijo e boa viagem aos meus sogros João Mendes e Cristina Silva e aos nossos amigos Marco Poseiro e Mónica Fresco e um abraço para toda a equipa. Boa viagem aos restantes colegas da Transweight e para todos os ouvintes. Esta semana, festas do Conselho de Ceia e também no fim de semana da minha terra, que fica perto de Ceia. Então vamos lá por partes. Ora bem, festas do Conselho de Ceia. A partir de hoje, Missy Miles, Nena e Joana Almeirante, bom programa, GNR e Miguel Araújo. Pronto, este está dito. Agora, Pinhanços, que é a terra da Marisa. Foi esta senhora Nossa Senhora da Lomba. E não podiam arranjar outro nome. Da Senhora da Lomba. E isto, aí já mete, é no, portanto, no fim de semana. Então deixa cá ver que isto é muito completo. Arruadas, jantares convívios, bailes com rito feminil, depois, novamente, arruada, missa campal no dia 16, arrematação das ofertas. Isto vem sempre bons tabuleiros. Depois, no dia 17, temos então um grande dia, jogos tradicionais, porco no espeto, arruada, sorteio de rifas e também missa campal. Gostou, Marisa? Pronto, então olha, a gente joga um jogo tradicional, ou peão pode ser, ah, você, isto já não existe se calhar. Mas, aqui ficam as festas da terra, da oliveira mais antiga e dos capachos. Quem é que mandou isto? O Paulo Lopes, então deixa cá ver. Viver Mourisca, exatamente, é ali naquela zona entre a Beira Baixa, é ali, uma, aquela é a Beira Baixa, praticamente já. Portanto, Parque Multiusos de Mouriscas, poça, ei, o Mouriscas também tem um multiusos, vai lá, vai. Ora bem, temos então dia 15, concentração da chapa amarela, Mouriscos, garraiada no dia 16, pelo, deve ser o grupo desportivo recreativo dos parteiros, dia 14, 30ª feira, mostra de Mouriscas. Eu estou a ler isto assim, ouvintes, porque me mandam as fotografias e nem o poder dos meus óculos às vezes consegue. Portanto, tenho que trazer quase uma lupa. Garraiada, já tinha dito. E depois no dia 17, jogos solteiros versus casados. Isto ainda se faz, solteiros verso casado. Quem é que ganhará? Quem é que ganhará? Olá, Zé Candeias. Queria saber onde se pode ver o eclipse do sol hoje em Lisboa. Ó, meu amigo, em Lisboa é assim. Se quiser juntar-se a grupos, é uma questão de procurar, às vezes aí na internet, grupos, as academias de ciência, por aí fora. Agora, neste caso, é olhar para o céu, ter óculos, cuidadinho, e a partir das 6 da tarde esteja atento. Aqui em Lisboa vamos ver e tipo 90%. Eu preferia estar em Rio do Nor. Zé Candeias, faz um ano que abrimos a nossa padaria. Ai, que bem! Com isso, faz também um ano que começámos o dia na vossa companhia. Aproveito para agradecer à Helena Miranda, ao José Pedro e à Naomi, que aos poucos se juntaram a mim e à minha esposa nesta aventura, contribuindo para que tudo corra pelo melhor. José Botelho Guimarães. E, muito bem, mais outra. Este é mais um programa. Casais de Revelhos, festas de verão, agosto. Zé Candeias, um prazer, um prospecto da festa Nossa Senhora das Necessidades, se realiza no dia 15 de agosto, na minha terra natal, casal de Revelhos, ao Ferreira de Abrantes. Ora bem, e entretanto, isto diz aqui, banda de mais, portanto temos aqui um programa a pormenores. Olha, meu amigo, faça o seguinte, isto como é, hoje já está a ficar um bocadinho preenchido, mas amanhã ou algo assim, venha cá de viva voz, será bem-vindo. Depois dizia, agendar um dia para lhe ligar, então pronto, veja aí e amanhã, se quiser, tem o seu contacto. Ou temos aqui o facto de poder falar. José Candeias, sábado estou lá caidinha na Senhora da Aparecida. Voltar a benzer a minha mota, Manuela Santos. E muito bem. Obrigado pelas vossas mensagens. Estão aqui no 912-120-501, WhatsApp, José Candeias no Facebook.
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0: Ai, olha que não se me deem as dores. Bom dia, Manuel Luís Oliveira.
5: Muito bom dia, amigo Zé Candeias.
0: Que as como dores... A excelência está boa. Que as dores fiquem só com a Nossa Senhora, não?
5: Sim. É bom. Muito fácil para nós. É o que é esperando aí.
0: Isto agora é um vestavias. Fala agora, fala agora ao meu amigo. Amanhã. O que é isso, Nossa Senhora das Dores? Vá lá.
5: Bom, começa amanhã, então, a festa da Quinhola Lata das Dores.
0: Sim.
5: Amanhã é a feira, juntamente com ranchos folclóricos e cantar ao desafio. Depois, na sexta-feira, tem mais atividades. No sábado, é a entrada das bandas e fogo de artifício. Depois, o concerto das bandas à tarde e à noite. E assim, depois, domingo, é o ponto mais alto, que é a procissão e é a Eucaristia e a procissão.
0: E isto acontece mesmo em Monção?
5: Sim, na vila mesmo.
0: Mesmo na vila. Então, isso, aí os vizinhos da Galiza também aproveitam uma oportunidade para vir para o lado de cada um.
5: Ah, isto caem todos cá, isso não falham.
0: Mas eles vão pela Nossa Senhora ou vão por outros motivos?
5: Bom, para a Nossa Senhora e por outro motivo.
0: Conte-me dessas, conte-me. Exatamente. Até o meu amigo, há algum momento que ache mais forte, que não dispense?
5: O momento mais forte que eu não dispenso, como sou católico, gosto muito de ir à Eucaristia, depois à petição.
0: Muito bem.
5: Muito grande, onde leva muito figurado, à razão dos 300, 350 figurados.
0: Ia.
5: E depois o andor Nossa Senhora, que é muito grande também. E pronto.
0: Mas qual é... Manel, o pessoal do Norte, qual é o problema que têm? Fazem tudo grande. Lousada é a tonelada e meia. Aí é um monte de gente. Mas vocês, isso é vai lá, vai.
5: É tudo grande.
0: É tudo grande. Oh, Manuel, mas isto só mete devoção ou mete assim alguma parte mais recreativa?
5: Não, mete, portanto, nós temos os bailes, não é? Com os conjuntos.
0: Ah.
5: E também, e pronto, depois temos o almoço tradicional de família, dado em sua casa, e outro no restaurante, a maior parte é o restaurante.
0: Ok.
5: Olha, por acaso é um dia que, em minha casa, por exemplo, é o dia que se comemora a São Virgem das Dores e faz o almoço de família.
0: É o dia que se comemora o quê?
5: O dia da edição da Santa, da São Virgem.
0: Ah, ok. E é você, que já foi chefe de cozinha, é você que faz o almoço para essa gente toda, então? Lá para a família?
5: É, mas a minha esposa.
0: Ok. Então o que é que vamos almoçar?
5: Vamos almoçar, olha, filetezinhos de pescada chilena.
0: Filetezinhos de pescada chilena. Olha o requinte. E mais?
5: Depois, um cozinho à portuguesa. E depois um alho à moda de Monção.
0: O quê?
5: Alho à moda de Monção. É quase como a dita cuja.
0: Ai, o anho à moda de Monção. Então, mas sei lá, isso há espaço para isso tudo?
5: Ah, não é? E depois por cima, uma barriguinha de freira. Essa é a sinal aqui de Monção.
0: Pois, até a comida está ligada à religião, a barriguinha de freira. Ai, tão lindo. Oh, Manel, eu não tenho tempo para mais, meu amigo. Mas enalteço aí o fulgor com quem falar de Monção, Ganaterra, e aí na festa de Nossa Senhora das Dores. Então, meu amigo, um grande abraço, foi um gosto.
5: Vou-te só mandar um abraço para o meu amigo.
0: Ai, de si que não mandasse, diga.
5: Eu quero mandar um abraço para o amigo Monteiro de Barriba de Moro, um colega de escola.
0: Sim.
5: Um grande abraço para ele. Devemos estar a ouvir neste momento.
0: Pois está. Então vocês andaram em que escola?
5: Andámos aqui no Liceu de Monção.
0: E eram amigos e colegas, então?
5: Sim, sim.
0: Muito bem. Qual era o mais maroto?
5: Olha, venho na diabo de escolha.
0: Boa resposta. Um grande abraço, Manuel. Foi um gosto.
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0: Então vamos lá ver. Domingos Antunes, agora já podemos falar com outra tranquilidade, não é, meu amigo?
6: É, José, bom dia. Aqui andava aqui um problema qualquer e não dava, não deu mesmo.
0: Pronto. Então é assim. É hoje que é a grande noite do São Bento da Porta Aberta, não é?
6: Exatamente.
0: Portanto...
6: Exatamente. As festas acho que começaram no dia 10 e acabam agora no dia 15. Mas o ponto alto é hoje, que é a caldeia anoitada. Vão deitar um fogo, mas antes do fogo já há rusgas Juntar lá muita concertina, bastante concertina mesmo. É capaz de juntar lá para umas 100 ou 200 concertinas.
0: Aliás, essa rumaria, Domingos, essa rumaria, ela é forte para além de todo o resto, mas o momento, a rumagem é mais consistente por causa disso. É porque mete a cantoria, mete as concertinas e mete muita parte musical. Ou seja, isso é mesmo uma coisa que vai até, quando, até a que horas da noite?
6: Aquilo...
0: Ficam lá, ficam lá de um dia para o outro? Não.
6: Ah, quase. Ah, vai que depois aquilo, antes do fogo, a coisa para ouvir o fogo e para ver, para fumo, e depois a seguir ao fogo, volta outra vez a reiniciar, os cartazes ali a tupina, com fortinas a tocar, e o povo ali em rodas ali a dançar.
0: Isso do,
6: normalmente, começaram no 10 e acaba agora no
0: 15, sim.
6: Mais alto. É do 12 para o 13. E vai muita gente, muitos peregrinos a pé, um do lado, do outro.
0: Onde é que fica? Onde é que fica? Domingos, onde é que fica a ermida de São Bento, a porta aberta?
6: Ele fica mesmo ali ao lado do Jerez. Pertence ao Jerez, não sei, terra de Boa. Mas é mesmo quem vai para a vila do Jerez, ali nas pontes de Ripaldo, chama-se Pontes de Ripaldo.
0: Sim, sim.
6: Virar para o lado do Jerez, viram para cima para o mosteiro de São Bento, a porta aberta.
0: E você vai?
6: Não, porque é um dia de trabalho.
0: Pois, porque é um dia de trabalho.
6: Não, até ia, mas é um dia de trabalho. Não dá.
0: Portanto, temos aí, ouvintes, é também uma rumaria muito antiga, muito tradicional, ao ponto de... Até só via isto.

0: Então quer dizer que faz corrente de ar lá em cima, não?
1: Aquilo é bonito, porque é um barulho, porque é como o tempo está hoje, bom, aquilo vai dar animação ali para a gente completa toda lá. Está muita malta de férias, muitos imigrantes.
0: Vejo.
1: E assim, e sabe como é que é, junta muita malta agora nesta altura. Porque São Bento também é festejado no dia 21 de março, vai muita gente a pé também lá. Que é, dizem, é a tradição antiga, mas não sei explicar o porquê, isso não me pergunta a ele, mas é, se eu buscar o cuco, que é o quando vem o tempo do cuco, já é a partir
0: maio.
1: Daquela altura, março, 21 de março.
0: Ah, é, eu pensava que o cuco cantava no mesmo maio, mas está bem.
1: A altura começa a ouvir o cuco a cantar, por aí, nas árvores, pelas aldeias, e em julho, no dia 11 de julho, já vai-se levar o cuco, só dentro da porta da mesa, que também é uma outra romaria, também no dia 11 de julho. Só que não é como esta. Esta é junta a farras, cofertinas e tudo isso. E nesses dias, 21 de março e 11 de junho, não junta nada de cofertinas nem nada. É tudo religioso.
0: Muito bem. Meu caro Domingos Olho, muito obrigado pela atenção. Muito obrigado também por este fervor. Desejo-lhe a continuação de um
1: agora,
0: ótimo dia.
1: Diga. Só deixar falar da minha terra, que também vamos ter as festas agora este fim de semana.
0: Então aproveita.
1: Na freguesia de Paranhos, Conselho de Amares, essa. Vamos ser lá na sexta-feira, já sexta, sábado e domingo. Na sexta temos lá um conjunto de jeito. No sábado temos lá um cantado de desafio. E no domingo a procissão e um rancho. Estou com o 4 anos fim da procissão. E depois temos, claro, temos o bar da festa. Sempre que comes e bebes, não pode faltar.
0: Boa.
1: Tá bom,
0: lembre-me lá como é que se chama a sua terra?
1: Paranhos. Freguesia de Paranhos.
0: Paranhos.
1: Conselho de Amares.
0: Muito bem. Domingos, foi um gosto, meu amigo. Um grande abraço. Obrigado pela consideração de não só aproveitar para falar tudo isto, de dar um reforço a essa grande tradição do Norte. Desejo-lhe um bom trabalho, um ótimo dia, meu caro.
1: Muito obrigado, Zé. Um grande abraço para ti e para toda a equipe. Alô, Zé.
0: Adeus, bom dia, muito obrigado. Olha, São Bento, fecha a porta que entra frio.
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0: 28 minutos para as 7 da manhã. Olha que rica manhã, já vai amanhecendo. Quanto à previsão do tempo para hoje, continente, vamos ter céu pouco nublado ou limpo, mais nuvens na faixa costeira do norte e centro, é isto pela manhã, sobe a temperatura no interior. Quanto ao estado do mar, costa ocidental, ondas noroeste com metro, metro e meio, temperatura da água entre os 19 e os 21 graus, no Algarve, ondas inferiores a 1 metro e temperatura da água fria, para a época, entre os 19 e os 20 graus. A previsão da Madeira é de céu pouco nublado, mais nuvens durante a manhã, isto nas vertentes norte e também no Porto Santo. E sobe a temperatura ligeiramente. Quanto à previsão dos Açores, o dia é com abertas e também com aguaceiros. Aguaceiros em geral fracos. Bragança, Castelo Branco, Évora e Beja, 38 graus. Vila Real e Porto Alegre, a máxima é de 36. Santarém, 35. Viseu e Setúbal, 34. Guarda, 33. 32, Lisboa e Faro. Braga e Coimbra, 31. Sines, 30. Penhas Douradas, 29. Funchal e Santa Cruz das Flores, 28. Leiria, Sagres, Porto Santo, Horta e Angra do Heroísmo, 27. Ponta Delgada, 26. 25 para Viana do Castelo, Porto e também para Aveiro.
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0: As canções que marcam os verões, neste caso, da primeira hora, 1985, Porto Covo com Rui Veloso, tudo relacionado com o mar, com praia, com viagem. Agora, e esta? O verão de 1986 era marcado por uma canção incontornável. A letra é do Rui Reininho, a música criada pelos membros da banda e a canção foi lançada nesse ano e tornou-se rapidamente um dos grandes êxitos da música portuguesa da década. Desde os primeiros acordes, a canção, por assim dizer, convoca um universo feito de praia, calor, mar e descontração. Mas a originalidade da letra, a irreverência do cantor e a sonoridade pop moderna criaram então uma combinação perfeita para conquistar as rádios e também o público. Mais do que um sucesso de verão, transformou-se num verdadeiro hino da cultura pop portuguesa, associado às férias, ao Atlântico e ao espírito livre dos anos 80. Dunas. GNR.

0: Era um hino. Dunas com GNR. Amanhã vai ficar a saber quais as canções que marcaram mais dois anos, 87 e 88. 22 minutos para as 7 da manhã. Vai um cumprimento para o Debalídio Medeiros, a escutar nos Estados Unidos. Boa noite, Estados Unidos. Boa noite, português, e não só. A escutarem esta emissão por todo o mundo. Façam daí uma referência. Venha de uma mensagem através do WhatsApp, mais 351-912-120-501. Ora, então, também de França, Florbela Mota. Bom dia. Desde Orleães, também um cumprimento ao Albufeira e para o Gil Carmo, portanto aí sempre presente, ele e os colegas, logo pela manhã. E mais, o que é que posso... Ah, o que é que posso dizer? O que não falta é aqui, gente. Muito bem, bom dia, Zé Candeias. Desejar um fantástico dia, cheio de energia, em especial à equipa Taximulianos. Hoje em especial ao Luís Dias, o meu companheiro Gonçalo Coelho, desde Mulianos, Alcobaça.
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4: Bom dia, Sr. José Candeias, Antena 1. Aqui, José Manuel da Praia da Aguda, a circular por França. Descarregamos na Alemanha, carregamos na Bélgica e vamos até o País Vasco e Cantábria.
0: Tão longe.
4: É assim, é para desejar uma boa viagem a todos os companheiros, todos os camaradas do Alcatrão.
0: Pois.
4: Façam cuidado, interessa chegar com cuidado.
0: Sem dúvida.
4: Agora é logo, se não for logo é amanhã de manhã. E para comunicar também, faltam duas semaninhas para a nossa grande festa, Nossa Senhora Nazaré da Praia da Aguda.
0: Pois vem chegar a falar disso, José.
4: Grandes festas. Este fim de semana, mais um porto no espeto, angariação de fundos para a nossa festa da Praia da Aguda, Nossa Senhora Nazaré. Uma boa viagem a todos os camaradas. Obrigado, Antena 1, obrigado, Zé Candeias. E um até já.
0: Então vá, meu amigo, vá, boa viagem. Depois venha cá falar da Praia da Aguda. Zé Candeias, obrigado pela divulgação. Ah, ok. Da Senhora das Necessidades, 14, 15, 16 de agosto, em Casais Rebelhos, Alfredo. Muito bem, portanto, fica aqui a mensagem. E esta.
5: Bom dia, José Candeias, olá, Abel Pereira, Lucidíssima na Fiel. Por falar de Nossa Senhora da Aparecida, à volta de 43 anos, mais ano, menos ano, ajudei a levar esse andor de 22 metros e tal. Obrigado, bom dia a todos e até à próxima.
0: Renavel, um abraço, amigo. Bom dia. Na primeira hora falaram da Arte Chávega, na Praia da Tocha. No passado domingo houve um acidente trágico com um pescador carismático de 85 anos. Faleceu debaixo da roda do trator. Ixi, enquanto puxava a rede. Também falaram nos Caminhos de Santiago. Então, mas para já uma homenagem, portanto, a esse senhor. Que, portanto, exatamente, falaram dos Caminhos de Santiago, que além das vieiras, são as conchas, a principal sinalética dos Caminhos de Santiago é a seta amarela. Isso eu sei também. Mas pronto, eu quis foi associar ao símbolo. É o Aires da Costa, Cadima, Cantanhedo, muito bem. Eu gosto dessas atenções, vem sempre aqui dar esses retoques. Zé Candeias, Vasto Auditório, a quarta-feira, David Contreiras, na via, destino ao Cacer do Sal. Zé Candeias enviou cartaz das festas da terra dos dois temperos. Ah, pois, Vila do Louro e Sal. Vocês devem ver se me apanham. Conselho de Pombal, de salientar que irei ter uma barraquinha de bebida no palco 2 da equipa do Paintball, em Afoites Paintball Team. Grande abraço. Ai, olha, vejam só. Então, mas espera aí. Quem é que manda isto? Quem é que vai ter? Não, já agora escrevem o nome. Festas de Louro e Sal. Epá, isto foi tão pequenino que eu não vou conseguir ver. Eu não vou conseguir ver. Deixa cá ver. Não. Agora, espera. Portanto, isto começa amanhã. Inauguração das obras de construção da rede de saneamento da Vale de Câmara e Casal do Queijo. Estia de bandeiras, arruadas. Depois, dia 14, abertura das tasquinhas. Depois, há missa no convento em honra de Nossa Senhora da Boa Morte. No dia 15, a Feira das Velharias. Epá, isto é um grande programa. Aí, Festival de Folclore, dia 16, há mais tasquinhas, grupo de danças, We Love Dance and the Greens, e mais. E pronto, e é assim. Ah, e depois há cavaquinhos também. Muito bem, pronto, fica aqui dito, isto só por um nome, a gente não consegue fazer tudo, ainda por cima com esta minha... Ah, é o Paulo Silva. Ah, é o Paulo Silva, mais conhecido pelo Steve. Eia, sim senhor.
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0: Ganda Steve, what a wonder. Ouvintes, eu ontem achei piada porque o Joaquim Pereira, que está ligado obviamente à Junta de Freguesia de Fazendas de Almeirim, é o seu presidente, ontem veio aqui à emissão dizer que ia com um grupo de séniores daquela freguesia às festas de Campo Maior. E foi tal o regozijo que mais tarde mandam até uma mensagem sonora e o pessoal a dar-me aqui assim um grito, um bom dia, portanto já desde o autocarro. Ontem foram uns Joaquim Pereira, hoje vão outros.
7: É verdade, Zé, bom dia.
0: E eu continuo a dizer, é caso e eu a vê-los passar.
7: Não, você vai connosco. Você vai connosco até às 10 horas, levamos o mesmo até às 10 horas, até Campo Maior. É a nossa hora de chegada.
0: Ó Joaquim, só podias ser presidente, política sabes tu.
7: Nada disso.
0: Joaquim, claro.
7: Se mantêm há anos e nós foi só dar o seguimento e, como eu disse ontem, continuar a dar a estas pessoas aquilo que eles já merecem, porque já deram muito por nós.
0: Ó, meu amigo, não era por esse o facto, que isso até enaltece. Mas é pelo seu poder de argumentação que eu gostei.
7: Nem mais, é verdade. E olhe, como ontem falámos...
0: Então como é que foi ontem?
7: Ontem foi muito bom, calor, com fartura. O grupo que foi ontem gostou e este vai gostar de certeza absoluta também. É um bocadinho puxado, porque faz lá muito calor. Mas eles são rijos. Isto é malta rija que andou de sol a sol, portanto vão...
0: E o piquenique correu bem?
7: O piquenique correu muito bem. Viemos almoçar a Elvas, lá num jardim, com todas as condições... Foi mesmo à moda antiga. O paninho na relva, o pão, a chouriça, sei lá, tanta coisa.
0: E eu cheio de fome.
7: Tanta coisa. E você cheio de fome, mas pronto, convidá-me-lo para almoçar também.
0: Olha, como é que sentiu a chegada dessa gente que tem a oportunidade de poder sair de casa, porque a Junta de Freguesia assim proporciona à sua e a de muitas outras instituições que pelo país levam isso a preceito?
7: O feedback que nós temos das pessoas que nós fazemos estes passeios, este ano vamos todo só a Campo Maior, porque acho que é um evento único. É um evento único. Muitos deles nunca lá foram, outros foram há 20, outros foram há 30 e vão recordar. Há um sorriso de felicidade no rosto e isso para nós é o essencial. É eles sentirem-se bem, sentirem-se contentes. E mais, também é nestes passeios, como eu disse, que alguns já não se veem à mesa e vão vendo, não é? E vão-se cumprimentando e falando.
0: Tão bom. Então hoje quem é que vai?
7: Hoje vamos 45. Ó, pessoal, digam lá bom dia!
0: Então quer dizer, isto até porque a possibilidade pode ser ligeira, mas eu estou a ser escutado no autocarro.
7: Você está a ser escutado no autocarro, por isso eu vim cá para baixo por causa do feedback, mas está a correr bem. Não está a haver interferência. Então, se quiser falar com eles, diga-lhes um bom dia também.
0: Então, pois, mas isso a gente não sei quem é que responde. Então eu faço uma pergunta geral. Quem é que já foi às festas de Campo Maior?
6: Quem é que já foi às festas? Foram muitos? Há muitos ainda?
0: Antes, pronto.
6: Ainda há muitos. Quem é que já foi à festa de Campo Maior?
0: É uma pergunta um bocado tonta para a rádio. Sim.
6: Dois. Vamos, 45. Três. Quatro. Cinco, seis. Uns dez.
0: E todas as...
6: 45, 35 ainda não foram.
0: E toda a gente leva merenda?
6: Eu, quase todos levam merenda. Quase todos. Para aquilo que eu vi hoje, quase todos levam merenda. Pronto. Mas há lá sempre. Eles derrascamos lá, para quem quiser.
0: Algum senhor ou alguma senhora leva pastéis de bacalhau ou rissóis? Sim, responderam lá do fundo. Muito bom.
6: E...
0: então, e quem é que leva água para beber?
6: Todos levam água.
0: Mas qual água? Ó, Sr. Presidente, qual água? O Sr. Presidente estava a falar de que água?
6: Eu ontem vi nas geleiras umas águas tintas. Estava estragada aquelas águas. Águas tintas.
0: Eu até pensava que era água ras, mas pronto.
6: Era umas águas. E umas mintes também. Pesquinhas lá dentro das geleiras.
0: Olha, Joaquim, o que mais me alegrou foi que, após a nossa conversa, vieram vários ouvintes de fazendas de Almeirim a dizer que tinham escutado e, inclusive, lembraram-se até e cumprimentaram os vossos motoristas. Então, quem é que vai hoje? São os dois à mesma?
6: Eu ontem mandei-lhe umas fotos com o autocarro é o Fernando. Esta semana calhou o Fernando.
0: Sim, senhor. Portanto, olha, neste momento onde é que estão? Em que zona?
6: Nós já estamos na Atril, passámos agora à área de serviço de Salvaterra de Mar, vamos parar na área de serviço de Montemor para o lanche e para o xixi, e depois Campo Maior. Vamos chegar entre as 9:30, 10 horas.
0: Muito bem.
6: 9:30, 10 horas. É a nossa hora de chegada.
0: Meus caros, uma boa viagem, uma boa festa. Vão ficar, espantados, porque pelas imagens que eu já vi, aquilo está soberbo. Portanto, um bom passeio. Meus caros, um grande abraço e venha daí um abraço geral do Ribatejo para mim.
6: Dê-lhe um abraço grande e um bom dia outra vez.
0: Um abraço, amigos. FTP. Tudo bom? Muito obrigado. Boa viagem. Rádio em Direto. Praticamente no final, ainda a possibilidade de poder aqui dar mais umas dicas de mensagem. Zé Candeias, maravilhosa equipa. Eu depois envio umas fotos do eclipse. Atenção, tomem consciência de que só devem ver com óculos de proteção. E claro, portanto, visível em todo o país, mas em Bragança, portanto mesmo no extremo, em Rio do Nouro, aquela aldeia lindíssima, aldeia comunitária, não há separação de terreno, pertence aos de Espanha e aos de Portugal, e é lá que vai ser uma enchente que, obviamente, vamos ter, portanto, aí o pleno. Por isso, vai ser um dia especial. E aqui a Antena 1 também, obviamente, vai dar conta de tudo isso. Mas aqui, eu sou o Valdemar, vigilante em Troia. Olá, Valdemar. Troia aí agora, é o que está a dar. Tudo bom, obrigado pela mensagem. E, claro, aqui também, dando conta de sempre bem-vindo, seja em que atividade for. Quase nas 7 da manhã.

Abalo psicológico, aqui com Vítor Clay, 6 minutos para as 7 da manhã. Lembrando que durante o dia, na circunstância de quererem contactar o programa, agendar às vezes, quem sabe, até uma conversa perante algum assunto, josecandeias.programa@rtp.pt. josecandeias.programa@rtp.pt. Segue na manhã de verão, depois das 7, o José Carlos Trindade. Toda a informação com a Eduarda Maio. E a nossa redação. Bom trabalho, boas férias. Até amanhã às 5.

0: Ainda bem que está com a RTP Antena 1 esta manhã. Estamos a 1 minuto das 7 da manhã.
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0: Todo o interior do país hoje com aviso amarelo por causa do calor. Céu pouco nublado, na Madeira também. Também há aviso por causa das temperaturas altas, excepto para as zonas de montanha. Abertas e aguaceiros fracos nos Açores. Máxima de 38 em Bragança, Castelo Branco, Évora e Beja, 36 Vila Real e Porto Alegre. Santarém 35, 34 Viseu e Santarém, Guarda 33, 32 Lisboa e Faro. 31 graus no caso de Braga e Coimbra, a previsão da A29 às Penhas Douradas. Funchal deve chegar aos 28 graus, Leiria 27, 26 Ponta Delgada, 25 no caso de Viana do Castelo, Porto e Aveiro.
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0: Sete horas em Portugal continental e na Madeira, 6 nos Açores. Hoje é quarta-feira, dia 12 de agosto. Eduardo Maio, bom dia.
3: Olá, bom dia, José Carlos.
0: E hoje é o dia em que se faz noite antes da noite.
3: Quando forem 7:30 da tarde, Portugal vive hoje o eclipse total do Sol pela primeira vez em 114 anos. Rio do Nouro, em Bragança, é o local privilegiado para assistir ao fenómeno. Calor extremo, seca, incêndios levaram o primeiro-ministro britânico a convocar para hoje o Comitê de Emergência do Governo. Na Colômbia, as equipas de socorro remexem toneladas de escombros em busca de sobreviventes do terremoto. Ainda há mais de 200 de desaparecidos, 216 mortos.
0: Em Bragança, do eclipse se mostra mais, estão 15 graus a esta hora. Temperatura de 20 em Faro, Lisboa e também no Porto, 21 em Coimbra, 22 Funchal e Ponta Delgada. Edição de Eduardo Maio.
3: Pescoço levantado, olhos postos no céu, com proteção, claro, está tudo à espera das 6:30 da tarde, hora em que milhares de portugueses vão acompanhar o fenómeno raro e fascinante também do eclipse total do Sol. Há 114 anos que este espetáculo celeste não se via em Portugal, mas a totalidade do eclipse só vai estar presente numa pequena faixa do território nacional. O ponto privilegiado é o Parque Natural de Montezinho, em Bragança, onde vamos estar em reportagem esta manhã, em Rio de Honor, junto à fronteira com Espanha. Ali, a Lua vai ocultar praticamente ou completamente o Sol, como aconteceu há 114 anos. Mas dessa vez aconteceu em Ovar, no distrito de Aveiro, a 17 de abril de 1912. Ovar recebeu astrónomos, equipas científicas portuguesas e estrangeiras para observar e para estudar o eclipse. Por um dia, Ovar foi o Centro Internacional de Observação Astronómica. Isabel Cunha.
4: Dois dias depois do naufrágio do Titanic, a 17 de abril de 1912, chegava a Ovar o astrónomo russo Nicolás Donites, da Academia Imperial de São Petersburgo, para, juntamente com astrónomos portugueses, mas também da França e da Inglaterra, documentarem o eclipse total do Sol. O fenómeno deu origem ao primeiro filme científico feito em Portugal, cujo paradeiro é desconhecido.

0: Pronto.
1: O eclipse foi registado em filme pelo astrónomo português da Universidade de Coimbra, Francisco da Costa Lobo. Era uma tecnologia ainda relativamente recente, porque já tinha havido registros anteriores, mas é um dos primeiros filmes realmente que se fizeram de um eclipse.
0: Luís Tirapicos, historiador de ciência. O eclipse do Sol, de 1912, levou a Companhia de Caminhos de Ferro portugueses a organizar comboios especiais para OVAR e o terceiro governo republicano a facilitar a entrada em Portugal dos astrónomos. Luís Tirapicos encontrou registros.
1: As expedições estrangeiras foram isentadas, por exemplo, da inspeção alfandegária, para além de terem tido, digamos, algum apoio logístico, não é, nos seus trabalhos, quando estiveram em Portugal para observar esse fenómeno raro.
0: E foi mesmo muito raro o eclipse híbrido em 1912. Um acontecimento que levou centenas de pessoas para as ruas. A informação chega-nos através de várias fotografias da revista Ilustração Portuguesa, onde se podem ver os populares com vidros fumados a olhar para o céu.
1: Os repórteres fotográficos da altura registaram não só as expedições científicas, mas também pessoas na rua a observarem. Então, o que se usava na altura eram os famosos vidros fumados, não é? O que nós sabemos hoje não é muito seguro.
0: Segura é hoje a informação de que a Lua é achatada nos polos. A descoberta foi feita precisamente em 1912 pelo pioneiro da astronomia portuguesa, Costa Lobo, confirmada em 2009 pela sonda japonesa Selene.
2: Tantas histórias sobre o que aconteceu em 1912. Nessa altura não havia transmissões em direto, nem redes sociais, nem aplicações meteorológicas, mas uma geração inteira nunca tinha visto nada igual. Terra, Lua, Sol, alinhados. 114 anos depois, podemos dizer o mesmo. O eclipse em Portugal começa pelas 6:30 da tarde, termina pelas 8:30 da noite. O momento de maior ocultação será pelas 7:30 da tarde. Só uma estreita faixa do planeta é que tem direito ao espetáculo completo, ao eclipse total do Sol. Essa faixa começa no Ártico, passa pela Groenlândia, pela Islândia e pela Espanha. A Espanha é um dos poucos países com direito ao fenómeno completo, em 13 comunidades autónomas, sobretudo a norte e a leste do país. E milhares de turistas viajaram de propósito para a Espanha. Os hotéis estão cheios há muito tempo, mas há também uma forte preocupação por parte das autoridades com o impacto de milhões de pessoas, ou o impacto que milhões de pessoas em circulação em zonas florestais podem ter com as temperaturas tão elevadas e o risco de incêndio no máximo em Espanha. Ana Romeu.
3: Em Espanha, há 13 comunidades autónomas em que o eclipse solar se poderá observar a 100%. Da Galiza ao País Basco, a norte, na zona de Castela, Leão e Aragão, e a leste até às Ilhas Baleares. É o fenómeno turístico deste verão, com milhares de pessoas a viajarem de propósito até Espanha para ver a Lua tapar o Sol. Ellen veio expressamente da Índia até Maiorca.
4: Nós nunca vimos um eclipse total, estamos muito entusiasmados com isso.
3: José Miguel Plaza explica que os hotéis e várias atividades na ilha estão esgotados.
5: Está tudo lotado, tudo esgotado, nos restaurantes, os aluguéis de barcos e equipamentos náuticos, tudo cheio, tudo reservado há um ano.
3: O mesmo acontece nas Astúrias. Daniel Garcia, gerente do NH Principado, está muito satisfeito com o negócio provocado pelo eclipse.
6: Durante o eclipse, as tarifas praticamente triplicaram, o que significa que vamos terminar o mês com uma percentagem de 25% ou 30% superior aos outros anos.
3: As nuvens baixas previstas para algumas zonas podem arrasar as expectativas de quem esperou tanto tempo para ver o eclipse, como Tomás, um turista croata.
7: Espero que não fique nublado nesse dia, espero.
8: Vai ser um dia muito caloroso em todo o país.
3: Temperaturas a roçar os 40 graus e o fluxo de mais de 6 milhões de pessoas a circularem pelo campo e pelas montanhas fazem aumentar o risco de incêndio. Virginia Barcones, diretora da Proteção Civil, informa que além da mobilização de um dispositivo de segurança de 35 mil agentes, foram criados 660 locais de observação.
9: Se decidirem ir ver o eclipse, vão aos pontos de observação que estão identificados e não às zonas florestais que estão proibidas, com acesso restrito.
3: Espanhóis e muitos turistas estarão de olhos postos no céu, sobretudo nas zonas onde a probabilidade de ver o sol desaparecer totalmente seja grande.
2: É o que vai acontecer também com a correspondente Antena 1 em Madrid, Ana Romeu, que ao longo do dia acompanha em Espanha este fenómeno. A seca extrema no Reino Unido motiva hoje uma reunião do Comitê de Emergência do Governo Britânico, que foi convocada pelo Primeiro-Ministro, o Gabinete de Coordenação do Governo para Crises Nacionais. O Reino Unido está a enfrentar nesta altura a quinta onda de calor, com temperaturas que chegam aos 38 graus em vários pontos do país. A situação é de seca geral. Os incêndios florestais estão a bater recordes no país este verão. A pressão sobre os serviços de saúde, sobre o abastecimento de água e também sobre a agricultura está a crescer. A resposta do Governo Britânico vai ser coordenada nesta reunião de emergência que acontece hoje e que vai reunir os ministros do Ambiente, da Administração Interna e da Saúde com a Agência Britânica do Ambiente. Os bombeiros britânicos têm alertado que a situação atual provocada pela seca e também pelos fogos precisa de ser encarada como emergência nacional. Ainda estão desaparecidas na Colômbia perto de 200 de pessoas depois do sismo de magnitude 7.4 que abalou o país na segunda-feira. As equipas de resgate estão no terreno mais de 48 horas depois do terremoto para tentar encontrar com vida quem ficou preso nos escombros. Nesta altura, as autoridades colombianas contam oficialmente 216 mortos, mais de 1.600 feridos, num país que tem também centenas de edifícios que foram destruídos pelo sismo. Em Pereira, uma das cidades mais afetadas, estão sem luz quase 480 mil pessoas. O governo da Colômbia garante que os voos, com ajuda humanitária, começam a chegar ao país nas próximas horas. A União Europeia decidiu apertar as regras para as embalagens que estão em contacto com os alimentos e essas regras entram em vigor a partir de hoje com limites mais curtos para os chamados químicos eternos. São químicos que têm a capacidade de se acumular no organismo do ser humano e de contaminarem também o ambiente. Andréa Neves.
10: Estes químicos, também conhecidos como químicos eternos, permitem que as embalagens sejam mais resistentes à gordura, umidade e calor. São usados sobretudo em copos de café descartáveis, caixas de pizzas ou embalagens de takeaway. Agora vai ser proibido colocar no mercado embalagens que ultrapassem os valores definidos para estas substâncias e que integram as caixas em si, mas também as tintas e os revestimentos adesivos. Os Estados-membros devem aplicar esta norma de imediato a partir desta quarta-feira, ao abrigo do regulamento relativo a embalagens e resíduos de embalagens. Passa também a ser obrigatório que as informações sobre o fabricante sejam visíveis para que possam ser identificados e contactados conforme necessário. Este passo é decisivo, mas é apenas um dos primeiros do regulamento relativo a estes produtos e que define regras que, na maioria, serão aplicadas a partir de 2030, como as que se referem à reciclagem e à reutilização e formatos muito pequenos de embalagens de plástico de utilização única usados em hotéis e restaurantes. Recorde-se que, de acordo com os dados da Comissão Europeia, em média, cada cidadão europeu deita fora meio quilo de embalagens por dia, desde copos de café para levar, cápsulas de bebidas, películas aderentes, folhas de alumínio e embalagens de compras online. Espera-se que o conjunto amplo de medidas reduza significativamente no futuro as emissões de gases de efeito de estufa, o uso de água e os custos ambientais no setor das embalagens.
2: Ao tomar estas medidas e pôr em prática estas novas regras, a Comissão Europeia explica também que, se nada fosse feito, dentro de 4 anos, este tipo de embalagens feitas com os chamados químicos eternos iria crescer no espaço europeu quase 20%. 24 horas de descanso e os ciclistas estão de volta à volta a Portugal, de regresso à estrada. A sexta etapa da prova vai ligar hoje Santa Maria da Feira à Régua, numa extensão de pouco mais de 130 quilómetros. Alexis Guérin, o francês da Anicolor, continua de amarelo, Pedro Ribeiro.
5: Vem aí 5 dias decisivos, 5 etapas para ficarmos a conhecer o vencedor da Volta Portuguesa. O regresso acontece em Santa Maria da Feira, às 13 horas e 40 minutos. A chegada à Avenida da Galiza, no Peso da Régua, está agendada para as 16h50. Pelo meio há 3 metas volantes, Castelo de Paiva ao quilómetro 50, Sinfães 76 e São Nicolau ao quilómetro 118 e ainda 2 prémios de montanha, o primeiro de terceira categoria em Pedurido ao quilómetro 44 e Tarouquela de segunda categoria depois de 7 quilómetros sempre a subir. Santa Maria da Feira não recebe a partida de uma etapa desde 1988. A Régua viu o pelotão pela última vez há 16 anos com vitória na etapa de Sérgio Ribeiro da Barbô, pelas encostas do Douro e com homenagem à Estrada Nacional 222, considerada por muitos uma das mais bonitas do mundo. O camisola amarela Alexis Guerrin considera o terceiro classificado, Tiago Antunes, um adversário, mas o seu companheiro de equipa, Artam Nis, que está no segundo lugar, também candidato à vitória final.
11: Se eu não me sentir bem e até prender a amarela, não é um problema. Está na equipa. O importante é que a equipa ganhe. E Antunes é um curador muito forte, que eu me entendo muito bem com ele. Vai ser uma boa partida. E vou ver a Porto, que corredor vai ganhar.
5: Alexis Guerrin tem vantagem para Nis. Ambos dão em color de 1 minuto e 12 segundos. Tiago Antunes da FAPEL está a 1 minuto e 52 do camisola amarela no terceiro lugar.
2: Vai ser um dia cheio de subidas e de descidas junto às margens do Rio Douro. A etapa da volta a Portugal arranca hoje às 2 da tarde no Europarque da Feira. Nos europeus de atletismo, em Inglaterra, em Birmingham, Jason Baldé não conseguiu ontem chegar ao pódio. Ele terminou em 4 lugar a final do salto em comprimento, e Omar El Khatib e Erickson Tavares ficaram pelo caminho na semifinal dos 400 metros, provas que foram acompanhadas pelo enviado especial da Antena 1 aos europeus de atletismo, Eduardo Gonçalves.
12: Gerson Baldé quase conseguiu o bronze, mas acabou à porta das medalhas, ultrapassado ao sexto salto pelo búlgaro Bozidar Sara Boyokov, que fez 8 metros e 26 centímetros contra os 8,18 do atleta português.
13: Sim, acho que isto faz parte do desporto. Eu acho que só tenho, nesta prova, só tenho que sair contente e agradecer às pessoas que estiveram comigo nas últimas semanas, tanto o Sr. Vieira como a Sofia, o Dr. Vítor também e o professor. Acho que foram semanas difíceis, mas conseguimos ultrapassar para estarmos bem aqui no europeu.
12: Deu boa resposta e está contente com o seu desempenho. Também ele pode prometer ainda mais altos voos.
13: Sim, a época não acaba por aqui, óbvio que estou contente, agora é focar-me nas próximas competições e vamos ver.
12: Nos 400 metros, os dois concorrentes portugueses ficaram afastados da final, mas ambos com as melhores marcas pessoais. Omar El Khatib com 45 segundos 22 centésimos e Erickson Tavares com 45 segundos e 63 centésimos. Os campeonatos prosseguem esta quarta-feira e começam logo às 10h40 da manhã com a qualificação do disco feminino, Liliana K e Irina Rodrigues. Os pontos mais quentes da jornada acontecem pela noite, às 20h40, qualificação do triplo salto masculino com Pedro Pichardo e Tiago Luís Pereira, e ainda às 21h08 os 400 metros barreiras femininos com Fatoumata Diallo a representar Portugal na final.
2: Nós vamos continuar a seguir muito de perto aqui na Antena 1 as prestações dos atletas portugueses hoje nos europeus de atletismo.
14: Como muito bem faz sempre o repórter da RTP Antena 1. A esta hora, as notícias com o Eduardo Maio na RTP Antena 1, Madeira, Açores e RTP Mundo, em permanência na internet em noticias.rtp.pt. Sete e um quarto.
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14: Vamos lá às primeiras informações de trânsito desta quarta-feira. Sandra Pereira, viva, bom dia.
16: Olá, muito bom dia, José Castro Trindade.
14: Começas aí com uma avaria, é isso?
16: Exatamente, é na A8, no sentido de Louros, Lisboa, uma avaria no ramal de Frielas, toque para a via direita e por isso mesmo o trânsito mais lento nesta zona. E nos restantes acessos à cidade de Lisboa e à cidade do Porto, para já não se registra qualquer tipo de dificuldades. Há neste momento, no IC19 de Sintra para Lisboa, apenas alguns abrandamentos entre Terceira e a saída para o Hospital Amadora Sintra, e nos restantes acessos, para já, sem grandes demoras. Muita atenção à realização da Volta a Portugal em bicicleta. O trânsito vai estar condicionado hoje, dia 12, na etapa 6, no percurso entre Santa Maria da Feira, Europarque, Castelo de Paiva, Sozelo, Sinfães, Rezende, Mesão Frio e Alto Douro, Peso da Régua. Os desvios estão a sinalados no local.
14: Já tens os teus óculos prontos para logo?
16: Já vem a caminho.
14: Ah, ainda vem a caminho, muito bem.
16: Chegam hoje e já tenho uma proteção para o telemóvel também.
14: Muito bem. Perto das 7h30, Sandra Pereira volta à emissão com as últimas do trânsito.
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14: Depois das 7h20, temos uma recordação, um postal do dia com o Luís Osório. Começamos com Rosier e este Twist to Sweet, primeira canção de muitas que vai ouvir até às 10 na manhã da rádio.

0: É bom começar assim, não é? Com este Too Sweet, deixou-nos com 21 depois das 7.
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0: No postal do dia que voltamos a abrir hoje, o Luís Osório diz que há um outro homem na história de amor entre Snoop Cassis e Sá Carneiro. O postal do dia.
5: Na história de Sá Carneiro e Snoop Cassis, há paixão, sonho, coragem, traição, ressentimento e tragédia. É a mais bela história de amor do país em democracia. Com personagens principais e secundários, gente que foi afetada, que sofreu e fez a sua parte ou o contrário. Uma das figuras mais impressionantes, mas também mais esquecidas, é de Vasco, o primeiro marido de Snoop e pai dos seus três filhos, Micaela, Ricardo, Rebeca. Raramente é citado, ainda mais raramente comentado nas chafaricas, onde a lana caprina do país é revolvida, mas o seu exemplo é comovente. Vasco Abcassis nasceu muito rico. O seu pai tinha escritório em Nova Iorque e gastava mais tempo em Paris, Londres ou Berlim do que em Lisboa. Vasco estudou fora e conheceu Snoop numa escola em Londres. Apaixonaram-se no seu modo de se apaixonar, com distância afetuosa e a responsabilidade a que eram obrigados por estatuto social, cultura, cosmopolitismo, classe. A família burguesa de Snoop, retirada de um filme de Bergman, começou por torcer o nariz. Não por Vasco ter maus modos, mas por ser português, um país colonialista, miserável e retrógrado. Só que o rapaz não era bem português e a coisa deu-se. Casaram, tiveram filhos e viveram rodeados de tranquilidade. Com conforto, viagens, dinheiro, livros, amigos, previsibilidade. Tudo estava bem, sem nada estar verdadeiramente bem para Snoop, que desejava uma outra vida, sem saber que a desejava. Snoop apaixonou-se por Francisco. Sabemos ao detalhe, mas se te perguntar do Vasco, é possível que desconheças a sua importância, grandeza e descrição. Talvez até desconheças que abriu a porta da sua própria casa ao filho mais novo de Sá Carneiro, que decidira romper o elo com a família da própria mãe. Tratou-o como um filho e foi o primeiro a estimular a possibilidade de o jovem Francisco Sá Carneiro poder morar com a sua filha Rebeca, de poderem entrar na vida adulta a ajudarem-se um ao outro como irmãos e melhores amigos. Vasco Abcassis foi um homem à frente do seu tempo, muitíssimo à frente do Portugal onde nasceu. Ainda hoje o seria. Casou, separou-se, viu a ex-mulher apaixonar-se por um outro homem, assistiu à história de amor sem nunca deixar de apoiar Snoop ou ter a tentação de contaminar a vida dos filhos com tristeza, despeito ou dúvidas. Após a tragédia, foi o pai que o filho do grande amor da vida da sua ex-mulher precisava. E continuou discreto para que a história de amor prevalecesse sem ruídos perturbadores. Eis um grande homem que adoraria ter conhecido.
0: Os postais do dia voltam a ser escritos depois de setembro. Nos meses de verão, no mês de verão, estamos aqui a recordar alguns dos que passaram. Estão disponíveis na RTP Play. São 7h25. O amor é tudo.

0: Aurora Pinto e Maninho, o amor é tudo, 7h28.
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0: Vá nas calmas no trânsito. Esta hora temos estas informações sobre o que está a acontecer. Sandra Pereira.
2: Ainda temos uma avaria no ramal de Frielas, no sentido Loures-Lisboa, na via direita, e por isso mesmo o trânsito a fazer-se com alguma intensidade. Depois o IC19 de Sintra para Lisboa, com paragens entre Queluz e a saída para a Amadora. Muita atenção à realização da volta a Portugal em bicicleta. O trânsito vai estar condicionado hoje dia 12, na etapa 6, no percurso entre Santa Maria da Feira, Parque, Castelo de Paiva, Sozelo, Simfães, Rezende, Mesão Frio e Alto Douro, Peso da Régua. Os desvios estão devidamente assinalados no local. Quanto ao Porto, neste momento a circulação está tranquila e sem grandes dificuldades.
0: Vamos voltar a atualizar o trânsito antes das 8 da manhã, 821-0101, se tiver outras informações. Tempo muito quente no interior do país, a pedir mais cuidados. Algumas nuvens de manhã e ao fim da tarde no litoral norte e centro. A previsão fala ainda de vento fraco. Máxima de 38 graus nas contas para Bragança, Castelo Branco, Évora e Beja. 36 Vila Real e Porto Alegre, Santarém 35, 34 Viseu e Setúbal. Guarda 33, Lisboa e Faro 32, Braga e Coimbra 31. Abaixo dos 30, Penhas Douradas 29, Leiria 27, 25, Viana do Castelo, Porto e Aveiro. No futebol, o mercado agita-se. Bom dia, Fernando Eurico.
3: Muito bom dia. Há pouco mais de 15 dias do fecho do mercado, movimentam-se nomes e clubes. Iran Kunda já chegou a Lisboa para representar o Sporting. Faz exames médicos hoje e assina contrato com os Leões. No Porto, a Roma está perto de garantir Rodrigo Mora por empréstimo e o Milan abre a porta para ceder aos azuis e brancos o ponta-de-lança Santiago Jiménez. Já o Benfica tem olhos no central do Southampton, Harward Bellis. Encarnados que vão defrontar os dinamarqueses do Haros, caso consigam bater o Arts e avançar para o play-off da Liga Europa, depois dos nórdicos terem sido eliminados pelo Sabá do Azerbaijão. Lyon e Célia, treinados pelos portugueses Paulo Fonseca e Vítor Campelos, estão apurados para o play-off, mas de acesso à fase de Liga da Liga dos Campeões, conseguiram inverter as derrotas sofridas na primeira mão, uma semana depois de ter perdido fora frente ao Sparta de Praga por 2-1. Os franceses do Lyon deram a volta à eliminatória em casa, 3-0. Segue-se agora o Fenerbahçe da Turquia. Num duelo de portugueses, o Célia de Vítor Campelos bateu o Ararat Arménia de Manuel Tulipa. A equipa eslovena venceu no agregado por 3-2. Vai jogar o acesso à Champions diante dos eslovacos do Slovan Bratislava. Esta noite em Salzburgo há a final da Supertaça Europeia entre o campeão europeu Paris Saint-Germain e o vencedor da Liga Europa, os ingleses do Aston Villa. É o primeiro troféu europeu da temporada. O jogo está marcado para as 8 da noite e é dirigido pelo árbitro somali Omar Artan, que se tornou famoso por ter sido impedido de entrar nos Estados Unidos para arbitrar o Mundial 2026. A nadadora olímpica Camila Rebelo, campeã em 2024, mostrou-se feliz pela medalha de prata conquistada na final dos 200 metros costas nos Europeus de Desportos Aquáticos em França, onde renovou o recorde nacional pelo segundo dia consecutivo.
4: Fiz recorde pessoal. Sei lá, é um conjunto de emoções que independentemente da cor é medalha, acho que isso já por si só é gratificante.
3: Camila falhou a revalidação do título continental conquistado em Belgrado em 2024, mas termina assim no pódio pela segunda edição seguida. Entretanto, os nadadores portugueses Ricardo Santos e Ana Pinho Rodrigues falharam a qualificação para as meias finais das provas de 200 metros costas e 100 metros bruços. Fatoumata Diallo vai ser a única portuguesa a disputar hoje uma final no terceiro dia dos Campeonatos da Europa de Atletismo em Birmingham, nos 400 metros barreiras, depois de Pedro Pablo Pichardo enfrentar a qualificação para o triplo salto. E o pelotão da Volta a Portugal em bicicleta reata hoje a corrida na sexta etapa. É a mais curta da edição deste ano. Vai ligar Santa Maria da Feira a Peso da Régua.
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6: Muito bom dia, boa quarta-feira.
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6: Ficámos a 27 minutos das 7. O meu nome é João Saavedra, sigo consigo até às 10 com o apoio técnico do Tiago Matias. Hoje começamos com as 12, amanhã de manhã.

Foi assim que abrimos esta emissão de quarta-feira. Agora 24 minutos para as 7. Em relação ao tempo, o Instituto Português do Mar e da Atmosfera prevê para o Grupo Ocidental períodos de céu muito nublado com abertas, aguaceiros em geral fracos, vento fraco, superando temporariamente o granizoso de sudoeste durante a tarde, mar encrespado de pequena vaga, ondas noroeste de 2 metros. Já no Grupo Central, o céu muito nublado com boas abertas a partir da manhã, previsão de chuva passando a aguaceiros, vento sudoeste bonançoso, enfraquecendo entre os 5 e os 10 km por hora. Mar de pequena vaga tornando-se encrespado, ondas noroeste de 1 a 2 metros. Finalmente, no Grupo Oriental, previsão de céu muito nublado, alternando com abertas, aguaceiros em especial durante a manhã e no início da tarde, vento sudoeste bonançoso, enfraquecendo entre os 5 e os 10 km por hora. Mar de pequena vaga tornando-se encrespado, ondas do quadrante oeste de 1 a 2 metros. Água do mar nos 23 graus nesta quarta-feira, mínima para hoje 21 graus. Em relação às máximas, previsão de 26 para Ponta

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1: De volta à música com Mercy de Duffy.

Dimicida e Vanessa da Mata, a caminho das 7. Estamos a 15 minutos das 7, hoje é quarta-feira, dia 12 de agosto. É dia da juventude. A juventude é a energia que impulsiona a mudança, a esperança e também novas ideias. São os líderes de amanhã com uma visão vibrante para moldar um planeta melhor. É crucial apoiar os seus sonhos e dar voz às suas aspirações e, acima de tudo, investir no seu potencial. Criatura da Noite foi a reedição em 2023. O clássico dos Entre Aspas ganha uma nova vida. 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

4 minutos para as 7, atualizamos a informação daqui a pouco. Ainda antes de atualizarmos a informação, Josh Ezra.

o Josh Ezra, Green Green Grass, a caminho das 7. Hoje é quarta-feira, dia 12 de agosto. Já a seguir vamos atualizar toda a informação, conferir o país e o mundo. Em relação ao tempo, o Instituto Português do Mar e da Atmosfera prevê para as flores e para o couro céu muito nublado, alternando com abertas, aguaceiros em geral fracos, vento fraco superando temporariamente bonançoso de sudoeste durante a tarde. No Grupo Central, céu também muito nublado, com boas abertas a partir da manhã. Há previsão de chuva depois, aguaceiros, vento sudoeste bonançoso, enfraquecendo entre os 5 e os 10 km por hora. São Miguel e Santa Maria, previsão de céu muito nublado, com abertas, aguaceiros em especial durante a manhã e início da tarde, o vento sudoeste bonançoso entre os 10 e os 20 km por hora, enfraquecendo depois entre os 5 e os 10. Mínima prevista para hoje, 21 graus. No que toca às máximas, estão previstos 26 graus para Ponta Delgada, Angra do Heroísmo, Horta e Santa Cruz das Flores, com máxima de 27.

0: 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Oito horas em Portugal Continental e na Madeira, 7 nos Açores. Manhã de quarta-feira, 12 de agosto, Eduarda com urgências a abarrotar.
1: As urgências estão outra vez pelas costuras em vários hospitais no Algarve, em Portimão. Esperam-se 9 horas nesta altura pelo atendimento do médico. A seca e os incêndios sem precedentes no Reino Unido levam o governo a reunir hoje o Comitê de Emergência para as Crises Nacionais. 6:30 da tarde, o país para ver o eclipse.
0: Bragança, 18 graus a esta hora. Estão 20 em Lisboa, também no Porto, 21 Coimbra, 22 Faro, Funchal e Ponta Delgada. Edição de Eduardo Maia.
1: Temos mais um dia com tempos de espera muito altos nas urgências do Serviço Nacional de Saúde no Hospital de Portimão, no Algarve. Os doentes que têm pulseira amarela estão à espera 9 horas para serem vistos pelo médico. No Hospital de Santa Maria, em Lisboa, a espera está acima das 7 horas. Depois, nos hospitais Garcia de Horta, em Almada, e também no de Vila Franca de Xira, as pulseiras amarelas enfrentam quase 5 horas de espera. Ou os doentes com estas pulseiras. No Beatriz Ângelo, em Loures, um doente que na triagem é considerado urgente tem depois de aguardar pelo menos 3 horas para ser visto pelo médico. A guerra na Ucrânia vive uma das semanas mais violentas dos últimos meses. A última noite não foi diferente. Um ataque ucraniano matou uma criança e provocou danos em várias empresas e edifícios residenciais na cidade portuária russa de Novorossiysk, que fica no Mar Negro. O ataque fez 8 feridos. As autoridades russas dizem que interceptaram e que destruíram mais de 500 drones ucranianos em várias regiões nas últimas horas. A informação é adiantada pela agência Reuters, que cita o Ministério Russo da Defesa. Em Sebastopol, na Crimeia, mais de 3 dezenas de drones foram abatidos durante a noite, mas ainda provocaram alguns danos em habitações. Houve depois um ataque russo também a Zaporizhia, que atingiu um centro comercial e que deixou cerca de 1.200 pessoas sem eletricidade. A Rússia atacou também Odessa, atingindo infraestruturas da cidade ucraniana. Foi atingido, por exemplo, um depósito de combustível no porto de Odessa, que é usado pelo exército ucraniano. Continuam na Colômbia desaparecidas cerca de ou perto de 200 pessoas depois do sismo que abalou o país na segunda-feira. As equipas de resgate continuam no terreno, mais de 48 horas depois do terremoto, tentando encontrar com vida quem ficou preso nos escombros. Nesta altura, as autoridades colombianas têm como números oficiais das vítimas mortais deste sismo 216 pessoas. Há também 1.600 feridos e centenas de edifícios depois destruídos. Em Pereira, uma das cidades que foi mais afetada pelo tremor de terra, falta a luz ainda em parte da população. 480 mil pessoas estão sem eletricidade e o governo da Colômbia já garantiu que os voos da ajuda humanitária estão a chegar, começam a chegar ao país nas próximas horas. No Zimbábue, pelo menos 15 pessoas morreram.

0: E 27 estão desaparecidas na sequência de um naufrágio ontem no lago Cariba. A frágil embarcação fazia a ligação entre a cidade de Cariba e várias ilhas e aldeias de pescadores que ficam em redor do lago e acabou por naufragar por causa do mau tempo, uma ondulação muito forte, um vento também muito forte. A bordo seguiam mais de 100 pessoas, entre as quais um número para já desconhecido de crianças. A seca extrema no Reino Unido motiva hoje uma reunião do Comitê de Emergência do Governo Britânico, que foi convocada pelo Primeiro-Ministro. É o gabinete que coordena as crises nacionais. O Reino Unido está a enfrentar nesta altura a quinta vaga de calor, com temperaturas a chegarem aos 38 graus em várias regiões do país. A situação de seca é praticamente generalizada e os incêndios florestais estão a bater recordes este verão. A pressão sobre os serviços de saúde está a crescer, também sobre o abastecimento da água, sobre a agricultura e tudo isso levou à necessidade de uma resposta por parte do governo britânico, que vai ser coordenada nesta reunião de emergência hoje. Os bombeiros britânicos têm alertado que a situação atual, provocada pela seca e também pelas centenas de fogos, precisa de ser encarada como uma emergência nacional. São informações deixadas pelo próprio governo britânico, as desta reunião que vai acontecer ao longo do dia de hoje. As tempestades fortes que atravessaram nas últimas horas também o centro-oeste dos Estados Unidos fizeram pelo menos 2 mortos, deixaram perto de 1 milhão de pessoas sem eletricidade no Illinois, Ohio, Indiana e também no Kentucky. Mesmo depois da tempestade passar, as inundações estão ainda um problema grande que as populações vão enfrentar nesta região dos Estados Unidos ao longo dos próximos dias. Uma estreita faixa do planeta vai assistir hoje ao espetáculo completo do eclipse total do Sol. O percurso da sombra da Lua começa no Ártico, vai atravessar a Groenlândia, passa pela Islândia e termina na Península Ibérica. Espanha é um dos poucos países a observar o fenómeno na totalidade, em 13 comunidades autónomas, sobretudo as que ficam a norte e também no leste do país. São esperados milhares de visitantes que vêm de vários pontos da Europa e também do resto do mundo. Os hotéis já estão cheios há muito tempo, mas há também, por parte das autoridades espanholas, uma grande preocupação com o impacto que milhões de pessoas a circularem em áreas florestais podem ter com as temperaturas tão elevadas como estão nesta altura em Espanha e com o risco de incêndio, Ana Romeu, no máximo.
1: Em Espanha há 13 comunidades autónomas em que o eclipse solar se poderá observar a 100%. Da Galiza ao País Basco, a norte, na zona de Castela, Leão e Aragão e a leste até às Ilhas Baleares. É o fenómeno turístico deste verão, com milhares de pessoas a viajarem de propósito até Espanha para ver a lua tapar o sol. Ellen veio expressamente da Índia até Maiorca.
2: Nós nunca vimos um eclipse total, estamos muito entusiasmados com isso.
1: José Miguel Plaza explica que os hotéis e várias atividades na ilha estão esgotados.
3: Está tudo lotado, tudo esgotado, nos restaurantes, nos alugueres de barcos e equipamentos náuticos, tudo cheio, tudo reservado há um ano.
1: O mesmo acontece nas Astúrias. Daniel Garcia, gerente do NH Principado, está muito satisfeito com o negócio provocado pelo eclipse.
4: Durante o eclipse, as tarifas praticamente triplicaram, o que significa que vamos terminar o mês com uma percentagem de 25% ou 30% superior aos outros anos.
1: As nuvens baixas previstas para algumas zonas podem arrasar as expectativas de quem esperou tanto tempo para ver o eclipse, como Tomás, um turista croata.
5: Espero que não fique nublado nesse dia, espero.
6: Vai ser um dia muito caloroso em todo o país.
1: Temperaturas a roçar os 40 graus e o fluxo de mais de 6 milhões de pessoas a circularem pelo campo e pelas montanhas fazem aumentar o risco de incêndio. Virginia Barcones, diretora da Proteção Civil, informa que além da mobilização de um dispositivo de segurança de 35 mil agentes, foram criados 660 locais de observação.
7: Se decidirem ir ver o eclipse, vão aos pontos de observação que estão identificados e não às zonas florestais que estão proibidas, com acesso restrito.
1: Espanhóis e muitos turistas estarão de olhos postos no céu, sobretudo nas zonas onde a probabilidade de ver o sol desaparecer totalmente seja grande.
0: Vai ser assim em Espanha, vai ser assim também em Portugal, que se prepara para viver esta tarde um dos espetáculos mais raros da natureza. A partir das 6:30 da tarde, milhares de pessoas vão também acompanhar em Portugal o fenómeno que não se via há mais de um século, há 114 anos. Mas em 1912, quando foi visto o último eclipse total do Sol, 17 de Abril, não foi em Rio do Nouro, não foi em Bragança, foi em Ovar, no distrito de Aveiro, o local privilegiado. E Ovar recebeu astrónomos e equipas científicas portuguesas e estrangeiras para observar e estudar o eclipse, vindas de todo o lado. Por um dia, foi um centro internacional de observação astronómica, Isabel Cunha.
8: Dois dias depois do naufrágio do Titanic, 17 de abril de 1912, chegava ao Ovar o astrónomo russo Nicolás Donitz, da Academia Imperial de São Petersburgo, para, juntamente com astrónomos portugueses, mas também da França e da Inglaterra, documentarem o eclipse total do Sol. O fenómeno deu origem ao primeiro filme científico feito em Portugal, cujo paradeiro é desconhecido.
9: O eclipse foi registado em filme pelo astrónomo português da Universidade de Coimbra, Francisco da Costa Lobo. Era uma tecnologia ainda relativamente recente, porque já tinha havido registros anteriores, mas é um dos primeiros filmes realmente que se fizeram de um eclipse.
8: Luís Tirapicos, historiador de ciência. O eclipse do Sol, de 1912, levou a Companhia de Caminhos de Ferro portugueses a organizar comboios especiais para Ovar e o terceiro governo republicano a facilitar a entrada em Portugal dos astrónomos. Luís Tirapicos encontrou registros.
9: As expedições estrangeiras foram isentadas, por exemplo, da inspeção alfandegária, para além de terem tido, digamos, algum apoio logístico, não é? Nos seus trabalhos, quando estiveram em Portugal para observar esse fenómeno raro.
8: E foi mesmo muito raro o eclipse híbrido em 1912. Um acontecimento que levou centenas de pessoas para as ruas. A informação chega-nos através de várias fotografias da revista Ilustração Portuguesa, onde se podem ver os populares com vidros fumados a olhar para o céu.
9: Os repórteres fotográficos da altura registaram não só as expedições científicas, mas também pessoas na rua a observarem. Então, o que se usava na altura eram os famosos vidros fumados, não é? O que nós sabemos hoje não é muito seguro.
8: Segura é hoje a informação de que a Lua é achatada nos polos. A descoberta foi feita precisamente em 1912 pelo pioneiro da astronomia portuguesa, Costa Lobo, confirmada em 2009 pela sonda japonesa Selene.
0: Foi assim há 114 anos, em 1912, e o eclipse em Portugal vai ser visto outra vez hoje, o eclipse total do Sol. Começa às 6h30 da tarde, vai terminar perto das 8h30 da noite. O momento de maior ocultação do Sol deve acontecer por volta das 7h30 da tarde e a Antena 1 vai estar, nessa altura, em emissão especial. A Câmara de Leiria e os Serviços Municipalizados de Água e Saneamento começaram esta semana a fazer obras no troço inicial do Caneiro. É a conduta de águas residuais da cidade que sofreu danos com as tempestades que aconteceram em janeiro e fevereiro e que é preciso agora reparar. Para já vão ser reparados apenas os primeiros 44 metros deste Caneiro, Horácio Antunes.
10: O Caneiro tem 3 séculos e a tempestade Christine veio acelerar o desgaste estrutural da infraestrutura.
11: Estamos a fazer um reforço daquilo que é o troço inicial do Caneiro, que recebe tanto águas residuais domésticas como águas pluviais, aproveitando agora o verão em que não há precipitação.
10: Ricardo Santos, vereador da Câmara Municipal de Leiria, com os pelouros das operações urbanísticas e serviços municipalizados de água e saneamento, fala de uma obra importante de drenagem de águas pluviais que entra na primeira fase de reabilitação.
11: Reforçar aqui o plano de drenagem no centro da cidade. É um canal que vai ligar ao rio, é uma infraestrutura já muito antiga. Esta intervenção surge também na sequência daquilo que foi o comboio de tempestades e a elevada precipitação que tivemos durante o mês de fevereiro. Portanto, esta é a primeira fase de intervenção, que era aquela que oferecia maior necessidade.
10: Humberto Gonçalves é diretor técnico da empresa que vai realizar a empreitada. Fala de uma obra especial onde vão ser utilizadas tecnologias inovadoras de reabilitação hidráulica.
12: Sem dúvida é uma obra especial. É uma obra de 1700 e é uma obra que vai ter uma intervenção para instalar uma tecnologia de CIPPUV, que é o mais recente que existe para reabilitação estrutural e hidráulica, que se trata de uma manga que vem de uma fábrica da Alemanha.
10: Material especial que vai revestir os tijolos da conduta.
12: Essa manga vai se adaptar às condições do local para responder às alterações climáticas, às tempestades, às inundações. Daí a tecnologia ser não invasiva. Nós conseguimos reabilitar o subsolo sem podem proceder às escavações para que não haja impacto com as pessoas, comerciantes e com a vida normal da cidade de Leiria.
10: Na primeira intervenção, são 44 metros de extensão junto à Praça Rodrigues Lobo, uma zona de comércio e de pouca habitação. Os trabalhos de limpeza estão a começar e vão durar 60 dias, obras que vão custar cerca de €500 mil.
0: Só para recuperar este bocadinho do caneiro, ainda se fazem obras de recuperação em Leiria nas infraestruturas 6 meses depois da grande tempestade, Cristina.
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15: Esta é a sua rádio. Muito bom dia. Quarta-feira, 7h14.
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15: 7h15, quarta-feira, meio de semana, 12 de agosto. Ainda bem que está desse lado connosco. Esta é a sua RTP Antena 1 Açores. O meu nome é João Saavedra. Está comigo o Tiago Matias no apoio técnico desta emissão. Há instantes 21 graus em Santa Cruz das Flores, 22 em Angra e Ponta Delgada, 23 na Horta. Começamos esta hora com Sunrise, canção de Norah Jones.

0: Sunrise com Norah Jones, foi assim que abrimos esta hora, já são 7h18, uma ótima quarta-feira. A seguir ouvimos o Virgulho e também o Maninho, juntos em Não Tá Fácil. Agora espreitamos o tempo com o meteorologista Tânia Viegas.
1: Bom dia, previsão para hoje para o Grupo Ocidental. Distribuição no quadro com abertas e aguaceiros geralmente fracos. Vento fraco, sofrendo temporariamente gononçoso de sudoeste durante a tarde. O mar encrespado de Penavada e as ondas noroeste de 2 metros. Para o Grupo Central, o tom no quadro com luas abertas a partir da manhã. Períodos de chuva até ao início da manhã, passando a aguaceiros. O vento sudoeste gononçoso na madrugada enfraquecendo. O mar de Penavada tornando-se encrespado e as ondas noroeste de 1 a 2 metros. Para o Grupo Oriental, períodos de nublado com abertas e aguaceiros, em especial na manhã e início da tarde. O vento sudoeste gononçoso enfraquecendo e o mar de Penavaca tornando-se encrespado. Quanto às temperaturas máximas previstas para hoje, Santa Cruz das Flores, Horta, Angra do Heroísmo, 25 graus, para Ponta Delgada, 26 graus.
0: É o que podemos contar desta quarta-feira, meio de semana. Em relação a temperaturas em instantes, 21 graus em Santa Cruz das Flores.
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0: 22 em Angra e Ponta Delgada, 23 na Horta. Dia da Juventude, um dia para reconhecer a força e o papel essencial dos jovens na construção do futuro.

0: Canção que junta Virgulho e também Maninho. Não está fácil. Pode ser em relação a acordar, ou simplesmente porque o verão esse não quer nada connosco.
1: A palavra do dia é pomada. Chama-se pomada a um preparado farmacêutico para uso externo de consistência untuosa, formado por um ou vários princípios ativos a que se adiciona uma matéria gordurosa. Também se usa o termo para referir um cosmético com a mesma consistência e untuosidade, ou ainda um produto para polimento de consistência pastosa. Já na gíria, uma pomada é um bom vinho. A palavra pomada tem origem no termo italiano pomata, que deriva de pomo, que significa maçã em italiano. A palavra esta que, por sua vez, vem do latim de pomum. Esta relação entre a maçã e a pomada deve-se ao facto de as primeiras receitas cosméticas e medicinais deste preparado incluírem maçãs esmagadas na sua composição.
0: Amanhã a nova palavra do dia, precisamente a esta hora, para conferir também na RTP Play. A palavra do dia é com Mafalda Lopes da Costa na RTP Antena Açores. Faltam 7 minutos para as 7:30. Daqui a pouco vamos atualizar a informação regional. Já sabe que as notícias estão também disponíveis online em acores.rtp.pt.

0: Amar pela Metade, canção dos Manos Kalema, na manhã da rádio desta quarta-feira, dia 12 de agosto. Chegamos às 7h30, atualizamos a informação regional a esta hora com o jornalista Sáez Furtado.
1: Transinsular está de novo sozinha na corrida ao transporte de mercadorias para as Flores. Houve apenas um concorrente, confirmou a RTP Antena Açores, junto da Secretaria da Mobilidade e Infraestruturas. Foi o resultado da abertura das propostas do segundo concurso promovido pelo Governo Regional. O primeiro concurso para fretamento do navio para as Flores ficou deserto. O preço foi entretanto revisto, passou para 7,5 milhões de euros. A Transinsular já presta o serviço atualmente com o navio Margaret. Hoje é dia de eclipse solar total em território português. Nos Açores, a oclusão do Sol pela Lua não será de 100%, deverá rondar os 74%. A Lua começa a fazer o seu trajeto em frente ao Sol pelas 17h30 dos Açores. O pico do eclipse será visível uma hora depois, às 18h30, e o alinhamento termina pelas 19h30, um fenómeno que pode ser visto em todo o arquipélago. Vale a pena olhar para o céu mais logo à tarde, mas sempre com a devida proteção. Pedro Mota Machado detalha aqui como se deve proceder.
2: Convém as pessoas estarem numa zona em que o horizonte esteja aberto para o oeste, pronto, para a região onde se põe o sol, e, por conseguinte, convém, e isso aí é fundamental, e eu peço a vossa ajuda a passar esta mensagem, que é, por favor, ninguém olhe para o sol diretamente. Os nossos olhinhos são muito preciosos e pode deixar marcas permanentes nos nossos olhos. Portanto, é fundamental olhar para o sol, mas com óculos de eclipse. Não se olha com óculos escuros, não é suficiente, nem com radiografias antigas, nem com vidros formados, por favor, nada disto. É relativamente fácil encontrar os óculos de eclipse, há muitos que vão ser oferecidos. Mesmo com os óculos de eclipse, não se deve olhar de uma forma contínua para o sol. Deve-se olhar durante alguns segundos e depois desviar o olhar, eventualmente o instrumento de proteção que estamos a olhar passar para um amigo, um familiar, e depois da roda voltar a ver. Dá para todos.
1: Pedro Mota Machado, astrofísico açoriano e comissário nacional para o eclipse de 2026 do Instituto Nacional de Astrofísica e Ciências do Espaço. Os óculos de proteção estão esgotados, mas algumas farmácias poderão receber novo estoque de óculos hoje para observar o eclipse, apesar de muitos dos óculos poderem já estar destinados a pessoas que fizeram uma reserva. Para quem estiver em São Miguel, o OASA, o Observatório Astronómico de Santana, na Ribeira Grande, vai estar aberto a partir das 17h para a sessão especial de observação do eclipse solar parcial, com lotação máxima para 300 pessoas. O Canadá quer reforçar a cooperação com os Açores no Atlântico Norte. Em cima da mesa está a possibilidade de realizar exercícios conjuntos de busca e salvamento e ainda novas oportunidades na economia azul. Temas abordados na visita do cônsul do Canadá em Portugal à Escola do Mar dos Açores, no Faial.
3: Ajudar as empresas canadianas que pensam em investir nos Açores, acho que é uma entrada para o comércio europeu. As empresas do Canadá veem os Açores dessa forma, e eu acho que a embaixada também entende essa prioridade, e, bem, esse é o motivo da nossa visita hoje, então.
1: Eduardo Collier, cônsul do Canadá e em Portugal, uma aproximação que ganhou novo impulso em julho com um acordo entre Portugal e o Canadá para a busca e salvamento aeronáutico no Atlântico Norte. Do salvamento à economia azul, o Canadá olha para os Açores como um parceiro estratégico no Atlântico. Já é conhecido o itinerário do agora chamado Volta a São Miguel by Açores Rally. A sétima prova do Campeonato dos Açores Rallys será realizada em 2 dias e terá 10 provas especiais de classificação. Carlos Alberto Rodrigues.
4: Será nos dias 4 e 5 de setembro. O rally organizado pelo Grupo Desportivo Comercial terá um total de 10 provas especiais de classificação. No dia 4 de setembro, sexta-feira, a prova arranca pelas 16 horas e 3 minutos, com a primeira de duas passagens por 7 cidades, especial que terá 8 km 540 metros. Os pilotos neste dia vão ainda passar mais uma única vez por Feteiras, com 6 km 950 metros de extensão, terminando o dia com dupla passagem pelos 2 km e 100 metros da classificativa Parque Urbano. Para dia 5, sábado, estão agendadas 6 provas especiais de classificação. O dia vai começar pelas 9h23, com passagens únicas, primeiro por Pico do Alho, com 9 km 180 metros, seguindo-se Croa da Mata, com 11 km mais 400 metros. A 59ª edição da Volta a São Miguel by Azores Rally vai terminar com dupla passagem pelos 16 km mais 400 metros de Tronqueira e pelos 10,5 km de Graminhais. No total, os pilotos terão de percorrer 103 km mais 90 metros de provas especiais de classificação.
1: O avançado Léo Jacó, de 21 anos, que jogava no Atlético Goianiense, assinou contrato com Santa Clara até o final de junho de 2030. O anúncio é feito pelo Clube Açoriano da Primeira Liga de Futebol na sua página oficial. Na publicação, o Santa Clara destaca que o jogador, formado no Nova Iguaçu, representou o Vasco da Gama, onde apontou 22 golos em 50 jogos ao serviço da equipa de sub-20. O avançado brasileiro já se encontra às ordens do treinador Petit. Para esta temporada, o Santa Clara assegurou a contratação de 11 reforços.
0: Atualidade regional às 7h30 da manhã com o jornalista Sáez Furtado. A informação está também disponível online a cores.rtp.pt e também Facebook RTP Antena Açores.
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0: Faltam agora 24 minutos para as 8. Boa quarta-feira. Seguimos com Diolinda. Linda.

0: Já podemos considerar um clássico do Robbie Williams, este Angels, na manhã da rádio desta quarta-feira. Ficamos a 17 minutos das 8.
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0: Joga-se hoje o primeiro troféu europeu da época. Fernando Eurico.
2: Na cidade que viu nascer Mozart, Paris Saint-Germain e Aston Villa querem começar o primeiro troféu europeu com um recital. Paris Saint-Germain campeão europeu, Aston Villa vencedor da última Liga Europa. O jogo está marcado para as 8 da noite. Vitinha, um dos indiscutíveis dos franceses, só pensa em manter a tendência para ganhar títulos.
3: Acima de tudo sabemos que vai ser o primeiro jogo oficial e é um título, então é óbvio que vamos dar tudo nós para conseguir a vitória, para conseguir mais um título. É super importante, muito difícil de chegar aqui. Sabemos que temos que ganhar uma das grandes competições europeias para o fazer e isso pode não acontecer todos os anos, como é óbvio. Felizmente conseguimos estar lá ano passado e ganhar, e este ano não é uma exceção, queremos fazer o mesmo.
2: Unai Emery, espanhol treinador do Vila, também pisca o olho ao troféu, que ainda não conseguiu conquistar, mas vir a esta final é já uma vitória.
4: We have won the Europa League and
5: ganhámos a Liga Europa e eu sinto-me confortável, feliz e exigente, ainda mais do que nas últimas épocas. Os jogadores estão a assimilar tudo o que estamos a pedir nas nossas exigências do dia-a-dia, na maneira como queremos construir a nossa mentalidade, e essa é a razão por que estamos aqui. E por isso estou grato aos jogadores.
4: Of course, thankful for the players.
2: O Paris Saint-Germain Aston Villa vai ser arbitrado pelo somali Omar Artan, que se tornou famoso por ter sido impedido de entrar nos Estados Unidos para arbitrar no Mundial 2026. Por cá, hoje é dia de Iran Kunda, o australiano está na capital para assinar pelo Sporting. Já o Nacional da Madeira assegurou a contratação do extremo internacional boliviano Fernando Nava, vem do Always Ready, assina por 4 épocas, e o defesa brasileiro Volney Feltz está de regresso a Portugal para jogar pelo Torrense, vencedor da última edição da Taça de Portugal. Azar para o internacional sub-21 Youssef Chermiti, sofreu uma rotura do ligamento cruzado anterior de um joelho, falha assim grande parte da época ao serviço do Rangers da Escócia. Nas modalidades, o ala internacional brasileiro Kleber Sousa foi contratado pelo futsal do Benfica aos sauditas do Al-Qadsiyah. Tem um contrato de 2 anos. Os internacionais cubanos Jorge Alaio e Noslan Dias reforçam o Sporting, mudando-se do voleibol de praia, em que competiam juntos, para uma inédita experiência na vertente de pavilhão. A dupla portuguesa, constituída por Marcos Freitas e Tiago Apolónia, perdeu com uma dupla japonesa na segunda ronda de pares do Europe Smash de ténis de mesa. Foi eliminada do torneio que está a decorrer em Malmo, na Suécia. Os lusos perderam 3-2 contra Shunsuke Togami e Hiroto Shinozuka. Horas antes, João Geraldo bateu o australiano Finn Lu na estreia do quadro de singulares masculinos e garantiu um lugar na segunda ronda. Ainda a surfista portuguesa Yolanda Hopkins acedeu à segunda ronda da 7ª etapa da Liga Mundial de Surf no Tahiti. Venceu a australiana Stephanie Gilmore, recordista de títulos mundiais, 8. Hopkins é a 19ª classificada da hierarquia mundial, deixou pelo caminho a 14ª do ranking e agora marcou encontro com a brasileira Luana Silva, 4ª classificada na luta pelo acesso aos quartos de final.
0: Desporto atualizado a esta hora com o jornalista Fernando Eurico. Lembro que está tudo disponível online, desporto.rtp.pt, e há mais para conferir aqui na rádio, na sua RTP Antena Açores. Às 11h30 da manhã. Ficámos a 13 minutos das 8. Hoje é quarta-feira, meio de semana, dia 12 de agosto. Carta de despedida.

edição dos Smash Bells. 7 minutos para as 8, daqui a pouco vamos atualizar toda a informação. Não se esqueça hoje dos óculos de sol. Extremamente importante.

matinal durante a manhã e início da tarde. Vento sudoeste bonançoso, enfraquecendo entre os 5 e os 10 km por hora. Mínima para hoje, 21 graus. Já nas máximas, conto com 26 em Ponta Delgada, 27 é a máxima para Angra, para Horta e para Santa Cruz das Flores. Água do Mar hoje nos 23 graus.

0: 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Nove horas em Portugal Continental e na Madeira, 8 nos Açores. Quarta-feira, 12 de agosto, Eduarda, cá na Terra. Rio do Nouro é a capital dos céus.
1: À espera do eclipse total do sol em pleno Parque de Montezinho, já vamos à aldeia pela mão do repórter Afonso de Sousa. Os serviços de urgência estão sob pressão em vários hospitais do país esta manhã. Dia em que a Colômbia espera ver aterrar os primeiros voos. Com a ajuda humanitária internacional, depois do terremoto, a União Europeia anunciou há pouco 2 milhões de euros de apoio.
0: Bragança e Porto, hoje com 21 graus, a esta hora 22, Ponta Delgada e Lisboa e Coimbra, 23 em Ponta Delgada, aliás, e 24 no Funchal. 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
1: Quem é que não queria estar hoje em Rio de Honor, em pleno Parque de Montezinho? É o local mais cobiçado do país esta quarta-feira, porque está praticamente em cima da faixa da totalidade do eclipse solar. Rio de Honor, uma das aldeias mais bem preservadas do país, numa paisagem feita de xisto e de granito, onde, de repente, a meia centena de pessoas que aqui vive se deve ter visto totalmente invadida por centenas de forasteiros. Estás no centro da aldeia de Rio de Honor, Afonso de Sousa. Aposto que há muito tempo a aldeia comunitária mais famosa do país não vivia tanta agitação.
2: Quase de certeza, Eduarda, porque por aqui estão a acordar aquelas pessoas que realmente encheram nos últimos dias a aldeia completamente. O parque de campismo que existe à entrada está completamente, está mesmo cheio pelas costuras. Há muitas caravanas num parque pequenino que existia do lado direito. Foi alargado para poder ter esses veículos todos. Há gente a acordar esta manhã que se percebe que não são de cá, obviamente, que serão de fora. E eu tenho aqui primeiro comigo alguém que não é só desta aldeia, mas é também de Guadramil. No sítio onde hoje o eclipse vai estar total, são as únicas aldeias do país, Portugal, que assim vai ser. Bom dia, Pedro.
3: Bom dia.
2: Você está aqui todos os dias, não é?
3: Sim, sim, sim.
2: É artesão.
3: Sim.
2: Faz estes trabalhos aqui em pedra e em madeira também.
3: Sim.
2: E tem muita saída.
3: Vai tendo saída, sim. E principalmente nestes dias assim, que vem muita gente e que dá valor a essas coisas.
2: Já desenhou o eclipse?
3: Como?
2: Já desenhou o eclipse ali?
3: Não, não, nem vou desenhar. Nem.
2: Você não é muito adepto do eclipse.
3: É muita confusão para mim.
2: Já. Olha, e diga-me, já veio hoje de manhã de Guadramil, como é que está a aldeia de Guadramil em relação ao eclipse, uma vez que lá não há rede de telemóvel?
3: Lá está uma paz completa, não há ninguém, não se vê ninguém nas ruas, e aqui é o centro urbano.
2: Aqui há muita gente, não é?
3: Gente a mais até.
2: O que é que acha desta enchente aqui nesta altura?
3: Assim, por um lado é bom, mas por outro é mau. É mau porque é confusão a mais e nós gostamos de ter um limite, até um certo limite para poder aguentar. Depois chega a um ponto que já não se aguenta mais.
2: Mas faz negócio com isso?
3: Faço negócio e por isso é que eu digo que há que aguentar, mas há que aguentar até ao limite.
2: Mas acha que a aldeia está preparada para receber tanta gente ou estava?
3: Não, não está, como vê, não está. Como está o parque de estacionamento lá embaixo, não está preparada, porque isto, as autoridades tentaram controlar um bocado o acesso, mas mesmo assim as pessoas começaram a vir dois ou três dias antes e agora já não os podem tirar daqui.
2: Muito bem. É verdade que eu já vim esta manhã de Bragança para cá, fiz estes 26 quilómetros e não encontrei praticamente ninguém, a não ser alguns trabalhadores rurais e também pessoas a limpar a estrada. Comigo tenho também mãe e filho que vieram de Lisboa fazer um percurso pelo país. Bom dia.
4: Bom dia.
2: A Rita, que é professora de matemática, e o filho Xavier, bom dia.
5: Bom dia.
2: Vieste ver o eclipse?
5: Viemos ver o eclipse e as terras.
2: E então, é a primeira vez que estás aqui?
5: Não, já vim.
2: Os teus avós são transmontanos?
5: Não, a minha avó é,

0: A tua avó
1: é do Alentejo.
0: E então, mas já conhecias o Rio do Nouro?
1: Já vim cá algumas vezes, já conheci o Pedro também e já viemos cá algumas vezes.
0: Muito bem. A Rita veio de propósito para ver o eclipse?
2: Sim, vim com a família atrás para termos a possibilidade de ver um evento que acaba por ser raro no nosso país. E viemos com essa missão.
0: E não tiveram restrições para ficar aqui em Rio do Nouro?
2: Tentámos contornar.
0: E já me disseram que não me vão dizer o sítio onde vão estar.
2: Exato.
0: Para não dizer às outras pessoas.
2: Sim, mas viemos com um dia ou dois de antecedência, exatamente para podermos estar aqui, e porque também gostamos muito desta terra. Percebemos que há uma certa invasão, mas a terra de facto é muito bonita. E sentimos-nos bem, bem recebidos também.
0: E o eclipse, o que é que acha disso, uma vez que também é professora de ciências?
2: Ah! É uma experiência única que eu gostava de ver e gostava de proporcionar aos meus filhos. Há muita expectativa. Vamos ver depois o que é que conseguimos de facto ver. Aqui há muitas condicionantes, há a possibilidade de podermos ir à Espanha. Ainda não temos a certeza.
0: Estamos aqui ao lado.
2: Estamos muito perto, é só fazer uma caminhadazinha praticamente.
0: Exatamente.
2: Mas será isso que em princípio iremos fazer.
0: Muito bem, muito obrigado. Um bom eclipse para vocês e uma boa estadia. É assim, por aqui vão passando algumas pessoas também, passam e pronto, vão andando nesta manhã, que se espera seja um dia marcante para muita gente. Agora mais duas pessoas de bicicleta, assim é que é. Portugueses e espanhóis, porque Espanha está aqui do lado de cima, Rio do Norte de Castilha, a outra aldeia, que também vai acordando com algumas pessoas ali nos campos. E é assim, o Sim. dia 12 de agosto.
3: Sei que a estrada para onde chegaste, a Rio do Norte, Afonso Sousa, vai estar controlada a partir das 3 da tarde, não é?
0: Sim, é possível que esteja. Durante a manhã não estava, não Sim. havia controle absolutamente nenhum. Está tudo liberto, mas a partir da tarde presumivelmente estará.
3: Sabes também que vários especialistas têm adiantado isso, que o fenómeno que vamos presenciar logo à tarde afeta o comportamento dos animais. Ora, em Rio do Nouro há lobos, há veados, javalis, aves de rapina ali à volta, e vai ser interessante observar como é que os animais vão também alterar o seu comportamento perante a escuridão repentina que vamos viver logo à tarde. Vamos ter emissão especial a partir do aeródromo de Bragança também para seguir de perto o eclipse total do sol. Estamos a viver mais um dia com tempos de espera muito elevados nos serviços de urgência. No Hospital de Portimão, no Algarve, os doentes que têm pulseira amarela estão à espera quase 9 horas para serem vistos pelo médico nesta altura. No Hospital de Santa Maria, em Lisboa, a espera está acima das 6 horas. Depois há também esperas prolongadas no Garcia de Horta, em Almada, e no Hospital de Vila Franca de Xira, onde os doentes com pulseiras amarelas enfrentam mais de 4 horas de espera. Finalmente, no Hospital Santo André, em Leiria, o tempo de espera está nesta altura acima das 3 horas nas urgências. A União Europeia desbloqueou hoje 2 milhões de euros para apoiar a Colômbia, atingida por um sismo violento há 2 dias. O anúncio foi feito há pouco pela Presidente da Comissão Europeia, Ursula von der Leyen. O terremoto fez 216 mortos, os feridos são mais de 1.600 e ainda há 200 de pessoas desaparecidas. O governo da Colômbia garante que a ajuda internacional está a chegar em breve. Os primeiros voos com a ajuda humanitária devem começar a chegar nas próximas horas. O terminal de cereais de Novorossiysk, na Rússia, está parado esta manhã por causa dos ataques ucranianos que sofreu durante a noite. Eles provocaram danos nas instalações do terminal. É dali que saem toneladas de cereais da Rússia para exportação através do Mar Negro. Por causa do valor estratégico que tem este porto de Novorossiysk, ele tem sido o alvo constante dos drones ucranianos nos últimos meses. A cidade serve de apoio logístico às operações russas no Mar Negro, tem várias infraestruturas energéticas importantes e também os terminais de exportação. Muito do petróleo e dos cereais que a Rússia exporta saem por ali. Este ataque ucraniano fez um morto e fez 8 feridos. A Rússia atacou também, durante a noite, a cidade ucraniana de Zaporizhia. Um centro comercial foi atingido e o ataque deixou cerca de 1.200 pessoas sem eletricidade. Há novas regras a partir de hoje na União Europeia para as embalagens, aquelas que estão em contacto com os alimentos. Elas vão ter limites mais apertados para a quantidade de químicos eternos que estas embalagens têm é uma medida para proteger quer a saúde humana, quer também o ambiente. Andréa Neves.
4: Estes químicos, também conhecidos como químicos eternos, permitem que as embalagens sejam mais resistentes à gordura, umidade e calor. São usados sobretudo em copos de café descartáveis, caixas de pizzas ou embalagens de takeaway. Agora vai ser proibido colocar no mercado embalagens que ultrapassem os valores definidos para estas substâncias e que integram as caixas em si, mas também as tintas e os revestimentos adesivos. Os Estados-membros devem aplicar esta norma de imediato a partir desta quarta-feira, ao abrigo do regulamento relativo a embalagens e resíduos de embalagens. Passa também a ser obrigatório que as informações sobre o fabricante sejam visíveis para que possam ser identificados e contactados conforme necessário. Este passo é decisivo, mas é apenas um dos primeiros do regulamento relativo a estes produtos e que define regras que, na maioria, serão aplicadas a partir de 2030, como as que se referem à reciclagem e à reutilização e formatos muito pequenos de embalagens de plástico de utilização única usados em hotéis e restaurantes. Recorde-se que, de acordo com os dados da Comissão Europeia, em média, cada cidadão europeu deita fora meio quilo de embalagens por dia, desde copos de café para levar, cápsulas de bebidas, películas aderentes, folhas de alumínio e embalagens de compras online. Espera-se que o conjunto amplo de medidas reduza significativamente no futuro as emissões de gases de efeito de estufa, o uso de água e os custos ambientais no setor das embalagens.
3: Essa é, pelo menos, a intenção da União Europeia com estas novas regras que entram hoje em vigor. Evitar uma previsão que existia já de que dentro de 4 anos estas embalagens pudessem crescer cerca de 20%. Hoje, no Campeonato da Europa de Atletismo em Birmingham, olhos voltados para 2 atletas portugueses, Fatoumata Diallo, que já está apurada para a final dos 400 metros barreiras, ela garantiu a qualificação direta ontem, e também Delvis Santos, que se qualificou para as meias finais dos 100 metros. Como nos conta, a partir de Birmingham, o enviado especial da Antena 1, Eduardo Gonçalves.
5: A nota de maior destaque da participação portuguesa nos europeus esta quarta-feira vai para Fatoumata Diallo, que corre às 21h05 na final dos 400 metros barreiras e com metas bem definidas.
6: O que eu espero na final, um recorde pessoal, recorde nacional ou uma medalha.
5: A terceira jornada arranca às 10h40 com Liliana K na qualificação do lançamento do disco Grupo A. Às 11h05, Karina Vanessa vai disputar as eliminatórias dos 400 metros. Às 12 horas em ponto, Irina Rodrigues avança no Grupo B para a qualificação do disco. E pelas 12h55, Diogo Barrigana vai disputar as meias finais dos 400 metros barreiras, fechando o programa matinal. Mais tarde, às 20h40, começa a qualificação do triplo salto masculino com Pedro Pichardo e Tiago Luís Pereira. Recordo que a jornada termina com Fatoumata Diallo na final dos 400 metros barreiras.
3: E ao longo de todo o dia, o repórter Eduardo Gonçalves vai trazer-nos todos os resultados.
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1: Muito bom dia, boa quarta-feira. Já passam 13 minutos das 8.
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1: Muito bom dia, Flores. Manhã de quarta-feira, 12 de agosto, 8:14. Eu sou João Saavedra, sigo consigo até às 10 com o apoio técnico do Tiago Matias. Hoje é dia da juventude, há instantes 22 graus em Santa Cruz das Flores, em Angra e Ponta Delgada, 23 na Horta.

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1: Já existem muitos especialistas e sites que especulam sobre o iPhone dobrável. É que relatórios vindos da cadeia de abastecedores da Apple na Ásia confirmam que a empresa já reservou capacidade de produção para cerca de 10 milhões de unidades do seu primeiro smartphone dobrável. Linhas de código encontradas no firmware interno revelam que o sistema operativo já consegue detectar ângulos exatos da dobradiça e gerir ecrãs secundários. Com um preço estimado acima dos 1.800 euros, tem lançamento previsto para o final deste ano ou início de 2027.
2: As novidades da tecnologia são aqui no Mundo Digital com César Pinheiro. Olha as horas, 8:18.
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2: Daqui a pouco ouvimos The Weeknd, também vamos espreitar o Portugalex. Agora Rita Santos, Amar de Novo. 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

0: Amar de Novo, canção de Rita Santos, na manhã da rádio desta quarta-feira. Estamos a 10 minutos das 8h30, mais à frente o jornalista Sérgio Furtado atualiza a informação regional.
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2: Temos agora em linha o jogador do Benfica, Gianluca Prestiani, ora viva.
3: Buenos dias. Era de los macacos punch que yo estaba hablando con Vinicio. Estaba diciendo, ¿has visto los vídeos de los macacos punch? Pero fue mal interpretado, ¿no?
0: Edição completa mais à frente nesta manhã de quarta-feira, a 10 minutos das 9. 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Agora The Weeknd e Kenny G, In Your Eyes.

0: momento de karaoke com as azeitonas. Anda comigo ver os aviões. Na manhã desta quarta-feira.
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0: Ligamos à atualidade regional dentro de um minuto. Hoje é dia 12 de agosto. O Instituto Português do Mar e da Atmosfera prevê para o Grupo Ocidental céu muito nublado, alternando com abertas, aguaceiros geralmente fracos e vento fraco, superando temporariamente bonançoso de sudoeste durante a tarde. Já no Grupo Central, o dia vai estar também muito nublado, com boas abertas a partir da manhã. No entanto, há também previsão de chuva passando depois a aguaceiros. Vento sudoeste bonançoso entre os 10 e os 20 km por hora, enfraquecendo para 5, 10 km hora. Já no Grupo Oriental, dia também bastante nublado, com possibilidades abertas. O Instituto Português do Mar e da Atmosfera fala também em aguaceiros, em especial durante a manhã e depois ao início da tarde. O vento esse estará a sudoeste bonançoso entre os 10 e os 20 km por hora, enfraquecendo entre os 5 e os 10. 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São 8:30. Conhecemos agora os destaques desta edição.
2: Transinsular está de novo sozinha na corrida ao transporte de mercadorias para a Ilha das Flores. Eclipse do Sol será observado dos Açores a partir das 17:30. Canadá quer reforçar a cooperação com os Açores no Atlântico Norte.
0: Máximas previstas para hoje, Ponta Delgada 26 graus, Horta Angra e Santa Cruz das Flores 27. Jornal das 8:30, edição do jornalista Sáez Furtado.
2: A empresa Transinsular está de novo sozinha na corrida ao transporte marítimo de mercadorias para a Ilha das Flores. Houve apenas um concorrente, confirmou a RTP Antena 1 Açores, junto da Secretaria da Mobilidade e Infraestruturas. Foi o resultado da abertura das propostas do segundo concurso promovido pelo Governo Regional. O primeiro concurso para fretamento do navio para as Flores ficou deserto. O preço foi, entretanto, revisto, passou para 7,5 milhões de euros. A Transinsular já presta o serviço atualmente com o navio Margarete. Hoje é dia de eclipse solar total em território português continental. Nos Açores, a oclusão do Sol pela Lua deverá rondar os 74%. O fenómeno pode ser observado em todas as ilhas a partir das 17:30. Inês Linhares Dias.
3: A Lua passa em frente do Sol e o dia transforma-se em noite. Mas como se a Lua é muito mais pequena que o Sol?
4: O Sol, por ter, por uma grande coincidência, no céu o mesmo tamanho angular que tem a Lua, porque apesar de o Sol ser 400 vezes maior do que a Lua, também está, por uma grande coincidência, está 400 vezes mais longe da Terra do que a Lua. E por isso tem o mesmo que nós chamamos de tamanho angular no céu. E por isso, quando, neste bailado cósmico, quando há esta coordenação orbital em que a Lua fica na linha de mirada do Sol, pode tapar na íntegra o Sol e haver, portanto, por funcionar este evento fantástico que é um eclipse solar.
3: Pedro Mota Machado, astrofísico açoriano e comissário nacional para o eclipse de 2026 do Instituto Nacional de Astrofísica e Ciências do Espaço. Portugal não via um eclipse total há mais de 100 anos, mas o evento em si não é raro, explica o cientista.
4: E o que acontece então é que a sombra projetada, nós chamamos o cone de sombra, sobre a superfície da Terra, tem à volta de 300 km de diâmetro. Por isso, a sombra do eclipse sobre a superfície do nosso planeta é relativamente pequena. Isto quer dizer que é raro haver um eclipse do Sol na mesma zona ao longo do tempo.
3: E onde é que os Açores ficam nesse cone de sombra?
4: Neste caso, nós vamos ter um eclipse solar, que o tal cone de sombra cobre parte da região do Portugal continental, mas também as regiões autónomas. No caso dos Açores, o que vai acontecer é que vai ser possível ver uma parte do disco solar tapado pela Lua da volta de 72%, 73%. Ou seja, já é um eclipse solar muito respeitável.
3: A Lua começa a fazer o seu trajeto em frente do Sol pelas 5:30 da tarde dos Açores. O pico do eclipse será visível uma hora depois, às 6:30, e o alinhamento termina pelas 7:30. Um fenómeno que pode ser visto de todo o arquipélago mas que merece cuidados especiais.
2: Vale a pena olhar para o céu, mais logo à tarde, para observar o eclipse, mas sempre com a devida proteção. É preciso usar óculos de eclipse e só durante alguns segundos. Caso contrário, pode causar danos permanentes nos olhos. Pedro Mota Machado, astrofísico açoriano e comissário nacional para o eclipse 2026 do Instituto Nacional de Astrofísica e Ciências do Espaço, detalha aqui como se deve proceder.
4: Convém as pessoas estarem numa zona em que o horizonte esteja aberto para o oeste, pronto, para a região onde se põe o sol, e, por conseguinte, convém, e isso aí é fundamental, e eu peço a vossa ajuda a passar esta mensagem, que é, por favor, ninguém olhe para o sol diretamente. Os nossos olhinhos são muito preciosos e pode deixar marcas permanentes nos nossos olhos. Portanto, é fundamental olhar para o sol, mas com óculos de eclipse. Não se olha com óculos escuros, não é suficiente, nem com radiografias antigas, nem com vidros formados, por favor, nada disto. É relativamente fácil encontrar os óculos de eclipse, há muitos que vão ser oferecidos. Mesmo com os óculos de eclipse, não se deve olhar de uma forma contínua para o sol. Deve-se olhar durante alguns segundos e depois desviar o olhar, eventualmente o instrumento de proteção que estamos a olhar passar para um amigo, um familiar, e depois da roda voltar a ver. Dá para todos.
2: Não se esqueça então, mesmo com óculos certificados, não se deve olhar diretamente para o sol mais do que alguns segundos. Os óculos de proteção estão esgotados, mas algumas farmácias vão receber um novo estoque de óculos para observar o eclipse, apesar de muitos dos óculos poderem já estar destinados a pessoas que fizeram uma reserva. Para quem está em São Miguel, uma boa sugestão para observar o eclipse é no OASA, o Observatório Astronómico de Santana, na Ribeira Grande. Ele vai estar aberto a partir das 17 horas para a sessão especial de observação do eclipse solar. A lotação máxima é de 300 pessoas, revela Nuno Pereira, do OASA.
5: Nós abrimos a porta às 5 para as pessoas também irem comprando o seu bilhete de entrada e estaremos a fazer a observação entre as 5h30 e as 7h30. Temos indicação que o eclipse começa por volta das 5h34, o seu pico será às 6h38 e o seu término por volta das 7h34. Portanto, nós estaremos aqui no observatório com todo o equipamento, com toda a segurança para fazer uma observação do eclipse. Os nossos telescópios têm filtros adequados para as pessoas observarem com toda a segurança. Também, quando da entrada das pessoas por família, vamos entregar um par de óculos. E temos um limite máximo de 300 pessoas aqui no espaço.
6: Já tem alguma ideia se aí na Ribeira Grande, onde fica a OASA, as condições atmosféricas vão poder proporcionar uma boa visão?
5: As condições atmosféricas, ao que tudo indica, não serão as melhores. Mas como a realidade é que nos Açores, às vezes acaba por ser um pouco imprevisível, nós estamos com a expectativa que seja possível observar o eclipse.
2: A entrada será encerrada quando for atingida a lotação máxima ou, caso esta não seja atingida, às 18 horas, independentemente do número de participantes. O Canadá quer reforçar a cooperação com os Açores no Atlântico Norte. Em cima da mesa está a possibilidade de realizar exercícios conjuntos de busca e salvamento e ainda novas oportunidades na economia azul. Temas abordados na visita do cônsul do Canadá em Portugal à Escola do Mar dos Açores, no Faial. Sofia Brum.
7: No meio do Atlântico, os Açores estão a ganhar importância na estratégia do Canadá. A economia azul esteve no centro da visita de Eduardo Collier, cônsul do Canadá em Portugal, à Escola do Mar, no Faial.
8: Ajudar as empresas canadianas que pensam em investir nos Açores, acho que é uma entrada para o comércio europeu. As empresas do Canadá veem os Açores dessa forma e eu acho que a embaixada também entende essa prioridade. E, bem, esse é o motivo da nossa visita hoje, então.
7: Uma aproximação que ganhou um novo impulso em julho, com um acordo entre Portugal e Canadá para a busca e salvamento aeronáutico no Atlântico Norte. Agora o olhar estende-se a novas oportunidades.
8: Estudar a possibilidade de fazer exercícios e trazer a comunidade, não só do Canadá, mas a comunidade diplomática que está em Lisboa, e apresentá-los, ou seja, o Canadá ser o líder nessa apresentação e fazer essa conexão entre as embaixadas que estão no continente e precisam, de alguma forma, caso haja algum dia um desastre natural, que elas não têm essa conexão que o Canadá já tem, Então a gente vai fazer esse papel, que eu acho que é essencial em fazer essa ligação entre as outras embaixadas.
7: E a Escola do Mar pode ser uma peça-chave nesta relação, diz Ana Rodrigues.
9: Estamos a trabalhar já não para posicionarmos e agora reforçando com o Canadá para a excelência. Não só de ensino, não só do nosso posicionamento, até porque o nosso posicionamento geográfico e esse laboratório maravilhoso natural veio a facilitar muito este trabalho que a própria Escola do Mar tem e que quer levar naturalmente mais além.
7: Do salvamento à economia azul, o Canadá olha para os Açores como um parceiro estratégico no Atlântico.
2: O presidente do governo inaugurou ontem as obras de remodelação do Hospital da Horta no valor de 17 milhões de euros. José Manuel Bolieiro diz que houve um aumento de despesa no Serviço Regional de Saúde, mas tem havido também um aumento de produtividade. Ricardo Freitas.
10: José Manuel Bolieiro veio ao Faial inaugurar as obras de remodelação do Hospital da Horta, unidade que foi também dotada de novos equipamentos. Investimentos e despesas que, diz o Presidente do Governo, continuam a crescer porque a produtividade também aumentou.
11: O investimento cada vez mais reforçado em hospitais e que porventura até perturba o prazo médio de pagamentos que tanto agora está na moda avaliar-se. É porque nós estamos a aumentar a produtividade e a servir melhor os açorianos.
10: Entre os equipamentos adquiridos para o Hospital da Horta está o aparelho de ressonância magnética, que, segundo o chefe do Executivo, já permitiu poupar em deslocações de utentes para outras ilhas.
11: Essa existência da ressonância magnética neste hospital já evitou, sabem, os profissionais e o Conselho de Administração, deslocações várias dos utentes para outra ilha, para outro hospital, para fazerem ressonância magnética. Isto é, sob o ponto de vista ético e deontológico, um estímulo para os profissionais, que sei, cada um, sem exceção, valoriza o bem-estar do seu doente.
10: O presidente do governo diz que os três hospitais da região devem ser complementares entre si e diz também que é possível mandar utentes de outras ilhas para fazerem exames na Horta.
11: Porventura, quando é lista de espera no hospital da Ilha Terceira ou no hospital do Divino Espírito Santo, em São Miguel, tenha necessidade de recorrer à imagiologia e houver aqui possibilidades de disponibilizar um slot na espera para fazer cumprir, nós faloamos.
10: As obras no Hospital da Horta incluíram a criação de um espaço de imagiologia e intervenções em três alas de internamento, na consulta externa, no recobro e no bloco operatório.
2: A Ordem dos Arquitetos discorda da construção de duas interfaces rodoviárias em Ponta Delgada. No parecer dado à autarquia, Nuno Costa alerta para vários pontos críticos do Plano de Mobilidade Sustentável do Conselho. Carolina Moreira.
12: Para a Ordem dos Arquitetos, são vários os pontos críticos que devem ser revistos na proposta do Plano de Mobilidade Sustentável de Ponta Delgada, a começar pela construção de duas interfaces rodoviárias que, segundo Nuno Costa, não faz sentido dada a dimensão do concelho.
13: Irá criar entropias para quem se desloque entre Vila Franca e Nordeste, quer locais, quer turistas que queiram ir e atravessar a cidade, não faz sentido ter que parar em dois pontos para apanhar dois, três transportes para chegar ao destino final. Até mesmo os próprios residentes que vivem nas freguesias sul do Conselho de Ponta Delgada, Ginetes, Candelária, os jovens, inclusive, que queiram se deslocar à Praia das Milícias, dentro do próprio Conselho, também não faz sentido ter dois, três pontos de paragem.
12: O presidente da Delegação Regional da Ordem dos Arquitetos alerta também para a necessidade de uma maior articulação com os pontos turísticos do Conselho.
13: O próprio plano não tem como referência os locais estão identificados no plano turístico do Conselho, em que deveria haver uma melhor reflexão sobre estes trajetos e as ligações aos diferentes pontos de interesse turístico aqui do município. Outros aspectos do plano têm a ver também com os transportes suaves, os trotinetes e bicicletas, em que carece também melhorias, nomeadamente fiscalização e regulação.
12: No parecer já entregue à autarquia, a Ordem dos Arquitetos pede mais postos de carregamento rápido para responder às necessidades de Ponta Delgada.
2: Já é conhecido o itinerário do agora chamado Volta a São Miguel by Azores Rally. A sétima prova do Campeonato dos Açores de Rallys será realizada em dois dias e terá 10 provas especiais de classificação. Carlos Alberto Rodrigues.
14: Será nos dias 4 e 5 de setembro. O rally organizado pelo Grupo Desportivo Comercial terá um total de 10 provas especiais de classificação. No dia 4 de setembro, sexta-feira, a prova arranca pelas 16 horas e 3 minutos, com a primeira de duas passagens por 7 cidades, especial que terá 8 km 540 metros. Os pilotos neste dia vão ainda passar mais uma única vez por Feteiras, com 6 km 950 metros de extensão, terminando o dia com dupla passagem pelos 2 km e 100 metros da classificativa Parque Urbano. Para dia 5, sábado, estão agendadas 6 provas especiais de classificação. O dia vai começar pelas 9h23, com passagens únicas, primeiro por Pico do Alho, com 9 km 180 metros, seguindo-se Croa da Mata, com 11 km mais 400 metros. A 59ª edição da Volta a São Miguel by Azores Rally vai terminar com dupla passagem pelos 16 km mais 400 metros de Tronqueira e pelos 10,5 km de Graminhais. No total, os pilotos terão de percorrer 103 km mais 90 metros de provas especiais de classificação.
2: O avançado Léo Jacó, de 21 anos, que jogava no Atlético Goianiense, assinou contrato com Santa Clara até ao final de junho de 2030. O anúncio foi feito pelo clube açoriano da Primeira Liga de Futebol na sua página oficial. Na publicação, o Santa Clara destaca que o jogador, formado no Nova Iguaçu, representou o Vasco da Gama, onde apontou 22 golos em 50 jogos ao serviço da equipa de sub-20. O avançado brasileiro já se encontra às ordens do treinador Petit. Para esta temporada, o Santa Clara assegurou a contratação de 11 reforços.
0: Estão atualizadas a esta hora as notícias da região, também disponíveis online a cores.rtp.pt e também Facebook RTP Antena Açores. Esta foi uma edição do jornalista Sáenz Furtado. Voltamos a conferir a informação regional às 10h30 da manhã. Atenção às horas, 15 minutos para as 9.
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0: Uma ótima quarta-feira, meio de semana, hoje é dia 12 de agosto, é dia da juventude. A juventude é a energia que impulsiona a mudança, a esperança e as novas ideias. São os líderes de amanhã, com uma visão vibrante para moldar um planeta bem melhor. É crucial apoiar os seus sonhos, dar voz às suas aspirações e investir no seu potencial. Forever Young.

0: Galix Memoria. Começamos hoje com o nosso habitual fórum de opinião pública e a questão que lançamos aos nossos ouvintes é a seguinte: porquê é que a Tânia Laranjo ainda não fez nenhum direto montada num míssil da guerra Estados Unidos-Irão? A resposta é: porque despenteava ainda mais que a tempestade. Christine.
1: E outra questão é: de milhões a infinitos mil, quanto é que está farto de ver vídeos do macaquinho Punch? A partir deste momento, podem começar a ligar.
0: E a primeira ouvinte em linha é a apresentadora Cristina Ferreira, que nos fala do seu closet.
2: Opa, eu tenho uma grande notícia para dar em primeira mão ao Portugalex. O macaquinho Punch vai entrar no Secret Story com o segredo preferir um peluche da Patrulha Pata. Os portugueses vão poder ver o macaquinho 24 horas por dia e opa, vamos rebentar com as audiências.
0: Vão de certeza absoluta. E temos agora em linha o ouvinte Rui Marcolino, que é criador de vídeos com gatinhos. A sua opinião, por favor.
3: Bom, a minha opinião é que os vídeos do macaco estão a tirar visualizações aos vídeos com gatinhos. Uma pessoa esforça-se a fazer vídeos com gatinhos à porrada e a deitar árvores de Natal ao chão, e agora, com a inteligência artificial, gatinhos a dançar o vira e a jogar xadrez, e de repente aparecem os vídeos do macaco e abafam tudo. Não é justo. O Jardim Zoológico do Japão devia indemnizar-me.
0: Claro que devia. Muito obrigado por nos ter ligado. Temos agora em linha o jogador do Benfica, Gianluca Prestiani. Ora viva!
4: Buenos días. Era de los macacos punch que yo estaba hablando con Vinicio. Estaba diciendo, ¿has visto los vídeos de los macacos punch? Pero fue mal interpretado, ¿no?
0: É mais uma explicação para o caso que tem estado a abalar o futebol português. E com ela esgotamos o tempo do nosso fórum de hoje. Ai não, desculpem lá, parece que temos em linha o primeiro-ministro sombra de Montenegro, Pedro Passos Coelho, a querer dizer algo, porque já não fala aos jornalistas há cerca de 10 minutos. Façam favor.
5: Eu devo dizer que tenho seguido com muito interesse a história do macaquinho Punch e considero que os vídeos dele são bem mais interessantes que os do ministro Leitão Amaro a roer as unhas e a olhar para mapas enquanto finge gerir uma crise. Se eu voltar a ser primeiro-ministro, que é coisa que eu não quero de todo, hein? É só no campo das hipóteses, convido o Punch para ministro da Presidência.
6: 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Durante o mês de agosto, estamos então a recuperar os melhores dos melhores Portugalex Memória, com Manuel Marques e António Machado. Ficámos a 8 minutos das 9, continuação de uma boa viagem, ainda bem que está desse lado, com a RTP inteiro Açores. Mesa noutro lugar, é assim que se chama a próxima canção, os À Toa.

Chama-se Powerless, canção de Nelly Furtado, do álbum Folklore, lançado em dezembro de 2003. E agora a tocar na RTP Antena Açores. Quarta-feira, 12 de agosto, continuação de uma boa viagem. Há notícias para conferir na rádio dentro de um minuto. No que toca ao tempo para hoje, o Instituto Português do Mar e da Atmosfera prevê para as flores e para o corvo céu muito nublado, alternando com abertas, aguaceiros geralmente fracos e vento fraco. No Grupo Central, céu muito nublado com boas abertas a partir da manhã, previsão de chuva passando depois a aguaceiros, vento sudoeste bonançoso entre os 10 e os 20 km por hora, enfraquecendo para 5-10 km por hora. São Miguel e Santa Maria neste

0: Putin ameaça apreender navios ocidentais para responder às ações europeias contra a frota fantasma russa. A Agência Internacional de Energia fez hoje uma revisão em baixa da previsão para a procura de petróleo deste ano e as reservas mundiais voltaram a descer. No Café Central de Rio do Honor cruzam-se à mesa os forasteiros do Eclipse. É onde está o repórter Afonso de Sousa.
1: Bragança, esta hora com 25 graus, tal como Lisboa e o Funchal, estão 20, aliás, 30 já em Faro, 23 em Ponta Delgada, Coimbra, o Porto com 22. Edição de Eduardo Amaro.
0: Há uma nova ameaça de Putin. Esta manhã, o presidente russo acusa a NATO de estar a infiltrar-se na região da Ásia-Pacífico e, se a ação continuar, a Rússia vai responder apresando navios ocidentais. É a escalada de tensão entre a Europa e a Rússia no Mar Báltico. Guilherme de Sousa.
2: O presidente russo fala em retaliação à abordagem dos países europeus às embarcações suspeitas de pertencerem à frota fantasma russa. Diz que se trata nada mais do que ações de pirataria. Por isso, ameaça responder na mesma moeda, ou seja, apresar navios ocidentais. Putin garante que Moscou pode agir em qualquer lugar quando achar necessário e adequado. O líder russo acusa ainda a Aliança Atlântica de se infiltrar na região da Ásia-Pacífico e de criar tensões no Ártico. São declarações de Vladimir Putin no dia em que supervisiona exercícios militares na ilha de Sakhalin, no extremo oriente russo.
0: Vladimir fez estas declarações há pouco a partir da ilha russa de Sakhalina, onde está a acompanhar exercícios militares da Marinha Russa. Nos últimos meses, a Suécia, o Reino Unido, a França e a Bélgica apreenderam várias embarcações ligadas à frota fantasma russa. Hoje, a resposta por parte de Vladimir Putin. A NATO também reforçou a presença militar no Ártico e, com o degelo, há novas zonas acessíveis na região. Isso está também a aumentar a competição nesta zona do mundo entre a Rússia e a Aliança Atlântica. A Agência Internacional de Energia fez hoje uma revisão em baixa da procura mundial de petróleo para este ano. A procura mundial vai cair 1,6 milhões de barris por dia, na previsão da agência. O problema é a crise no Estreito de Hormuz, que continua a perturbar o transporte marítimo e o abastecimento mundial de petróleo. Em relação à produção de petróleo, ela recuperou ligeiramente o mês passado, continua, no entanto, abaixo dos níveis de 2025, e as reservas globais baixaram, estão no nível mais baixo desde abril do ano passado. Estamos de volta neste jornal a Rio de Honor, no coração do Parque Natural de Montezinho, a pequena aldeia transmontana junto à fronteira com Espanha. Ela é hoje o destino de muitos forasteiros por causa do eclipse solar. Destinos que se vão cruzando no café central da aldeia onde tu estás, Afonso de Sousa.
3: Exatamente, e aqui há muitos bem cruzados. Eu vou começar aqui já pela Covilhã. Bom dia, João.
4: Olá, bom dia.
3: Então, o que é que o trouxe até aqui?
4: O eclipse.
3: Mas mais alguma coisa?
4: Sim, também descansar alguns dias, já vim com alguma antecedência e de facto estou aqui em Rio do Honor, que parece que é um dos pontos onde o eclipse vai ser mais evidente, não é?
3: Já sabemos que pode andar com alguma... Bem, pode andar bem por todo lado, é isso?
4: Sim, ainda agora teve aí a GNR e foi isso que nos informou, portanto penso que sim.
3: Muito bem. A GNR exatamente esteve aqui para falar com as pessoas, amigavelmente dizer-lhes que podem circular a pé, convém, e pelo menos não fazer faíscas por aí, porque aqui o monte arde depressa. Se o João veio da Covilhã, o Hélder veio de Londres.
5: Sim, vim de Londres. Por coincidência, fiquei a saber que as férias que tinha marcado coincidiam com o período e o dia do eclipse. Então aproveitei, já que recebi convite de amigos daqui da zona, para passar umas férias com eles. E olha, foi ouro sobre azul e foi agora a cerejinha no topo do bolo.
3: E agora vai subir o monte para ficar no sítio certo, é isso?
5: Ainda estou a escolher qual o monte, mas um deles irei subir, certamente, com todo o gosto.
3: Muito bem, boa observação. Quem vai observar mais de perto é um casal que tenho aqui, que veio da Amadora, que são as...
6: Astrónomos.
3: Astrónomos amadores da Amadora, não é?
6: Exatamente.
3: Uma associação, como é que se chama?
6: Isabel Costa.
3: A Isabel, que veio com o marido e vão pôr um telescópio ali, já sabem, no campo de futebol.
6: Se for possível, sim.
3: E o que é que vão fazer?
6: Vou tentar fazer com projeção ou ver por observação através do telescópio.
3: Uhum. E o marido veio também e é um fã destas coisas?
7: Sim, sim. Sou aficionado da astronomia. Mais também... comecei a acompanhar, influenciado pela minha esposa, e hoje é uma

0: atividade que praticou alguma frequência.
1: E não conheciam esta parte de Trás-os-Montes?
0: Não, não. É a primeira vez que venho, inclusive, a Bragança.
1: E já esteve a ouvir uma série de histórias, não foi?
0: Muito interessantes, como se fazia a justiça aqui na zona, através de umas varas, como se fazia a marcação e as punições aos habitantes.
1: Muito bem, isso tudo. Isso e muito mais que se vão, histórias que se vão cruzando aqui no Café da Aldeia e pela aldeia toda, principalmente à entrada onde está muita gente no Parque de Campismo, e ainda virá mais gente. É certo que a partir das 3 da tarde vai haver uma limitação por parte das forças de segurança, mas é também certo que na aldeia e por aqui nas imediações as pessoas podem andar livremente com alguns cuidados, principalmente por causa dos fogos. Isso é o que acontece aqui em Rio do Nouro, também em Guadramil, apesar de Guadramil ser um ponto onde não há rede de telemóvel, e também em Varge e na Aveleda, que são pontos mais próximos do sítio onde está localizada essa área de observação, que é o aeródromo de Bragança.
2: Reportagem em direto de Afonso de Sousa. Uns mais conhecedores, outros mais leigos, todos parecem partilhar a festa nos céus de Rio do Nouro, que se vai viver logo à tarde. Portugal prepara-se para um espetáculo raro da natureza. A partir das 6:30 da tarde, milhares de pessoas vão acompanhar o fenómeno que não se via em Portugal há mais de um século, mais precisamente há 114 anos. Mas há 114 anos, o eclipse atraiu, sobretudo, forasteiros para Ovar, no distrito de Aveiro, o local privilegiado a 17 de abril de 1912 para ver a lua tapar o sol. Ovar recebeu astrónomos e equipas científicas portuguesas e estrangeiras para observar e estudar o fenómeno. Isabel Cunha.
3: Dois dias depois do naufrágio do Titanic, a 17 de abril de 1912, chegava a Ovar o astrónomo russo Nicolás Donitz, da Academia Imperial de São Petersburgo, para, juntamente com astrónomos portugueses, mas também da França e da Inglaterra, documentarem o eclipse total do Sol. O fenómeno deu origem ao primeiro filme científico feito em Portugal, cujo paradeiro é desconhecido.
4: O eclipse foi registado em filme pelo astrónomo português da Universidade de Coimbra, Francisco da Costa Lobo. Era uma tecnologia ainda relativamente recente, porque já tinha havido registros anteriores, mas é um dos primeiros filmes realmente que se fizeram de um eclipse.
3: Luís Tirapicos, historiador de ciência. O eclipse do Sol, de 1912, levou a Companhia de Caminhos de Ferro portugueses a organizar comboios especiais para Ovar e o terceiro governo republicano a facilitar a entrada em Portugal dos astrónomos. Luís Tirapicos encontrou registros.
4: As expedições estrangeiras foram isentadas, por exemplo, da inspeção alfandegária, para além de terem tido, digamos, algum apoio logístico, não é, nos seus trabalhos, quando estiveram em Portugal para observar esse fenómeno raro.
3: E foi mesmo muito raro o eclipse híbrido em 1912, um acontecimento que levou centenas de pessoas para as ruas. A informação chega-nos através de várias fotografias da revista Ilustração Portuguesa, onde se podem ver os populares com vidros fumados a olhar para o céu.
4: Os repórteres fotográficos da altura registaram não só as expedições científicas, mas também pessoas na rua a observarem. Então, o que se usava na altura eram os famosos vidros fumados, não é? O que nós sabemos hoje não é muito seguro.
3: Segura é hoje a informação de que a Lua é achatada nos polos. A descoberta foi feita precisamente em 1912 pelo pioneiro da astronomia portuguesa, Costa Lobo, confirmada em 2009 pela sonda japonesa Selene.
2: Quem vai na volta a Portugal ainda desta bicicleta há tempo de presenciar o eclipse, porque a etapa desta tarde vai terminar por volta das 6 da tarde. Depois de 24 horas de descanso, os ciclistas da volta a Portugal estão de regresso à estrada. É a etapa 6 da prova, vai ligar Santa Maria da Feira à Régua. É uma extensão de pouco mais de 130 quilómetros, Pedro Ribeiro.
5: Vem aí 5 dias decisivos, 5 etapas para ficarmos a conhecer o vencedor da Volta Portuguesa. O regresso acontece em Santa Maria da Feira, às 13h40. A chegada à Avenida da Galiza, no Peso da Régua, está agendada para as 16h50. Pelo meio há três metas volantes, Castelo de Paiva ao quilómetro 50, Sinfãs 76 e São Nicolau ao quilómetro 118. E ainda dois prémios de montanha, o primeiro de terceira categoria em Pedurido, ao quilómetro 44, e Tarouquela de segunda categoria, depois de 7 quilómetros sempre a subir. Santa Maria da Feira não recebe a partida de uma etapa desde 1988. A Régua viu o pelotão pela última vez há 16 anos, com vitória na etapa de Sérgio Ribeiro da Barbô. Pelas encostas do Douro e com homenagem à Estrada Nacional 222, considerada por muitos uma das mais bonitas do mundo, o camisola amarela Alexis Guerrin considera o terceiro classificado, Tiago Antunes, um adversário. Mas o seu companheiro de equipa, Artam Nis, que está no segundo lugar, também candidato à vitória final.
6: Se eu não me sentir bem e até prender a Maria, não é um problema. Está na equipa. O importante é que a equipa ganhe. E Antunes é um corredor muito forte, que eu me entendo muito bem com ele. Vai ser uma boa partida e vou ver a Porto que corredor vai ganhar.
5: Alexis Guerrin tem vantagem para Nicho, ambos darem color de 1 minuto e 12 segundos. Tiago Antunes da EFAPEL está a 1 minuto e 52 do camisola amarela no terceiro lugar.
2: Sexta etapa, um dia cheio de subidas e de descidas junto às margens do Rio Douro. A etapa de hoje vai arrancar às 14h no Aeroparque da Feira.
7: Foi o Jornal das 10 numa edição de Eduardo Maio. Próxima edição às 11 da manhã. E informação em permanência em notícias.rtp.pt.

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1: Hoje é quarta-feira, são 9:12.
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1: Muito bom dia, Pico. Hoje é quarta-feira, dia 12 de agosto. Já passam 13 minutos das 9. O meu nome é João Saavedra. Está comigo o Tiago Matias no apoio técnico desta emissão. Ainda seguimos juntos até às 10. Hoje é dia da juventude. Há instantes, 22 graus em Santa Cruz das Flores, em Angra e também em Ponta Delgada. 23 na cidade da Horta. Rui Veloso, Nunca Me Esqueci de Ti, para um pontapé de saída desta hora. Vamos ouvir o clássico

Chivalry, na manhã de quarta-feira. A canção foi lançada em 1999, recordação então de Goodnight Moon. Uma ótima manhã, bom trabalho, se for o caso, boas férias, ainda bem que está desse lado com a RTP Antena Açores. Seguimos para já em português, o Ricardo Sá canta Verão o ano inteiro. Vamos a isso, Ricardo.

0: Chamam-se Pesticida. Sol da Caparica, na manhã de quarta-feira. Estamos a 4 minutos das 9h30.
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Esta é a nova parceria dos À Toa com os Dama, chama-se 112. A caminho das 10, estamos a 27 minutos da hora certa. Agora, Opalite, esta é a Taylor Swift.

das músicas que está a marcar este verão 2026. Alex Loner, Passenger. Continuação de uma ótima viagem, bom trabalho. Tenha umas boas férias. A gozar das férias ou à espera delas. Pronto, é isso. Com a RTP Antena Açores, faltam 16 minutos para as 10. Afonso de Brás e Luís Trigacheiro, juntos nesta canção.

minutos das 10, Feeling Alive. Canção de Gomo na RTP Antena Açores. Daqui a pouco às 10 atualizamos toda a informação. Agora Material Lover. Canção de Sienna Spyro.

0: Portanto, continua a abrir caminho para aquele que será o quarto álbum de estúdio. O lançamento está previsto para o último trimestre de 2026. Este é o segundo single.
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1: Estou praticamente saída. Marcamos encontro amanhã depois das 6:30 da manhã. Eu sou João Saavedra. Atualizamos a informação já a seguir. Depois segue consigo a Cristina Oliveira. Em relação ao tempo para hoje, dia 12 de agosto, quarta-feira, o Instituto Português do Mar e da Atmosfera prevê para as Flores e para o Corvo céu muito nublado, alternante com abertas, aguaceiros geralmente fracos e vento fraco, superando temporariamente bonançoso. No Grupo Central, céu muito nublado com boas abertas a partir da manhã, previsão de chuva passando a aguaceiros, vento sudoeste bonançoso, enfraquecendo entre os 5 e os 10 km por hora. São Miguel e Santa Maria, previsão de céu muito nublado, alternante com abertas, aguaceiros em especial durante a manhã e depois ao início da tarde, vento sudoeste bonançoso, enfraquecendo entre os 5 e os 10 km por hora. Mínima para hoje 21 graus, nas máximas previsão de 26 para Ponta Delgada, 27 para Angra, para Horta e para Santa Cruz das Flores. A água do mar, neste meio de semana, 23 graus. Tenha um ótimo dia e até amanhã.

0: 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Muito bom dia, são 11 horas, 10 da manhã nos Açores.
1: Escassez de recursos humanos, mas também a falta de capacidade.

0: O presidente da Associação Portuguesa dos Administradores Hospitalares considera que são várias as causas para os elevados tempos de espera que se têm registado nas urgências de vários hospitais do país. Xavier Barreto diz que a falta de capacidade de internamento e de respostas sociais em alguns hospitais acaba por ajudar a entupir as urgências numa altura do ano em que há muitos profissionais de férias e muitas pessoas fora da habitual zona de residência.
1: Vários tipos de situações, em alguns casos certamente um aumento de procura. Há regiões do país que são mais procuradas e, portanto, há um aumento de população e muitas vezes os serviços não estão capacitados para responder a esse aumento. Noutros casos, admito que possa existir alguma carência de recursos. Este é um período mais difícil em que muitos prestadores de serviço estão menos disponíveis para assegurar turnos e uma parte importante dos turnos é geralmente assegurada por prestadores de serviço. Noutros casos, deixe-me dizer que estamos perante quase um bloqueio do fluxo de doentes, que acaba por levar a que muitos doentes fiquem no serviço de urgência. Falo dos doentes sociais, aqueles que não têm uma resposta social. E, portanto, nós temos aqui diferentes situações, com diferentes causas, com diferentes explicações.
0: O Hospital de Portimão, o Santa Maria em Lisboa, o Garcia de Horta em Almada, bem como o Hospital de Vila Franca de Xira e o de Santo André em Leiria, são algumas das unidades onde as urgências têm estado mais congestionadas e a situação pode prolongar-se pelo resto do verão, admite Xavier Barreto.
1: É difícil de prever como é que vai evoluir a procura nas próximas semanas, mas é certo que estes períodos são sempre um desafio e, portanto, teremos que ir resolvendo da melhor forma. Com a certeza, porém, de que falta capacidade, falta recursos humanos em muitos casos, falta capacidade de internamento, faltam respostas sociais e, portanto, tudo isso acaba por contribuir para esta situação.
0: As razões dos administradores hospitalares para os elevados tempos de espera que se têm registado nas urgências de vários hospitais do país. A Rádio Pública também já pediu esclarecimentos à direção executiva do Serviço Nacional de Saúde sobre este tema. Aguardamos uma resposta. Vladimir Putin acusa a NATO de se estar a infiltrar na região da Ásia-Pacífico. Em declarações esta manhã, na ilha de Sakhalin, no extremo oriente russo, Putin afirmou que Moscovo responderá na mesma moeda se os países ocidentais apreenderem navios mercantes russos. Guilherme de Sousa.
2: O presidente russo fala em retaliação à abordagem de alguns países aos navios suspeitos de pertencerem à chamada frota fantasma russa. Acusa membros da NATO, como a Suécia, a França ou o Reino Unido, de pirataria e de roubo.
3: Constatamos que as autoridades de alguns países, violando o direito marítimo internacional, estão a tentar restringir a circulação de embarcações dos nossos operadores económicos, embarcações civis, sublinho. Chegaram mesmo ao ponto de considerar a apreensão dos nossos navios e a venda dos bens que foram confiscados. Trata-se, evidentemente, de nada menos do que pirataria e roubo. E se tais ações começarem a ser postas em prática, seremos obrigados a responder na mesma moeda e não necessariamente nas mesmas águas onde estão a ser planeados os ataques às embarcações. Seremos nós a determinar onde e quando tal resposta é necessária e adequada.
2: A ameaça de Vladimir Putin durante a visita a uma frota naval no extremo oriente russo, onde irá supervisionar exercícios militares. Ao mesmo tempo, o presidente russo afirma que a Aliança Atlântica está a infiltrar-se na região da Ásia-Pacífico e de criar tensões no Ártico. São declarações que ocorrem poucos dias antes do início de exercícios conjuntos dos Estados Unidos e da Coreia do Sul e numa altura em que a Ucrânia acusa Moscovo de aprofundar relações militares com a Coreia do Norte.
0: O presidente russo ao ataque a partir de uma ilha que fica um pouco acima do Japão. Pouco depois destas declarações de Vladimir Putin, o Ministério da Defesa da Rússia veio reivindicar o controlo da vila de Vodian, na região de Kharkiv, no nordeste da Ucrânia. Os bombardeamentos entre russos e ucranianos prosseguiram nas últimas horas. A Ucrânia atacou o terminal de cereais de Novorossiysk, na Rússia, durante a noite, provocando danos e levando ao encerramento temporário desta estrutura. Este ataque ucraniano fez um morto e 8 feridos. Já a Rússia atacou a cidade de Zaporizhia, deixando cerca de 1.200 pessoas sem eletricidade. Este ataque atingiu também um centro comercial. Odessa foi outro dos alvos de Moscovo. Um depósito de combustível no porto de Odessa foi destruído pelos bombardeamentos russos. A Agência Internacional de Energia fez hoje uma revisão em baixa da oferta e da procura mundial de petróleo para o resto do ano. A organização diz que a procura mundial vai cair 1,6 milhões de barris por dia em 2026. No relatório mensal sobre uma

0: O mercado do petróleo, publicado hoje, a agência refere também que a produção recuperou ligeiramente em julho, mas continua abaixo dos níveis do ano passado. As reservas globais baixaram no mês passado, estão no nível mais baixo desde abril de 2025. Com as negociações para desbloquear o Estreito de Hormuz no impasse, os preços do petróleo seguem de novo em alta esta quarta-feira. O barril de Brent, referência para a Europa, estava há pouco próximo dos 90 dólares por barril, enquanto o WTI, referência nos Estados Unidos, negociava nos 84 dólares por barril. Nos europeus de atletismo, em Birmingham, no Reino Unido, nova manhã, com atletas portugueses em ação. Nesta altura, Eduardo Gonçalves, decorre a qualificação do disco feminino, em que participa Liliana K.
1: Exatamente, e decorre a qualificação precisamente do Grupo A. Liliana K efetuou um primeiro lançamento a 61 metros e 86 centímetros, não obteve ainda a qualificação direta, porque essa marca está estabelecida nos 62 metros e 50. De qualquer forma, ocupa o terceiro lugar deste Grupo A, enfim, com algum conforto, apesar de ter lançado há momentos um nulo. Estou agora a fazer um compasso de espera, porque nos 400 metros, nas eliminatórias dos 400 metros, Karina Vanessa foi sexta classificada na sua série com 54 segundos e 20 centésimos, o que dita o seu afastamento vai ficar pelo caminho logo na primeira ronda no que diz respeito a esta disciplina dos 400 metros. Voltando a Liliana K, dizia que está, enfim, numa zona de conforto, a terceira posição, mesmo com os 61,86 e sem qualificação direta, tudo aponta que se irá qualificar então para a final. Ao meio-dia, Irina Rodrigues, a outra portuguesa, vai competir no Grupo B, almejando também chegar à final, e depois esta jornada da manhã vai fechar com as meias finais dos 400 metros planos masculinos, com Diogo Barrigana a tentar o acesso à final da competição.
0: Reportagem de Eduardo Gonçalves em Birmingham, então, com Liliana K a participar neste concurso do disco feminino. Karina Vanessa foi eliminada nos 400 metros. A eliminatória decorreu há pouco. Volta a Portugal em bicicleta é feita de corredores, mas também de figuras singulares que guardam a memória viva da estrada. O médico da equipa FAPEL, Benjamin Carvalho, é também conhecido como o cronista de serviço da caravana. Já esteve presente em 26 edições da prova, Ariana Azevedo, mas o fascínio pelas duas rodas permanece intacto.
2: Fragas, estradas de vento.
3: É um vício como qualquer um. A quem gosta da caça e da pesca, eu gosto disto, eu gosto de ciclismo.
4: Encontrei-o como o tenho visto sempre, sentado junto ao autocarro da FAPEL, observando atentamente tudo à sua volta. Com o ar dócil do típico médico de família que remonta à infância, Benjamin Carvalho é a alma silenciosa desta equipa. São já 26 voltas na volta. Um fascínio que nasceu em criança, na sua terra, Viana do Castelo, ao cruzar-se com a equipa da SEDMI, a famosa fábrica de boinas.
3: Disputava a voltar a Portugal, curiosamente um ciclista da equipe tinha uma namorada que era eu que lhe levava as cartas e deixava-me pegar na bicicleta dele. Eu comecei, se calhar foi isso o vozilhos da questão.
4: Dessa bicicleta de infância em Viana, à medicina desportiva profissional, o caminho fez-se de dedicação. Mas o doutor Benjamin não cura apenas as dores físicas do pelotão. Nas horas vagas, transforma a dureza da estrada em poesia pura. Nas redes sociais, escreve crónicas que nascem livres de amarras.
3: Um texto que sai um pouco assim, ao correr da pena, no, em momentos de lazer. Às vezes tenho assim um retorno um pouco abonatório, vai ser de um ou outro palavrão, mas eu nunca vou atrás corrigir aquilo que escrevo.
4: Um estilo único e autêntico de quem fez um pacto eterno com as estradas.
3: Enquanto puder andar aí, tudo bem. Eu fiz um contrato vitalício, vamos lá ver.
0: O médico Benjamin Carvalho, uma das figuras da Volta a Portugal, que vai hoje para a sexta etapa entre Santa Maria da Feira e o Peso da Régua, o francês Alexis Guérin, da Anicolor, segue de amarelo. Antes de fecharmos, digo-lhe que o Benfica confirmou há pouco o empréstimo de Ivanovic ao Lens. O avançado croata é cedido pelos encarnados aos franceses até ao final da temporada, um negócio sem opção de compra.
5: Foi o Jornal das 11, numa edição do jornalista João Vasco, que está de regresso ao meio-dia com a nova edição. 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
6: Bom dia, passam agora 11 minutos das 10 da manhã nos Açores.
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11: 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Pandeiretas castanholas.

Madrugada. Vão estar esta noite ao vivo em Santa Maria. Decorrem ainda as festas que ao longo desta semana celebram o 15 de agosto.

0: Hoje há então às 5 da tarde concerto nas Baías com Lígia Figueiredo às 21. As celebrações do 15 de agosto em Santa Maria recebem o Rancho Folclórico de Almagreira e para as 22h30, então concerto previsto dos Ronda da Madrugada. Mas de Santa Maria vamos dar um saltinho até ao Pico, até São Roque do Pico. Connosco em direto está a Sra. Vereadora Susana Vasconcelos. Bom dia.
1: Bom dia.
0: Hoje temos uma noite muito especial a decorrer ali na zona do Jardim Municipal, não é?
1: Exato, faz parte aqui da nossa programação de Verão para o Corito, para o Jardim Municipal, e esta noite temos uma noite de poesia com a música também a acompanhar.
0: O que é que isto quer dizer? Poesia, vamos ter pessoas a dizer poesia, será apenas uma pessoa, quem é que vai participar neste evento?
1: Assim, neste caso, temos programado, temos uma pessoa, a nossa formadora de teatro do município, que vai fazer uma performance de poesia açoriana, acompanhada com um músico.
0: E quem, claro, quem é o músico?
1: Se não me recordo agora do nome dele.
0: Não faz mal, enquanto conversamos pode ir procurando uma cábula.
1: Exato. Mas claro, se aparecerem pessoas para declamar poesia, claro que são sempre bem-vindas, não é? Nessas situações já fizemos outras atividades de inverno na biblioteca com a mesma temática e aparecem sempre pessoas que terão essa disponibilidade e que terão essa vontade de fazer e teremos todo o gosto em aceitar.
0: Ou seja, começa por ser um evento organizado com uma pessoa que terá escolhido cuidadosamente a poesia, terá preparado esta noite, mas exato, depois transforma-se num evento livre em que qualquer pessoa pode participar.
1: Exato.
0: E nestas alturas costumam aparecer muitos candidatos ou a timidez prevalece?
1: É assim, nos eventos que temos feito indoor de inverno aparecem sempre voluntários, porque há sempre pessoas que gostam desta temática, deste tipo de sessões. Ao ar livre, é a primeira vez que estamos a ter este tipo de atividades ao ar livre, é uma experiência, vamos ver como corre, né? Temos, a nossa ideia ao longo do verão é ter aqui uma diversidade de eventos às quartas-feiras para dinamizar também a zona ali do centro da vila. E como eu lhe disse, este ano é a primeira vez que vamos ter com esta temática. Normalmente temos tido aos chamarritas, ou folclores, ou filarmónicas, ou pessoas, ou grupos individuais, como vamos ter para a semana um grupo de músicos também a tocar. Mas com poesia é a primeira vez, vamos ver como corre, é uma experiência. Também temos aqui uma diversidade, para não ser sempre a mesma, né? Temos aqui uma diversidade de oferta para o nosso público também poder usufruir.
0: E esta é uma iniciativa enquadrada naquilo que chamam Coreto de Verão.
1: Exato. O nosso Coreto de Verão, a ideia é normalmente a partir do Espírito Santo, fim de junho mais ou menos, nós começamos com atividades às quartas-feiras. A quarta-feira, porque é o meio da semana, normalmente não há festividades nessa altura e é uma maneira também de chamar pessoas para a rua ou de dinamizar quem já gosta de ir para a rua e de estar ali na zona do Jardim Municipal, ali no centro da vila.
0: É uma maneira de, como se costuma dizer, quebrar a semana. A quarta-feira é o dia perfeito, não é?
1: Exato, é isso. A ideia do município foi essa. A nossa ideia era mesmo essa. Era, pronto, ali apanhar um dia que não há normalmente nada e dar aqui alguma dinâmica também.
0: Há mais alguma iniciativa prevista para o Coreto de Verão na próxima semana, na próxima quarta-feira?
1: Nós temos atividades agora todas as quartas-feiras até o dia 9 de setembro, com a exceção da semana dos baleeiros, que não teremos nada.
0: Claro.
1: Não aqui para entrar em conflito aqui com a
0: justiça. Uma coisa de cada vez, não é?
1: Exato, mas temos até todas as quartas-feiras temos atividades. Para a semana temos um grupo de músicos das Lares que chamam Neve da Configo. Na última semana de agosto, como disse, não há nada. Na primeira semana de setembro teremos um grupo de chamarritas e para encerrar as atividades de verão, no dia 9 de setembro, teremos uma noite de fados. Esta, ao contrário do resto das atividades, não será no jardim, será no convento de São Pedro de Alcântara, nos claustros, como já fizemos o ano passado. E pronto, e temos todos os ingredientes para que seja uma excelente noite também. Até.
0: E tem realmente muita diversidade prevista com todos estes eventos. Fica então o convite. Isto acontece a partir de que horas?
1: a partir das 9.
0: A partir das 9. Então, 9 da noite, Jardim Municipal de São Roque, noite de poesia açoriana, e para os mais corajosos ou menos tímidos, porque não arriscar também um bocadinho e declamar o seu próprio poema, o poema de um artista apreciado, enfim, logo se vê como é que vai correr. Senhora Vereadora, muito obrigada. Continuação de um bom dia.
1: Nada, obrigada a nós, com licença.
0: Obrigada, bom dia. Vereadora Susana Vasconcelos de São Roque do Pico, hoje no Jardim Municipal, há poesia açoriana a partir das 9.

Driven com os Alquimia, já 24 minutos depois das 10 da manhã. Daqui a pouco, às 10h30, vamos atualizar a informação regional numa síntese aqui na Rádio Pública e depois vamos falar do assunto do dia, claro, vamos falar do eclipse.

E daqui a pouco conversamos com o Nuno Pereira do Observatório Astronómico de Santana, a propósito do evento de hoje, o Eclipse.

0: Não é nada uma das canções da carreira a solo de Ana Bacalhau, também vocalista dos Diolinda. São agora 10h30. Vamos a uma síntese das notícias com o Sáez Furtado.
1: Publicada no Diário da República, a resolução que pede início da construção da nova cadeia de São Miguel. Segundo a publicação, a Assembleia Regional recomenda ao Executivo de José Manuel Bolieiro que promova diligências com caráter de urgência junto do Governo da República, dando resposta a uma necessidade há muito identificada. A resolução, apresentada pelo Grupo Parlamentar do Chega, foi aprovada por unanimidade pelo Parlamento Açoriano no dia 10 de julho. O projeto para a construção do novo estabelecimento prisional de São Miguel, orçado em cerca de 710 mil euros, já foi adjudicado e está ainda em fase de elaboração. Prevê-se que a obra, financiada pelo Orçamento do Estado, possa custar cerca de 50 milhões de euros. Hoje é dia de eclipse solar total em território português. Nos Açores, a oclusão do Sol pela Lua não será de 100%, deverá rondar apenas os 74%. A Lua começa a fazer o seu trajeto em frente ao Sol pelas 17h30 dos Açores. O pico do eclipse será visível uma hora depois, às 18h30, e o alinhamento termina pelas 19h30, um fenómeno que pode ser visto em todo o arquipélago. Vale a pena olhar para o céu mais logo à tarde, mas sempre com a devida proteção. Pedro Mota Machado detalha aqui como se deve proceder.
2: Convém as pessoas estarem numa zona em que o horizonte esteja aberto para o oeste, pronto, para a região onde se põe o sol, e, por conseguinte, convém, e isso aí é fundamental, e eu peço a vossa ajuda a passar esta mensagem, que é, por favor, ninguém olhe para o sol diretamente. Os nossos olhinhos são muito preciosos e pode deixar marcas permanentes nos nossos olhos. Portanto, é fundamental olhar para o sol, mas com óculos de eclipse. Não se olha com óculos escuros, não é suficiente, nem com radiografias antigas, nem com vidros formados, por favor, nada disto. É relativamente fácil encontrar os óculos de eclipse, há muitos que vão ser oferecidos. Mesmo com os óculos de eclipse, não se deve olhar de uma forma contínua para o sol. Deve-se olhar durante alguns segundos e depois desviar o olhar, eventualmente o instrumento de proteção que estamos a olhar passar para um amigo, um familiar, e depois da roda voltar a ver. Dá para todos.
1: Pedro Mota Machado, astrofísico açoriano e comissário nacional para o Eclipse 2026 do Instituto Nacional de Astrofísica e Ciências do Espaço. Os óculos de proteção estão esgotados, mas algumas farmácias vão receber novo estoque de óculos para observar o eclipse, apesar de muitos dos óculos poderem já estar destinados a pessoas que fizeram uma reserva. Para quem estiver em São Miguel, o OASA, o Observatório Astronómico de Santana, no Ribeirão Grande, vai estar aberto a partir das 17 horas para a sessão especial de observação do eclipse solar parcial, com lotação máxima para 300 pessoas. Transinsular está de novo sozinha na corrida do transporte marítimo de mercadorias para as Flores. Houve apenas um concorrente, confirmou a RTP Antena 1 Açores, junto da Secretaria da Mobilidade e Infraestruturas. Foi o resultado da abertura das propostas do segundo concurso promovido pelo Governo Regional. O primeiro concurso para fretamento do navio para as Flores ficou deserto. O preço foi, entretanto, revisto, passou para 7,5 milhões de euros. A Transinsular já presta o serviço atualmente com o navio Margaret. O Canadá quer reforçar a cooperação com os Açores no Atlântico Norte. Em cima da mesa está a possibilidade de realizar exercícios conjuntos de busca e salvamento e ainda novas oportunidades na economia azul. Temas abordados na visita do Cônsul do Canadá em Portugal à Escola do Mar dos Açores, no Faial.
3: Ajudar as empresas canadianas que pensam em investir nos Açores, acho que é uma entrada para o comércio europeu. As empresas do Canadá veem os Açores dessa forma e eu acho que a embaixada também entende essa prioridade e, bem, esse é o motivo da nossa visita hoje, então.
1: Eduardo Collier, cônsul do Canadá em Portugal, uma aproximação que ganhou novo impulso em julho com um acordo entre Portugal e o Canadá para a busca e salvamento aeronáutico no Atlântico Norte. Do salvamento à economia azul, o Canadá olha para os Açores como um parceiro estratégico no Atlântico. Já é conhecido o itinerário do agora chamado Volta a São Miguel by Azores Rally. A sétima prova do Campeonato dos Açores Rallys será realizada em 2 dias e terá 10 provas especiais de classificação. Carlos Alberto Rodrigues.
4: Será nos dias 4 e 5 de setembro. O rally organizado pelo Grupo Desportivo Comercial terá um total de 10 provas especiais de classificação. No dia 4 de setembro, sexta-feira, a prova arranca pelas 16 horas e 3 minutos, com a primeira de 2 passagens por 7 cidades, especial que terá 8 km 540 metros. Os pilotos neste dia vão ainda passar mais uma única vez por Feteiras, com 6 km 950 metros de extensão, terminando o dia com dupla passagem pelos 2 km e 100 metros da classificativa Parque Urbano. Para dia 5, sábado, estão agendadas 6 provas especiais de classificação. O dia vai começar pelas 9h23, com passagens únicas, primeiro por Pico do Alho, com 9 km 180 metros, seguindo-se Croa da Mata, com 11 km mais 400 metros. A 59ª edição da Volta a São Miguel by Azores Rally vai terminar com dupla passagem pelos 16 km mais 400 metros de Tronqueira e pelos 10,5 km de Graminhais. No total, os pilotos terão de percorrer 103 km mais 90 metros de provas especiais de classificação.
1: O avançado brasileiro Léo Jacó, de 21 anos, que jogava no Atlético Goianiense, assinou contrato com Santa Clara até ao final de junho de 2030. O anúncio é feito pelo Clube Açoriano da Primeira Liga de Futebol na sua página oficial. Na publicação, o Santa Clara destaca que o jogador, formado no Nova Iguaçu, representou o Vasco da Gama, onde apontou 22 golos em 50 jogos ao serviço da equipa de sub-20. O avançado brasileiro já se encontra às ordens do treinador Petit. Para esta temporada, o Santa Clara assegurou a contratação de 11 reforços.
0: Informação regional em síntese com o Sais Furtado. As notícias da região estão de regresso à 1 da tarde.

0: E este é, diria eu, sem dúvida, o assunto do dia, para não dizer que é o assunto da semana, é o eclipse que vamos ter hoje, e por isso mesmo está comigo o Nuno Pereira, do Observatório Astronómico de Santana. Bom dia, bem-vindo.
1: Olá, bom dia Cristina e bom dia a todos os ouvintes. Espero que estejam a ter um dia excelente.
0: Devem estar com certeza entusiasmados com aquilo que vão poder ver mais logo. Há bocadinho eu estava-lhe a dizer, todos nós achamos que sabemos muito bem o que é um eclipse. Sabemos mesmo?
1: Há pessoas que têm realmente esse conhecimento, há pessoas que têm uma noção mais generalizada, e há pessoas que desconhecem, e porque realmente é um evento que não é assim tão raro, mas que desperta muita curiosidade das pessoas. Nós notamos isso principalmente nos últimos dias no Observatório Astronómico, e porque até há uns dias atrás não havia assim muitos telefonemas, muita informação. E de repente fomos bombardeados com telefonemas, querendo saber da nossa atividade, querendo saber se tínhamos os óculos, e depois também já podemos falar nisso. Mas pela curiosidade do fenómeno em si, pela divulgação que também tem sido feita nos meios de comunicação social.
0: Mas porquê é que este está a ser tão famoso?
1: Pá? Muito bem. Pelo facto de, em Portugal, neste ano, termos um eclipse solar total. Vai ser visível em Bragança, e eu posso começar por explicar mais ou menos o que é um eclipse, de uma forma simples, e espero que toda a gente perceba. Mas é quando a Lua passa entre a Terra e o Sol numa determinada posição, em que vamos ver o disco solar encoberto pela passagem da Lua. E porque é que isso não acontece sempre da mesma forma? Porque é que para esperarmos por um eclipse solar total em Portugal temos que esperar até o ano de 2144? Acho que é este o número. Porque realmente são vários os fatores, têm a ver com a inclinação da órbita da Lua à volta do planeta Terra, tem mesmo a ver também com a própria inclinação do eixo da Terra. Portanto, não é um fenómeno raro, e até posso já dizer que hoje o dia parece que as condições não são as ideais, mas para o ano teremos um eclipse solar nos Açores, mais ou menos dentro da percentagem de cobertura com a deste ano. O que é que eu quero dizer com isso? Que o disco solar vai ficar tapado nos Açores cerca de 77%. E isto para o ano vai...
0: O de hoje,
1: sim. E em agosto de 2027 vamos ter um muito semelhante nos Açores. Mas não haverá nenhum ponto em Portugal em que ele será total. E, portanto, daí muitas vezes até o mediatismo, porque realmente um eclipse total, não é? É mais
0: total,
1: raro de acontecer.
0: Dependendo de onde é que nós vivemos.
1: Exatamente.
0: Onde é que nós estamos.
1: Por exemplo, em Portugal continental, em Bragança, a cobertura do disco solar durante o eclipse será de 100%. Ou seja, é uma oportunidade única também de observação do eclipse. E nem tão cedo teremos um eclipse total em Portugal. Haverá noutras partes do mundo, certamente, noutras ocasiões, mas em Portugal, e daí todo esse mediatismo que está a acontecer e todo o interesse, porque realmente é um fenómeno interessante de se ver. Eu lembro-me sempre, houve um eclipse em 1984 nos Açores, portanto eu tinha na altura 10 anos, e não me esqueço, se me perguntar, lembras-te de ver o eclipse? Eu lembro-me de toda a emoção antes e durante, tipo, será que vai ficar muito escuro? Será que não vai ficar muito escuro? A verdade é que há um escurecimento, até porque o de 1984 foi de 98% nos Açores, escureceu um pouco, mas toda essa emoção ligada a esse fenómeno também é bastante interessante. E podendo observar com os meios adequados, tanto melhor.
0: Eu acho que estou aqui a ter uma recordação, possivelmente de 1984, de estar a ver o eclipse. O meu pai tinha daquelas máscaras que usava quando soldava ferro.
1: Muito bem.
0: E nós vimos o eclipse através dessas máscaras.
1: Pronto, o que é aconselhado mesmo são filtros solares em telescópios, mas todos nós, e lembro-me na altura, talvez pela falta de informação também que havia na altura, mas eu lembro-me de estar a chamuscar um vidrinho com uma vela, e se calhar muitas pessoas vão se lembrar disso, mas isso é totalmente desaconselhado.
0: Mas em 1984 não era.
1: Exato, tive essa experiência de ficar com as pestanas todas cheias de cinza, digamos, de queimar o vidrinho, e se calhar muitas pessoas vão se recordar dessa experiência. Mas é totalmente desadequado, e faço aqui um apelo para, já agora, e se calhar iríamos falar disso, mas para que a observação seja feita em segurança, deve ser a observação direta deve ser feita com óculos certificados, e os óculos esgotaram. Nós tivemos muito esse tipo de contacto por parte das pessoas para saber se tínhamos óculos, onde é que podíamos arranjar. A verdade é que eles esgotaram, e o que nós aconselhamos neste momento é que as pessoas partilhem os óculos que têm. Se sabem de um amigo, olha, conseguiste uns óculos, vamos juntar. Isso também é um momento de partilha, e acaba por ser também uma experiência para nunca mais esquecer. Mas com óculos certificados, a observação indireta também é interessante. Nós construímos lá no observatório umas caixas de cartão, e os exemplos são na internet, estão acessíveis, e é muito fácil de construir. É uma caixa, pode ser uma caixa de sapatos com uma abertura retangular e um pequeno furo. Se nós olharmos através da abertura retangular, se estivermos de costas para o sol e a luz do sol estiver a entrar no pequeno orifício, nós através do retângulo que criamos conseguimos ver um ponto luminoso no interior da caixa, e durante o eclipse podemos ter a noção de como esse disco vai sendo ocultado também. É uma experiência diferente, porque não é uma observação direta, mas a observação direta só com óculos certificados. E ter em atenção o seguinte, porque muitas vezes nós estamos tão embebidos a ver o eclipse, e de repente tiramos os óculos para passar a alguém ou para descansar um pouco, e estamos ainda a olhar para o sol. Não deve de acontecer. Nós devemos desviar o olhar do sol, retirar os óculos e passá-los.
0: Mas, doutor Nuno, porquê é que é tão perigoso?
1: Muito bem, por causa dos raios solares, que podem provocar danos irreversíveis na retina, e isso é preciso bastante
0: cuidado
1: com isso.
0: Mas o sol até está tapado nessa altura.
1: Pois, mas a verdade é que a parte que está descoberta e os raios solares que chegam até nós são muito prejudiciais nesse assunto, neste caso, para a nossa visão, para a retina. Pode haver...
0: Mas são mais prejudiciais do que nós olharmos diretamente para o sol no dia a dia?
1: Nós não devemos fazer isso no dia a dia sequer, porque não devemos estar a olhar muito tempo para o sol. Alguns segundos, e não olhar diretamente. É sempre...
0: Ou seja, esse perigo existe sempre com ou sem eclipse.
1: Existe. O olhar diretamente para o sol não devemos fazê-lo.
0: Então, o aviso em particular de não se olhar diretamente, sim, para o eclipse é mais porque hoje é mais tentador.
1: Exatamente. Hoje é um fenómeno, não é? E a tendência é estar a olhar durante o tempo do eclipse, estar a olhar para o sol. Isso é completamente desaconselhado, sem proteção. É preciso ter esse cuidado. E nós, só para dizer que nós estamos a falar aqui com muito entusiasmo do eclipse, e a verdade é que amanhã não está a ser assim muito propícia, porque estamos com muita nebulosidade, e espero que esse entusiasmo não esmoreça ao longo do dia, e que realmente que venha o sol para podermos desfrutar do eclipse. Mas a verdade é que estamos com muita nebulosidade e as condições, as previsões meteorológicas não são muito, muito favoráveis.
0: Portanto, devemos nos todos preparar mentalmente para termos talvez uma desilusão. De qualquer forma, eu gostava de realçar este ponto de que falava há pouco, de que é realmente perigoso, pode provocar danos irreversíveis na retina. E este é um conselho que serve para todos os dias. Olhar exatamente, diretamente para o sol, não.
1: Exato, sim.
0: Que é uma coisa
1: durante
0: que nós
1: muito
0: fazemos
1: tempo,
0: muito na
1: mas
0: praia.
1: Mas fazemos drone para alguns segundos, mas não é desaconselhado, não convém. Por causa das... Muitas vezes nós olhamos e durante alguns segundos, pronto, não... Mas estar a olhar fixamente para o sol não é aconselhado, porque pode provocar danos. Claro que durante um eclipse há essa tentação de ficarmos mais tempo a olhar e embasbacados a olhar o fenómeno, mas totalmente desaconselhado.
0: O Observatório Astronómico de Santana tem alguma coisa preparada, não é?
1: Sim. Nós temos uma atividade que vai decorrer das 5h30 às 7h30, que é dedicada exclusivamente à observação do eclipse solar. Temos telescópios preparados com filtros solares e temos a entrada terá um custo de 2€ por pessoa acima dos 5 anos e nós vamos entregar um par de óculos por família, porque temos alguns óculos disponíveis para essa atividade e depois as pessoas o que podem fazer é partilhar. Mas, dado o interesse, isso foi algo que nos foi surgindo ao longo desses últimos dias. Devido ao interesse das pessoas, nós recebemos imensos telefonemas e nós tivemos que pôr um limite de pessoas no observatório, serão 300 pessoas no máximo, por ordem de chegada, por condições quer de segurança do espaço, quer de limitações condicionantes técnicas, pronto, não temos assim tantos telescópios com os filtros solares e também não queremos que depois as pessoas estejam muito tempo à espera. Portanto, por essas condicionantes, temos uma limitação de 300 pessoas. Mas é como eu digo, para o ano teremos um novo eclipse também e as pessoas que tenham esse espírito também de partilha dos óculos, porque não temos, realmente foi algo que esgotou e realmente não tivemos como solucionar esse problema.
0: Portanto, vai ser precisa alguma paciência para se conseguir aproveitar, permitindo as nuvens. Esperemos que a nossa previsão habitual do tempo do céu muito nublado com boas abertas hoje nos traga boas abertas.
1: Exato.
0: A janela temporal é esta, entre as 5h30 e as 7h30.
1: Isso mesmo. Só para dizer que o Observatório Astronómico de Santana faz parte de uma rede de centros de ciência, que são os epicentros, são apoiados pela vice-presidência do Governo Regional dos Açores e através da Direção Regional da Ciência, Inovação e Desenvolvimento. No caso do OASA, a entidade gestora é a cooperativa à Ponte Norte, mas há outros centros de ciência da rede que também irão promover algumas atividades, nomeadamente o Observatório do Ambiente dos Açores na Ilha Terceira, que irá também ter uma atividade de observação do eclipse. Penso que falei com os meus colegas e penso que foi na Terceira, será. Eles têm informação tudo online, mas será no Mirador da Charoca. E terão a fazer a observação do eclipse também, caso as condições sejam as adequadas. No caso do Polo, do Expo Lab na Ilha de Santa Maria, também vão apoiar a Agência Espacial Portuguesa na observação do eclipse. Portanto, em outras ilhas com atividades também dos centros de ciência, temos Santa Maria e a Ilha Terceira. Penso que... Não me esqueci. Já sei, tenho.
0: Mais
1: se
0: uma coisa.
1: Possível.
0: Sim.
1: Nós hoje, e embora as condições não sejam as, pelo menos neste momento, as ideais, nós entre as 9 e a meia-noite estaremos também abertos O observatório astronómico estará aberto para a chuva de estrelas, as Perseidas, que o pico também é hoje.
0: Quando? Hoje?
1: Hoje também. Nós tiramos
0: também
1: duas atividades hoje. Uma das 7h30 às das 5h30 às 7h30.
0: Às 7h30 para o eclipse.
1: Exatamente. E outra das 9h à meia-noite para a observação da chuva de estrelas.
0: Mas chamou-lhes Perseidas.
1: Perseidas. Porque elas surgem na radiante da constelação de Perseus, e daí o nome de Perseidas. E já agora as pessoas também perguntam muitas vezes o que é que são as estrelas cadentes, são mesmo uma estrela? Não são, são poeiras, chamamos assim, que estão na órbita da Terra, à volta do Sol. Nessa altura do ano, a Terra passa por uma zona onde existem, para lhe chamar de uma forma muito simples, poeiras, são meteoroides, que são um rastro deixado pela passagem de um cometa nesta zona.
0: E a doutora não estava a dizer que uma estrela cadente é pó?
1: são poeiras, são pedacinhos de... Exatamente, é o rastro deixado pela passagem de um cometa, o Swift-Tuttle, e nessa altura a Terra está a passar nessa órbita e a gravidade da Terra atrai essas partículas que, ao entrarem na nossa atmosfera, se desfazem e deixam aquele rastro de luz.
0: Portanto, de pó.
1: Exato.
0: Estou muito triste, muito triste.
1: Já agora, as crianças mais novas perguntam muito se podem pedir um desejo. Claro que sim, e se acreditarem muito, pode ser que ele se realize. Fica aqui a dica também. Mas é sempre um momento também bastante interessante, e havendo o céu limpo, é sempre também um momento de partilha no observatório, de descontração, sempre aliando também um pouco o lazer à ciência, num momento que se quer descontraído, mas com informação científica.
0: Se bem que, como aconteceu agora mesmo comigo, a informação científica às vezes corta um bocadinho o romance das coisas,
1: sim,
0: não é? A estrela cadente é só pó. Estou muitíssimo triste. Bem, vamos recordar as informações principais. Hoje há eclipse total nos Açores. Vamos poder ver cerca de 77%.
1: Ou seja, nos Açores é parcial. Exato.
0: Nos Açores é parcial, cerca de 77%, o que mesmo assim já é bastante.
1: Já é bastante, notório e é significativo.
0: Horário em que vale a pena estar atento entre as 5h30 e as 7h30 da tarde.
1: Exatamente.
0: É o tempo que a lua
1: Que estava a dar essa informação, porque entretanto te lembrei-me que, pronto, o eclipse tem início por volta das 5h34, o pico é às 6h38. O que é que quer dizer o pico? Quer dizer que é essa cobertura máxima de cerca de 77%, que não chega, mas é lá perto. O pico acontece às 6h38 e depois o término às 7h34.
0: Entretanto, quem quiser assistir ao fenómeno no Observatório Astronómico de Santana, lembre-se que o pode fazer. Lá haverá óculos, um par de óculos por família, mas é por ordem de chegada.
1: Isso,
0: portanto,
1: mesmo.
0: Convém ir a horas decentes, digamos assim.
1: Muito bem.
0: Nuno Pereira, muito obrigada por ter vindo e por todas estas explicações, e agradeço também ter estragado a minha ideia sobre as estrelas cadentes.
1: De qualquer das formas, o espetáculo é sempre o mesmo, não é?
0: Que é
1: visualmente
0: lindíssimo.
1: É fantástico.
0: Eu vou-me esquecer, eu daqui a 5 segundos já me esqueci desta informação.
1: Muito
0: hoje
1: bom.
0: Eclipse total e chuva de Perseidas.
1: Exatamente, são as Perseidas.
0: Muito obrigada.
1: Muito bem, obrigado eu pelo convite, e faço votos a todos os ouvintes que tenham um bom eclipse, caso as condições atmosféricas assim o permitam.
0: Vamos ter sorte,
1: e
0: obrigada.
1: Até uma próxima, obrigado.
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3: A intenção do Governo de afastar o Ministério Público de ações até 15 mil euros nos tribunais administrativos pode deixar os cidadãos desprotegidos. O alerta é do bastonário da Ordem dos Advogados. João Massano diz que não conhece o texto entregue pelo Executivo esta semana na Assembleia da República, mas alerta para os limites constitucionais de determinadas medidas. Escassez de recursos humanos, mas também falta de capacidade de internamento e de respostas sociais são as razões apontadas pelos administradores hospitalares para os elevados tempos de espera que se têm registado nas urgências de vários hospitais do país. A Direção-Geral da Saúde pede cuidados redobrados a quem pretende ver o eclipse desta tarde. Na aldeia de Rio do Nouro, em Bragança, onde o eclipse vai ser total, ultimam-se os preparativos para o grande momento. Vamos estar em reportagem de novo de Rio do Nouro com Afonso de Sousa neste Jornal ao Meio-Dia.
4: Temas para continuarmos a desenvolver já a seguir no Jornal do Meio-Dia. A esta hora no Porto estão 26 graus, Coimbra está com

0: nos permita dizer se é isso que está aqui em causa e se esta celeridade pode ou não comprometer as garantias do cidadão face ao Tribunal. Mas, de qualquer forma, este afastamento do Ministério Público nas ações até 15 mil euros, eu diria que pode haver aqui uma situação que seja problemática. Eu espero que não o seja, mas não podemos esquecer que o próprio Tribunal Constitucional, em 2022, declarou inconstitucionais, as normas que limitavam a intervenção do Ministério Público nas ações contra o Estado. Espero que a norma não passe a linha do que é admissível constitucionalmente.
1: O bastonário da Ordem dos Advogados acredita que um dos objetivos destas alterações seja ajudar a resolver os processos interpostos por imigrantes junto da AIMA, a Agência para a Integração, Migrações e Asilo, mas João Massana avisa que essas pessoas vão continuar a poder recorrer ao apoio judiciário.
0: Poderá abranger, mas eu diria que temos que ver, até porque no caso dos imigrantes eles também podem recorrer ao apoio judiciário. Portanto, aí também haverá essa situação a ter em linha de conta. É como lhe digo, é um ponto que foi problemático em 22 e que vai depender da forma, e eu espero que a formulação da lei que venha a ser aprovada acautele aqui a questão da conformidade com a Constituição. É um ponto que eu diria que é problemático e que exige cautela.
1: Afastar o Ministério Público de ações nos tribunais administrativos, ações até 15 mil euros, pode ser inconstitucional, avisa o bastonário da Ordem dos Advogados, João Massano. O presidente da Associação Portuguesa dos Administradores Hospitalares considera que são várias as causas para os elevados tempos de espera que se têm registado nas urgências de vários hospitais. Xavier Barreto diz que a falta de capacidade de internamento e de respostas sociais em algumas dessas unidades acaba por ajudar a entupir as urgências numa altura do ano em que há muitos profissionais de férias e muitas pessoas fora da habitual zona de residência.
2: Vários tipos de situações, em alguns casos certamente um aumento de procura. Há regiões do país que são mais procuradas e portanto há um aumento de população e muitas vezes os serviços não estão capacitados para responder a esse aumento. Noutros casos admito que possa existir alguma carência de recursos. Este é um período mais difícil em que muitos prestadores de serviço estão menos disponíveis para assegurar turnos e uma parte importante dos turnos é geralmente assegurada por prestadores de serviço. Noutros casos, deixe-me dizer que estamos perante quase um bloqueio do fluxo de doentes, que acaba por levar a que muitos doentes fiquem no serviço de urgência. Falo dos doentes sociais, aqueles que não têm uma resposta social. E, portanto, nós temos aqui diferentes situações, com diferentes causas, com diferentes explicações.
1: O Hospital de Portimão, no Algarve, o Santa Maria em Lisboa, o Amadora Sintra, o Garcia de Horta, bem como o Hospital de Vila Franca de Xíria, o Hospital de Santo André em Leiria, são alguns dos hospitais onde as urgências têm estado mais congestionadas e a situação pode prolongar-se pelo resto do verão, admite Xavier Barreto.
2: É difícil de prever como é que vai evoluir a procura nas próximas semanas, mas é certo que estes períodos são sempre um desafio e, portanto, teremos que ir resolvendo da melhor forma, com a certeza, porém, de que falta capacidade, falta recursos humanos em muitos casos, falta capacidade de internamento, faltam respostas sociais e, portanto, tudo isso acaba por contribuir para esta situação.
1: As razões dos administradores hospitalares para os elevados tempos de espera nas várias ou nas urgências de vários hospitais do país. Não tire os óculos certificados e tenha especial atenção ao comportamento das crianças. É o alerta da Direção-Geral da Saúde na contagem decrescente para o eclipse solar desta tarde. Gisela Leiras, da DGS, pede cuidados redobrados com as crianças, em especial as que têm menos de 2 anos de idade.
3: Uma criança com menos de 2 anos é muito pouco provável que vá manter os óculos. Uma criança com menos de 2 anos tem instintivamente reflexo de levantar os óculos, de mexer. Penso que qualquer adulto com uma criança pequena sabe que este risco pode acontecer. E mesmo que estejam a supervisionar a criança, é difícil conseguirmos em permanência garantir que ela vá manter os óculos colocados na cara. Portanto, diria que é um risco que não vale a pena correr. Os olhos das crianças são mais sensíveis e, portanto, não há necessidade de expor uma criança a este risco e de correr o risco dela poder olhar diretamente para o sol e ter lesões na retina.
1: Gisela Leiras diz que quem sentir algum problema relacionado com a observação do eclipse deve contactar a linha SNS 24. A responsável avisa que os

0: problemas podem não surgir hoje, mas nos próximos dias?
1: A pessoa pode não sentir uma dor ou um desconforto no imediato e achar que não houve lesão. Podemos ter manifestações horas ou dias depois. Portanto, as pessoas devem manter-se atentas nos próximos dias e se tiverem alterações aqui da visão, seja verem manchas, pequenos pontos, alteração da coloração, dor ocular, nesse caso devem contactar a SNS 24 e procurar aqui o aconselhamento e encaminhamento médico.
0: A recomendação da Direção-Geral da Saúde. Rio de Honor, em pleno Parque de Montezinho, Bragança, é um dos locais mais privilegiados do país esta quarta-feira, porque está praticamente em cima da faixa da totalidade do eclipse solar. Imagino que a agitação seja grande por aí a esta hora. Afonso Sousa, nesta que é uma das aldeias mais bem preservadas do país.
2: Sim, continua a ser, apesar desta enchente de gente que nos últimos dias chegou e continua a chegar para ver esse eclipse total a partir daqui da aldeia ou de algum monte aqui ao lado mais perto. Mas a verdade é que, enquanto não se fazem horas para isso acontecer, aqui no Rio do Honor, há muita gente que vai a banhos para refrescar, porque as temperaturas estão altas, ainda hoje para Bragança são previstas, estão 38 graus de temperatura, por isso as pessoas vão fazendo isso mesmo. Um deles é este que eu tenho aqui à frente, que é um imigrante, e já vão perceber porquê. Bom dia.
3: Bom dia.
2: Bom dia, porque ainda também não almoçamos, não é? Por isso nós costumamos fazer isso. Como é que se chama?
3: Manuel Teles.
2: O Manuel, que veio de França acampando por vários sítios até chegar aqui.
3: É verdade, e é um longo caminho, ainda nunca tinha feito, é um longo caminho.
2: Mas correu tudo bem?
3: Correu tudo bem.
2: E hoje já foi com a família à água?
3: Foi, levantamos-nos, pequeno almoço e água.
2: Tenho aqui a pequena a dizer que sim também. Olha, o Teles é fotógrafo?
3: Sim.
2: E veio por causa do eclipse?
3: Vim por causa do eclipse, sim. Era uma oportunidade, é o último eclipse que vou ver na vida e queria ter essa experiência com a minha filha. Eu tenho um filho cá e a minha filha comigo lá e queria juntar os dois no eclipse. Era um bocado o meu sonho e acho que vou conseguir.
2: Vão-se juntar para ver, não é?
3: É isso.
2: Mais acima talvez do ponto onde estamos aqui, que é em baixo, e talvez aquele monte não nos deixe ver, ter acesso ao sol.
3: Sim, eventualmente ainda não temos decidido, tenho que ver também com a minha irmã e eventualmente ir para a Espanha, para um sítio aqui perto, mas não em Portugal.
2: Muito bem, e veio também com a família francesa?
3: Sim, um casal amigo que já tínhamos desde março, que andamos a programar um bocado a coisa para vir ver o eclipse aqui todos juntos e foi assim.
2: Muito bem, muito obrigado. A Espanha está aqui ao lado. Boa observação, já tem óculos de certeza absoluta e as tais lentes, né, que é necessário para a máquina também.
3: Também, foi esse filtro. Meu amigo, que também é fotógrafo, que comprou, é só meter quando...
2: C'est bien, à tout à l'heure. Vocês, adieu.
4: Au revoir.
2: Sim, muito bem, uma família aqui muito feliz, que já foi à água e que vai ver o eclipse logo mais. Há muita gente que se prepara agora para almoçar, é verdade, e depois para apanhar um sítio em Rio do Honor ou Rua Dramil, que é outra aldeia aqui ao lado, onde também essa faixa total do sol ou da lua em frente ao sol há de estar perto das 7:30. É assim, uma agitação grande, há muita força policial e há também muitos bombeiros, muitos corpos, muitos sapadores florestais que se notam, estão espalhados por muitos sítios estratégicos para avisar as pessoas que não façam nenhum tipo de faísca, já não digo fogueira, mas faísca, mesmo andando pelo monte, pelos caminhos secundários de terra batida, que tenham cuidado ao fazer qualquer tipo de ação que possa ir nesse sentido. Uhum. De resto, o que se espera é que seja uma observação excelente para todos.
0: A reportagem do poliglota Afonso de Sousa em Rio de Honor. A Antena 1 abre uma emissão especial, recordo, esta tarde, a partir do aeródromo de Bragança, para acompanhar este fenómeno único. Terra, lua e sol vão estar em linha reta ao final da tarde de hoje. De Bragança vamos para Birmingham, para os europeus de atletismo. Há atletas portugueses em ação esta manhã. Nesta altura decorre a qualificação B do disco feminino, em que participa Irina Rodrigues. Já decorreu a qualificação A com Liliana K. Como foi o desempenho da atleta portuguesa Eduardo Gonçalves?
4: Bom desempenho de Liliana K no grupo A, alcançou a terceira marca, nesta altura no todo dos dois grupos ocupa a quarta posição, passam as 12 melhores à final e Liliana K com 61,86 metros a praticamente garantir o seu lugar na final.
5: Eu queria fazer logo a marca, mas eu acho que foi bom porque o primeiro lançamento é sempre o mais incógnito porque a gente fica muito nervoso. Então o primeiro lançamento, sendo próximo da marca de qualificação, já dá uma grande segurança. Entretanto tentei arriscar, só que com muita força ele não anda. Mas agora é só preparar para a final.
4: E nessa final, qual é a sua grande ambição? Chegar ao topo?
5: Sim, como sempre. Sempre foi a ambição de chegar ao topo, mas como temos várias escadas, né? Então temos que tentar passar para as 8 primeiras e depois daí é arriscar até dar a medalha de ouro.
4: Motivada Liliana K nestes campeonatos da Europa que estão a decorrer aqui em Birmingham, a tarefa de Irina Rodrigues não está fácil. Ela no sumário está no 14º posto, fez um primeiro ensaio a 56,84 metros e portanto terá que lançar acima dessa distância para garantir também ela o lugar na final. Não correram bem as coisas a Karina Vanessa nos 400 metros, ficou pelo caminho logo na primeira eliminatória, 54 segundos 20 centésimos, mas com uma explicação objetiva para o facto, a atleta portuguesa viajou muito em cima da hora para Birmingham, não teve o tempo necessário de descanso e não conseguiu então a marca que almejava para esta sua participação nos europeus.
6: Acordamos muito cedo no dia anterior, depois hoje também, pronto, temos que acordar cedo porque a prova é cedo. Se as coisas tivessem sido de outra forma, tenho a certeza que os 54 não seria a marca que sairia naquele relógio. Mas é o que eu digo, só posso fazer aquilo que depende de mim, o resto é o que é.
4: Karina Vanessa, fora logo na primeira eliminatória dos 400 metros planos. A jornada matinal de hoje vai encerrar-se perto da 1 da tarde, 400 metros barreiras, meias finais, e ali teremos a participação do Diogo Barrigana.
0: A reportagem de Eduardo Gonçalves nos europeus de atletismo que estão a decorrer em Birmingham, no Reino Unido.
7: Foi o Jornal do Meio-Dia numa edição de João Vasco. Próxima edição à 1 da tarde e informação em permanência em noticias.rtp.pt.
8: Bom dia, são agora 11:15 nos Açores.
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8: Eu sou a Cristina Oliveira. No apoio técnico está o Tiago Matias. Posso adiantar que amanhã vamos até ao Corvo. Começa o Festival dos Moinhos.

Bairro das Flores, título também do disco de estreia dos Bandidos do Cante. Seguimos com Carolina Deslandes, esta é com Yolanda.

Pedaço de Bom Caminho, canção de Afonso do Brás. Vamos continuar na produção nacional com a versão dos Amor Eletro para Foram Cardos, Foram Prosas, numa manhã em que ficou esta proposta para São Roque do Pico, poesia açoriana a partir das 21h no Jardim Municipal de São Roque e também, claro, todos os cuidados a ter esta tarde a propósito do eclipse total. Estivemos também à conversa com o Nuno Pereira do Observatório Astronómico de Santana.

0: Vamos aos títulos do Jornal de Desporto.
1: Howard Bellis é o central que interessa ao Benfica. O inglês do Southampton pode custar 20 milhões. Neste jornal, a análise de quem o conhece bem. Encarnados viajam esta tarde para a Escócia, onde vamos estar nesta edição. Irán Kunda chegou na última noite a Lisboa para reforçar o Sporting e deve ser oficializado ainda hoje. André Silva continua em dúvida para a visita do Porto à Vila do Conte. Vamos em direto a Birmingham e ao peso da régua, saber as últimas dos europeus de atletismo e da volta a Portugal em bicicleta e ainda as palavras de Camila Rebelo, vice-campeã da Europa de natação.
0: Vai ser assim o Jornal do Desporto. 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
1: Howard Bellis, 24 anos, inglês, defesa central do Southampton, formado no Manchester City, campeão da Europa de Sub-21, está no topo da lista do Benfica para reforçar a defesa e pode custar 20 milhões de euros. O central é um desejo de Marco Silva, mas quem o conhece desconfia da capacidade de Howard Bellis para jogar no Benfica. Bruno Reis estava na equipa técnica do Blackburn Rovers quando o jovem inglês lá jogou por empréstimo dos Citizens e fala de um jogador lento.
2: O Benfica estará na maior parte dos jogos em Portugal. Estará, como é natural nos três grandes, mais tempo no meio-campo adversário, mais tempo em zonas altas, e o Harwood Bellis não é um jogador rápido. Aliás, para se proteger dessa lacuna, até é um jogador que depois, porque tem uma boa leitura dos lances, tende a acompanhar logo movimentos de ruptura um pouco cedo e a baixar o seu posicionamento um pouco cedo, lá está, para se proteger da tal falta de velocidade, não que seja um jogador super lento, mas está longe de ser rápido, e portanto acaba por romper ali um bocadinho o que poderá ser uma organização da linha defensiva do Benfica em zonas mais altas. Pode haver ali alguma permeabilidade, sobretudo em ações de transição.
1: Nesta entrevista ao jornalista José Carlos Lopes, Bruno Reis diz também que o central inglês não é forte nos duelos, mas nesse aspecto tem margem de progressão.
2: É um jogador pouco agressivo, na minha opinião, sobretudo algo macio nos duelos. É frequente vê-lo a perder a posição perante algum encosto do adversário, muitas vezes até com adversários que não são tão fortes fisicamente quanto ele, portanto, falo de jogadores extremos ou avançados, mais rápidos e mais móveis, e ele perde ali um bocadinho a posição. Acho que teria todas as condições, e terá ainda, é jovem, de melhorar bastante neste aspecto, porque não se trata tanto de falta de capacidade, mas se calhar de falta de agressividade. E neste aspecto sinto que pode ser mais permeável.
1: Do que conhece de Howard Bellis, pelo tempo em que trabalhou no Blackburn Rovers e pela análise que faz, traça algumas semelhanças com o Tomás Araújo na saída de bola.
2: Bem, o Howard Bellis é um central que tem, na minha opinião, algumas semelhanças com o Tomás Araújo na perspectiva do que é a relação com bola. Ou seja, é um jogador forte, sem dúvida, nas ações de construção, consegue ligar jogo com facilidade, inclusive mete bolas em ruptura nas costas da linha defensiva adversária, e isto não, nem sequer estou a falar de bolas longas em termos de e altas, estou a falar mesmo de passos de ruptura rasteiros a atravessar toda a estrutura do adversário. Portanto, tem essa capacidade não só de interpretar e os espaços e de definição, como depois da própria execução. Neste aspecto, faço essa relação com o Tomás, porque são dois centrais claramente muito, muito fortes no que é a relação com bola e as ações de construção.
1: Bruno Reis, analista que já passou por vários clubes em Portugal e não só, estava no Blackburn Rovers em 2020-2021, quando a passagem de Howard Bellis por empréstimo do Manchester City, central que é do agrado de Marco Silva. Enquanto é badalado o interesse no reforço da defesa, o Benfica oficializou esta manhã o empréstimo de Ivanovic Aulan, empréstimo válido até ao final da época sem opção de compra. Encarnados que têm viagem esta tarde para a Escócia, onde amanhã têm a tarefa facilitada para avançarem para o play-off de acesso à fase de liga da Liga Europa, depois de baterem o Arts na semana passada por 6-1 na Luz, em Edimburgo, à espera da equipa do Benfica. Já está o enviado especial da Antena 1, Paulo Sérgio. Paulo, ao contrário do habitual, está calor e não chove por essas paragens.
3: É a primeira evidência para quem chega a Edimburgo. Está sol, algum calor, a temperatura vai chegar aos 25 graus e não chove. Coisa rara por estas bandas até no verão. O Benfica aterra ao final da tarde aqui no norte da Escócia. Os encarnados trabalharam esta manhã no Seixal e não vão fazer qualquer treino no estádio Tynecastle, o palco do encontro de amanhã. Quando faltar um quarto para as 8 da noite, Marco Silva e um jogador vão fazer a antevisão do desafio. Certo é que ainda não será em Edimburgo que Horsens vai regressar à competição. O internacional norueguês trabalhou integrado esta manhã com os companheiros no Seixal, mas não vai viajar. Já o central Gabriel Índio, que saiu lesionado no jogo do Benfica B na segunda-feira, está recuperado e integra a comitiva. Depois de ter repetido o 11 inicial nos dois jogos anteriores, é quase certo que Marco Silva fará alterações na equipa, que amanhã vai subir ao relvado. A vantagem que traz de Lisboa, muito confortável, 6-1, o jogo com o Casa Pia na segunda-feira e muita gente a precisar de competição nesta fase da temporada, assim o obriga. Também o Arte se treinou esta manhã. O avançado grego Xiridis, que foi titular em Lisboa na semana passada, assinou por uma equipa turca e já aqui não está. De fora continuam os centrais habitualmente titulares Walcott e Kingsley, ambos a recuperarem de lesão. O treinador belga, Wouter Vranken, faz a antevisão do jogo com o Benfica às 14h30.
1: Tudo para acompanhar com Paulo Sérgio. Já está em Edimburgo à espera do Benfica. Se não houver surpresas, o Benfica já sabe que vai defrontar os dinamarqueses do Aarhus no play-off da Liga Europa, depois de os nórdicos terem sido eliminados da Champions pelo Sabah do Azerbaijão. O Sporting de Braga parte hoje para a Bulgária, onde o Dinamo de Minsk, da Bielorrússia, tem casa emprestada para a recepção aos minhotos, com vantagem de 1-0, levada da primeira mão. Os arsenalistas jogam a passagem ao play-off de acesso à fase liga da Liga Conferência e, com mais uma baixa confirmada, Gorbi, com lesão muscular, vai parar 3 semanas e junta-se a RMB, Siku Niakate e Jonas Wind, que esta manhã também não treinaram. O Braga joga às 18h de amanhã. No Sporting, enquanto não se fecham as dossiês das saídas de Pedro Gonçalves e Daniel Bragança, o ataque vai ser reforçado com Iran Kunda. O extremo ex-Watford chegou na última noite à capital portuguesa e, perante a insistência dos jornalistas, deixou algumas palavras.
4: I'm good.
5: Are you happy to sign with Sporting?
4: Yes, I'm very happy.
5: What do, means to you sign with Sporting?
4: It means a lot. I'm very happy.
6: Are you happy to play in the Champions League?
4: Yeah, of course.
5: Have what you talked to Rui Borges?
4: No.
5: What do you know about the club?
4: Good history.
5: In which position you like play more?
4: I'm an attacker. I play everywhere up top.
5: Yeah. How do you describe yourself as a player to Sporting fans?
4: Very fast. No, I haven't spoken to anyone yet.
5: Are you ready to do Michael Jackson celebration in Sporting Stadium?
4: Of course.
1: Muito feliz, muito rápido e preparado para festejar em Alvalade ao estilo de Michael Jackson. As palavras de Iran Kunda, à chegada a Lisboa, onde será submetido aos habituais exames médicos. A oficialização deverá acontecer nas próximas horas. Sporting, que é o primeiro dos três grandes a entrar em campo, já na noite de sexta-feira, recebe o Vitória de Guimarães. Ibrahim Abay e De Bastos já treinaram integrados, com o restante grupo às ordens de Rui Borges. Amanhã, o técnico dos Leões aborda o jogo em conferência de imprensa. O mesmo acontece com Tiago Margarido em Guimarães. O Futebol Clube do Porto continua a preparar a visita à Vila do Conde, com André Silva em dúvida. O avançado se ilusionado jogou o Alverca, mas é dado como recuperável para o encontro da segunda jornada. Pelos Dragões, mantém-se o braço de ferro quanto à saída de Rodrigo Mora para a Roma. Há desencontro de verbas quanto às pretensões de André Villas-Boas e ao que a Roma está disposta a desembolsar no imediato. Em sentido contrário, o nome de Santiago Jiménez do AC Milan continua a ser dado como estando muito perto do Futebol Clube do Porto e o cenário negocial é o mesmo. Estar-se-á nesta altura a discutir a forma e os valores da transferência do avançado mexicano. Esta noite em Salzburgo discute-se o primeiro troféu europeu da época, a Supertaça Europeia. De um lado o PSG, campeão da Europa, e do outro o Aston Villa, detentor da Liga Europa. Vitinha, médio dos franceses, espera repetir a vitória da época passada.
7: Acima de tudo sabemos que vai ser o primeiro jogo oficial e é um título, então é óbvio que vamos dar tudo nós para conseguir a vitória, para conseguir mais um título. É super importante, muito difícil. Difícil de chegar aqui, sabemos que temos que ganhar uma das grandes competições europeias para o fazer e isso pode não acontecer todos os anos, como é óbvio. Felizmente conseguimos estar lá ano passado e ganhar, e este ano não é uma exceção, queremos fazer o mesmo.
1: Do lado do Aston Villa, o Unai Emery já venceu 5 vezes a Liga Europa, mas nunca a Supertaça. O treinador espanhol garante uma equipa preparada.
8: We have won the Europa League and...
9: Ganhámos a Liga Europa e eu sinto-me confortável, feliz e exigente, ainda mais do que nas últimas épocas. Os jogadores estão a assimilar tudo o que estamos a pedir nas nossas exigências do dia-a-dia, na maneira como queremos construir a nossa mentalidade, e essa é a razão por que estamos aqui. E por isso, estou grato aos jogadores.
8: Of course, thankful for the players.
1: Paris Saint-Germain, Aston Villa, às 8 da noite, em Salzburgo, na Áustria, dirigido pelo árbitro somali Omar Artan, que se tornou famoso por ter sido impedido de entrar nos Estados Unidos para arbitrar o Mundial 2026. Em Birmingham, Inglaterra, continuam a decorrer os europeus de atletismo. Hoje é dia de final para Fatoumata Diallo nos 400 metros barreiras, mais logo à noite. Mas Eduardo Gonçalves, agora em direto, amanhã já ficou marcada para a comitiva portuguesa pela entrada em ação de Diogo Barrigana, Liliana K e Irina Rodrigues.
10: E vamos falar de Irina Rodrigues para já, e isto porque a atleta portuguesa está fora da final do lançamento do disco, três ensaios muito abaixo das suas possibilidades. O melhor foi o segundo, com 57,46 metros, o que lhe vale no total a 15ª posição. Necessitava de ficar entre as 12 primeiras, e o que é facto é que não alcançou esse objetivo. Posso mesmo afirmar decepcionante esta participação de Irina. Nos últimos europeus tinha atingido o 4º lugar na final. Quem esteve muito melhor, obviamente, foi Liliana K, no grupo A, 61,86 metros, a dar-lhe acesso à final desta competição. Tentou e tenta sempre chegar ao topo.
11: Eu fui logo a marca, mas eu acho que foi bom, porque o primeiro lançamento é sempre o mais incógnito, porque a gente fica muito nervoso. Então o primeiro lançamento, sendo próximo da marca de qualificação, já dá uma grande segurança. Entretanto tentei arriscar, só que com muita força ele não anda. Mas agora é só preparar para a final.
10: E nessa final, qual é a sua grande ambição? Chegar ao topo?
11: Sim, como sempre. Sempre foi a ambição de chegar ao topo, mas como temos várias escadas, né? Então temos que tentar passar para as 8 primeiras e depois daí é arriscar até dar a medalha de ouro.
10: Ora, como se vê, Liliana K, muito ambiciosa, pensa já no lugar mais alto do pódio na final do lançamento do disco feminino. Karina Vanessa, nos 400 metros, ficou pelo caminho logo na primeira eliminatória, 54 segundos, 20 centésimos. Ora, o que sucede é que a atleta portuguesa veio muito em cima da hora para Birmingham, pouco tempo de descanso até competir, e tudo isso se refletiu no seu desempenho, acabou eliminada. Diogo Barrigana vai participar perto da 1 da tarde, já não falta muito, na meia-final dos 400 metros barreiras, e Diogo também aponta para uma chegada a final, a ver, vamos se recuperou bem desde a eliminatória até esta semifinal. O programa vai concluir-se, como referiste, Carlos Rui Abreu, com essa final tão aguardada dos 400 metros barreiras com Fatoumata Diallo, mas antes disso teremos ainda a qualificação do triplo salto masculino, onde vão pontificar Pedro Pichardo e Tiago Luís Pereira.
1: Tudo para acompanhar nos espaços noticiosos da RTP Antena 1 ao longo do dia, em direto de Birmingham, Inglaterra, com o enviado especial Eduardo Gonçalves. Agora vamos para a estrada. 6ª etapa da Volta a Portugal em bicicleta. Após o dia de descanso, hoje os ciclistas fazem a primeira incursão por Trás-os-Montes, ligação de pouco mais de 130 km entre Santa Maria da Feira e o Peso da Régua, onde, Pedro Ribeiro, já te encontras junto ao local onde o francês Alexis Guérin quer manter a camisola amarela.
12: Precisamente uma etapa que vai andar nas encostas e também nas margens do Rio Douro, e homenageia também a Estrada Nacional 222, considerada por muitos uma das mais bonitas do mundo. Temos dois prémios de montanha, três metas volantes. Há 38 anos que a Volta não partia de Santa Maria da Feira, há 16 que não chegava à Régua, a última vez foi em 2010, quando partiu de Oliveira das Meias para aqui chegar, com vitória de Sérgio Ribeiro da Barbo. De amarelo continua Alexis Guérin. Dani Color tem 1 minuto e 12 segundos de vantagem para o seu companheiro de equipa, Artem Nedves. Tiago Antunes da FAPEL está no terceiro lugar, é 1 minuto e 52 do camisola amarela.
1: Pedro Ribeiro, em direto do Peso da Régua, onde termina hoje a 6ª etapa da Volta a Portugal. Volta que é feita de corredores, mas também de figuras singulares que guardam a memória viva da estrada. O médico da equipa da FAPEL, Benjamin Carvalho, é também o cronista de serviço da caravana. Presente em 26 edições da prova, o fascínio pelas duas rodas permanece intacto, como agora nos conta a jornalista Ariana Azevedo.
13: Fragas, estradas de vento.
14: É um vício como qualquer um. A quem gosta da caça e da pesca, eu gosto disto, gosto de ciclismo.
15: Encontrei-o como o tenho visto sempre, sentado junto ao autocarro da FAPEL, observando atentamente tudo à sua volta. Com o ar dócil do típico médico de família que remonta à infância, Benjamin Carvalho é a alma silenciosa desta equipa. São já 26 voltas na Volta. Um fascínio que nasceu em criança na sua terra, Viana do Castelo, ao cruzar-se com a equipa da SEDMI, a famosa fábrica de boinas.
14: Disputava a voltar a Portugal. Curiosamente, um ciclista da equipe tinha uma namorada que era eu que lhe dava as cartas e deixava-me pegar na bicicleta dele. Eu comecei, se calhar foi isso o vozilhos da questão.
15: Dessa bicicleta de infância em Viana, à medicina desportiva profissional, o caminho fez-se de dedicação. Mas o doutor Benjamin não cura apenas as dores físicas do pelotão. Nas horas vagas, transforma a dureza da estrada em poesia pura. Nas redes sociais, escreve crónicas que nascem livres de amarras.
14: Um texto que sai um pouco assim, ao correr da pena, no, em momentos de lazer. Às vezes tenho assim um retorno um pouco abonatório, vai ser de um ou outro palavrão, mas eu nunca vou atrás corrigir aquilo que escrevo.
15: Um estilo único e autêntico de quem fez um pacto eterno com as estradas.
14: Enquanto puder andar aí, tudo bem. Eu fiz um contrato vitalício, vamos lá ver.
1: As histórias à volta da volta. Nos europeus de desportos aquáticos que decorrem em Paris, ontem foi dia de medalha de prata para Portugal. A nadadora olímpica Camila Rebelo, campeã em 2024, ficou em segundo lugar na final dos 200 metros costas e renovou o recorde nacional pelo segundo dia consecutivo. A atleta portuguesa estava satisfeita pela medalha e pelo novo recorde nacional.
16: Fiz recorde pessoal. Sei lá, é um conjunto de emoções que independentemente da cor, é medalha. Acho que isso já por si só é gratificante.
1: Declarações da campeã Camila Rebelo à Antena 1. A finalizar os resultados desta manhã, Francisca Martins garantiu um lugar nas meias finais dos 200 metros livres. A nadadora do Foca de Felgueiras vai nadar na segunda meia final esta tarde a partir das 17h34. Vasco Morgado foi sexto na terceira série dos 100 metros mariposa, sendo eliminado. A mesma sorte para Camila Rebelo, que não conseguiu apurar-se para os 50 metros costas, tendo sido décima na sua série.
0: Foi o Jornal do Desporto numa edição de Carlos Rui Abreu. 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
17: Ficamos a 13 minutos do meio-dia.

0: meio-dia, tarde de quarta-feira, com a previsão do tempo a apontar no grupo ocidental para períodos de céu muito nublado com abertas, aguaceiros geralmente fracos. Nas ilhas do grupo central, a previsão aponta também para céu muito nublado com boas abertas, mas também com aguaceiros. No grupo oriental, contamos com períodos de céu muito nublado com abertas, aguaceiros ao início da tarde. Quanto a temperaturas, estamos agora com 23 graus, um pouco por todo o arquipélago. Já a seguir, notícias à hora certa.
1: 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Muito boa tarde, é uma hora. Meio-dia nos Açores.
2: Quatro portugueses que viajavam num barco insuflável na Croácia foram dados como desaparecidos depois da embarcação onde seguiam ter sido atingida por uma tempestade durante a madrugada. O Ministério dos Negócios Estrangeiros, que está a acompanhar a situação, dá conta de que um dos corpos foi encontrado esta manhã. Não tire os óculos certificados e tenha especial atenção ao comportamento das crianças. São os alertas da Direção-Geral da Saúde na contagem decrescente para o eclipse solar. Neste jornal conhecemos os locais do país que vão ter programação especial para acompanhar o fenómeno. E espreitamos ainda a edição deste ano do Festival Paredes de Cora, que começa hoje.
1: Estão feitos os destaques para o Jornal da Uma. A esta hora, no Porto, estão 27 graus, Lisboa com 29, Coimbra está com 30, em Faro já estão 32. Nas ilhas, Funchal com 26 graus, em Ponta Delgada estão 24. Jornal da Uma, a edição é de João Vasco.
2: As autoridades croatas encontraram o corpo de um dos quatro cidadãos portugueses que foram dados como desaparecidos depois do barco insuflável onde seguiam ter sido atingido por uma tempestade. Numa nota enviada às redações, o Ministério dos Negócios Estrangeiros diz estar a acompanhar com grande apreensão e em estreita articulação com as autoridades croatas o desaparecimento destes portugueses. Esta nota refere que a embarcação já foi localizada, tendo sido lamentavelmente já resgatada então uma vítima mortal cuja identidade será apurada pelas autoridades. De acordo com o jornal Croatia Week, este desaparecimento foi comunicado por um amigo destes quatro portugueses ao Centro de Coordenação de Salvamento Marítimo de Rijeka às 4h40 da manhã. A Direção-Geral da Saúde publicou esta manhã algumas recomendações na contagem decrescente para o eclipse solar desta tarde. A DGS recomenda às pessoas a não

0: retina.
1: Gisela Leiras diz que quem sentir algum problema relacionado com a observação do eclipse deve contactar a linha SNS 24. A responsável avisa que os problemas podem não surgir já hoje, mas nas próximas horas ou nos próximos dias.
0: A pessoa pode não sentir uma dor ou um desconforto no imediato e achar que não houve lesão. Podemos ter manifestações horas ou dias depois. Portanto, as pessoas devem manter-se atentas nos próximos dias e se tiverem alterações aqui da visão, seja verem manchas, pequenos pontos, alteração da coloração, dor ocular, nesse caso devem contactar a SNS 24 e procurar aqui o aconselhamento e encaminhamento médico.
1: As recomendações de Gisela Leiras, da Direção-Geral da Saúde. Já se sabe que o local privilegiado para assistir ao eclipse é o Parque Natural de Montezinho, no distrito de Bragança, porque aí o eclipse vai ser total, mas um pouco por todo o país há vários locais que vão estar esta tarde portas abertas ou com programação especial, Arlinda Brandão, para acompanhar o fenómeno.
2: O eclipse total do Sol em Portugal só pode ser visto no distrito de Bragança, no Parque Natural de Montezinho. Mas em Braga, a ocultação do Sol vai estar próxima, ou seja, nos 99%. E nesta zona do país, a Albufeira do Azibo, em Macedo Cavaleiros, é um local recomendado para uma boa observação. Também a norte, mas junto ao mar, é recomendada a Praia de Moledo, em Caminha. Em Vila Real, o Mirador de São Leonardo da Galafura, em Peso da Régua, é um local também apropriado para a observação do eclipse. No Porto, onde a percentagem do sol que fica tapado é de 98%, a Foz do Douro pode ser uma boa escolha. Caminhando para sul, o Cabo do Mondego, na Figueira da Foz, é uma opção. E não muito longe de Coimbra, a Praia Fluvial de Reconquinho, em Penacova, é tida como um bom local para observar o eclipse. Na Serra da Estrela, a Torre e Penhas Douradas são bons locais, e descendo para a região de Lisboa, onde a ocultação do sol vai estar nos 95%, o Cabo da Roca, em Sintra, é um local aconselhado para ir. No Alentejo, a Vila de Monsaraz tem condições para se acompanhar o eclipse em boas condições, assim como junto à Albufeira do Alqueva. No Algarve, no Cabo de São Vicente, em Sagres, onde existe um pôr do sol que chama multidões, é também um bom local para acompanhar o eclipse solar.
1: Os locais em Portugal onde vai ser possível observar o eclipse. Em várias regiões de Espanha vai ser possível também ver o fenómeno na totalidade, sobretudo nas regiões do norte e do leste do país. E os espanhóis prepararam-se ao longo dos últimos tempos, Ana Romeu, para receber milhares de visitantes vindos de todo o mundo.
3: É o fenómeno turístico deste verão, com milhares de pessoas a viajarem de propósito até Espanha para ver a lua tapar o sol. Ellen veio expressamente da Índia até Maiorca.
4: Nós nunca vimos um eclipse total, estamos muito entusiasmados com isso.
3: José Miguel Plaza explica que os hotéis e várias atividades na ilha estão esgotados.
5: Está tudo lotado, tudo esgotado, nos restaurantes, os aluguéis de barcos e equipamentos náuticos, tudo cheio, tudo reservado há um ano.
3: O mesmo acontece nas Astúrias. Daniel Garcia, gerente do NH Principado, está muito satisfeito com o negócio provocado pelo eclipse.
6: Durante o eclipse, as tarifas praticamente triplicaram, o que significa que vamos terminar o mês com uma percentagem de 25% ou 30% superior aos outros anos.
3: As nuvens baixas previstas para algumas zonas podem arrasar as expectativas de quem esperou tanto tempo para ver o eclipse, como Tomás, um turista croata.
7: Espero que não fique nublado nesse dia, espero.
8: Vai ser um dia muito caloroso em todo o país.
3: Temperaturas a roçar os 40 graus e o fluxo de mais de 6 milhões de pessoas a circularem pelo campo e pelas montanhas fazem aumentar o risco de incêndio. Virgínia Barcones, diretora da Proteção Civil, informa que além da mobilização de um dispositivo de segurança de 35 mil agentes, foram criados 660 locais de observação.
9: Se decidirem ir ver o eclipse, vão aos pontos de observação que estão identificados e não às zonas florestais que estão proibidas, com acesso restrito.
3: Espanhóis e muitos turistas estarão de olhos postos no céu, sobretudo nas zonas onde a probabilidade de ver o sol desaparecer totalmente seja grande.
1: Preocupadas com o impacto da visita de milhares de turistas numa altura do ano em que o país enfrenta temperaturas muito elevadas, as autoridades espanholas prometem estar no terreno para limitar o risco de incêndio. O Primeiro-Ministro acaba de reagir às acusações do Chega sobre a falta de transparência e opacidade.

0: cidade no negócio da aquisição de 3 fragatas italianas. Luís Montenegro garante total transparência e escrutínio na aquisição destas fragatas.
1: Bom, em primeiro lugar, para que fique muito claro, nós garantimos clareza e transparência absolutos. Não vale a pena estarmos a poupar nas palavras. Tudo, mas tudo o que puder ser feito e vai ser feito para garantir a transparência deste processo, nós vamos assegurar. Vamos assegurar desde logo do ponto de vista técnico, com a estrutura de missão que acompanha o desenvolvimento do programa, e depois com uma comissão de acompanhamento, onde estão também não só os outros órgãos de soberania, em particular a Assembleia da República, mas também todas as autoridades que superintendem as investigações e a monitorização da regularidade dos procedimentos que naturalmente envolvem um dispêndio muito significativo de recursos públicos. Portanto, o Governo é naturalmente o principal interessado em que não subsistam dúvidas.
0: Luís Montenegro afirmou também que percebe que Nuno Melo tenha decidido avançar com um processo contra André Ventura por difamação. Montenegro diz que é legítimo que quem se sinta ofendido reaja.
1: Nós não devemos ter dúvidas de que a lei e a decência política e pública se deve aplicar a todos. Não é exclusivo dos políticos. Os jornalistas e os políticos dos outros partidos, naturalmente, também têm de cumprir a lei e respeitar a lei. E, portanto, é totalmente legítimo, creio que ninguém põe isso em causa, que alguém que sente a ofensa dos seus direitos, incluindo o seu direito ao bom nome, possa reagir. Isso também é democrático. Eu creio que nós já não vivemos no tempo do condicionamento. E, portanto, nós não nos deixamos condicionar, da mesma maneira que aqueles que trabalham na comunicação social ou que exercem funções político-partidárias também não se devem condicionar.
0: Luís Montenegro, há pouco, em declarações aos jornalistas na Marina de Cascais, após o acompanhamento do exercício da Marinha, um exercício de combate ao narcotráfico. Vamos aos europeus de atletismo, que estão a decorrer em Birmingham, Inglaterra, com atletas portugueses ainda em ação. A pergunta que te lanço neste noticiário à uma, Eduardo Gonçalves, é como correu a prova, a qualificação do disco feminino a Irina Rodrigues.
2: É, João Vasco, correu mal. Não conseguiu o desejado apuramento, lançou apenas como melhor tentativa 57 metros 46 centímetros e, portanto, ficou pelo caminho, não conseguindo integrar o grupo das 12 primeiras. Irina Rodrigues, que de imediato reconheceu que não foi o seu dia e que ficou aquém daquilo que esperava.
3: Não queria nada deste resultado. Estava à espera de ir à final, queria, lutei para isso, mas hoje não foi o meu dia, as coisas não correram bem. No último ensaio até tentei pôr um bocadinho mais de fé, mas ficou aquém do que eu esperava. Gostava de ter lançado definitivamente cerca dos 59, 60 metros, mas hoje não foi o meu dia e é assim.
2: Irina Rodrigues, conformada, mas não vencida, tenciona ainda, se possível for, participar em mais um campeonato da Europa, pelo menos antes do final da sua carreira. No disco, correu muito melhor a Liliana K, naturalmente, porque conseguiu logo com o seu primeiro ensaio 61 metros 86 centímetros o apuramento para a final, e é para lá que vai com grandes ambições.
4: Queria fazer logo a marca, mas eu acho que foi bom, porque o primeiro lançamento é sempre o mais incógnito, porque a gente fica muito nervoso. Então o primeiro lançamento, sendo próximo da marca de qualificação, já dá uma grande segurança. Entretanto tentei arriscar, só que com muita força ele não anda. Mas agora é só preparar para a final.
2: E nessa final, qual é a sua grande ambição? Chegar ao topo?
4: Sim, como sempre foi a ambição de chegar ao topo, mas como temos várias escadas, né? Então temos que tentar passar para as 8 primeiras e depois daí é arriscar até dar a medalha de ouro.
2: E quem fala assim merece pelo menos a nota top de coragem. Karina Vanessa ficou pelo caminho nos 400 metros, 54 segundos 20 centésimos, e para que se conclua esta primeira parte da jornada 3, falta apenas na pista Diogo Barrigana, vai disputar a meia final dos 400 metros. Mais logo teremos ainda a qualificação do triplo salto masculino com Pedro Pichardo e Tiago Luís Pereira, e a final tão aguardada dos 400 metros barreiras, cuja protagonista esperamos nós seja Fatoumata Diallo.
0: É uma corrida que vamos acompanhar com o Eduardo Gonçalves. Mais logo na edição das 2 da tarde vamos trazer-lhe o resultado de Diogo Barrigana nesta meia-final dos 400 metros barreiras masculinos. Vários nomes da música alternativa e não só juntam-se a partir de hoje nas imediações da Praia Fluvial do Taboão. Wetleg, Underworld, Thundercat e MIA são algumas das figuras que vão passar pelo Festival Paredes de Coura. Um cartaz convidativo, Miguel Soares, embora a organização admita que este ano não foi fácil contratar artistas.
5: E nem sequer é a melhor edição de sempre, assume o diretor do festival, João Carvalho.
6: Desta vez não vou dizer, mas curiosamente estamos, curiosamente ou não, porque acho que conseguimos um excelente cartaz, estamos ainda acima das vendas do ano passado.
5: Vendas 4% superiores. E não é a melhor edição porque houve dificuldades.
6: Foi dos anos mais complicados para fechar o cartaz.
5: Porquê? Por se ter antecipado uma semana.
6: Coisa da qual estou já completamente arrependido.
5: Para tentar ter mais nomes disponíveis.
6: Imediatamente vi que foi uma estratégia errada e portanto para o ano. E é que uma notícia em primeira mão volta para as datas do costume, portanto para o fim de semana a seguir.
5: O cartaz continua a ser fundamental e o do próximo ano já está a ser trabalhado.
6: Um dos grandes cabeças de cartaz na história do festival pode voltar no próximo ano. As negociações estão muito, muito avançadas.
5: Este ano a dificuldade foi tanta que João Carvalho fez algo de inédito.
6: Pela primeira vez na vida eu falei diretamente com alguns artistas.
5: Mas vamos aos nomes. Nick App e Wetleg, hoje, a abrir. Amanhã, destaque para Underworld, uma banda mítica.
6: Sim, mítica, completamente mítica, e portanto acho que é o espaço ideal e estou ansioso para os ver ao vivo aqui em Paredes de Coura.
5: Para além de Thundercat, MIA, Block Party e tantos outros, João Carvalho está ansioso por Sérgio Godinho, um concerto muito especial.
6: Super especial, e se me perguntar qual é o concerto que eu mais quero ver, é mesmo este ano.
5: Homenagem a uma das pessoas que melhor canta a liberdade, tão essencial nos tempos que correm.
7: Passo, pão, habitação, saúde, educação.
0: O Festival Paredes de Coura é de hoje até sábado, junto à Praia Fluvial do Rio Taboão.
8: Foi o Jornal da Uma, numa edição de João Vasco, que regressa às 2 da tarde com um novo jornal. 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
9: Boa tarde, 12:15.
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9: Eu sou a Cristina Oliveira, no apoio técnico está o Jorge Silva Medeiros. Abrimos esta hora com Sara Cruz.

Something Stupid na voz de Sara Cruz. E a canção que marca o regresso de Pedro Abrunhosa com os Comitê Caviar. Já 19 minutos depois do meio-dia, devias vir salvar-me.

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O disco Ceremonials é de 2011, Florence and the Machine, 28 minutos depois do meio-dia. Seguimos com os Kings of Leon, com Zach Bryan.

Também David Fonseca surge com novidades este ano. Para já duas canções novas, disco novo para o final do ano. Entretanto, canções como esta, Amor Sem Pressa.

Hoje com a canção do Expensive Soul, quando estamos a 4 minutos da uma, vamos ter informação regional atualizada à hora certa e depois das notícias. Esta quarta-feira segue com a Ana Rosa.

0: e também com alguns aguaceiros, geralmente fracos, um pouco por todo o arquipélago.
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0: Boa tarde, são 13 horas nos Açores. Vamos aos títulos da Informação Regional.
2: Publicada a resolução que pede início da construção da nova cadeia de São Miguel. Pescadores da Graciosa reclamam repartição urgente da cota do Goraj prevista no final do semestre. Não se esqueça dos óculos de proteção. Esta tarde há eclipse parcial do Sol que pode ser observado em todas as ilhas.
0: Quanto a temperaturas, a esta hora em Santa Cruz das Flores, na Horta, em Angra do Heroísmo e em Ponta Delgada, estamos com 24 graus. Vamos agora às notícias. A edição é do Sáez Furtado.
2: A resolução que pede uma ação urgente da região junto do governo de Luís Montenegro para o avanço da construção do novo estabelecimento prisional de São Miguel foi publicada hoje em Diário da República. A proposta tinha sido aprovada por unanimidade no Parlamento Açoriano no dia 10 de julho. O projeto da obra ainda está a ser elaborado. Estima-se que a nova cadeia custe 50 milhões de euros. Eduarda Mendes.
3: Já está publicada em Diário da República a resolução que pede o início da construção do novo estabelecimento prisional de São Miguel. Resulta de uma recomendação aprovada no Parlamento Açoriano que pedia ao Governo Regional diligências com caráter de urgência junto da República para responder a um problema há muito identificado. A resolução apresentada pelo Grupo Parlamentar do Chega e aprovada por unanimidade referia às atuais condições da cadeia de Ponta Delgada como péssimas não só para reclusos como para trabalhadores. Já foi adjudicado o projeto para a construção do novo estabelecimento, tem um orçamento de 710 mil euros e ainda está em fase de elaboração. Quanto ao custo total da obra, estima-se que possa rondar os 50 milhões de euros financiados pelo Orçamento do Estado. Noutra nota, foi também publicada em Diário da República a recomendação ao governo de José Manuel Bolieiro para que reforce a presença institucional na região da Fundação Luso-Americana para o Desenvolvimento. Querem uma delegação ou estrutura permanente em pleno funcionamento nos Açores. No mesmo documento, sugerem que se definam contrapartidas financeiras mais expressivas relacionadas com a importância estratégica das relações luso-americanas, nomeadamente no âmbito da cooperação desenvolvida pela Base das Lajes na Ilha Terceira.
2: Há embarcações de pesca na Graciosa que já esgotaram a cota do Goraj e pedem a repartição que estava prevista no final do semestre. A Associação de Pescadores Graciosenses alerta.

0: porque as embarcações são as mais pequenas, que não podem trabalhar com mau tempo.
1: Queríamos que isso fosse redistribuído para essas embarcações, por forma a elas poderem voltar ao trabalho. O ideal, elas poderem aproveitar ainda esta época em que temos alguns dias de bonança.
0: A Direção Regional das Pescas ainda não deu resposta.
1: Já fizemos o pedido por e-mail para que fosse atribuída a nova distribuição. Já entramos em contato com os deputados a pedir que a situação fosse agilizada.
0: Já obtiveram alguma resposta?
1: Até ao momento ainda não.
0: À Graciosa foi atribuída uma cota de 47 toneladas de goragem em 2026. Até junho, de acordo com o Serviço Regional de Estatística, foram capturados 10.500 quilos, com um valor em lota de 280 mil euros.
2: Volvidos quase 7 anos do furacão Lorenzo, que atravessou a região em outubro de 2019, ainda está por executar mais de 40% do investimento na recuperação dos estragos. Dos 305 milhões de euros de obras adjudicadas, até à data só foram executados 174 milhões, diz o Governo, em resposta a um requerimento apresentado pelo PS no Parlamento. O Porto das Lages das Flores é uma das obras que ainda está por concluir. Ricardo Freitas.
3: Foi a infraestrutura mais danificada pela passagem do furacão Lorenzo nos Açores em outubro de 2019, mas só deverá ficar concluída em 2030, ou seja, 11 anos após a tempestade que destruiu o porto das Lajes das Flores, deixando na altura a ilha sem escalas de navios de mercadorias. As obras de reconstrução já começaram, mas vão demorar ainda alguns anos até que fiquem concluídas, explica agora o Governo, em resposta a um requerimento apresentado pelo PS na Assembleia Regional. A obra foi adjudicada por cerca de 230 milhões de euros. No requerimento, os socialistas solicitavam informações sobre a execução das empreitadas lançadas pelo Executivo, associadas aos prejuízos provocados pelo Lorenzo. Dos 54 equipamentos públicos destruídos ou danificados pela tempestade, que afetou 8 das 9 ilhas da região, a maioria esmagadora já foi reparada ou substituída. Mas há ainda 4 grandes obras por concluir: o Porto das Lajes das Flores, a proteção da Baía de Porto Pim, no Faial, e 2 obras no Pico: a proteção do Porto das Ribeiras e a construção de um muro de proteção junto à estrada, no lugar do Lagido. No total, e sem contar com o Porto das Lajes das Flores, foram adjudicados mais de 305 milhões de euros em obras, mas só foram executados 174 milhões, ou seja, menos de 60%. Além destes valores, foram ainda executados, segundo os dados revelados pelo Governo, mais 3 milhões e meio de euros em obras da responsabilidade das direções regionais dos assuntos marítimos e das obras públicas.
2: A empresa Transinsular está de novo sozinha na corrida de transporte marítimo de mercadorias para a Ilha das Flores. Houve apenas um concorrente, confirmou a RTP Antena Açores, junto da Secretaria da Mobilidade e Infraestruturas. Foi o resultado da abertura das propostas do segundo concurso promovido pelo Governo Regional. O primeiro concurso para fretamento do navio para as Flores ficou deserto. O preço foi, entretanto, revisto, passou para 7,5 milhões de euros. A Transinsular já presta o serviço atualmente com o navio Margaret. O Canadá quer reforçar a cooperação com os Açores no Atlântico Norte. Em cima da mesa está a possibilidade de realizar exercícios conjuntos de busca e salvamento e ainda novas oportunidades na economia azul. Temas abordados na visita do cônsul do Canadá em Portugal à Escola do Mar dos Açores, no Faial. Sofia Brum.
4: No meio do Atlântico, os Açores estão a ganhar importância na estratégia do Canadá. A economia azul esteve no centro da visita de Eduardo Collier, cônsul do Canadá em Portugal, à Escola do Mar, no Faial.
5: Ajudar as empresas canadianas que pensam em investir nos Açores, acho que é uma entrada para o comércio europeu. As empresas do Canadá veem os Açores dessa forma e eu acho que a embaixada também entende essa prioridade. E, bem, esse é o motivo da nossa visita hoje, então.
4: Uma aproximação que ganhou um novo impulso em julho, com um acordo entre Portugal e Canadá para a busca e salvamento aeronáutico no Atlântico Norte. Agora o olhar estende-se a novas oportunidades.
5: Estudar a possibilidade de fazer exercícios e trazer a comunidade, não só do Canadá, mas a comunidade diplomática que está em Lisboa, e apresentá-los, ou seja, o Canadá ser o líder nessa apresentação e fazer essa conexão entre as embaixadas que estão

0: no continente e precisam, de alguma forma, caso haja algum dia um desastre natural, que elas não têm essa conexão que o Canadá já tem. Ah, então a gente vai fazer esse papel, que eu acho que é essencial em fazer essa ligação entre as outras embaixadas.
1: E a Escola do Mar pode ser uma peça-chave nesta relação, diz Ana Rodrigues.
2: Estamos a trabalhar já não para posicionarmos e agora reforçando com o Canadá para a excelência, não só de Mansin, não só do nosso posicionamento, até porque o nosso posicionamento geográfico e esse laboratório maravilhoso natural veio a facilitar muito este trabalho que a própria Escola do Mar tem e que quer levar naturalmente mais além.
1: Do salvamento à economia azul, o Canadá olha para os Açores como um parceiro estratégico no Atlântico.
3: Hoje é dia de eclipse solar total em território português continental. Nos Açores, a oclusão do Sol pela Lua deverá rondar os 74%. O fenómeno pode ser observado em todas as ilhas a partir das 17h30 e nos linhares dias.
4: A Lua passa em frente do Sol e o dia transforma-se em noite. Mas como se a Lua é muito mais pequena que o Sol?
5: O Sol, por ter, por uma grande coincidência, no céu o mesmo tamanho angular que tem a Lua, porque apesar de o Sol ser 400 vezes maior do que a Lua, também está, por uma grande coincidência, está 400 vezes mais longe da Terra do que a Lua. E por isso tem o mesmo que nós chamamos de tamanho angular no céu. E por isso, quando, neste bailado cósmico, quando há esta coordenação orbital em que a Lua fica na linha de mirada do Sol, pode tapar na íntegra o Sol e haver, por funcionar este evento fantástico que é um eclipse solar.
4: Pedro Mota Machado, astrofísico açoriano e comissário nacional para o eclipse de 2026 do Instituto Nacional de Astrofísica e Ciências do Espaço. Portugal não via um eclipse total há mais de 100 anos, mas o evento em si não é raro, explica o cientista.
5: E o que acontece então é que a sombra projetada, nós chamamos o cone de sombra, sobre a superfície da Terra, tem à volta de 300 km de diâmetro. Por isso, a sombra do eclipse sobre a superfície do nosso planeta é relativamente pequena. Isto quer dizer que é raro haver um eclipse do Sol na mesma zona ao longo do tempo.
4: E onde é que os Açores ficam nesse cone de sombra?
5: Neste caso, nós vamos ter um eclipse solar, que o tal cone de sombra cobre parte da região do Portugal continental, mas também as regiões autónomas. No caso dos Açores, o que vai acontecer é que vai ser possível ver uma parte do disco solar tapado pela Lua da volta de 72%, 73%. Ou seja, já é um eclipse solar muito respeitável.
4: A Lua começa a fazer o seu trajeto em frente do Sol pelas 5h30 da tarde dos Açores. O pico do eclipse será visível uma hora depois, às 6h30, e o alinhamento termina pelas 7h30. Um fenómeno que pode ser visto de todo o arquipélago, mas que merece cuidados especiais.
3: Vale a pena olhar para o céu mais logo à tarde para observar o eclipse, mas sempre com a devida proteção. É preciso usar óculos de eclipse e só durante alguns segundos. Caso contrário, pode causar danos permanentes nos olhos. Pedro Mota Machado, astrofísico açoriano e comissário nacional para o eclipse de 2026, detalha aqui como se deve proceder.
5: Convém as pessoas estarem numa zona em que o horizonte esteja aberto para o oeste, pronto, para a região onde se põe o sol, e, por conseguinte, convém, e isso aí é fundamental, e eu peço a vossa ajuda a passar esta mensagem, que é, por favor, ninguém olhe para o sol diretamente. Os nossos olhinhos são muito preciosos e pode deixar marcas permanentes nos nossos olhos. Portanto, é fundamental olhar para o sol, mas com óculos de eclipse. Não se olha com óculos escuros, não é suficiente, nem com radiografias antigas, nem com filtros formados, por favor, nada disto. É relativamente fácil encontrar os óculos de eclipse, há muitos que vão ser oferecidos. Mesmo com os óculos de eclipse, não se deve olhar de uma forma contínua para o sol. Deve-se olhar durante alguns segundos e depois desfiar o olhar, eventualmente um instrumento de proteção que estamos a olhar passar para um amigo, um familiar, e depois da roda voltar a ver. Dá para todos.
3: Não se esqueça, mesmo com óculos certificados, não se deve olhar diretamente para o sol mais do que alguns segundos. Os óculos de proteção estão esgotados, mas algumas farmácias poderão receber novo estoque de óculos para observar o eclipse, apesar de muitos desses óculos poderem já estar destinados a pessoas que fizeram uma reserva. Para quem está em São Miguel, uma boa sugestão para observar o eclipse é no OASA, o Observatório Astronómico de Santa Ana, na Ribeira Grande, vai estar aberto a partir das 17 horas para a sessão especial de observação do eclipse solar parcial. A lotação máxima é de 300 pessoas, revela Nuno Pereira, do OASA.
6: Nós abrimos a porta às 5 para as pessoas também irem comprando o seu bilhete de entrada e estaremos a fazer a observação entre as 5h30 e as 7h30. Temos indicação que o eclipse começa por volta das 5h34, o seu pico será às 6h38 e o seu término por volta das 7h34. Portanto, nós estaremos aqui no observatório com todo o equipamento, com toda a segurança para fazerem uma observação do eclipse. Os nossos telescópios têm filtros adequados para as pessoas observarem com toda a segurança. Também, quando da entrada das pessoas por família, vamos entregar um par de óculos. E temos um limite máximo de 300 pessoas aqui no espaço.
7: Já tem alguma ideia se aí na Ribeira Grande, onde fica o OASA, as condições atmosféricas vão poder proporcionar uma boa visão?
6: As condições atmosféricas, ao que tudo indica, não serão as melhores. Mas como a realidade é que nos assurge, às vezes acaba por ser um pouco imprevisível, nós estamos com a expectativa que seja possível observar o eclipse.
3: A entrada será encerrada quando for atingida a lotação máxima ou, caso esta não seja atingida, às 18 horas, independentemente do número de participantes. No futebol, o avançado brasileiro Léo Jacó, de 21 anos, que jogava no Atlético Goianense, assinou contrato com o Santa Clara até o final de junho de 2030. O anúncio é feito pelo clube açoriano da Primeira Liga de Futebol na sua página oficial. Na publicação, o Santa Clara destaca que o jogador, formado no Nova Iguaçu, representou o Vasco da Gama, onde apontou 22 golos em 50 jogos ao serviço da equipa de sub-20. O avançado brasileiro já se encontra às ordens do treinador Petit. Para esta temporada, o Santa Clara assegurou a contratação de 11 reforços.
1: Foram as notícias da região, edição das 13 horas com o jornalista Sáez Furtado. 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
2: Passamos a 7 minutos das 13 horas. Estão atualizadas as notícias que marcam a atualidade nesta quarta-feira.

Bia Cabós, à toa com Vizinhos, mais à frente o último de Nobel. É assim o novo, esta nova hora, início...

Agir com Ana Moura, já depois de À Toa com Vizinhos, numa tarde em que seguimos também com Calema, Chuva de Amor, Gui Ali. E depois deixo-lhe também aqui sugestão para os próximos dias.

0: 18 minutos das 14 horas, à hora certa, como é habitual, temos a informação atualizada. Numa tarde em que vamos ter eclipse parcial do Sol e, portanto, ao longo dos noticiários de hoje e mesmo no programa da manhã, já tivemos aqui especialista a falar sobre os cuidados a ter na observação da eclipse parcial do Sol, que ocorrerá a partir das 17h30, no caso dos Açores, e terminará por volta das 19h30, com pico máximo às 18h30. Chamada de atenção para a forma como tem de ver. Mas há mais a acontecer e por estes dias há festa em várias localidades, nomeadamente em São Miguel, Fajão de Cima, com as festas que iniciaram no sábado. Hoje prosseguem ao serão com arrematações e, claro, a música com as boiadeiras. E amanhã, para além das arrematações, há agrupamento de música tradicional, Brumas da Terra, e a presença do DJ luso-americano Nuno. E no que diz respeito ainda a festas de verão, destaque igualmente as da Nossa Senhora da Conceição, que têm lugar nos mosteiros a partir de hoje, com o fim de semana mais preenchido, com a noite dos anos 80 e 90 na sexta-feira, jovens talentos e banda larga, final de semana, para além das solenidades da Assunção da Mãe de Deus, há também a Harmonia Mosteirense, que irá atuar às 22 horas. No domingo, grupo folclórico e meio à samba. São, portanto, duas chamadas de atenção para festas religiosas que se desenrolam, então, nos próximos dias em São Miguel.
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0: E de volta à música.

Mariana Pinheiro. Tarde de segunda-feira, daqui a pouco as notícias, o que é destaque nesta tarde de quarta-feira. Depois, como é habitual, temos também Europa no Minuto, na ponta da língua, na... e, claro, Cine Rádio, para descobrirmos as estreias desta semana com César Pinheiro.

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0: falarmos das notícias, não sem antes lembrarmos o tempo, períodos de céu muito nublado com abertas em todas as ilhas e aguaceiros em geral fracos.
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2: Boa tarde, são 3 horas no continente e na Madeira, 2 nos Açores. Vamos conhecer as notícias que marcam esta quarta-feira, João Vasco.
3: As autoridades croatas anunciam que 2 dos 4 portugueses que estavam desaparecidos depois de um acidente com um barco insuflável foram encontrados com vida. Há ainda um outro cidadão nacional desaparecido. Um dos elementos que viajava nesta embarcação foi encontrado já sem vida. Luís Montenegro recusa a ideia do governo estar a viver semanas conturbadas por causa das falhas nos exames nacionais do secundário e das polémicas que envolvem Luís Neves. Já o ministro da Administração Interna diz que não vê razões substantivas para abandonar o cargo. O cabaz alimentar com 63 produtos monitorizado pela DECO desceu 1,53€ na última semana. Ainda assim, no início deste ano, os consumidores gastavam menos 10,24€ para comprarem bens como carne, peixe, fruta ou legumes.
2: Notícias às 3 da tarde. A edição é do jornalista João Vasco.
3: A agência de notícias espanhola EFE e a imprensa da Croácia, citando fontes oficiais croatas, revelam que foram encontrados com vida 2 dos 4 portugueses que estavam desaparecidos perto da costa de Rijeka, depois de um acidente com um barco insuflável. De acordo com a informação disponível, Arlinda Brandão, estes cidadãos nacionais foram resgatados esta manhã.
4: O primeiro resgate aconteceu a cerca de 20 quilómetros do local onde os 4 jovens, com cerca de 30 anos, entraram no mar. Era uma mulher que tinha sido avistada a partir de um avião que participava nas operações de busca. Pouco tempo depois, e a 2 quilómetros dali, foi localizado um outro sobrevivente, um homem. Os 2 resgatados, que passaram mais de 8 horas no mar, estão a ser atendidos pelos serviços de emergência. Do que se sabe, os 4 jovens portugueses desapareceram ao largo da Croácia durante a madrugada de hoje, quando um pequeno barco de recreio a remos, que apanharam a partir de um parque de campismo, se virou durante uma tempestade.
3: Contactado pela Antena 1 sobre estes resgates, o Ministério dos Negócios Estrangeiros diz que continua a aguardar por informação oficial por parte das autoridades da Croácia sobre este tema. De acordo com a informação disponível, um outro cidadão nacional continua desaparecido. Um quarto elemento que viajava neste barco acabou por morrer. Essa informação foi adiantada ao início da tarde pelo próprio Ministério dos Negócios Estrangeiros. O Primeiro-Ministro assegura que a aquisição de 3 fragatas à Itália será feita com total clareza e transparência e classifica de totalmente legítimo que o Ministro da Defesa tenha decidido processar André Ventura, o deputado Chega Pedro Frazão e o jornal 24 Horas por causa da forma como abordaram este caso. Em declarações aos jornalistas esta tarde, depois de ter acompanhado um exercício de combate ao narcotráfico por parte da Marinha Portuguesa, Luís Montenegro rejeitou a ideia do governo estar a passar por um período complicado. Madalena Salema.
5: Apesar do caos nos exames e das polémicas a envolverem o ministro da Administração Interna, Luís Montenegro rejeita a ideia de uma maré de dificuldades acrescidas na governação.
6: Não, nem foi conturbada esta viagem, nem foram conturbadas as últimas semanas do governo.
5: O primeiro-ministro assistiu ao Largo de Cascais a um exercício da Marinha no combate ao narcotráfico e garantiu total transparência na compra de 3 fragatas à Itália.
6: Para que fique muito claro, nós garantimos clareza e transparência absolutos. Não vale a pena estarmos

0: a poupar nas palavras tudo, mas tudo o que puder ser feito e vai ser feito para garantir a transparência deste processo, nós vamos assegurar.
1: Quanto à polémica que envolve o Ministro da Defesa e André

0: Clareza e transparência. Luís Neves não encontra razões substantivas para abandonar o cargo de Ministro da Administração Interna. Questionado esta tarde sobre se tem condições para se manter como Ministro, tendo em conta as polémicas em que está envolvido, Luís Neves voltou a afirmar que sente total legitimidade para permanecer no Governo.
1: Sentir-me-ei sempre enobrecido porque não há nem haverá nenhuma questão que me leve a que abandono o cargo que ocupo com muito orgulho. Sinto-me privilegiado, orgulhoso de estar a desempenhar estas funções. Só sai do Governo se houvesse uma razão substantiva. Como essa razão substantiva não existe, nem existirá, continuei.
0: Nesta conferência de imprensa, Luís Neves falou também sobre o caso da turista que foi atingida por uma bala perdida no início da semana em Lisboa. Questionado sobre as afirmações de Carlos Moedas, que criticou o facto do principal suspeito deste caso ter ficado obrigado apenas a apresentações semanais na esquadra de residência, o ministro lembrou que as medidas de coação a este homem foram decretadas no âmbito de um outro processo e que a investigação ao tiroteio ocorrido na capital ainda não terminou.
1: O suspeito está a realizar diligências que acompanharam desde o primeiro momento, desde ontem, quando este suspeito foi buscado, com a Polícia Judiciária, que é que até é a competência da investigação dos crimes de homicídio. E por isso, esse trabalho irá continuar e veremos quais são as medidas de coação que serão aplicadas no âmbito dessa investigação criminal. Portanto, respeito todas as posições que aqui foram tomadas.
0: Declarações de Luís Neves durante um encontro com os jornalistas, onde revelou que o número de vítimas da sinistralidade rodoviária aumentou nos primeiros seis meses deste ano, por comparação com o mesmo período do ano passado, e onde anunciou que o policiamento das estradas por agentes à paisana vai começar já no próximo fim de semana. Teresa Correia.
2: As operações à paisana passam a ser o novo normal e começam já neste fim de semana, anunciou o Ministro da Administração Interna.
1: No próximo fim de semana, é um fim de semana de transição de férias e têm ocorrido muitos acidentes nestas alturas. Do ponto de vista de análise do passado, estes fins de semana são fins de semana com dados trágicos, que já ocorreram em julho e em próprio agosto. E por isso, durante esse período, irão ocorrer muitas operações com foco na imprevisibilidade e no foco de quem atua no terreno não estar sinalizado.
2: Decisão tomada depois de ser conhecido o agravamento das mortes na estrada.
1: Ocorreram 17.941 acidentes e tivemos 225 vítimas mortais, com 20.700 feridos leves e 1.371 feridos graves. São números que nos devem impressionar a todos. São números em que tivemos aqui também um novo dado. Temos vindo a falar, temos muitos atropelamentos. Há muita gente distraída, há muita incivilidade, quer por parte do condutor, quer por parte de quem utiliza as estradas. E por isso temos de facto aqui números que são particularmente graves. Temos 23 vítimas mortais nesta esfera.
2: A 1 de novembro começam também testes-piloto de novos equipamentos tecnológicos para as brigadas de trânsito e o combate à sinistralidade na estrada. Passa também pelo endurecimento do Código da Estrada, que deverá estar concluído no final do ano. Luís Neves diz que 70% das alterações estão concluídas.
0: O calendário das medidas que vão entrar em vigor para reduzir os acidentes nas estradas portuguesas. Volto ao tema de abertura deste noticiário, um acidente com um barco insuflável na Croácia. Para lhe confirmar a informação que dei há pouco, o Ministério dos Negócios Estrangeiros acaba de referir numa nota enviada às redações que dois dos portugueses que estavam desaparecidos na sequência de um acidente com este barco foram de facto encontrados com vida. Trata-se de um homem e uma mulher que foram resgatados e que estão a ter acompanhamento médico, diz o Ministério dos Negócios Estrangeiros nesta nota enviada às redações. Pela primeira vez nas últimas semanas, o cabaz alimentar monitorizado pela DECO desceu 1,53€. A Associação de Defesa do Consumidor revela que o cabaz, composto por 63 produtos, custa agora 252€. No início deste ano, os consumidores gastavam menos 10,24€ para adquirirem os mesmos bens. O cabaz alimentar inclui inclui produtos como carne, frutas, legumes, laticínios, peixes e também congelados. É uma medida que pode ser inconstitucional.

0: que pode vir a deixar os cidadãos sem proteção. É assim que o bastonário da Ordem dos Advogados reage à intenção do Governo de afastar o Ministério Público de ações nos tribunais administrativos inferiores a 15 mil euros. A medida faz parte de um conjunto de alterações entregues esta semana pelo Executivo na Assembleia da República, que tem como objetivo agilizar os processos que passam por estes tribunais. Frisando que não conhece o texto entregue pelo Governo no Parlamento, João Massano alerta para os perigos de se querer acelerar os processos a todo o custo.
1: Para já ainda não temos o texto da lei que nos permita dizer se é isso que está aqui em causa e se esta celeridade pode ou não comprometer as garantias do cidadão face ao Tribunal, mas de qualquer forma este afastamento do Ministério Público nas ações até 15 mil euros, eu diria que pode haver aqui uma situação que seja problemática, eu espero que não o seja, mas não podemos esquecer que o próprio Tribunal Constitucional em 2022 declarou inconstitucionais, as normas que limitavam a intervenção do Ministério Público nas ações contra o Estado. Espero que a norma não passe a linha do que é admissível constitucionalmente.
0: O bastonário da Ordem dos Advogados acredita que um dos objetivos destas alterações seja ajudar a resolver os processos interpostos por imigrantes junto da AIMA, a Agência para a Integração, Migrações e Asilo, mas avisa que essas pessoas vão continuar a poder recorrer ao apoio judiciário.
1: Poderá abranger, mas eu diria que temos que ver, até porque no caso dos imigrantes eles também podem recorrer ao apoio judiciário. Portanto, aí também haverá essa situação a ter em linha de conta. É como lhe digo, é um ponto que foi problemático em 22 e que vai depender da forma, e eu espero que a formulação da lei que venha a ser aprovada acautela aqui a questão da conformidade com a Constituição. É um ponto que eu diria que é problemático e que exige cautela.
0: Afastar o Ministério Público de ações nos tribunais administrativos até 15 mil euros pode ser inconstitucional, avisa João Massano, bastonário da Ordem dos Advogados. O aeroporto italiano da Catânia, na Ilha Sicília, vai permanecer encerrado, pelo menos até quinta-feira à tarde, devido à erupção do Monte Etna, que continua a expelir cinzas vulcânicas. O anúncio foi feito esta tarde pela empresa que gera este aeroporto. Nos últimos dias, em plena época turística, o aeroporto de Catânia tem sofrido perturbações e encerramentos devido à erupção do Monte Etna, que vai hoje no sexto dia consecutivo. Vários nomes da música alternativa e não só juntam-se a partir desta quarta-feira nas imediações da Praia Fluvial do Taboão, no Alto Minho. Wet Leg, Underworld, Thundercat e MIA são algumas das figuras que marcam a edição deste ano do Festival Paredes de Coura. Um cartaz convidativo, Miguel Soares, embora a organização admita que este ano não foi fácil contratar artistas.
2: E nem sequer é a melhor edição de sempre, assume o diretor do festival, João Carvalho.
3: Esta vez não vou dizer, mas curiosamente ou não, porque acho que conseguimos um excelente cartaz, estamos ainda acima das vendas do ano passado.
2: Vendas 4% superiores. E não é a melhor edição porque houve dificuldades.
3: Foi dos anos mais complicados para fechar o cartaz.
2: Porquê? Por se ter antecipado uma semana.
3: Coisa da qual estou já completamente arrependido.
2: Para tentar ter mais nomes disponíveis.
3: Imediatamente vi que foi uma estratégia errada e portanto para o ano, e é que uma notícia em primeira mão volta para as datas do costume, portanto para o fim de semana a seguir.
2: O cartaz continua a ser fundamental e o do próximo ano já está a ser trabalhado.
3: Um dos grandes cabeças de cartaz na história do festival pode voltar no próximo ano. As negociações estão muito, muito avançadas.
2: Este ano a dificuldade foi tanta que João Carvalho fez algo de inédito.
3: Pela primeira vez na vida eu falei diretamente com alguns artistas.
2: Mas vamos aos nomes. Nick App e Wet Leg, hoje, a abrir. Amanhã, destaque para Underworld, uma banda mítica.
3: Sim, mítica, completamente mítica, e portanto acho que é o espaço ideal e estou ansioso para os ver ao vivo aqui em Paredes de Coura.
2: Para além de Thundercat, MIA, Block Party e tantos outros, João Carvalho está ansioso por Sérgio Godinho, um concerto muito especial.
3: Super especial, e se me perguntar qual é o concerto que eu mais quero ver, é mesmo este ano.
2: Homenagem a uma das pessoas que melhor canta a liberdade, tão essencial nos tempos que correm.
4: Passo, pão, habitação, saúde, educação.
0: Para quem gosta de música alternativa e não só, não há dúvidas de que o caminho a seguir nos próximos dias, até sábado, é Paredes de Coura.
5: Edição das 3 da tarde com João Vasco, num simultâneo com a RTP Antena 1 Açores e RTP Mundo. 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Ora viva, boa tarde, são 13:15, vamos para a estrada para acompanhar mais uma etapa da Volta a Portugal em bicicleta.
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5: Pedro Ribeiro, vamos aos pormenores, boa tarde.
7: Boa tarde uma vez mais, Santa Maria da Feira, peso da régua 132 km, 600 metros e há uma hora atrás estava com uma pedalada tão grande que já te falei das metas volantes e dos prémios de montanha de amanhã da 7ª etapa. Portanto, vamos repor toda a verdade neste momento, já que prémios de montanha temos em Pedurido, 3ª categoria ao quilómetro 44, daqui a pouco já dou resultados. Também prémio de montanha em Troquela, de 2ª categoria ao quilómetro 61 e 3 metas volantes. Castelo de Paiva, quilómetro 50, Sinfães ao quilómetro 76 e São Nicolau ao quilómetro 118. Antes de dar estes resultados que já tenho, vou passar pela Ariana Azevedo, que tem motivos da reportagem na estrada junto ao pelotão.
8: Pedalada que tu tinhas, Pedro. Há vários motivos de reportagem. Ui. Aqui, 4 abandonos. O dorsal 167, Pere Barceló, da Meridian Racing. Também o 94, Patrick Welch, da APS Pro Cycling. Também da APS Pro Cycling, Liam Flanagan, dorsal 95. E Filipe Marques, dorsal 53, da Localiza Mel Swift. Ouvimos o Joaquim Andrade na intervenção passada. Agora ouvimos Pedro Andrade, da equipa do Feirense. Ele é 47º na geral individual. Está a 17 minutos e 39 segundos de Alex Higuera. O camisola amarela e deu aqui uma perspectiva do que será a etapa de hoje.
9: Hoje acredito que não, que à partida, nunca sabemos, mas que não vai ser dos dias que vai haver mais diferença entre os da geral, mas amanhã no Gerês sim, e na Senhora da Graça e o Abner quer subir o máximo, quer subir e queremos que ele suba o máximo de lugares na classificação geral e continuar também a lutar pelas etapas.
8: Aqui Pedro Andrade a falar do seu companheiro de equipa Abner Gonzalez, ele que é 11º da geral, está a 3 minutos e 53 segundos do camisola amarela. O seu pai e diretor desportivo Joaquim Andrade acredita que hoje é um bom dia para o Feirense ser feliz.
10: Nós iremos procurar ser protagonistas, iremos procurar estar na discussão da etapa. Esta é daquelas etapas que nós costumamos dizer que não se vai encontrar o vencedor da volta, mas que pode eliminar alguém e acima de tudo pode causar o endurecimento da prova, que eu penso que será o objetivo de todas as equipas, menos a de líder, tornar a corrida dura. E este percurso não é tão fácil como parece. É um percurso exigente, uma zona difícil, e penso que poderá ter história, a etapa uma história bonita, e tenho quase certeza que vai ser uma etapa corrida a alta velocidade e extremamente bem.
8: Manuel Correia da Oliveirense tem José Fernandes em quarto, a 2 e 4 do primeiro lugar, não quer é perder segundos.
11: Hoje é um bom dia para ver se o José não perde tempo ou os segundos para tentar ganhar, se tiver pernas para isso, se não vai ser de graça, e na etapa dos Jurez tentar estar com os melhores, depois logo vimos.
8: Fazemos ainda uma passagem por Pedro Silva, do Boa Vista, que hoje também acredita que a etapa poderá trazer algo mais.
12: É depois do dia de descanso, há ciclistas que se dão-se bem, outros ciclistas dão-se mal. Acho que é uma etapa onde se tem mais a perder do que a ganhar, mas pronto, nós partimos sempre com a ambição de ganhar esta etapa e se possível, começar já a ganhar segundos aos nossos adversários.
8: Alguns dos protagonistas que ouvimos em Santa Maria da Feira terá certamente novidades sobre os fugitivos que já passaram pela contagem de montanha de Tarouquela.
7: São 22 na frente da corrida, tem cerca de 1 minuto e 6 segundos para o grosso do pelotão, onde vem a trabalhar a equipa da Anicolor. Há pouco passagem no prémio de montanha de 3ª categoria, Pedurido. Ruben Rodrigues do Boa Vista foi primeiro, Ben Morris da NSN Development Team foi segundo e Gonçalo Carvalho do Mortágua terceiro. Últimos resultados obtidos na meta volante de Castelo de Paiva, onde André Carvalho da Ávila de Loutano foi primeiro, Rui Oliveira segundo e Daniel Cávia da formação de Burgos o terceiro. De amarelo, já sabemos, vem Alex Guerra, tem 1 minuto e 12 segundos de vantagem para Artam Nis e 1 minuto e 52 para Tiago Antunes da EFAPEL.
5: Vamos continuar atentos à volta a Portugal em bicicleta, a equipa na estrada com o Pedro Ribeiro e também com a nossa repórter que vai acompanhar a Ariana Azevedo a par e passo tudo aquilo que vai acontecendo na estrada.
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13: Boa tarde, passam 20 minutos das 14 horas.
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13: 14 horas 21 minutos, daqui a pouco, o suficiente para ouvirmos Rita Red Shoes, temos Europa Direto Açores.

Europa num minuto. Europa Direto dos Açores. A União Europeia lançou um convite à apresentação de propostas para a criação de, no máximo, 7 gigafábricas de inteligência artificial, IA, em toda a Europa, no âmbito da sua mais recente iniciativa de grande escala para acelerar a soberania tecnológica da Europa e concretizar a ambição de torná-la no continente da IA. Liderada pela indústria e apoiada por até 10 mil milhões de euros de financiamento nacional e da União Europeia, a iniciativa deverá desbloquear pelo menos 20 mil milhões de euros de investimento privado em toda a União. Aumentará a capacidade de computação em IA da Europa e dará às empresas em fase de arranque, às empresas em expansão, às pequenas e médias empresas, à indústria, ao meio académico e às autoridades públicas, acesso a infraestruturas para formação, inferência e aperfeiçoamento de modelos avançados de IA de fronteira. Dúvidas sobre a Europa? Ligue 008 0067 891011.

sem pressas. 14 horas 28 minutos. Dentro de 2 minutos avançamos com Cine Rádio. Vamos descobrir as estreias desta semana com César Pinheiro.

0: Homem-Aranha, um novo dia, quebrou recordes globais de bilheteira ao alcançar a segunda maior estreia mundial da história do cinema. Arrecadou 927 milhões de dólares. A Warner Bros. Lançou oficialmente o primeiro trailer do tão aguardado capítulo final da trilogia de Denis Villeneuve, Dune, parte 3. O anúncio foi transmitido em simultâneo num evento internacional em salas IMAX. O realizador português Pedro Costa foi anunciado como vencedor do prestigiado prémio Robert Bresson. Trata-se do único galardão de cinema atribuído pela Santa Sé, com a entrega agendada para 5 de setembro durante o Festival Internacional de Cinema de Veneza. Se é um fã incondicional de filmes de ficção científica, não pode perder neste verão O Fim da Rua, ou na sua versão original The End of Oak Street. É uma realização de David Robert Mitchell.
1: Anybody else see that weird light last night?
2: What weird light?
1: The wind was blowing all crazy. Starbuck was freaked out and barking.
3: Could have been lights from a helicopter.
2: Or a UFO. Aliens.
3: Shut up, Dad.
0: A história acompanha o casal Denise e Craig Plate, que enfrentam uma crise conjugal enquanto lidam com a rotina dos seus dois filhos adolescentes.
4: Water's not working.
2: Looks like the whole neighborhood's lost power.
5: I think that our neighborhood, our house, our whole street has moved.
2: How the hell is that even possible?
0: Tudo muda drasticamente quando um misterioso evento cósmico e uma tempestade arrancam um bairro suburbano de Oak Street da Terra, transportando toda a vizinhança para uma realidade desconhecida e habitada por dinossauros.
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0: eyes.
1: Grab anything you can use as a weapon.
0: What are we gonna do?
2: We're gonna survive.
3: God's not gonna let us die here.
1: Greg, you only go to church at Christmas and now you're telling the kids God's looking out for us? What about the people who are out there getting eaten?
4: Isolada num ambiente pré-histórico hostil e irreconhecível, a família Platt é forçada a unir-se para sobreviver e encontrar uma forma de regressar ao ano de 1980. Fim da Rua, ou na sua versão original de End of Oak Street, é uma realização de David Robert Mitchell e conta nos principais papéis com Anne Hathaway, Ewan McGregor, Maisie Stella e ainda Christine Convery. 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

0: Assim na rádio com César Pinheiro, de regresso na próxima semana, à mesma hora.
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É do último trabalho de Carmen Raposo. É talento regional. Estamos a 20 minutos das 15, 10 minutos antes da hora certa. Temos também aula de português na ponta da língua com Sandra Duarte Tavares e Filomena Crespo.

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1: Ora, Sandra, hoje tenho aqui uma frase que se calhar vai surpreender algumas pessoas. A dúvida é: o professor foi muito compreensível com o aluno. A pergunta é: compreensível ou compreensivo?
2: Sem dúvida que é compreensivo. Eu não sei quanto a ti, Filomena, mas eu às vezes ouço esta confusão.
1: Sim, eu confesso que aqui não tenho dúvidas, mas claro, já se ouviu muitas
2: já
1: ouve-se, vezes.
2: Ouve-se. Mas compreensível, compreensivo. Aqui, sem dúvida, compreensivo. O que é que significa compreensivo? Atenção, antes disso, são ambos adjetivos. Compreensivo e compreensível são ambos adjetivos.
1: Existem os dois?
2: Existem os dois.
1: Mas neste contexto só o compreensivo
2: faz
1: sentido.
2: E porquê? Porque compreensivo significa tolerante, empático, capaz de compreender. Capaz de compreender. Neste caso, recorda uma frase, o professor foi compreensivo.
1: Compreensivo,
2: não? Tolerante, compreendeu o aluno. A palavra compreensível, é adjetivo também, significa que pode ser compreendido, que é fácil de perceber. Então, é usado, por exemplo, numa frase como, Filomena, é compreensível que os pais queiram saber as notas dos seus filhos. Que é compreensível que eles queiram acompanhar o percurso escolar e académico dos seus filhos.
1: Não
2: é compreensível.
1: Não é compreensivo.
2: Não. Portanto, aí é compreensível. O que é que significa aí? Que se pode compreender.
1: Que se percebe, que
2: se entende, exatamente.
1: Que é aceitável.
2: Que é aceitável. Não é difícil. Eu creio que não é difícil, mas houve só algumas vezes
1: muito
2: esta
1: bem.
2: Confusão.
1: Pronto. Portanto, o professor foi muito compreensivo com o aluno.
2: Exatamente.
1: Obrigada.
2: Compreendeu o aluno, tolerante, foi tolerante com ele.
1: Muito bem, é isso. Sandra Duarte Tavares, sempre aqui esta hora com o Na Ponta da Língua, a tirar as suas, as nossas, as muitas dúvidas de português que diariamente nos surgem. Se tiver dúvidas, se as quiser enviar para cá, basta utilizar o nosso número do WhatsApp, 912120501.
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0: E dentro de 5 minutos vamos ter também as notícias em síntese destas 9 ilhas.

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0: informação e também sobre o tempo. Vamos continuar com períodos de céu muito nublado com abertas em todas as ilhas e aguaceiros geralmente fracos.
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0: São 15 horas nos Açores. Vamos ter notícias. A edição é da jornalista Lia Maida.
2: Pescadores da Graciosa reclamam repartição urgente da cota do Gurás, que estava prevista no final do semestre. Há embarcações de pesca que já esgotaram a cota e estão paradas. A Associação de Pescadores Graciosenses pede que a repartição seja feita antes do inverno, porque as embarcações são as mais pequenas que não podem trabalhar com mau tempo.
3: Por forma a termos um maior aproveitamento da cota da Ilha Graciosa, essa redistribuição deveria ter sido feita em julho. Estamos a meados do mês de agosto e já tem 4 embarcações praticamente paradas porque já ultrapassaram os 70% da sua possibilidade de pesca. Queríamos que isso fosse redistribuído para essas embarcações, por forma a elas poderem voltar ao trabalho. O ideal, elas poderem aproveitar ainda esta época em que temos alguns dias de bonança.
2: Fátima Rosa, presidente da Associação de Pescadores, alertou a Direção Regional das Pescas em julho, mas ainda não teve resposta.
3: Já fizemos o pedido por e-mail para que fosse atribuída a nova distribuição. Já entramos em contato com os deputados a pedir que a situação fosse agilizada.
4: Já obtiveram alguma resposta?
3: Até o momento ainda não.
2: À Graciosa foi atribuída uma cota de 47 toneladas de gurás em 2026. 40% do investimento nas obras de recuperação dos estragos do furacão Lourenço ainda está por executar. Dos 305 milhões de euros de obras adjudicadas, até à data foram executados 174 milhões, diz o Governo em resposta a um requerimento apresentado pelo Partido Socialista no Parlamento. Ricardo Freitas.
5: As obras de reconstrução já começaram, mas vão demorar ainda alguns anos até que fiquem concluídas, explica agora o Governo, em resposta a um requerimento apresentado pelo PS na Assembleia Regional. A obra foi adjudicada por cerca de 230 milhões de euros. No requerimento, os socialistas solicitavam informações sobre a execução das empreitadas lançadas pelo Executivo, associadas aos prejuízos provocados pelo Lourenço. Dos 54 equipamentos públicos destruídos ou danificados pela tempestade, que afetou 8 das 9 ilhas da região, a maioria esmagadora já foi reparada ou substituída. Mas há ainda 4 grandes obras por concluir: o Porto das Lajes das Flores, a proteção da Baía de Porto Pinho, no Faial, e 2 obras no Pico: a proteção do Porto das Ribeiras e a construção de um muro de proteção junto à estrada, no lugar do Lagito. No total, e sem contar com o Porto das Lajes das Flores, foram adjudicados mais de 305 milhões de euros em obras, mas só foram executados 174 milhões, ou seja, menos de 60%. Além destes valores, foram executados, segundo os dados revelados pelo Governo, mais 3 milhões e meio de euros em obras da responsabilidade das Direções Regionais dos Assuntos Marítimos e das Obras Públicas.
2: Hoje é dia de eclipse solar total em território português. Nos Açores, a oclusão do Sol pela Lua deverá rondar os 74%. O fenómeno pode ser observado em todas as ilhas a partir das 17h30. Para quem está em São Miguel, uma boa sugestão para observar o eclipse é o OASA. O Observatório Astronómico de Santana, na Ribeira Grande, vai estar aberto a partir das 17h para a sessão especial de observação do eclipse solar parcial. A lotação máxima é de 300 pessoas, revela Nuno Pereira, do OASA.
6: Nós abrimos a porta às 5 para as pessoas também irem comprando o seu bilhete de entrada e estaremos a fazer a observação entre as 5h30 e as 7h30. Temos indicação que o eclipse começa por volta das 5h34, o seu pico será às 6h38 e o seu término por volta das 7h34. Portanto, nós estaremos aqui no observatório com todo o equipamento, com toda a segurança para fazer uma observação do eclipse. Os nossos telescópios têm filtros adequados para as pessoas observarem com toda a segurança, Também, quando da entrada das pessoas por família, vamos entregar um par de óculos. E temos um limite máximo de 300 pessoas aqui no espaço.
2: Já tem alguma ideia se aí na Ribeira Grande, onde fica o OASA, as condições atmosféricas?

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4: 15 horas e 6 minutos. Voltamos com...

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Aliar o tradicional com o contemporâneo neste trabalho de Inês Apenas e Odissidá com Marisa Oliveira mais atrás. 15 horas e 19 minutos, tarde de quarta-feira, a seguir ainda com alguns temas nacionais e de alguns que vão também passar pelos Açores ainda nos próximos dias.

Ainda vai a tempo. Pode ouvi-los ao vivo, é na Maré de Agosto, na Ilha de Santa Maria, Manga Limão e Capitão Fausto, mais para o final do mês, no Burning Summer, no Porto Formoso. 15 horas e 26 minutos.

0: 15h38. Deixo-lhe aqui algumas sugestões para hoje. Recordo que esta tarde ainda decorrem as atividades desportivas do Dia Mundial da Juventude em Vila Franca do Campo, na Marina da Vila. Há canoagem esta tarde e batismo de vela e, mais para o final do dia, na Praia da Vinha da Areia, torneio de vôlei de praia. Na Ilha do Pico, o destaque vai para o Coreto de Verão, iniciativa que está de regresso ao Jardim Municipal de São Roque do Pico, a partir das 21 de hoje. Há a poesia açoriana, O que o Mar Guarda, de Catarina Inácio. Um serão dedicado à palavra e à cultura, numa inspiração que nasce do mar. Portanto, celebrar a poesia num ambiente especial de verão. São sugestões de eventos que vão decorrendo por estes dias na região.
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O remisturar de antigos sucessos, Michelle Branch, com uma também nova roupagem, acompanhada pelos New Radicals. 15h49, não esqueça que à hora certa temos as notícias da região, em síntese com Lília Almeida.

Take That. E Some Nights do Fun para um final do dia que pode assistir ao eclipse parcial. Todavia, sempre com os cuidados que têm vindo a ser divulgados também nos noticiários da Antena 1. Estamos a 4 minutos das 16.

0: Próximos das 16, vamos ter notícias, depois a companhia de Emanuel Costa. Lembro que em termos do tempo vamos continuar com períodos de céu muito nublado, com abertas em todas as ilhas, mas também aguaceiros em geral fracos. Será assim até ao final do dia.
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0: Boa tarde, vamos ter notícias. Notícias da região com a jornalista Lília Almeida.
2: Publicada em Diário da República, a resolução que pede uma ação urgente da região junto do governo de Luís Montenegro para o avanço da construção do novo estabelecimento prisional de São Miguel. A proposta tinha sido aprovada por unanimidade no Parlamento açoriano, no dia 10 de julho. O projeto da obra ainda está a ser elaborado. Estima-se que a nova cadeia custe 50 milhões de euros. Eduarda Mendes.
3: Já está publicada em Diário da República a resolução que pede o início da construção do novo estabelecimento prisional de São Miguel. Resulta de uma recomendação aprovada no Parlamento açoriano que pedia ao Governo Regional diligências com caráter de urgência junto da República para responder a um problema há muito identificado. A resolução apresentada pelo Grupo Parlamentar do Chega e aprovada por unanimidade referia às atuais condições da cadeia de Ponta Delgada como péssimas não só para reclusos como para trabalhadores. Já foi adjudicado o projeto para a construção do novo estabelecimento, tem um orçamento de 710 mil euros e ainda está em fase de elaboração. Quanto ao custo total da obra, estima-se que possa rondar os 50 milhões de euros financiados pelo Orçamento do Estado. Noutra nota, foi também publicada em Diário da República a recomendação ao governo de José Manuel Bolieiro para que reforce a presença institucional na região da Fundação Luso-Americana para o Desenvolvimento. Querem uma delegação ou estrutura permanente em pleno funcionamento nos Açores. No mesmo documento, sugerem que se definam contrapartidas financeiras mais expressivas relacionadas com a importância estratégica das relações luso-americanas, nomeadamente no âmbito da cooperação desenvolvida pela Base das Lajes na Ilha Terceira.
2: Açores já notificaram a Comissão Europeia sobre o mecanismo de compensação aos pescadores pela criação das áreas marinhas protegidas e o Governo prevê levar em setembro a Conselho de Governo a resolução que cria um mecanismo de compensação por perda de rendimentos, seguindo-se a publicação da portaria que definirá os procedimentos a observar para as candidaturas a este mecanismo. Uma resolução do Conselho de Ministros publicada a 21 de janeiro estipulava a transferência de 10 milhões de euros entre 2026 e 2028 para os pescadores açorianos, valores máximos de 2,5 milhões de euros em 2026, 4,2 milhões em 2027 e 3,2 milhões em 2028. Os pescadores da Graciosa reclamam uma repartição urgente da cota de goraz que estava prevista no final do semestre. Há embarcações de pesca que já esgotaram a cota e estão paradas. A Associação de Pescadores Graciosenses, a presidente da Associação Fátima Rosa, pede que a repartição seja feita antes do inverno, porque as embarcações são mais pequenas que não podem trabalhar com mau tempo.
4: Por forma a termos um maior aproveitamento da cota da Ilha Graciosa, essa redistribuição deveria ter sido feita em julho. Estamos a meados do mês de agosto e já tem 4 embarcações praticamente paradas porque já ultrapassaram os 70% da sua possibilidade de pesca. Queríamos que isso fosse redistribuído para essas embarcações, por forma a elas poderem voltar ao trabalho. O ideal, elas poderem aproveitar ainda esta época em que temos alguns dias de bonança.
2: Fátima Rosa alertou a Direção-Regional das Pescas em julho, mas ainda não obteve resposta.
4: Já fizemos o pedido por e-mail para que fosse atribuída a nova distribuição. Já entramos em contato com os deputados a pedir que a situação fosse agilizada.
5: Já obtiveram alguma resposta?
4: Até o momento ainda não.
2: À Graciosa foi atribuída uma cota de 47 toneladas de goraz em 2026.
6: Foram as notícias da região, edição às 4 da tarde com a jornalista Lília Almeida. Recordo que a informação está também atualizada na internet em acores.rtp.pt e nas redes sociais da RTP Antena 1 Açores. 4 horas, 4 minutos nos Açores. Votos de uma excelente quarta-feira com a Rádio Pública.
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6: 6:30, hora dos Açores.

0: Chama-se Lush Life, música de Zara Larsson no início de mais uma hora nesta tarde de quarta-feira, já a meio da semana na RTP Antena Açores. Espero que o dia continue a correr da melhor forma connosco. Mantenha-se por aí. Agora, em português, com Bárbara Tinoco, 10 minutos.
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Whisper in the Waves, Oli Alexander dos Ears and Ears, na tarde da Rádio Pública. É Dia Mundial da Juventude e há atividades programadas um pouco por toda a região. Em Vila Franca do Campo, na Ilha de São Miguel, por exemplo, ainda vai ter lugar na Vinha da Areia um torneio de vôlei de praia. Será com o Clube Escolar Armando Cortes Rodrigues e Clube Desportivo de Ponta Garça, depois das 5. Registe também se estiver por Vila Franca. Próximos minutos com Sadoia, de Nuno Ribeiro.

Também fez parte dos cartazes de algumas festas e festivais de verão nos Açores este ano. Nuno Ribeiro, com a mais recente Saloia, na tarde da Rádio 4 e 19. Vamos até 2003. The Reason, tema título do álbum dos norte-americanos Ubertank, para ouvir agora. Mantenha-se ligado. Votos de uma excelente quarta-feira.

O sol que hoje vai ser tapado pela lua por alguns momentos, é dia de eclipse, depois das 5h30 da tarde, hora dos Açores, e é para ver a insegurança, atenção, seguindo as orientações que têm sido dadas, a proteção é fundamental. Nos últimos minutos, Vítor Clay, o artista que regressa aos Açores este mês, atua na Praia Formosa, Ilha de Santa Maria, é um dos nomes do cartaz do Festival Maré de Agosto 2026, que começa... de hoje a 8, exatamente.

A festa de Edmundo Inácio em português na tarde da RTP Antena Açores. Digo-lhe que o OASA, o Observatório Astronómico de Santana Açores, abre as portas esta quarta-feira para a observação do eclipse solar. Será uma sessão limitada a 300 participantes. A entrada deverá ser feita no máximo até às 6 horas, mas poderá ser encerrada mais cedo caso atinja a lotação máxima mais cedo. Ora, haverá óculos para a observação do eclipse, que serão disponibilizados por grupos, uma vez que há limitação de estoque também. Quem já tiver óculos certificados poderá levá-los. E a recomendação é para todos, independentemente do local onde vão observar o eclipse solar. Há que usar óculos certificados a fim de evitar lesões. Lua, agora com Sofia Silva e Couto.

Música de Alex Warren, Fever Dream, nesta tarde da rádio com ritmo. Se está por Santa Maria, recordo que há festa por estes dias, são as festas do 15 de agosto. Hoje, 5 da tarde, espetáculo de Lígia Figueiredo na Praia Formosa. Será para acompanhar precisamente no local onde dentro de alguns dias vai ter lugar o Festival Maré de Agosto. Entre as 7 e as 9, insufláveis para os mais novos no Jardim Municipal. Às 7h30, inauguração da exposição Macaronésia de Filipe Alves. Às 9 da noite, o Rancho Folclórico da Alma Greira. E há espetáculo de Ronda da Madrugada depois das 10 da noite. Isto na Ilha de Santa Maria. São as festas do 15 de agosto que decorrem desde dia 9 e que vão continuar, obviamente, ao longo dos próximos. Em frente com Ciro, também vai passar por lá, que será dia 14, na sexta-feira. Esta é a E Agora.

Snow Patrol e Kylie Minogue, juntos nesta Days Alarms, 4:45. Muito boa tarde, espero que o seu dia continue a correr da melhor forma connosco. Seguimos juntos, daqui a pouco, com a visita de Mafalda Lopes da Costa, traz-nos a palavra do dia, para já usa.

0: As pessoas, todas iguais. Música dos Azeitonas. Muito boa tarde, votos de uma excelente quarta-feira. E está na hora de descobrir qual é a palavra do dia.
1: A palavra do dia é pomada. Chama-se pomada a um preparado farmacêutico para uso externo de consistência untuosa, formado por um ou vários princípios ativos a que se adiciona uma matéria gordurosa. Também se usa o termo para referir um cosmético com a mesma consistência e untuosidade, ou ainda um produto para polimento de consistência pastosa. Já na gíria, uma pomada é um bom vinho. A palavra pomada tem origem no termo italiano pomata, que deriva de pomo, que significa maçã em italiano. A palavra esta que, por sua vez, vem do latim de pomum. Esta relação entre a maçã e a pomada deve-se ao facto de as primeiras receitas cosméticas e medicinais deste preparado incluírem maçãs esmagadas na sua composição.
0: Está conferida a palavra do dia. Há mais para descobrir já amanhã de manhã. Também pode ouvir este espaço com Mafalda Lopes da Costa a esta hora e a qualquer momento na RTP Play. Mantenha-se por aí, a música continua nesta tarde de quarta-feira.
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0: Com os portugueses da Red Bad, Waking Up Again.

Nada a Perder, David Fonseca, em português, numa altura em que estamos a aproximar-nos das 5 da tarde. Fotos de uma excelente quarta-feira, dia 12 de agosto. Dia de céu nublado, com abertas em praticamente todo o arquipélago dos Açores. Aguaceiros em geral fracos, previstos para os grupos Ocidental e Central. À hora certa, em simultâneo com a RTP Antena 1, vamos atualizar as notícias do país e do mundo. Mantenha-se aí desse lado, é claro que continuamos a contar com a sua companhia.

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1: Seis horas no continente e na Madeira, 5 nos Açores. Susana, de volta à atualidade, principais títulos a esta hora.
2: O primeiro-ministro garante que Marcelo Rebelo de Sousa está tranquilo, bem disposto e restabelecido. O antigo presidente da República sentiu-se mal ao início da tarde e está em observação no Hospital de Faro. Conduzir a mais de 180 km por hora poderá vir a ser crime. O Ministério da Administração Interna vai reforçar a fiscalização nas estradas. O povo português não pode ser xenófobo. O historial de imigração não lhe dá esse direito. Palavras do Núncio Apostólico esta tarde em Fátima.
1: Por agora estão 22 graus no Porto, 24 em Ponta Delgada, 27 em Coimbra e no Funchal e 30 em Lisboa e Faro. Notícias às 6 da tarde, edição de Susana Barros.
2: O primeiro-ministro anunciou há pouco na rede social X que já falou ao telefone com o Marcelo Rebelo de Sousa, que encontrou tranquilo, muito bem disposto e restabelecido da situação que o levou hoje a comprovar uma vez mais, segundo Luís Montenegro, a comprovar a qualidade do Serviço Nacional de Saúde e a competência dos profissionais do SNS. Palavras de Luís Montenegro há pouco, numa altura em que Marcelo Rebelo de Sousa ainda está no Hospital de Faro. Tatiana Felício, agora em direto do hospital. Alguma informação para já do hospital sobre Marcelo?
3: Não, por aqui não há.

0: informações oficiais por parte da administração hospitalar, mas consegui apurar junto de uma fonte interna do hospital que Marcelo Rebelo de Sousa deverá estar agora em observação e a realizar exames médicos numa zona reservada para preservar naturalmente a sua privacidade, ainda sem uma confirmação oficial, lá está, mas esta mesma fonte indica que se poderá ter tratado de uma crise vasovagal. Ao que tudo indica, o antigo Presidente da República sofreu um breve desmaio, uma indisposição ao início da tarde. Estaria num restaurante em Monte Gordo, onde costuma passar férias, no concelho de Vila Real de Santo António, e foi transportado por prevenção para o Hospital de Faro pouco antes das 4 da tarde, onde ainda se encontra em observação e aparentemente a realizar exames médicos. São estas, para já, as informações, como eu dizia ao início, não oficiais por parte da administração hospitalar sobre o estado de saúde do antigo Presidente da República.
1: Tatiana Felício, em direto do Hospital de Faro, onde se encontrou o antigo Presidente da República, Marcelo Rebelo de Sousa, que se sentiu mal ao início da tarde e está em observação. Luís Montenegro já disse, no entanto, que este episódio demonstrou a qualidade do Serviço Nacional de Saúde e a competência dos profissionais do SNS. Há um incêndio no concelho do Sabugal, no distrito da Guarda. Está a ser combatido com 9 aeronaves. Rui Oliveira, o oficial de operações da Proteção Civil, disse há pouco à Antena 1 esperar que, com a mobilização de meios, em breve se consiga dominar este fogo.
2: Temos então o incêndio em nave no concelho de Sabugal, nas Beiras e Serra da Estrela. Neste momento é o incêndio que maior número de meios mobiliza. Estamos com 149 operacionais, 36 veículos e 9 meios aéreos. O incêndio, neste momento, a cabeça do incêndio já se encontra dominado, juntamente com o flanco direito, estando apenas ativo o flanco esquerdo. Aguardamos então a chegada dos meios aéreos que foram, entretanto, reforçados, e dos meios terrestres, e contamos na próxima hora ter o incêndio em resolução.
1: Nesta altura há 9 meios aéreos, 1,5 centena de operacionais a combater este incêndio no concelho do Sabugal. O Ministro da Administração Interna admite que circular a mais de 180 km por hora pode passar a ser considerado crime. No Ministério da Administração Interna, em Lisboa, Luís Neves, no final de uma reunião com responsáveis da Autoridade Nacional de Segurança Rodoviária, GNR e PSP, afirmou que estão a ser pensadas medidas a introduzir no novo Código da Estrada, de modo a tornar a circulação em Portugal mais segura.

0: vidas que vão ser articuladas de uma forma harmónica.
1: Não é possível ouvir nesta altura o ministro Luís Neves, eram palavras do ministro da Administração Interna, a admitir que circular a mais de 180 km por hora poderá passar a ser considerado crime. Vamos tentar melhorar este som e ouvi-lo em melhores condições. Um cristão não tem o direito a ser xenófobo, o povo português também não. Quem o diz é o núncio apostólico em Portugal, Andrés Carrascosa, está em Fátima, a presidir à peregrinação de agosto e em conferência de imprensa esta tarde defendeu que a história da imigração dos portugueses ajuda a compreender o fenómeno e o movimento migratório.
2: Eu acho que um cristão não tem direito a ser xenófobo, a dizer todo mundo é mau. Momento. Com a fé, com o evangelho na mão, não temos direito. Mas se não temos direito como cristãos, eu acho que o povo português é um povo que não tem direito a ser xenófobo. Porque tantos momentos da sua história, tantos portugueses saíram procurar melhores condições de vida para a própria família em outros lugares e sofreram aquilo que sofreram.
1: Andrés Carrascosa, o representante diplomático da Santa Sé em Portugal, o núncio apostólico acrescentou que ser xenófobo é ver todos os estrangeiros como maus. A crítica de Carrascosa hoje em Fátima, onde são esperados milhares de pessoas para a peregrinação internacional de agosto. O cabaz alimentar desceu na última semana, custa menos 1,53 euro. O porta-voz da DECO Proteste, Nuno Figueiredo, explica que, apesar do preço do peixe ter subido, outros produtos, como os legumes e os cereais, contribuíram para a descida deste cabaz.
3: O cabaz, apesar de ter reduzido face à semana anterior, dou-lhe um exemplo. Há duas semanas, o cabaz estava num valor mais alto. Subiu 30, 40 cêntimos e agora baixou 1 euro e pouco. Normalmente,

0: euros. E mesmo quando o cabaz baixa semanalmente, nunca baixa para o valor aproximado sequer àquilo que tínhamos no início de 2026.
1: O porta-voz da DECO Proteste, Nuno Figueiredo, o cabaz alimentar baixou 1,53€ na última semana. Morreu Eugénio Fonseca, o antigo presidente da Cáritas Portuguesa, agora dirigia a Confederação Portuguesa de Voluntariado. O presidente da República já lamentou e lembrou o exemplo de cidadania e a convicção, humanidade e sentido de bem comum de Eugénio Fonseca, que faleceu hoje com 69 anos. O eclipse já começou na Islândia, também em Espanha, aqui em Portugal continuamos em contagem decrescente, muita gente espalhada pelo país à procura do melhor local para não perder o fenómeno. Vou até Vila Nova de Gaia, onde está o repórter João Coraceiro, no Jardim do Morro. João, muita gente aí à espera do eclipse?
2: Muita gente à espera e começo por fim a perceber que as pessoas vêm até aqui ao Jardim do Morro mesmo para ver o eclipse, porque já vão despontando pelas toalhas espalhadas pela relva alguns óculos certificados. Caso contrário, pensar-se-ia até há cerca de meia hora que é uma tarde de verão absolutamente normal. Eu estou mesmo ao lado da Sofia Ferreira e do marido, óculos certificados na mão. Pelo que eu percebo, foi planeado com bastante antecedência.
3: Foi. Mal a gente soube do evento, a gente procurou antecipar-se e comprar os óculos com algum tempo para não andar nas filas de espera das farmácias.
2: Conseguiu-os num supermercado, certo?
3: Sim, consegui no Auchan de Gondomar há duas semanas atrás com a maior facilidade.
2: Conheço amigos, familiares que não tenham tido a mesma sorte e que não tenham óculos para ver o eclipse agora?
3: Sim, conheço alguns que não têm, até optaram por não vir porque não tiveram acesso aos óculos.
2: Expectativas para daqui a 30 minutos, Sofia?
3: Seja um final de tarde espetacular, já é normal aqui no jardim, mas hoje vai ser épico.
2: E estamos mesmo num local privilegiado, portanto, mesmo em frente ao sol, de frente para o Rio Douro.
3: Sim, estamos mesmo na fila da frente, está mesmo espetacular. O ambiente aqui do morro já costuma ser espetacular, mas hoje está fenomenal.
2: Muito obrigado, bom eclipse.
3: Obrigada.
2: Bem, pelas conversas que eu também fui ouvindo aqui e ali, já se admite daqui a cerca de meia hora que vai ser uma enchente de pessoas ainda maior do que a que já se observa aqui no Jardim do Morro, e por enquanto a música, com o sol ainda a espreitar em pleno, e também o rio, vão tornando essa espera pelo eclipse bastante agradável.
1: João Coraceiro, em Vila Nova de Gaia. E em Santo Amaro do Eiras, Cláudia Godinho, na praia, há uma hora ainda havia quem procurasse por óculos, e nesta altura?
4: Continua a ser uma verdade, sendo que às 18h houve aqui uma festa, porque foi o momento em que esses óculos que iam ser aqui disponibilizados começaram a ser distribuídos pelas pessoas. As pessoas bateram palmas, continuam a ser distribuídos, é um par por pessoa, e assim vão recebendo as pessoas e vão saindo. Mas houve quem tivesse já trazido os óculos e não precisa de estar na fila. Aqui junto ao ecrã gigante, onde vai ser também transmitido o eclipse, há quem aproveita a sombra, há muitas toalhas no chão, pessoas que trouxeram cadeiras, que esperam e que aguardam por esse momento, vêm com os amigos, com a família. E aqui o caso da Margarida Amaro, que até traz aqui um pormenor, uns brincos com o sol para assistir a este eclipse. Margarida, porque é que este foi o sítio escolhido?
5: Foi o sítio escolhido porque é perto da minha casa, costumo vir aqui, gosto da praia e pareceu-me bem vir à praia ver o eclipse solar.
4: Sendo que foi só uma vinda à praia para ver o eclipse, não foi para aproveitar um dia de praia?
5: Foi só uma vinda à praia para ver o eclipse, mesmo.
4: E vocês até trouxeram já os óculos convosco, foi difícil encontrar?
5: Trouxemos os óculos connosco, eu fui a que mais me adiantei, mas os meus amigos tiveram uma grande dificuldade em encontrar, só que depois lá conseguiram, mas com antecedência.
4: E quais são aqui as expectativas para esse momento?
5: Eu estou curiosa porque nunca pensei em ver isto, não é? Acontece de muito em muito tempo, mas a expectativa é que seja um momento bonito, de alguns segundinhos, mas muito bonito.
4: Muito obrigada, Margarida. A Margarida é uma das centenas de pessoas que estão, centenas, não, milhares de pessoas que estão aqui para ver o eclipse em Lisboa.
1: Uma das várias milhares de pessoas, Cláudia Godinho, em Santo Amaro de Oeiras. E vamos continuar com a emissão a partir de Bragança, Karina.
6: Até porque é possível ver um eclipse solar através da rádio. Susana, edição das 6 com Susana Barros, em simultâneo com a RTP Antena 1 Açores, também com a RTP Mundo, em permanência em noticias.rtp.pt.
7: Horas 12 minutos nos Açores. Boa tarde, votos de uma excelente quarta-feira.
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3: Tarde de quarta-feira, dia 12 de agosto. Sou Emanuel Costa, no apoio à emissão está o Jorge Silva Medeiros. Seguimos juntos, de regresso à música agora. No topo desta etapa, John Mayer com a New Light. Mantenha-se por aí, se for o caso, uma excelente viagem. De regresso a casa. Ou pronto, quero que vá.

É a música de John Mayer na tarde da rádio. Votos de uma ótima quarta-feira com a RTP Antenor Açores. Obrigado por continuar ligado. Dentro de poucos minutos vamos ter as últimas novidades do mundo da tecnologia. Serão apresentadas pelo César Pinheiro, como habitualmente. Antes disso, ainda tempo para Miguel Araújo. Lá em português, hoje vi o mundo.

0: Já existem muitos especialistas e sites que especulam sobre o iPhone dobrável. É que relatórios vindos da cadeia de abastecedores da Apple na Ásia confirmam que a empresa já reservou capacidade de produção para cerca de 10 milhões de unidades do seu primeiro smartphone dobrável. Linhas de código encontradas no firmware interno revelam que o sistema operativo já consegue detectar ângulos exatos da dobradiça e gerir ecrãs secundários. Com um preço estimado acima dos 1.800 euros, tem lançamento previsto para o final deste ano ou início de 2027.
1: São as últimas da tecnologia com o César Pinheiro, nova edição amanhã de manhã. Também pode ouvir a esta hora e a qualquer momento nas plataformas da Rádio Pública.
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1: 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Seguimos em frente, de regresso à música agora com Desiree. Já tem alguns anos esta You Gotta Be.

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1: Daqui a pouco ligamos também à informação. Chegam as últimas notícias do desporto em simultâneo com a RTP Antena 1. Até lá, tempo para sol de Marisa Oliveira. O sol que será parcialmente tapado pela lua daqui a pouco. Isto nos Açores. O eclipse será total em algumas zonas do globo e também numa zona de Portugal. Olhar para o céu, há que recordar, observar o sol apenas com os óculos certificados. Mantenha-se por aí, votos de uma excelente quarta-feira com a RTP Antena 1 Açores.

0: Antes há ainda Jornal de Desporto, títulos desta edição, David.
1: Rui Costa responde ao Futebol Clube do Porto. O jogo com o Académico de Viseu abre precedente grave no futebol português. Benfica com vantagem confortável em Edimburgo. Orsnes ficou em Lisboa. Cláudio Braga pode estar de saída do Arts. Guerreiros do Minho tentam assegurar play-off da Liga Conferência na Bulgária. Os árbitros da segunda jornada do Campeonato Europeus de Atletismo em destaque e o Diário da Volta a Portugal.
0: Jornal de Desporto com David Carvalho.
1: Rui Costa, presidente do Benfica, respondeu hoje ao Futebol Clube do Porto. Azuis e brancos acusaram o Benfica de ser a equipa dos 10 principais campeonatos que beneficiou de mais grandes penalidades.
2: O Porto até quando ganha fala do Benfica, somos mesmo muito grandes, não é? É o quê? Nós somos, sabemos o peso que temos no futebol português, sabemos a dimensão que temos e é bom quando os adversários até a ganharem falam do Benfica, é muito bom.
1: Rui Costa considerou ainda que a realização do jogo com o Académico de Viseu à porta fechada abriu um precedente grave no futebol português.
2: Numa era que se procura tanto os direitos televisivos e que se procura tanto a mudança do futebol português, que se tenha permitido que um jogo do campeonato Nacional, da Primeira Liga Nacional, tenha sido jogado à porta fechada num espetáculo. Eu estive lá dentro e foi mais do que deprimente. Com certeza muitos de vocês estiveram lá e podem testemunhar aquilo que eu estou a dizer. E é vergonhoso que se tenha passado isto no futebol português. Vergonhoso. Isto é um precedente muito grave do futebol português. Nunca se tinha visto tal coisa. Eu espero que não se repita, mas que haja. Mas ao mesmo tempo que digo que espero que não se repita, também me leva a dizer que aquilo que fizeram ao Benfica, que não pode ficar em claro noutros estádios também.
1: Rui Costa considerou que o empate frente ao Académico no arranque do campeonato não devia ter acontecido. O presidente encarnado garantiu que vai chegar um central nos próximos dias ao plantel de Marco Silva.
2: Garantidamente nos próximos dias chegará ao central, porque aquilo que nós temos estado a fazer é, entre equipa técnica e estrutura, e essa é a obrigatoriedade, escolher bem e não escolher rápido, escolher bem. E, portanto, como não sentimos essa urgência de trazer um central de um dia para o outro, preferimos gastar aqui um bocadinho mais de dias, até porque as negociações não sempre correm da maneira como nós queremos e há muitas delas que obrigam a mais dias de negociação e é isso que tem atrasado aqui um bocadinho o processo, sobretudo porque queremos, juntamente com a equipa técnica e estrutura, portanto nesta simbiose, escolher bem e não escolher rápido.
1: Subscritor de uma petição contra o modelo atual de centralização dos direitos audiovisuais da Liga Portuguesa, Rui Costa insiste.
2: Nós não acreditamos que esta centralização venha a beneficiar o futebol, já não é só a questão do Benfica, venha a beneficiar o futebol português. E como tal, aquilo que o Benfica, como vocês bem sabem, tem feito, tentado de tudo para que pelo menos esta centralização seja adiada pelo bem do futebol português.
1: Rui Costa, antes da partida da comitiva encarnada para Edimburgo, encarnados que levam até à Escócia uma vantagem confortável de 6-1. Orsnes está lesionado, não viajou. O jovem Miguel Figueiredo foi chamado por Marco Silva. O Benfica defronta amanhã o Arts na segunda mão da terceira pré-eliminatória da Liga Europa às 19h45, com relato de Paulo Sérgio a partir de Tynecastle Park. Cláudio Braga, avançado do Arts, melhor jogador da Liga Escocesa na época passada, admitiu ao enviado especial da Antena 1, Paulo Sérgio, que poderá sair nesta janela de transferências.
3: Eu sou uma pessoa com ambição, né? E é óbvio que a época que fiz no ano passado foi uma época boa e sinto-me com confiança da parte do staff, da direção, dos adeptos, dos meus colegas de equipa, então sinto-me com confiança, lá está o futuro, não faço a mínima ideia o que vai acontecer até agora.
4: Sim. Mas pode acontecer sair agora?
3: Pode acontecer, sim. Se for uma coisa boa para mim e para o clube, pode acontecer, claro. Se não, não.
1: E neste segundo encontro, Cláudio Braga quer pedir a camisola a Rafa.
3: Tenho uma situação em Portugal que uma menina pediu-me para pedir a camisola ao Rafa, então provavelmente vou falar com ele para ver se ele troca.
1: Ora, depois da derrota por 6-1 na Luz, as hipóteses do Arte são remotas, naturalmente. Resta tentar uma boa exibição e ganhar alento para o próximo jogo, sublinha o treinador Valtan Vranken.
4: Claro que temos de ser realistas amanhã, quando se analisa o resultado. O mais importante é aproveitarmos o que de bom fizemos no domingo. Queremos ter um bom desempenho frente a uma grande equipa como o Benfica para aumentar a confiança para o próximo jogo.
1: O treinador do Arts, que amanhã recebe o Benfica a partir das 19h45. O Braga defronta amanhã o Dinamo Minsk na Bulgária após triunfo por 1-0 na primeira mão desta terceira pré-eliminatória da Liga Conferência. O treinador Carlos Vicens atribui um valor relativo a esta ligeira vantagem da equipa portuguesa. Nada está fechado.
5: Temos que tratar de olvidar-nos do resultado da primeira mão e centrar-nos em fazer um muito bom partido.
6: Temos que esquecer o resultado da primeira mão e concentrar-nos em fazer um grande jogo. Vai ser necessário se queremos estar no play-off. Temos de aprender com os erros da primeira mão e ser mais contundentes. Temos de defender melhor, tanto a pressionar como em bloco baixo. Apesar de jogarmos num campo que não conhecemos, temos que ter dinâmicas no ataque que nos permitam ter ocasiões para marcar golos.
5: Um ataque que nos permita chegar, generar ocasiões de gol e marcar goles.
1: O médio Diego Rodrigues regressou aos convocados do Braga. Gorbi, Nyakate, Jonas Wind e Arrembi estão lesionados. Dinamo Minsk-Braga amanhã, 18 horas, estádio Beroé, em Staras, agora na Bulgária. Jogo realiza-se à porta fechada. Já há árbitros para a segunda jornada da Liga. David Silva dirige o Sporting Vitória Sport Clube de Guimarães, Miguel Fonseca no Rio Ave Porto e João Pinheiro Casa Pia Benfica. No Sporting Braga, Gil Vicente vai estar Fábio Veríssimo, Alverca Estrela José Bessa, Académico Viseu Santa Clara João Gonçalves, Nacional Estoril Bruno Costa e Aroca Moreirense André Narciso. Fecho com o Famalicão Marítimo com Miguel Nogueira. O Futebol Clube do Porto voltou ao trabalho. Há deslocação ao Vila do Conde no sábado, segunda jornada da Liga, frente ao Rio Ave, às 20h30, no Boletim Clínico. Figuram os nomes de Cláudio Ramos, Alberto Costa e Samu. Fizeram treino condicionado. Já Oscar Pietuszewski mantém tratamento. Alan Varela e André Silva juntaram o tratamento ao trabalho de ginásio. No Sporting, o extremo australiano Nestor Irancunda chegou ontem à noite a Lisboa. Deverá ser oficializado em breve. Sporting que prepara o encontro de sexta-feira com o Vitória na segunda jornada da Liga 2015, estreia esta época no campeonato em Alvalade, indisponíveis Nuno Santos e João Simões. Esta noite, em Salzburgo, há Supertaça Europeia. O Paris Saint-Germain, campeão da Europa, defronta o Aston Villa, vencedor da Liga Europa, jogo a partir das 20 horas. Nos europeus de atletismo em Birmingham, Liliana K vai estar na final do lançamento do disco. Já Irina Rodrigues foi eliminada. Diogo Barrigana ficou pelas meias finais dos 400 metros barreiras, piorando o tempo obtido nas eliminatórias.
7: Não sei, não estava com todas as minhas capacidades, o meu corpo não estava a sentir bem. Mesmo assim, entrei na pista a acreditar que era possível, esforcei-me e arrisquei o máximo que deu, mas o corpo não respondeu da forma que eu queria. Portanto, é voltar a trabalhar e preparar um campeonato destes futuramente melhor.
1: Diogo Barrigana, ouvido pelo enviado especial da Antena 1, Eduardo Gonçalves, que mais logo regressa ao Alexander Stadium de Birmingham, com portugueses de novo em ação.
8: É aguardada a final dos 400 metros barreiras aqui em Birmingham, 21 horas 8 minutos, é a hora marcada para essa final, onde vamos ter Fatoumata Diallo. Antes, pelas 20h40, inicia-se a qualificação para a final do triplo salto masculino, Pedro Pichardo e Tiago Luís Pereira tentando garantir esse objetivo.
1: Eduardo Gonçalves, nos europeus de atletismo. Basquetebol, o base Gustavo Teixeira é o mais recente reforço da equipa masculina do Sporting para esta temporada, proveniente da Ovarense. Agora, volta a Portugal em bicicleta, sexta etapa, o Diário da Volta, ligação entre Santa Maria da Feira e Peso da Régua. Teve como vencedor o espanhol Xavier Isaza. Alexis Guerrin permanece de amarelo. Reportagem na estrada com Arena Azevedo e Pedro Ribeiro. Muito boa tarde.
9: Boa tarde. E que primeira parte de etapa fez a equipa da EFAPEL demolidora, com Tiago Antunes, o terceiro classificado, a integrar a fuga, que durou ainda alguns quilómetros, mas depois do trabalho da Anicolor e também da Euskaltel Euskadi, a fuga acabou por desaparecer. Mais tarde foi Rui Oliveira, o segundo classificado hoje na fuga, mas a grande verdade é que foram apanhados muito perto da meta, com o sprint final de Javier Isaza, o basco de 24 anos, a superiorizar-se ao português Rui Oliveira. Mesmo assim, o atleta da equipa de Emirates diz que arriscou tudo.
10: Tentei tudo, obviamente o grupo de trás vinha perto, ou era arriscar estar na frente e levar só um ciclista comigo, ou ser absorvido por aquele grupo inteiro e perder a etapa igualmente. Portanto, decidi arriscar, senti que podia ganhar, obviamente.
9: Foi quem mais procurou a vitória, arriscou tudo o atleta da Emirates, onde estão também os portugueses João Almeida e António Morgado, para além do seu irmão Ivo. Ora, depois de dizer que arriscou tudo, diz também que foi o que mais procurou a vitória na chegada à Régua com 37 graus de temperatura.
10: Obviamente é frustrante estar tão perto, desde quilómetro zero a fazer tudo pela vitória. Tinha esta etapa em mente, se calhar mais que todas as outras, e foi bom corresponder, foi bom estar nas minhas estradas e ter aqui tantas pessoas que me são queridas a ver. Era por elas que eu ia ganhar esta corrida.
9: Ainda não foi desta que Rui Oliveira conseguiu vencer uma etapa na volta a Portugal em bicicleta. Na luta pela camisola amarela, Alexis Guerin conseguiu, ou perdeu mesmo, segundos para os seus mais diretos adversários, 23 segundos para Artem Nis, 24 segundos para Tiago Antunes. Nis, que chegou na quinta posição quanto ao seu adversário e companheiro de equipa no 26º lugar. Mesmo assim, Nis, a dizer que o seu companheiro de equipa está muito perto, de, como ele, de poderem vencer esta volta a Portugal em bicicleta, mas Guerin quer manter a camisola amarela até à cidade do Porto, até à Invicta.
11: Artem está a 50 segundos, onde o Nesco 30, tinha muito tempo lá para o momento, eu perder 20 segundos, mas não um problema, eu tenho a Maria, e a domingo eu trabalhar para ter a Maria a Porto.
9: Trabalha para Cid, mas trabalha também para a equipa Guerin. Quem tem a dor de cabeça é Ruben Pereira, o diretor desportivo da Anicolor. Diz que até domingo, nos próximos dias, é defender o máximo possível. Missão importante para a equipa da Anicolor.
12: Defender o máximo possível. Sabemos que existe bastante dificuldade e temos que ir dia a dia, e até aos aliados existe muita corrida.
9: Muita corrida até aos aliados, até domingo à cidade do Porto. Tiago Antunes continua a fazer uma excelente volta a Portugal em bicicleta. Como eu disse, esteve preponderante, esteve decisivo na primeira parte da etapa de hoje ao integrar a fuga. A verdade é que continua a manter o terceiro lugar da geral individual. Agora hoje ganhou 24 segundos a Alexis Guerin. Está a 1 minuto e 28 do camisola amarela. Hoje disse que a equipa ia na expectativa, mas para quem ia na expectativa, correu até muito bem.
13: É uma etapa complicada, não digo que seja das etapas mais duras, mas é uma etapa de sobe e desce. Vamos ver como é que se desenrola a corrida e especialmente também como é que são as ambições das outras equipas, que ainda não venceram nenhuma etapa, portanto vamos um pouco na expectativa.
9: Expectativa a partir também de amanhã, será um dia bastante mais duro do que hoje, diz Tiago Antunes da FAPEL.
13: Pode ser uma etapa em que se forma um grupo ou uma fuga grande, e é sempre preciso estar atento, é preciso ter todo o cuidado, mas acho que a partir de amanhã será um dia bastante mais duro.
9: Tiago Antunes da FAPEL, ele nasceu há 29 anos no Bombarral, este ano já foi quinto no Grande Prémio Anicolor e também venceu a volta ao Alentejo. O ano passado faz quinto lugar na volta a Portugal de 2025. Uma palavra agora para Manuel Correia, é o diretor desportivo da equipa da Oliveirense, e refere que há atletas que no dia a seguir ao dia de descanso não reagem bem.
14: Os segundos para tentar ganhar, se tiver pernas para isso, se não nascer a desgraça, é na etapa dos Jurez. Tentar estar com os melhores. Depois logo vimos do dia de descanso. Atletas que não reagem bem ao dia de descanso, porque o metabolismo está muito acelerado e depois pede comida. E como é dia de descanso, relaxa-se mais. E não pode ser. Tem que ser o contrário. Nós tentamos fazer as coisas bem. Vamos ver se regimos bem também. Espero que sim. Para a nossa prioridade é o José. E vamos ver se conseguimos ganhar uma etapa com o Adriano.
9: José Fernandes, que está no quinto lugar da geral individual, a 2 minutos e 4 segundos do camisola amarela, desceu hoje um lugar na classificação geral individual, que é comandada por Alexis Guerin, 19 horas 41 minutos 17 segundos. A 49 segundos está o Artem Nis, vencedor da Volta a Portugal em bicicleta 2024 e também 2025. O terceiro lugar para Tiago Antunes da FAPEL é 1 minuto e 28. Quarto, o espanhol Adrián Pericas da Emirates a 2 minutos e 3. Quinto, José Fernandes a 2 minutos e 4. Mantém a sexta posição Emanuel de Duarte da LA a 2.28 e o sétimo é Chomin Juaristi de Euskaltel Euskadi a 2.40, o homem que no top 10 hoje mais sobe na classificação geral individual, subiu do décimo lugar para o sétimo da classificação. Amanhã a sétima etapa, Vieira do Minho, partida 13 horas 35 minutos, chegada ao Gerês 16h50, 153 km, meta volante ao quilómetro 25 na Póvoa do Lanhoso, ao quilómetro 47 no Lindoso, há uma primeira passagem pela meta ao quilómetro 52 no Gerês, depois prémio de montanha na Mata da Albergaria de primeira categoria ao quilómetro 61, depois de uma subida com 12 quilómetros e 300 metros. Prémio de montanha ainda ao quilómetro 118 no Alto Jarmil, de primeira categoria, últimos 4 quilómetros são no Empedrado, depois prémio de montanha de terceira categoria, coincide com a meta na Vila do Gerês ao quilómetro 160 e 150 com 6 km de subida até à meta. Amanhã vamos ter uma entrada em Espanha, entrada e saída entre o quilómetro 65 e 88.8, são 23 km e 800 metros, sétima etapa que vai ligar, como eu disse, Vieira do Minho ao Gerês com Alexis Guerin, o francês, com 49 segundos de vantagem para o russo Artem Nitsch.
1: Foi o Diário da Volta a Portugal em Bicicleta com Pedro Ribeiro e Ariana Azevedo.
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15: Estamos agora a 14 minutos das 6.
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15: Mais uma vez, uma ótima tarde de quarta-feira. Depois de atualizadas as notícias do desporto na rádio, vamos regressar à música. Nos próximos minutos, Elton John com Brandi Carlile, Never Too Late.

0: Never Too Late, Elton John e Brandy Carlile juntos na tarde da Rádio Pública. E está na hora do Portugalex, em tempo de férias, recordamos alguns dos episódios da temporada.
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0: Começamos hoje com o nosso habitual fórum de opinião pública e a questão que lançamos aos nossos ouvintes é a seguinte: porquê é que a Tânia Laranjo ainda não fez nenhum direto montada num míssil da guerra Estados Unidos-Irão? A resposta é: porque despenteava ainda mais que a tempestade, Cristine.
1: E outra questão é: de milhões a infinitos mil, quanto é que está farto de ver vídeos do macaquinho Pans? A partir deste momento, podem começar a ligar.
0: E a primeira ouvinte em linha é a apresentadora Cristina Ferreira, que nos fala do seu closet.
2: Opa, eu tenho uma grande notícia para dar em primeira mão ao Portugalex. O macaquinho Punch vai entrar no Secret Story com o segredo preferir um peluche da Patrulha Pata. Os portugueses vão poder ver o macaquinho 24 horas por dia e opa, vamos rebentar com as audiências.
0: Vão de certeza absoluta. E temos agora em linha o ouvinte Rui Marcolino, que é criador de vídeos com gatinhos. A sua opinião, por favor.
3: Bom, a minha opinião é que os vídeos do macaco estão a tirar visualizações aos vídeos com gatinhos. Uma pessoa esforça-se a fazer vídeos com gatinhos à porrada e a deitar árvores de Natal ao chão, e agora, com a inteligência artificial, gatinhos a dançar o vira e a jogar xadrez, e de repente aparecem os vídeos do macaco e abafam tudo. Não é justo. O Jardim Zoológico do Japão devia indemnizar-me.
0: Claro que devia. Muito obrigado por nos ter ligado. Temos agora em linha o jogador do Benfica, Gianluca Prestiani. Ora viva!
4: Buenos días. Era de los macacos punch que yo estaba hablando con Vinicio. Estaba diciendo, ¿has visto los vídeos de los macacos punch? Pero fue mal interpretado, ¿no?
0: É mais uma explicação para o caso que tem estado a abalar o futebol português. E com ela esgotamos o tempo do nosso fórum de hoje. Ai não, desculpem lá, parece que temos em linha o primeiro-ministro sombra de Montenegro, Pedro Passos Coelho, a querer dizer algo, porque já não fala aos jornalistas há cerca de 10 minutos. Façam um favor.
5: Eu devo dizer que tenho seguido com muito interesse a história do macaquinho Punch e considero que os vídeos dele são bem mais interessantes que os do ministro Leitão Amaro a roer as unhas e a olhar para mapas enquanto finge gerir uma crise. Se eu voltar a ser primeiro-ministro, que é coisa que eu não quero de todo, hein? É só no campo das hipóteses, convido o Pans para ministro da Presidência.
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1: Às 6 em ponto, ligamos à informação da região com a jornalista Lili Almeida. Até lá, temos ainda mais música para ouvir. Esta é a Fé de Young.

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0: Panamá foi apresentada no ano passado. Esta é a música de Tomás Rocha na tarde da rádio, quarta-feira, dia 12 de agosto. No que diz respeito à previsão do estado do tempo para amanhã, podemos contar com um dia com períodos de céu muito nublado com abertas, também com aguaceiros fracos em todas as ilhas do arquipélago dos Açores. Já a seguir, vamos atualizar as notícias da região numa edição da jornalista Lili Almeida. Mantenha-se connosco.
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0: Seis horas nos Açores, muito boa tarde. Em destaque na informação, a esta hora.
2: Taxa turística em São Miguel rende 1 milhão e 200 mil euros no primeiro semestre de 2026. Ponta Delgada arrecada o triplo das receitas conseguidas pelos outros cinco concelhos. Mecanismo de compensação aos pescadores pela criação das áreas marinhas protegidas vai ser discutido no Conselho de Governo em setembro. Neste jornal acompanhamos a observação do eclipse solar, que nos Açores é parcial. Vamos para o Observatório Astronómico de Santana.
0: Temperatura máxima prevista para amanhã em Angra do Heroísmo, Horta, Santa Cruz das Flores e Ponta Delgada, 27 graus. Seguimos para as notícias da região, edição das 6 da tarde, com a jornalista Lili Almeida.
2: É o assunto que marca o dia. O eclipse total do Sol começou às 17h36. Mais ou menos daqui a meia hora vai atingir a percentagem máxima de ocultação do Sol pela Lua. É no distrito de Bragança que o eclipse será visível a 100%. Nos Açores, a percentagem fica entre os 74% e os 77% e a observação está dependente da nebulosidade. Vamos já ao encontro da jornalista Linda Luz, que está num sítio privilegiado para assistir ao eclipse.
3: Boa tarde, Lília. Não podias estar mais certa. Eu estou no OASA, o Observatório Astronómico de Santana, na freguesia de Rabo de Peixe, na Ribeira Grande, em São Miguel. O OASA preparou uma sessão para ver o eclipse. A última vez que verificámos já tinham entrado aqui mais de 100 pessoas, mas garanto-te que na fila estavam mais de 300 pessoas. Sem dúvida nenhuma que a lotação de 300 pessoas, que era o que o OASA tinha estipulado, sem dúvida alguma que essa lotação vai esgotar. Este eclipse total de Sol, como bem disseste, começou há sensivelmente 30 minutos. Este é um fenómeno extremamente raro. A última vez que aconteceu foi em 1912 e só voltará a acontecer com esta visibilidade em Portugal, que é de 100% no distrito de Bragança, em 2144. É daqui a muito, muito tempo. Eu vou dirigir-me até aqui algumas crianças que estavam muito expectantes em relação a este eclipse solar. Junto de mim tenho a Benedita, estou certa?
4: Uhum.
3: Benedita, o que é que tu já viste?
4: Muita coisa.
3: Muita coisa. Quando tu pões os óculos de sol, o que é que tu vês? Os óculos de sol não, os óculos do eclipse.
4: Sim. Eu vejo o sol... Sol à frente da Lua, o que é um pouco estranho porque eu nunca vi isso.
3: O Sol à frente da Lua ou a Lua à frente do Sol?
4: A Lua à frente do Sol.
3: A Lua à frente do Sol. É como se aparecesse um pontinho, não é verdade?
4: Sim.
3: Que está quase a tapar o Sol.
4: Uhum.
3: E a tua irmã, esta menina, que se chama Julieta. E tu, Julieta, já viste? Já puseste os óculos?
5: Já.
3: E gostaste? O que é que tu viste?
5: Primeiro, uma nuvem tapou o sol.
3: Sim. E depois, já viste o pontinho da lua a passar por cima do sol?
5: Já.
3: Obrigada, obrigada meninas por este momento. Para nos explicar um bocadinho mais daquilo que se está a passar, tenho comigo Nuno Pereira, ele é coordenador do OASA. Nós estamos num terraço, há vários telescópios montados, são telescópios adaptados, Nuno já vai falar sobre isso. Há aqui muita gente com óculos de eclipse solar, muitas famílias. Mas para já, Nuno, que fenómeno é este? O Sol, a Lua e o planeta Terra completamente alinhados.
6: É verdade, não é um fenómeno assim tão raro, mas a raridade este ano é o facto de termos um eclipse total em Portugal continental. Em Bragança vai ser possível observar 100% de cobertura do disco solar, o que é bastante interessante, e isso só acontecerá agora em 2144. O que é um eclipse? Neste momento a Lua está a passar entre a Terra e o Sol numa posição em que tapa o disco solar. À distância que ela está na posição, porque a órbita da Lua à volta da Terra tem uma inclinação de 5 graus e, portanto, neste momento está a passar mesmo entre a Terra e o Sol e está a bloquear o Sol. Nós estamos a ver o pico é às 6h37, ou seja, os cerca de 77% que nós vamos ver de cobertura do disco solar acontece às 6h37, e realmente é um fenómeno que está a despertar muita curiosidade das pessoas e temos muita gente aqui no observatório.
2: Mesmo com o tempo, com as nuvens a tapar a visibilidade, é possível ver. Está um bocadinho nublado em várias ilhas dos Açores, mas mesmo assim é possível ver alguma coisa?
6: Sim, principalmente nas abertas. Quando deixamos ter as nuvens, aí e os nossos telescópios estão preparados com filtros solares para as pessoas verem, e aí é possível ver o eclipse, digamos, em toda a sua glória. Claro que quando há nuvens, os filtros são fortes, não conseguimos ver nada, mesmo com os óculos, só se a nuvem for muito tenue, mas o que eu queria também realçar é que não olhem diretamente para o sol, porque depois isso traz danos irreversíveis.
2: Muito obrigada. Só para terminarmos, a última vez que falei consigo estavam mais de 100 pessoas já, e agora?
6: E agora nós já atingimos o limite, as 300. Ainda há pessoas, a fila era enorme no espaço exterior ao OASA, e tivemos que ir contar as pessoas para depois também não criar falsas expectativas às pessoas que estavam à espera. Foi uma situação realmente que... não gostaríamos de proceder dessa forma, dizer às pessoas que não podem entrar, mas as pessoas foram muito compreensivas e acataram essa decisão, até porque as limitações do espaço, das condicionantes técnicas, a segurança do espaço. Portanto, também temos que dar atenção a esses aspectos, e por isso fizemos uma contagem. Ainda tem pessoas a entrar, mas estão dentro desse limite das 300.
2: Até porque para o ano há mais, vai haver outra oportunidade. Explique-nos o fenómeno do próximo ano.
6: O fenómeno do próximo ano será muito semelhante a esse, será uma ocultação também do disco solar nos Açores de cerca de 77%. Portanto, se a memória não me falha, vai ocorrer no dia 2 de agosto, mas depois isso também será divulgado e iremos confirmar. Não queria estar a passar alguma informação que fosse incorreta.
2: Vai haver outra oportunidade.
6: Vai haver outra oportunidade, e foi isso que eu disse às pessoas que estavam lá fora. Pronto, as palavras às vezes valem o que valem, mas fica essa intenção de termos, se calhar, as coisas organizadas até de uma outra forma, e o espaço, se calhar, também um pouco mais aberto para receber mais pessoas.
2: Muito obrigada, Nuno Pereira, coordenador do OASA. Obrigada.
6: Obrigado.
2: Lília, despeço-me dizendo que já tive a oportunidade de ver o eclipse, apesar da nebulosidade, já há uma parte da Lua a tapar o Sol. Nos Açores, o máximo que vamos ver é entre 74% e 77%. Acontece daqui a

0: aplica-se ao número de dormidas, quer em alojamentos locais, quer na hotelaria tradicional, a taxa turística. Na Lagoa, o Presidente da Câmara, Frederico Sousa, espera que o verão consiga compensar a economia local.
1: Dá-nos a ideia, claramente, que houve aqui um prejuízo bastante grande no primeiro trimestre, que esperemos que o verão e a época alta consiga, de alguma maneira, minimizar essa redução. Ainda assim, a nossa expectativa, infelizmente, é que 2026 tenha uma quebra relativamente a 2025. No que diz respeito às receitas cobradas.
0: Em 6 meses, os primeiros deste ano e nos 6 concelhos da ilha, rendeu 1 milhão 240 mil euros a taxa turística em São Miguel, 960 mil para o município de Ponta Delgada, 90 mil na povoação, 77 mil na Ribeira Grande. Já na Lagoa, o município arrecada 60 mil euros, 36 mil em Vila Franca do Campo e, finalmente, o Nordeste, com a receita da taxa turística nos primeiros 6 meses deste ano, a rondar os 20 mil euros.
2: Novo Parque Eólico de Santa Maria ficou concluído em setembro do ano passado, mas o equipamento só deverá começar a operar em pleno no final deste ano. É pelo menos esta expectativa do Governo, hoje revelada em resposta a um requerimento apresentado pelo Partido Socialista. Ricardo Freitas.
3: A instalação dos aerogeradores do novo Parque Eólico de Santa Maria ficou concluída em setembro de 2025, mas a sua entrada em funcionamento vai demorar ainda algum tempo. Segundo revela agora o Governo, em resposta a um requerimento do PS, entregue no Parlamento, o novo equipamento teve de aguardar, numa fase inicial, pela validação da ERSE, a entidade reguladora dos serviços energéticos. Uma validação que só ocorreu no dia 5 deste mês. Agora, explica o Executivo, serão ainda desencadeados os procedimentos necessários para a integração do Parque Eólico de Santa Maria nos sistemas de comando e controlo do Sistema Elétrico de Serviço Público e também a realização dos ensaios de arranque dos aerogeradores. Por isso, a entrada em exploração comercial do novo Parque Eólico só deverá ocorrer no último trimestre do ano. A bancada socialista tinha solicitado informações ao Governo sobre as razões deste atraso no arranque da operação e sobre o impacto que esta situação poderia ter na produção anual de energia renovável na ilha. O Governo de Coligação responde agora que qualquer impacto que possa existir será amplamente compensado com o acréscimo de produção resultante do aumento da potência. Segundo as estimativas do Executivo, a produção eólica em Santa Maria deverá assegurar cerca de 22% do consumo anual de eletricidade na ilha, um valor que acresce os cerca de 5% já atualmente garantidos pela produção fotovoltaica.
2: Além do atraso no parque eólico, os socialistas lamentam também que não tenham sido encontradas alternativas de financiamento para a instalação de sistemas de armazenagem de energia em Santa Maria. O Governo justifica a situação com o aumento significativo dos custos das baterias e com a reduzida atratividade de potenciais fornecedores. É preferível, por isso, aguardar por novas tecnologias e por novos fundos comunitários. Os Açores já notificaram a Comissão Europeia sobre um mecanismo de compensação aos pescadores pela criação de áreas marinhas protegidas. A resolução para a atribuição dos apoios vai ser discutida em Conselho de Governo em setembro. Carolina Moreira.
4: Em resposta a um requerimento do Bloco de Esquerda, o Governo Regional revela que já notificou a Comissão Europeia sobre os apoios do Estado aos pescadores afetados pela criação das áreas marinhas protegidas, um passo determinante para a conclusão do processo para a implementação do mecanismo de compensação. O Executivo prevê discutir, no próximo mês de setembro, a resolução que cria esse mecanismo, seguindo-se a publicação da portaria que irá definir as regras das candidaturas. Um relatório da Universidade do Algarve estima uma compensação aos pescadores de mais de 3 milhões de euros por ano para 49 embarcações que tenham tido atividade efetiva comprovada através de descargas em lota entre os anos 2020 e 2024. Outro estudo, desenvolvido pela Universidade dos Açores, fala numa possível quebra de rendimentos superior a 20%, principalmente nas artes de pesca tradicional, de salto e vara e palanque de fundo. Segundo uma resolução do Conselho de Ministros, publicada no início deste ano, está prevista uma compensação aos pescadores de no máximo 10 milhões de euros, que serão transferidos pelo Governo Regional entre 2026 e 2028.
2: Há embarcações de pesca na Graciosa que já esgotaram a cota do Graz e pedem a repartição que estava prevista no final do semestre. A Associação de Pescadores Graciosenses alertou a Direção-Regional das Pescas em julho, obteve resposta ontem ao fim do dia. Luís Costa.
5: O despacho que define a distribuição da cota do Graz nos Açores para 2026 foi publicado a 24 de abril em Jornal Oficial. No diploma está prevista a repartição da cota não utilizada no final do primeiro semestre.

0: e redistribuída pelas embarcações com menos possibilidade de pesca anual. A Associação de Pescadores Graciosenses alertou no final do semestre que estão 4 embarcações da ilha paradas.
1: Por forma a termos um maior aproveitamento da cota da Ilha Graciosa, essa redistribuição deveria ter sido feita em julho. Estamos a meados do mês de agosto e já tem 4 embarcações praticamente paradas porque já ultrapassaram os 70% da sua possibilidade de pesca.
0: A presidente da direção, Fátima Rosa, pede que a repartição seja feita antes do inverno, porque as embarcações são as mais pequenas, que não podem trabalhar com mau tempo.
1: Queríamos que isso fosse redistribuído para essas embarcações, por forma a elas poderem voltar ao trabalho. O ideal, elas poderem aproveitar ainda esta época em que temos alguns dias de bonança.
0: A Direção Regional das Pescas ainda não deu resposta.
1: Já fizemos o pedido por e-mail para que fosse atribuída a nova distribuição. Já entramos em contato com os deputados a pedir que a situação fosse agilizada.
0: Já obtiveram alguma resposta?
1: Até ao momento ainda não.
0: À Graciosa foi atribuída uma cota de 47 toneladas de goragem em 2026. Até junho, de acordo com o Serviço Regional de Estatística, foram capturados 10.500 quilos, com um valor em lota de 280 mil euros.
2: A resposta chegou ontem, já depois desta reportagem estar concluída. A Antena Açores pediu uma reação à Direção Regional das Pescas. Em resposta escrita, o Executivo admite que recebeu, a 24 de julho, uma solicitação de alteração dos quantitativos atribuídos a cada embarcação. Foi então remetida à Associação de Pescadores, durante o dia de ontem, uma proposta, tendo mesmo sido validada durante o dia de hoje. Seguem-se os procedimentos normais de publicação do despacho em Jornal Oficial, que deverá ocorrer nos próximos dias.
3: Lília Almeida com as notícias às 6 da tarde. Recordo que a informação da região está também atualizada na internet em acores.rtp.pt e nas redes sociais da RTP Antena 1 Açores. Boa tarde, votos de uma excelente quarta-feira, mantenha-se ligado à Rádio Pública.
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1: Tarde de quarta-feira, dia 12 de agosto de 2026. Sou Emanuel Costa, no apoio à emissão Jorge Silva Medeiros e José Gamboa. Seguimos juntos. Regresso à música agora com Victor Rye, World at My Feet. Mantenha-se por aí.

World at My Feet é a música de Victor Ray na abertura de mais uma hora nesta tarde de quarta-feira, dia 12 de agosto. Estamos a meio da semana. Obrigado por ter escolhido a RTP Antena Açores para lhe fazer companhia. Se for o caso a esta hora, uma excelente viagem de regresso a casa. Tchá, tchá, tchá. Uma das canções de The Romantic, o mais recente de Bruno Mars, a tocar agora.

É a mesa para dois, já colocava a música de Dalma, é uma das canções de Cicatrizes. O EP da estreia do artista. Digo-lhe que as atividades no âmbito do Dia Internacional da Juventude em Ponta Delgada vão ter lugar amanhã. Estavam previstas para hoje, mas foi feita uma alteração de data devido à ocorrência do eclipse solar esta quarta-feira, procurando garantir as melhores condições de segurança para todos os participantes. A partir das 4 da tarde, recordo, amanhã, na Praia do Pópulo, em Ponta Delgada, haverá desafios, ações de sensibilização, ainda música com os DJs Antoine C, João Soares e Kevin Picks. Conto com animação até às 9:30 da noite. É o Dia Internacional da Juventude, comemorado amanhã em Ponta Delgada. I Don't Know Me. Próximo aos minutos com Pedro Santos na emissão da rádio. Dá-se de cara.

Ela é do Norte, Miguel Luz, na tarde da rádio. Neste momento acredito que na Ilha de São Jorge também se olhe para o céu com a devida proteção. Está a ocorrer o tão esperado eclipse solar, mas logo à noite há festa Velas Summer Vibes. O evento integrado na agenda cultural do concelho promete animação na zona do Arco. A música vai estar a cargo do jorgense Djalmo Couto. O Velas Summer Vibes esta quarta-feira está marcado para as 9 da noite. Fica também esta nota para quem está nas velas, Ilha de São Jorge. Vizinhos com o pôr do sol na rádio nos próximos minutos. Mantenha-se por aí. Fui até...

É o que é, Marisa Liz, depois dos vizinhos na tarde da Rádio Pública. Estamos a 20 minutos das 7. Continuo por aí agora com Damiano Davi. O italiano traz-nos a Talk to Me.

São milhares de palavras escritas, faladas, cantadas, a música em português com tindos, chutos e pontapés. Estamos a 12 minutos das 7. Recordo que à hora certa vamos em simultâneo com a RTP Antena 1 atualizar as notícias do país e do mundo. Logo a seguir recebemos a Graça Muniz, que vai fazer-nos companhia até às 9. E hoje traz consigo também Vítor Ruidores em O Que Vai Para o Ar. Para já, segue a música na rádio. Esta é de Diogo Pissarra com Carolina de Deus. Coração. Passo.

0: depois da What About Us de Ken Ducrow. Valério AZ, ver o sol sempre com a devida proteção, com os óculos certificados especialmente durante um eclipse solar. Estamos a aproximar-nos das 7 horas. No que diz respeito à previsão do estado do tempo para amanhã, podemos contar com um dia com períodos de céu muito nublado com abertas, também com aguaceiros fracos em todas as ilhas do arquipélago dos Açores. 27 graus é a temperatura máxima prevista para Angra do Heroísmo, Horta, Santa Cruz dos Flores e também Ponta Delgada. À hora certa, atualizamos as notícias do país e do mundo em simultâneo com a RTP Antena 1. Depois, conto com a companhia de Graça Muniz. Fique por aí.
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2: Oito horas no continente e na Madeira. Sete nos Açores. Alexandre David, principais títulos a esta hora.
3: Incrível, fantástico, muito bonito. Foram muitos os adjetivos ouvidos durante a última hora. Olha o sol que lá vai tão alto e que de repente desapareceu nos locais mais rápido do que outros. Mas tal como anunciado, a lua lá se colocou à frente do sol e meio mundo assistiu ao eclipse do sol. A última vez que isso aconteceu já foi há muitos anos. Para a próxima também vai ser necessário esperar muitos anos. Daqui a pouco, reportagem em direto em vários pontos do país que seguiram este momento. Tudo bem, tudo tranquilo com o Marcelo Rebelo Sousa. O ex-presidente da República teve uma indisposição esta tarde, foi hospitalizado em Faro, mas o gabinete diz que está tudo bem e a aguardar o resultado dos exames.
2: E depois do pico do eclipse, estão 22 graus no Porto, 24 em Ponta Delgada, 27 em Coimbra e no Funchal, Lisboa e Faro a esta hora com 28 graus. 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
3: Há pouco mais de uma hora, o sol começou a desaparecer em boa parte do território português. Não era suposto que isso tivesse, como era suposto que isso tivesse acontecido, em condições normais, mas a lua lá se colocou à frente do sol e provocou um eclipse. Numas zonas ficou mais escuro, noutras nem tanto. O sol chegou a parecer um queijo, comido pelo menos em algumas partes. Era a ideia que ficava antes das 7 da tarde, pelo menos aqui em Lisboa, nos estúdios da Antena 1. Foi assim que o jornalista Miguel Soares descreveu o momento há cerca de meia hora em Bragança.
4: Olha, eu já não consigo ver os meus papéis, os meus apontamentos.
5: 8, 7, 6, 5, 4, 3.
4: Agora sim estamos a ficar completamente na penumbra, ou quase. É esta a reação.
6: Ainda se levanta uma coisinha de nada.
3: O momento do eclipse relatado aqui na Antena 1 e é precisamente para a Bragança que seguimos de novo em direto para um dos locais em Portugal em que o eclipse deve ter sido visto com mais intensidade. Como foi seguido este momento aí, Afonso de Sousa?
7: Aqui, como ouvimos agora mesmo, porque toda a gente estava muito expectante e muita gente, milhares de pessoas aqui no aeródromo de Bragança que se manifestaram dessa forma, havia uma contagem decrescente e muitas que tiveram uma lágrima no canto do olho. Mas houve aqui um casal, duas pessoas, um homem e uma mulher, que vieram de Lisboa com máquinas analógicas para registar o eclipse.
8: Sim, nós gostamos muito de fotografia, nós fotografamos analógico no nosso tempo livre e achámos que era um desafio muito bom e queríamos também uma prova de contacto deste eclipse que não vai acontecer muitas vezes, especialmente em Portugal. Mesmo que não correu muito bem desta vez... Não sei se correu, para mim tive alguns problemas, para ele acho que está assim um bocado mais smooth. Mas assim serve de treino para o ano que vem, que também vai haver um em Ceuta, Marrocos, acho que em Sevilha também passa.
7: E vocês vão lá estar atentos a isso?
8: Eu tenciono lá estar.
7: E assim, porquê o analógico?
8: Não sei,
7: é uma paixão?
8: É uma paixão, sim.
7: Okay.
8: Não sei, eu sinto... tem uma ligação diferente do que tenho com digital.
7: Muito bem, ok. A Beatriz é a menina que está a falar comigo. O Gonçalo está ali com um casaco em cima de uma câmara que tem uma lente completamente enorme para ainda estar a fotografar o sol. Eu nem sequer vou lá meter-me com ele. Mas é verdade que está a fazer ali muita fotografia.
8: Sim, sim. Que isto tem que se fazer uns 3 em 3 minutos ou assim em 5 e tem que se fazer as contas para conseguir apanhar o eclipse todo. Eu fiz as contas mal e eu não apanhei. Obviamente,
7: é uma experiência,
8: eu sou de artes.
7: Ok, muito obrigado e boa sorte para a próxima.
8: Obrigada.
7: É verdade que agora já está muita gente a ir embora. Há muitas pessoas aqui em filas que estão a seguir para algumas barraquinhas de comes e bebes, umas filas enormes, digo eu. E depois há música em dois palcos lá ao fundo, com muita gente ainda que vai ficar noite dentro para ver as estrelas, uma chuva de estrelas que vem aí a seguir. E por isso vão ficar cá ainda muito mais tempo. Mas muita gente ainda no aeródromo de Bragança.
3: Claro que só podia ser um momento para fotografar. A reportagem de Afonso de Sousa em Bragança. E de Bragança seguimos para a praia de Santa Maria de Oeiras, aqui bem mais perto de Lisboa. É lá que tem estado a repórter Cláudia Godinho. Como foi o ambiente aí durante a tarde, Cláudia? Bom, e nesta altura dificuldades para conseguirmos o contacto com a repórter Cláudia Godinho, que esteve durante boa parte da tarde.
9: Estou.
3: Cláudia, perguntava-te como é que foi o ambiente aí durante este eclipse na praia de Santa Maria de Oeiras.
9: Foi muito animado, porque as pessoas estavam aqui nesta expectativa, havia música, os amigos, as famílias estavam juntas, todas para verem aqui este eclipse e sempre com as cabeças viradas para o sentido do sol, ou seja, o mar acabava por ficar do lado esquerdo. E houve quem assistisse no paredão, mas também houve quem assistisse aqui no areal mesmo da praia. É aí que eu estou com a Mariana e com os amigos. Como é que foi assistir a este eclipse?
10: Foi muito comovente. Eu já agora quero aproveitar o tempo de antena só para pedir desculpa aos meus colegas do DDA, porque falhei ao futebol para viver um momento, mas acho que compensou e eles vão claramente perceber. Foi muito épico e realmente, pronto, nunca mais na vida, não é?
9: Valeu a pena então vir até aqui. Porquê é que decidiu vir até aqui à praia?
10: Porque o Isaltino organizou aqui esta festa para nós e as minhas colegas também combinaram e eu vou sempre na onda.
9: Isto porque havia ali uma zona com um ecrã gigante onde era possível ver através das imagens de um telescópio este eclipse e também havia música. Nós estamos agora, neste caso, aqui no areal, onde como é que ficou no momento do eclipse aqui esta zona do areal? Portanto, havia muita luminosidade antes e depois foi reduzindo. Aqui não ficámos às escuras, não é? Mas ficou um pouco mais claro, mais ténue.
10: Ficou. Eu ainda achei que fosse ficar um bocadinho mais de noite, mas não, mas foi... Não sei, eu ouvi muitos uhs e muita animação na praia, estava tudo muito entusiasmado com este momento.
9: Sim, a SUS, que foi no momento em que realmente atingiu aqui o seu máximo o eclipse, que até foi depois dos que eu ouvi na emissão em Bragança, e por aqui continuam milhares de pessoas na praia, ainda a ver aqui o que resta deste eclipse, milhares de pessoas nesta praia de Santa Mar, sendo que muitas pessoas já estão a ir embora, mas continuam também aqui os óculos na cara de algumas pessoas que estão no areal, para ver aqui o que resta deste eclipse.
3: Os muitos uhs que foram sendo ouvidos na praia de Santa Mar de Oeiras, perto de Lisboa, a reportagem de Cláudia Godinho. Tudo bem, tudo tranquilo com Marcelo Rebelo de Sousa. O ex-presidente da República teve uma indisposição esta tarde, foi hospitalizado, mas o gabinete diz que está bem e a aguardar o resultado dos exames. O gabinete de Marcelo Rebelo de Sousa diz que o antigo presidente da República está apenas a aguardar esses exames. O primeiro-ministro também já anunciou na rede social X que falou ao telefone com Marcelo, que o encontrou tranquilo, muito bem disposto e restabelecido da situação. Um episódio que levou Marcelo a comprovar uma vez mais, diz Montenegro, a comprovar a qualidade do Serviço Nacional de Saúde e a competência dos profissionais do Serviço Nacional de Saúde. E é precisamente para o Hospital de Faro que seguimos agora em direto. Que informações é que existem neste momento sobre o estado de saúde de Marcelo Rebelo de Sousa? Tatiana Felício.
11: Bem, não existem muito mais informações do que aquelas que acabaste por dar, Alexandre, até porque ao longo de toda a tarde não têm sido nenhumas as informações

0: pouco antes das 4 da tarde. Continua em observação e a aguardar resultados dos exames, mas segundo conseguimos apurar, está estável e bem disposto.
1: A reportagem de Tatiana Felício, o antigo Presidente da República, sentiu-se mal ao início da tarde, está agora em observação no Hospital do Faro. Saíram esta tarde as médias da segunda fase dos exames nacionais do secundário. No geral, as médias subiram. História A é uma das disciplinas com uma subida mais acentuada nesta segunda fase, Rita Fernandes.
2: História A passa de média negativa para uma média de 10,9 valores. É uma das disciplinas em que a média subiu, tal como aconteceu com História e Cultura das Artes, ou Inglês, que chega mesmo a ter uma das médias mais altas da segunda fase, 14,4 valores. No sentido contrário, Literatura Portuguesa teve uma das maiores descidas, a média caiu de 11 para 8,4 valores. Também Geometria Descritiva está entre as disciplinas que mais desceram, fica agora com média de 9,5. Matemática A e Biologia continuam com média negativa, tal como no ano passado.
1: Médias em alta na segunda fase dos exames nacionais do ensino secundário.
3: Alexandre David com as notícias às 8 na RTP Antena 1, simultâneo com Madeira, Açores e Mundo. 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
4: São 9:11 nos Açores.
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4: Viva, muito boa tarde, é um gosto estar consigo, obrigada por estar connosco. José Gamboa, Paulo Matias e Graça Muniz.

0: Vítor Ruidores, bem-vindo à RTP Antena 1 Açores. Provérbio desta quarta-feira: quem o alheio veste, na praça o despe.
1: Este é um clássico. Significa este provérbio que quem se apropria indevidamente de bens ou direitos de outra pessoa, portanto veste o alheio, mais cedo ou mais tarde será descoberto e denunciado publicamente, sendo obrigado a devolver o que usurpou, neste caso roubou, ou enfrentar as consequências, ou seja, despe o alheio. Quem o alheio veste, na praça o despe. É mais um aviso, neste caso um aviso sobre a desonestidade e a usurpação. Enfatiza que, apesar de se poder conseguir algum proveito a curto prazo ao agir de má fé, a verdade eventualmente virá à tona. A verdade vem sempre ao de cima, como o azeite, resultando na exposição e na vergonha para o infrator. Por conseguinte, há aqui, se quisermos, uma moral. Aliás, todos os provérbios têm sempre uma moral. E a moral deste provérbio é: este provérbio reflete a crença de que não se deve enganar ou apossar-se do que é de outrem, do que é de outra pessoa, pois a justiça ou o escrutínio público acabará por prevalecer. Por isso, quem o alheio veste, na praça o despe. É um aviso.
0: Ora, aí está. Ficou no ar. Vítor Ruidores, muito obrigada e até à próxima.
1: Até à próxima.

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Oxalá esteja a ter um ótimo final de tarde, seja de trabalho, de descanso, de férias. Boa viagem, se for o caso. É sempre muito bom estar consigo.

Festas 15 de agosto em Santa Maria vão de 9 a 16 e uma das atrações deste ano é precisamente Susana Félix. Será no dia 15 de agosto.

Festas de 15 de agosto incluem a sessão solene, naturalmente, a 10 de agosto pelas 10 horas. Antes, a 9, há o lançamento de livros. Também há a inauguração da exposição fotográfica Macaronésia de Filipe Alves, a 12 de agosto, às 19h30, nos claustros superiores. E isto tem tudo a ver com as festas de 15 de agosto em Santa Maria, que vão até dia 16. A 16, a fechar às 22 horas, Peruca irá atuar. Um pouco mais atrás, às 22 horas de 14 de agosto, Ciro presente em Santa Maria, Vila do Porto.

São várias as atividades em Santa Maria, pelas festas de Nossa Senhora da Assunção ou simplesmente as festas 15 de agosto. No Jardim Municipal de 9 a 16 de agosto, também noutros espaços, também podemos destacar a 11 de agosto, às 18 horas, o pôr do sol imigrante. São diferentes atividades, também podemos sublinhar o concerto nas Baías, a 12, 13, 14 e 16, sempre às 17 horas, com vários artistas. Por isso, se está ou se vai estar em Santa Maria, desfrute do programa vasto e variado pelo dia 15 de agosto, que acaba por homenagear a padroeira da Ilha Branca. E agora vamos em frente com mais música na RTP Antena 1 Açores, escolhendo o Mimi Cat, que canta A Minha Gente. É caso para dizer A Nossa Gente.

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De Santa Maria até ao Corvo, podemos também falar da festa de Nossa Senhora dos Milagres na Ilha do Corvo. Temos no dia de Nossa Senhora dos Milagres a 15, com a confecção do tapete, às 8 da manhã. Missa solene, seguida de procissão às 16 horas e concerto da Filarmónica Recreio dos Pastores de São João do Pico às 21h30. Às 23h, despedida, recolha da imagem, com sessão de fogo de artifício. Fechamos esta hora com Zarco.

0: Vamos às notícias, muito boa tarde. Vamos às notícias, muito boa tarde.
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2: Nove horas em Portugal Continental e na Madeira, são 8 nos Açores. Foi dia de eclipse, está também no topo da atualidade. Olá, viva, boa noite, Luís.
3: Boa noite. Agora, só daqui a mais de um século, Portugal esteve de olhos postos no céu para ver o eclipse. Subiram as médias da segunda fase dos exames nacionais do secundário. Ainda neste jornal, a atualização do estado de saúde de Marcelo Rebelo de Sousa.
2: E nesta altura, no que diz a respeito a temperaturas, estão 20 graus no Porto, 22 em Coimbra, 23 em Ponta Delgada e Lisboa, 25 em Faro e no Funchal. As notícias às 9, a edição é de Luís Peixoto.
3: Um pouco por todo o país, a população esteve de olhos postos no céu neste final de tarde. Bragança foi local privilegiado para assistir ao eclipse solar. A Rádio Pública instalou-se no aeródromo Brigantino e foi lá que acompanhou este momento histórico. Vamos escutar o filme das últimas horas.
4: Olha, eu estava a passar há bocado e sabe o que é que eu senti? Na empatia, no sorriso das pessoas, vem-me à cabeça a seguinte frase. Nós estamos num verdadeiro Woodstock astronómico.
5: Está com estimativa...
6: Pelo menos 7 mil, pelo menos 7 mil pessoas.
5: 7 mil, se calhar próximo dos 10 mil. De facto, está aqui muita gente. Como é que está o entusiasmo aí no recinto?
7: Veio a família toda?
8: Veio.
7: E eles, como é que estão?
8: Estão a gostar, não é, Simão?
9: Sim.
8: Está a ser fantástico, um ambiente fantástico mesmo.
7: Mãe. Já tirou os óculos?
10: Agora já tirei um bocadinho, assim. Está aqui para descansar. Então.
11: Mas há quem tenha uns óculos especiais que parecem uns óculos de mergulhador, pode-me explicar?
12: São óculos de soldadura. São óculos, mas não funcionam muito bem, são muito claros.
11: Já desistiu de os usar?
12: Já desisti, agora o colega emprestou-me uns óculos. Vês o sol tapado, não é? Parece que está uma moedinha à frente do sol.
11: Alguns já deram a volta, já viram duas vezes. Vou perguntar aqui à senhora, não sei se já lá passou. Já.
13: É a segunda vez. A primeira vez vi uma parte, estava escura e tenho uma parte branca. E no outro vê-se uma parte escura e uma parte vermelha.
7: Como se fosse uma passagem de ano, porque realmente o sol está a desaparecer, a lua está a cobrir por completo e, aliás, a reação é esta. É agora.
14: Não estou a ouvir.
7: Está quase, não é?
14: Está quase. Espetáculo.
5: Olha, eu já não consigo ver os meus papéis.
7: Agora sim, estamos a ficar completamente na penumbra, ou quase.
14: Ai, até a lagrimazinha está a cair. Nunca mais na vida vou ver uma coisa assim, sem dúvida.
3: Nós vamos ter, para lá, um bom parcial em Portugal e daqui a 2 anos outra vez um bom parcial. Portanto, desse ponto de vista, este não é o equipe derradeiro. Portanto, os parciais têm acontecido em Portugal. As pessoas que não desesperam, ainda vai haver mais. Mas o próximo eclipse solar total visível em território português acontece só no ano de 2144. Já saíram as médias da segunda fase dos exames nacionais. No geral, as médias subiram. E História, Rita Fernandes, é uma das disciplinas em maior evidência.
15: História A passa de média negativa para uma média de 10,9 valores. É uma das disciplinas em que a média subiu, tal como aconteceu com História e Cultura das Artes, ou Inglês, que chega mesmo a ter uma das médias mais altas da segunda fase, 14,4 valores. No sentido contrário, Literatura Portuguesa teve uma das maiores descidas, a média caiu de 11 para 8,4 valores. Também Geometria Descritiva está entre as disciplinas que mais desceram. Fica agora com média de 9,5. Matemática e Biologia continuam com média negativa, tal como no ano passado.
3: Ainda assim, subiram as médias na segunda fase dos exames nacionais do secundário. Está melhor e bem disposto, mas continua no Hospital de Faro. O antigo Presidente da República, Marcelo Rebelo de Sousa, aguarda ainda o resultado de vários exames, depois de se ter sentido mal num restaurante à hora de almoço. É o que adianta o gabinete do antigo chefe de Estado. Na rede social X, o Primeiro-Ministro anunciou, entretanto, que já falou com Marcelo. Luís Montenegro revela que o ex-presidente está bem disposto. As autoridades croatas admitem buscas noturnas na tentativa

0: de encontrar os dois portugueses desaparecidos no mar. A temperatura da água e a idade dos desaparecidos são motivos para não perder a esperança, disse um dos coordenadores do resgate à imprensa local. Eram quatro os portugueses desaparecidos no mar, viajavam num pequeno barco insuflável a remos, mas foram surpreendidos por uma tempestade. Duas pessoas foram resgatadas com vida. As buscas prosseguem para encontrar os outros dois. É oficial, Xavi Hernández é selecionador dos Países Baixos. Sucede a Ronald Koeman, que saiu depois da eliminação da laranja mecânica frente a Marrocos no Mundial deste ano. Hernández, conhecido como Xavi enquanto era jogador, foi treinador e lenda do Barcelona. Estava agora sem clube, assina contrato até 2030, ou seja, até ao próximo Mundial. O nome de Roberto Martínez tinha sido equacionado para dirigir a seleção de futebol neerlandesa. A Federação de futebol daquele país afastou os rumores ao confirmar contrato com Xavi Hernández. Marco Silva promete um Benfica diferente para o encontro de amanhã em Edimburgo. Os encarnados têm a eliminatória bem encaminhada depois da vitória frente aos escoceses do Hearts por 6-1 na primeira mão, e o treinador garante caras novas no 11 titular.
1: Estamos com um resultado que nos dá a estabilidade e a confiança para encarar de uma forma muito positiva, mas não nos pode dar facilitismos nenhums, porque será o primeiro passo para errarmos, e nós não queremos errar, queremos ser objetivos naquilo que queremos. É óbvio que o objetivo é estar nos playoffs, mas é diferente consegui-lo com dois resultados bons do que só com um resultado, e o objetivo para nós amanhã é fazermos tudo para ganhar, continuar a progredir.
0: Marco Silva a prometer uma cara nova do Benfica e a prometer também que os encarnados não podem facilitar, apesar da vantagem de 5 golos que trazem da primeira mão. O Hearts Benfica está marcado para as 8:45 da noite. É um jogo da segunda mão da terceira pré-eliminatória de acesso à Liga Europa. Caso avance, o Benfica já sabe que vai encontrar os dinamarqueses do Aarhus no play-off. Também amanhã, mas às 6 da tarde, o Braga defronta na Bulgária os bielorrussos do Dinamo Minsk, que jogam em casa emprestada. Apesar da vantagem de 1-0 da primeira mão, Carlos Vicens admite que a equipa vai ter de ser melhor.
2: Temos que tratar de olvidar-nos do resultado da primeira mão. E centrar-nos em fazer um muito bom partido.
3: Temos que esquecer o resultado da primeira mão e concentrar-nos em fazer um grande jogo. Vai ser necessário se queremos estar no play-off. Temos de aprender com os erros da primeira mão e ser mais contundentes. Temos de defender melhor, tanto a pressionar como em bloco baixo. Apesar de jogarmos num campo que não conhecemos, temos que ter dinâmicas no ataque que nos permitam ter ocasiões para marcar golos.
2: Um ataque que nos permita chegar, generar ocasiões de gol e marcar golos.
0: Carlos Vicens, treinador do Braga, na antevisão do encontro de amanhã frente ao Dinamo Minsk na Bulgária. A fechar este jornal, atualizo-lhe o resultado da final da Supertaça Europeia. Neste momento, Paris Saint-Germain e Aston Villa estão empatados uma bola. O jogo está, neste momento, no intervalo.
4: Luís Peixoto com as notícias às 9 na RTP Antena 1, simultâneo com Madeira, Açores e Mundo. 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
5: Vinte horas, 8 minutos nos Açores.
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5: Menos uma hora nos Açores.
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5: Viva, é um gosto estar consigo. Obrigada por estar connosco. José Gamboa, Paulo Matias e Graça Muniz. Agora o som de Bryan Adams.

Um dia juntou-se à poderosa voz de Tina Turner. Não vamos escutar It's Only Love, mas o sucesso estará para sempre na nossa memória.

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Depois de uma breve participação no tema que acabámos de escutar, Sting. 20 horas 18 minutos, está com a RTP Antena 1 Açores. Tenha uma excelente noite.

Músicas sem barreiras nem fronteiras nas nossas viagens pela rádio. Agora, música em português, um tema de Miguel Araújo com João Só, um tanto ou quanto atarantado. Quem não?

Claro que primeiro escutamos Amor Sem Pressa, de David Fonseca. O vagar, a leveza, o viver com atenção plena ao momento. E agora sim, um tema de Miguel Araújo com João Só, um tanto ou quanto atarantado. Agora, confesso, fiquei um pouquinho mais.

Perante a procura e a limitação de lugares, o Museu dos Baleeiros, nas Lajes do Pico, disponibilizou uma segunda sessão pública para que mais pessoas possam assistir ao documentário da Comunicar Atitude sobre a herança baleeira. Será domingo 23 de agosto, pelas 18 horas, no auditório do Museu dos Baleeiros, nas Lajes do Pico, com entrada livre. O documentário é, como se disse, sobre a construção do bote baleeiro açoriano e o conhecimento, a memória e a herança dos homens que mantém viva essa tradição. 23 de agosto é um domingo pelas 18 horas nas Lajes do Pico. Hoje muito se tem falado da lua, agora é cantada por Irina Barros.

Oxalá tenham um excelente serão de quarta-feira, 12 de agosto. Para já, continuamos assim com uma voz de veludo. Horas 54 minutos nos Açores, à hora certa, notícias. Depois fica muito bem com César Pinheiro.

0: Para amanhã, período hoje do céu muito nublado, com boas abertas, aguaceiros fracos para todos os grupos. No mar, 23 graus, no ar, mínima e máxima previstas, estaremos entre os 21 e os 27 graus Celsius. Vamos às notícias, depois fica com César Pinheiro. Tenha uma excelente noite de quarta-feira. Obrigada por estar connosco.
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2: Dez horas em Portugal Continental e da Madeira, são 9 nos Açores. E esta hora, o topo da atualidade.
3: Marcelo Rebelo de Sousa já teve alta hospitalar depois de se ter sentido mal ao início da tarde. Europeus de atletismo, Fatoumata Diallo é medalha de bronze nos 400 metros barreiras. Na Supertaça Europeia de Futebol, o Paris Saint-Germain venceu o Aston Villa.
2: Nesta altura no Porto estão 20 graus, 22 em Lisboa e em Coimbra, 23 em Ponta Delgada, Funchal 24 e Faro 27 graus. As notícias às 10, a edição é de Luís Peixoto.
3: Marcelo Rebelo de Sousa já saiu do Hospital de Faro. O antigo Presidente da República sentiu-se mal ao início da tarde. Acabou por ser encaminhado para esta unidade hospitalar. Foi submetido a exames, mas tudo não passou de um susto, garantiu próprio aos jornalistas.
4: Felizmente, posso sair em alta e aproveitar os 2 ou 3 dias que faltam de férias.
5: Sente-se bem agora?
4: Sinto bem.
6: Vai continuar a ir à praia?
4: Quero ir à praia, claro.
6: Mas tem que
4: obrigado,
6: ter
4: obrigado.
6: Eu hoje
4: tive um dia muito intenso de praia e, de facto, foi um exercício físico num dia quente, grande, e, portanto, vou ter cuidado acrescido em matéria de hidratação. Muito obrigado.
3: Marcelo Rebelo de Sousa teve de ser transportado para o hospital depois de se ter sentido mal à hora de almoço no Algarve. O Presidente da República teve alta hospitalar ao final da tarde. Um pouco por todo o país, a população esteve de olhos postos no céu. Neste final de tarde, Bragança foi local privilegiado para assistir ao eclipse solar. A Rádio Pública instalou-se no aeródromo Brigantino e foi lá que acompanhou este momento histórico. Vamos escutar o filme das últimas horas.
7: Olha, eu estava a passar há um bocado e sabe o que é que eu senti? Na empatia, no sorriso das pessoas, vem-me à cabeça a seguinte frase: nós estamos num verdadeiro Woodstock astronómico.
8: Está com a estimativa...
9: Pelo menos 7 mil pessoas.
8: Se calhar próximo dos 10 mil. De facto, está aqui muita gente. Como é que está o entusiasmo aí no recinto?
10: Veio a família toda?
11: Veio.
10: E eles, como é que estão?
11: Estão a gostar, não é, Simão?
12: Sim.
11: Está a ser fantástico, um ambiente fantástico mesmo.
10: Mãe. Já tirou os óculos?
13: Agora já tirei um bocadinho, assim. Está aqui. Para descansar.
14: Mas há quem tenha uns óculos especiais que parecem uns óculos de mergulhador, pode-me explicar?
15: São óculos de soldadura. São óculos, mas não funcionam muito bem, são muito claros.
14: Já desistiu de os usar?
15: Já desisti, agora o colega emprestou-me uns óculos. Vês o sol tapado, não é? Parece que está uma moedinha à frente do sol.
14: Alguns já deram a volta, já viram duas vezes. Vou perguntar aqui à senhora, não sei se já lá passou. Já.
16: É a segunda vez. A primeira vez vi uma parte, estava escura e tenho uma parte branca. E no outro vê-se uma parte escura e uma parte vermelha.
10: Como se fosse uma passagem de ano, porque realmente o sol está a desaparecer, a lua está a cobrir por completo e, aliás, a reação é esta. É agora.
17: Não estão a ouvir.
10: Está quase, não é?
17: Está quase. Espetáculo.
10: Olha, eu já não consigo ver os meus papéis. Agora sim estamos a ficar completamente na penumbra, ou quase.
17: Ai, até a lagrimazinha está a cair. Nunca mais na vida vou ver uma coisa assim, sem dúvida.
3: Nós vamos ter, para lá, um bom parcial em Portugal e daqui a 2 anos outra vez um bom parcial. Portanto, desse ponto de vista, este não é o eclipse derradeiro. Portanto, os parciais têm acontecido em Portugal. As pessoas que não desesperem, ainda vai haver mais. Mas o próximo eclipse solar total, visível em território português, acontece no ano de 2144. Já saíram as médias da segunda fase dos exames nacionais, no geral subiram, e História, Rita Fernandes, é uma das disciplinas que mostra precisamente essa tendência.
18: História A passa de média negativa para uma média de 10,9 valores. É uma das disciplinas em que a média subiu, tal como aconteceu com História e Cultura das Artes, ou Inglês, que chega mesmo a ter uma das médias mais altas da segunda fase, 14,4 valores. No sentido contrário, Literatura Portuguesa teve uma das maiores descidas, a média caiu de 11 para 8,4 valores. Também Geometria Descritiva está entre as disciplinas que mais desceram, fica agora com média de 9,5. Matemática A e Biologia continuam com média negativa, tal como no ano passado.
3: Subiram as médias na segunda fase dos exames nacionais do secundário. Nos europeus de atletismo, Fatoumata Diallo terminou a prova dos 400 metros barreiras no terceiro lugar e conquistou a medalha de bronze. Vamos ao encontro do enviado especial a Birmingham, Eduardo Gonçalves. Boa noite, Eduardo. Como é que está a reagir a atleta portuguesa a esta medalha?
19: Boa noite, Luís Peixoto, e a resposta a esta pergunta vai já aqui no primeiro som que tenho preparado, o som de Fatoumata Diallo e o sentimento de incredulidade.
20: É impressionante porque, sabe, nos treinos é diferente, nas provas, o nervosismo, a competitividade, competir com os grandes atletas aqui e estar no pódio e fazer 53 segundos, eu não posso acreditar ainda, e ter esta bandeira à volta de mim, significa muito.
19: A honra, o orgulho por ter a bandeira nas costas, Fatoumata Diallo não ganha apenas uma medalha de bronze, não é apenas a terceira melhor atleta da Europa nos 400 metros barreiras, fê-lo com um recorde nacional, 53 segundos, 55 centésimos. E também revelou alguns segredos para este êxito.
20: Representa choros, ácido lático, sacrifício, trabalho duro, confiança, tudo mesmo, como bom e mau, representa tudo mesmo. E também quero agradecer a minha equipa, nunca senti-te apoiada numa equipa que toda a gente estava lá no jantar, no almoço, a toda a gente a vir, Fatoumata, amanhã vou-te ver lá na corrida. Eu senti que não estou só a fazer por mim, pelo meu treinador, mas pela equipa também, que senti-me tão apoiada, deixou-me tão feliz, o meu coração fraquinho, estava motivada mesmo. Eu senti que tenho que entrar nesta pista, pensar que sou melhor como elas. Não pensar, como o meu treinador disse, ou matas ou morres.
19: E seguiu o conselho do treinador e, de facto, conseguiu também esta medalha de bronze. É a primeira medalha para Portugal nesta edição dos Campeonatos da Europa. O ouro foi para Emma Zapletalova, da Sérvia, e depois a prata para Emily Newman, da Grã-Bretanha. Pedro Pichardo teve também uma boa jornada. Ele conseguiu 17 metros e 16 centímetros logo no primeiro salto qualificativo, no primeiro salto do triplo. E Pedro Pichardo conseguiu então esse apuramento.
21: Acho que conseguimos o objetivo, né? Que era fazer só um salto e fazer a qualificação direta, e graças a Deus saiu no primeiro salto.
19: Menos feliz teve Tiago Luís Pereira, também na qualificação do triplo, foi eliminado, 15,95 metros, apesar de ser a sua melhor marca da época. Ela reflete também uma temporada muito atribulada e onde não conseguiu os objetivos que pretendia. Próxima jornada, vamos ter amanhã, 11h20 da manhã, 200 metros masculinos eliminatórias com Delvis Santos, e seguem-se depois os 3 mil metros os obstáculos com Lourenço Rodrigues e Leandro Monteiro.
3: Eduardo Gonçalves, com o resumo da prestação dos atletas portugueses nos europeus de atletismo. Recordo-lhe, Fatoumata Diallo conquistou a medalha de bronze na prova de 400 metros barreiras. Marco Silva promete um Benfica diferente para o jogo de amanhã em Edimburgo. Os encarnados têm a eliminatória bem encaminhada depois da vitória por 6-1 frente aos escoceses do Hearts na primeira mão. O treinador garante por isso caras novas no 11 titular.
22: Alguns jogadores vão ter possivelmente a oportunidade de começar um jogo que já não começava há algum tempo, um jogo oficial. É importante vê-los no treino, é importante conhecê-los no treino, mas muito mais importante que isso é perceber como reagem a nível de jogo, e amanhã sendo um jogo oficial, acredito eu mesmo que o resultado positivo para nós e a vitória de uma forma clara no primeiro jogo será um jogo que terá intensidade. Normalmente o ambiente aqui é um ambiente muito bom, que leva o jogo a atingir níveis de intensidade também que nós queremos jogar e queremos ser obrigados a jogar, e nada melhor do que ver alguns jogadores também a começarem o jogo e a demonstrarem a qualidade que têm.
3: Marco Silva na divisão do Hearts Benfica, da segunda mão da terceira pré-eliminatória de acesso à Liga Europa, uma partida que está marcada para esta quinta-feira às 8:45 da noite. Antes, também amanhã às 6 da tarde, o Braga defronta na Bulgária, casa emprestada dos bielorrussos do Dinamo Minsk. Os bracarenses levam uma vantagem de 1-0 da primeira mão. O Paris Saint-Germain conquistou a Supertaça Europeia de Futebol pela segunda vez consecutiva. Os parisienses bateram o Aston Villa por 2-1. Kvisha Kvaratskhelia e Désiré Doué marcaram os golos dos franceses. Brian Maggio fez o golo dos ingleses. A fechar este jornal, vamos até a um ícone dos anos 90. Ficou conhecido por Black Album, mas é o disco homónimo da banda Metallica. Faz hoje 35 anos, vendeu milhões de cópias por todo o mundo e deixou uma marca na história do rock e do heavy metal. Diana Almeida.
18: Há 35 anos, a banda Metallica apresentava o álbum homónimo que veio revolucionar a história do heavy metal. Enter Sandman, a música que estamos a ouvir, foi a primeira a ser lançada. Depois, era a primeira faixa do álbum de capa preta que viria a ser mais conhecido como Black Album. A banda surgiu na década de 80 e foi uma das principais fundadoras do thrash metal,

0: O produtor da banda, Bob Rock, implementou.
1: Deve saber um senhor chamado Bob Rock, que é o produtor que ensinou tecnicamente o James Hetfield a cantar e foi ele que deu esta dinâmica mais melódica, mais acessível aos Metallica.
0: Um álbum genial, na opinião do radialista António Freitas, mas que não foi bem recebido por alguns fãs.
1: É renegado pelos verdadeiros fãs do thrash que gostavam muito mais dos Metallica na fase do Ride the Lightning, do Master of Puppets ou até mesmo no álbum anterior.
0: Celebram-se os 35 anos do lançamento do álbum mais popular dos Metallica, o Black Album, trabalho que vieram a apresentar no primeiro concerto em Portugal em 1993. Entretanto, já pisaram os palcos portugueses 14 vezes.
2: E terminamos com Nothing Else Matters, este noticiário. A última vez dos Metallica em Portugal foi em 2022.
3: Saudades. Luís Peixoto com as notícias às 10 na RTP Antena 1, simultâneo com Madeira, Açores e Mundo. 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
7: Seja muito bem-vindo, uma ótima quarta-feira. No apoio técnico está o José Gamboa, eu sou o César Pinheiro e vamos todos estar por aqui até à meia-noite.

0: Alok com John Legend nesta noite de quarta-feira.
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0: Temos os Fingertips e os Alquimia para ouvir já a seguir. É manter-se ligado.

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0: recordando os URF com Cascais 79. Já a seguir temos por aí os Arcade Fire e ainda os Tudor Cinema Club.
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encerramos esta hora com a sueca Tuvalu e Abbott. Em relação ao tempo para amanhã, quinta-feira, poderá contar com períodos de céu muito nublado com boas abertas e aguaceiros fracos para todas as ilhas. Já a seguir atualizamos toda a informação do país e do mundo. Fique atento e ligado à sua rádio.

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1: Horas em Portugal Continental e na Madeira, são 10 nos Açores. Está na hora, Luísa, vamos então conhecer os temas em destaque nesta edição às 11.
2: Fatoumata Diallo conquista a primeira medalha para Portugal nos europeus de atletismo. Paris Saint-Germain vence Aston Villa e conquista a Supertaça Europeia de Futebol. Marcelo Rebelo de Sousa já recebeu alta hospitalar depois de se ter sentido mal esta quarta-feira.
1: Nesta altura no Porto estão 20 graus, 21 em Coimbra e em Lisboa, 23 em Ponta Delgada e Faro, Funchal 24. As notícias às 11, a edição é de Luís Peixoto.
2: Marcelo Rebelo de Sousa já saiu do Hospital de Faro. O antigo Presidente da República sentiu-se mal ao almoço, acabou por ser encaminhado para o hospital. Tudo não passou de um susto, garantiu o próprio aos jornalistas.
3: Felizmente posso sair em alta e aproveitar os dois ou três dias que faltam de férias.
4: Está, sinto-se bem agora?
3: É, sinto-me bem. Sinto bem.
5: Vai continuar a ir à praia?
3: Quero ir à praia, claro.
5: Mas tem que
3: obrigado,
5: ter
3: obrigado.
5: Eu hoje
3: tive um dia muito intenso de praia e de facto foi um exercício físico num dia quente, grande, e portanto vou ter cuidado acrescido em matéria de hidratação. Muito obrigado.
2: Marcelo Rebelo de Sousa reagiu depois também através do gabinete, agradeceu aos profissionais de saúde após ter alta. O antigo Presidente da República sentiu-se mal ao início da tarde, acabou por ser encaminhado para o hospital. É a primeira medalha de Portugal nos europeus de atletismo. Fatoumata Diallo terminou a prova dos 400 metros barreiras no terceiro lugar e conquistou o bronze. Eduardo Gonçalves.
6: A primeira medalha para Portugal nasceu de Fatoumata Diallo nos 400 metros barreiras e com um recorde nacional de 53 segundos 55 centésimos. Inacreditável o primeiro sentimento da atleta.
7: É impressionante porque sabe, nos treinos é diferente, nas provas, o nervosismo, a competitividade, competir com os grandes atletas aqui e estar no pódio a fazer 53 segundos, eu não posso acreditar ainda. E ter esta bandeira à volta de mim significa muito.
6: Uma medalha de bronze que apaga muitos sacrifícios que valeram o pódio nos europeus.
7: Representa choros, ácido lático, sacrifício, trabalho duro, confiança, tudo mesmo, como bom e mau, representa tudo mesmo. E também quero agradecer a minha equipa, nunca senti tão apoiada numa equipa, que toda a gente estava lá no jantar, no almoço, a toda a gente a vir, Fatoumata, amanhã vou-te ver lá na corrida. Eu senti que não estou só a fazer por mim, pelo meu treinador, mas pela equipa também, que senti-me tão apoiada, deixou-me tão feliz, o meu coração fraquinho. Estava motivada mesmo. Eu senti que tenho que entrar nesta pista, pensar que sou melhor como elas. Não pensar como o meu treinador disse, ou matas ou morres.
6: Primeira medalha para Portugal, a que podem seguir-se outras. Pedro Pichardo passou à final do triplo salto com 17 metros e 16 centímetros.
8: Acho que conseguimos o objetivo, né? Que era fazer só um salto e fazer a qualificação direta e, graças a Deus, saiu no primeiro salto.
6: Pichardo na final do triplo salto. Tiago Luís Pereira não teve a mesma sorte. Saltou apenas 15 metros e 95 centímetros. Apesar de ser a melhor marca da época, não foi apurado. Esta quarta-feira, mais três atletas em pista nas qualificações. Às 11h20, Delvis Santos nos 200 metros. A partir das 11h30, Lourenço Rodrigues e Leandro Monteiro nos 3 mil metros obstáculos.
2: Eduardo Gonçalves, enviado especial da Antena 1 aos europeus de atletismo em Birmingham, Inglaterra. O Paris Saint-Germain conquistou a Supertaça Europeia de Futebol pela segunda vez consecutiva. Em Salzburgo, na Áustria, os franceses bateram Aston Villa por 2-1. Kvaratskhelia e Désiré Doué fizeram os golos dos parisienses. Brian Maggio fez o golo inglês. Os portugueses Nuno Mendes, Vitinha e João Neves atuaram de início pelo PSG. Marco Silva promete um Benfica diferente, a todo o gás para o jogo de amanhã em Edimburgo. Os encarnados têm uma vantagem de 5 golos da primeira mão. Venceram por 6-1 o Hearts no Estádio da Luz. Mas na Escócia, o treinador do Benfica promete que não vai facilitar.
4: estamos com um resultado que nos dá a estabilidade e a confiança para encarar de uma forma muito positiva, mas não nos pode dar facilitismos nenhums, porque será o primeiro passo para errarmos e nós não queremos errar, queremos ser objetivos naquilo que queremos. É óbvio que o objetivo é estar nos playoffs, mas é diferente consegui-lo com dois resultados bons do que só com um resultado, e o objetivo para nós amanhã é fazermos tudo para ganhar, continuar a progredir.
2: Se o Benfica vencer, já sabe que vai encontrar no play-off de acesso à Liga Europa os dinamarqueses do Aarhus. Também amanhã às 6 da tarde o Braga defronta na Bulgária os bielorrussos do Dinamo Minsk, que jogam em casa emprestada. Apesar da vantagem de uma bola a zero, Carlos Vicens admite que a equipa tem de mostrar mais em campo.
9: Temos que tratar de olvidar-nos do resultado da primeira mão. E centrar-nos em fazer um muito bom partido.
10: Temos que esquecer o resultado da primeira mão e concentrar-nos em fazer um grande jogo. Vai ser necessário se queremos estar no play-off. Temos de aprender com os erros da primeira mão e ser mais contundentes. Temos de defender melhor, tanto a pressionar como em bloco baixo. Apesar de jogarmos num campo que não conhecemos, temos que ter dinâmicas no ataque que nos permitam ter ocasiões para marcar golos.
9: Um ataque que nos permita chegar, generar ocasiões de gol e marcar goles.
2: Dinamo Minsk, Braga, Hearts, Benfica, jogos para acompanhar amanhã na Antena 1. Um pouco por todo o país, a população esteve de olhos postos no céu nesta quarta-feira, ao final da tarde. Bragança foi um local privilegiado para assistir ao eclipse solar. A Rádio Pública instalou-se no aeródromo Brigantino e foi lá que acompanhou um momento histórico.
11: Olha, eu estava a passar há um bocado e sabe o que é que eu senti? Na empatia, no sorriso das pessoas, vem-me à cabeça a seguinte frase: nós estamos num verdadeiro Woodstock astronómico.
12: Está com estimativa...
13: Pelo menos 7 mil, pelo menos 7 mil pessoas.
12: Se calhar próximo dos 10 mil. De facto, está aqui muita gente. Como é que está o entusiasmo aí no recinto?
14: Como se fosse uma passagem de ano, porque realmente o sol está a desaparecer, a lua está a cobrir por completo e, aliás, a reação é esta. É agora.
15: Não estou a ouvir.
14: Está quase, não é?
15: Está quase, espetáculo. Espetáculo.
14: Olha, eu já não consigo ver os meus papéis. Agora sim, estamos a ficar completamente na penumbra, ou quase.
15: Ai, até a lágrimazinha está a cair, hein? Nunca mais na vida vou ver uma coisa assim, sem dúvida.
2: Nós vamos ter, para o ano, um bom parcial em Portugal e daqui a 2 anos outra vez um bom parcial. Portanto, desse ponto de vista, este não é o tipo derradeiro. Portanto, os parciais têm acontecido em Portugal. As pessoas que não desesperam, ainda vai haver mais. Eclipses parciais ainda vamos ter mais, mas o próximo eclipse solar total, visível em território português, acontece daqui a mais de 100 anos, em 2144. Abraços com as consequências do sismo. Desta semana, a Colômbia decidiu autorizar operações de combate ao narcotráfico com os Estados Unidos. O secretário de Defesa norte-americano sublinha que este é mais um passo na luta de Washington contra o tráfico de droga na América Latina. Peter Hegseth refere que Bogotá pediu ao Pentágono que juntasse esforços contra o narcoterrorismo através de operações militares conjuntas. O recém-eleito presidente da Colômbia, Abelardo de Las Prielha, prometeu erradicar grupos criminosos que lucram com o tráfico de droga. Também esta noite ficou a saber-se que Israel vai enviar uma delegação de ajuda humanitária para a Colômbia a pedido do próprio presidente Abelardo de Las Prielha. É pelo menos a versão avançada pelo governo israelita. Recorde-se que o novo presidente colombiano tem vindo a descartar ajuda de equipas de resgate internacionais depois do sismo de segunda-feira de 7.4 na escala de Richter, que provocou já mais de 200 mortos.
1: Luís Peixoto com as notícias às 11 na RTP Antena 1, simultâneo com Madeira, Açores e Mundo. Toda a informação em permanência na internet em noticias.rtp.pt.
2: Boa noite, 22 horas e 8 minutos.
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17: Eu sou o César Pinheiro. No apoio técnico está o José Gamboa. Regressamos à música por agora com Aragão.

0: Passamos o Strain para um original do Simply Red, Holding Back the Years. Agora com 33 minutos depois das 22.
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0: ótima quarta-feira. Temos a informação para atualizar à hora certa. Até lá, ficamos com Pedro Brunhosa e os Comitê Caviar.
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1: Quanto ao tempo para amanhã, prepare-se para uma quinta-feira com períodos de céu muito nublado, com boas abertas e aguaceiros fracos previstos para todas as ilhas.

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1: Meia-noite em Portugal Continental e na Madeira, são 11 horas nos Açores. E a esta hora, no topo da atualidade, Luís.
2: Subiu para 265 o número de mortos no sismo da Colômbia. O presidente decretou emergência económica. Portugal conquista a primeira medalha nos europeus de atletismo. Fatoumata Diallo foi bronze nos 400 metros barreiras.
1: Nesta altura no Porto estão 20 graus, 21 em Lisboa e em Coimbra, 23 em Ponta Delgada, Funchal e Faro 24 graus. As notícias à meia-noite, a edição é de Luís Peixoto.
2: 265 mortos e quase 500 desaparecidos é o novo balanço das autoridades colombianas sobre o sismo de segunda-feira. O ponto de situação foi feito há instantes pelo presidente Abelardo de Las Priella.
3: Temos 25.872 famílias afetadas.
4: Temos 25.872 famílias afetadas, 53.816 pessoas.
3: 265 falecidos.
4: Lamentavelmente, 265 mortes, 3.494 feridos e o número de desaparecidos subiu de forma preocupante para 496.
2: Além destes dados, o presidente colombiano revelou que ficaram destruídas com o abalo mais de 11 mil casas, pelo menos 140 edifícios colapsaram totalmente. Há milhares de escolas e centros educativos, comunitários e de saúde que estão inoperacionais. Foi decretada, entretanto, emergência económica. É a primeira medalha de Portugal nos europeus de atletismo. Fatoumata Diallo terminou a prova dos 400 metros barreiras no terceiro lugar e conquistou o bronze de Eduardo Gonçalves.
5: A primeira medalha para Portugal nasceu de Fatoumata Diallo nos 400 metros barreiras e com um recorde nacional de 53 segundos 55 centésimos. Inacreditável o primeiro sentimento da atleta.
6: É impressionante porque sabe, nos treinos é diferente, nas provas o nervosismo, a competitividade, competir com os grandes atletas aqui e estar no pódio a fazer 53 segundos, eu não posso acreditar ainda. E ter esta bandeira à volta de mim significa muito.
5: Uma medalha de bronze que apaga muitos sacrifícios.

0: que valeram o pódio nos europeus.
1: Representa choros, ácido lático, sacrifício, trabalho duro, confiança, tudo mesmo, como bom e mau, representa tudo mesmo. E também quero agradecer a minha equipa, nunca senti tão apoiada numa equipa, que toda a gente estava lá no jantar, no almoço, a toda a gente a vir para tomar, amanhã vou-te ver lá na corrida. Eu senti que não estou só a fazer por mim, pelo meu treinador, mas pela equipa também, que senti-me tão apoiada, deixou-me tão feliz, o meu coração fraquinho. Estava motivada mesmo. Eu senti que tenho que entrar nesta pista, pensar que sou melhor como elas. Não pensar como o meu treinador disse, ou matas ou morres.
0: Primeira medalha para Portugal, a que podem seguir-se outras. Pedro Pichardo passou à final do triplo salto com 17 metros e 16 centímetros.
2: Acho que conseguimos o objetivo, né? Que era fazer só um salto e fazer a qualificação direta, e graças a Deus saiu no primeiro salto.
0: Pichardo na final do triplo salto. Tiago Luís Pereira não teve a mesma sorte, saltou apenas 15 metros e 95 centímetros, apesar de ser a melhor marca da época, não foi apurado. Esta quarta-feira, mais três atletas em pista nas qualificações. Às 11h20, Delvis Santos nos 200 metros, a partir das 11h30, Lourenço Rodrigues e Leandro Monteiro nos 3 mil metros obstáculos.
3: E o Eduardo Gonçalves, enviado especial da Antena 1 a Birmingham, vai acompanhar a prova dos portugueses nos europeus de atletismo. O Paris Saint-Germain conquistou a Supertaça Europeia de Futebol pela segunda vez consecutiva. Em Salzburgo, na Áustria, os franceses venceram o Aston Villa por 2-1. Os portugueses Nuno Mendes, Vitinha e João Neves atuaram de início pelo PSG. E esta quinta-feira, Benfica e Braga tentam seguir em frente rumo à qualificação para as competições europeias. O Benfica joga em Edimburgo, frente ao Hearts, às 8:15 da noite. Os encarnados venceram na primeira mão da terceira pré-eliminatória de acesso à Liga Europa por 6-1 e têm a eliminatória bem encaminhada. Caso vençam, vão enfrentar os dinamarqueses do Aarhus. Quanto ao Braga, joga na Bulgária, casa emprestada dos bielorrussos do Dinamo Minsk. O jogo está marcado para as 18h. Os bracarenses levam uma vantagem de um golo da primeira mão. Marcelo Rebelo de Sousa já saiu do Hospital de Faro. O antigo Presidente da República sentiu-se mal ao início da tarde e acabou por ser encaminhado para o hospital, mas tudo não passou de um susto, garantiu o próprio aos jornalistas.
4: Felizmente, posso sair em alta e aproveitar os 2 ou 3 dias que faltam de férias.
5: Portanto, sinto-se bem agora?
4: Sinto-me bem.
6: Vai continuar a ir à praia?
4: Quero ir à praia, claro.
6: Mas tem que
4: obrigado,
6: ter
4: obrigado.
6: Eu hoje
4: tive um dia muito intenso de praia e, de facto, foi um exercício físico num dia quente, grande, e, portanto, vou ter cuidado acrescido em matéria de hidratação. Muito obrigado.
3: Marcelo Rebelo de Sousa já saiu do Hospital de Faro, agradeceu aos profissionais de saúde depois de ter alta. O representante diplomático do Vaticano em Portugal defende que ninguém tem o direito de rejeitar os estrangeiros. O núncio apostólico que está a presidir a peregrinação católica de agosto em Fátima, na procissão de velas desta noite, segundo o santuário, estiveram cerca de 25 mil pessoas. Carolina Ferreira.
7: Cada rosto, uma história. Cada vela, um propósito. Em cada um que vem, há uma razão para estar presente.
8: Viemos de França e somos de Guimarães. E pronto, viemos cá fazer a promessinha, em família, com fé.
5: Já é costume?
8: Sim, todos os anos. Vimos cá a Portugal, vimos cá em família.
9: Acho muito bom, porque posso orar pelos meus, pela saúde da minha mãe, principalmente. E estar aqui é muito bom, estar perto de Deus e assim.
10: Eu amo esse lugar, até a terra dos meus pais também, meus pais são portugueses, né? Só eu vim em Portugal e não vir a Fátima, para mim não é vir a Portugal.
7: Depois da procissão das velas, na homilia da celebração da palavra, o núncio apostólico em Portugal, Andrés Carrascosa, lembra o sofrimento de quem enfrenta rejeição na imigração.
11: E ninguém tem o direito de rejeitar o estrangeiro, tanto menos aqueles que nos chamamos cristãos e que sabemos o que Deus nos pede non violarás o direito do estrangeiro, e ainda menos o povo português, que em muitos dos seus membros sabe o que é viver o sofrimento de sair da sua terra para ir para outros países e continentes.
7: Palavras do representante diplomático da Santa Sé em Portugal, que preside a peregrinação de agosto no Santuário de Fátima.
3: Carolina Ferreira, em reportagem na procissão de velas esta noite no Santuário de Fátima. Entram esta quinta-feira em vigor as novas regras sobre a recolha e tratamento dos veículos em fim de vida na União Europeia. Bruxelas quer facilitar a desmontagem, a reutilização e a reciclagem de peças. O objetivo é incentivar, André Neves, um mercado de vendas de segunda mão de qualidade e criar novas oportunidades de negócio.
12: Todos os anos, entre 10 e 12 milhões de veículos na Europa chegam ao fim de vida útil e são tratados como resíduos. Mas estes veículos, para a Comissão Europeia, constituem uma fonte fiável de matérias-primas valiosas. Quando não são devidamente geridos, podem causar problemas ambientais e levar à perda de milhões de toneladas de materiais para a economia europeia. Ao promover a recuperação, reutilização e reciclagem do aço, alumínio, cobre ou plásticos, este regulamento pretende reforçar a segurança dos recursos na Europa, reduzir a dependência da importação de matérias-primas virgens e apoiar a indústria e ainda diminuir os resíduos. Entre as recuperações que podem ser feitas estão também elementos de terras raras. Os fabricantes terão que disponibilizar instruções claras e detalhadas para a remoção e substituição de componentes, tanto durante a utilização do veículo como no final da sua vida útil, facilitando o desmantelamento. O objetivo é também proteger o ambiente, mas criar um mercado de segunda mão de peças que sejam tidas como peças de qualidade, que não sejam destruídas quando todo o veículo também o é. Há uma fiscalização reforçada para rastrear os veículos em fim de vida e para distinguir estes daqueles que são veículos usados e que podem ser ainda vendidos em segunda mão.
3: O objetivo dos 27 é garantir um mercado de veículos em segunda mão de qualidade e que não esteja no, em que não estejam, aliás, no mercado automóveis em fim de vida útil. Há 35 anos, os Metallica lançavam o álbum mais vendido de sempre do heavy metal, mais conhecido como Black Album, vendeu milhões de cópias. O álbum, que tem o mesmo nome da banda, Metallica, vendeu milhões de cópias por todo o mundo, só nos Estados Unidos foram 17 milhões, e deixou um marco na história do rock e do heavy metal. Diana Almeida.
13: Há 35 anos, a banda Metallica apresentava o álbum homónimo que veio revolucionar a história do heavy metal. Enter Sandman, a música que estamos a ouvir, era a primeira faixa do álbum de capa preta, que viria a ser mais conhecido como Black Album. A banda surgiu na década de 80 e foi uma das principais fundadoras do thrash metal. António Freitas, radialista da Antena 3, explica de onde surge esta sonoridade.
14: Basicamente o que fizeram foi misturar Motorhead com sonoridades de até de Lynyrd Skynyrd, imaginem, e coisas do género, e aceleraram aquilo muito mais. Daí saiu a sonoridade do thrash.
13: Em 1991, a indústria musical começou a mudar e a banda Guns N' Roses foi uma das impulsionadoras do sucesso dos Metallica.
14: Os Guns acabaram por abrir as portas a que outras sonoridades mais underground tivessem visibilidade em termos de rádio, até mesmo de televisão. Os Metallica lançaram o Black Album nessa cordilheira de sucesso dos Guns N' Roses.
13: O Black Album foi lançado no dia 12 de agosto de 1991. Vendeu milhões de cópias por todo o mundo. O êxito deve-se sobretudo às mudanças melódicas e técnicas que o produtor da banda, Bob Rock, implementou.
14: Ensinou tecnicamente o James Hetfield a cantar. E foi ele que deu esta dinâmica mais melódica, mais acessível aos Metallica.
13: Um álbum genial, na opinião do radialista António Freitas, mas que não foi bem recebido por alguns fãs.
14: É renegado pelos verdadeiros fãs do thrash, que gostavam muito mais dos Metallica na fase do Ride the Lightning, do Master of Puppets ou até mesmo do álbum anterior.
13: Celebram-se os 35 anos do lançamento do álbum mais popular dos Metallica, o Black Album, trabalho que vieram apresentar no primeiro concerto em Portugal em 1993. Entretanto, já pisaram os palcos portugueses 14 vezes.
3: 35 anos de Black Album.
15: Luís Peixoto com as notícias à meia-noite na RTP Antena 1, simultâneo com Madeira, Açores e Mundo. 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
16: Boa noite, 23 horas e 12 minutos.

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1: Nesta quarta-feira está ligado à RTP Antena Açores e agora a Sofia Silva e Code.

0: Horta, produção nacional e regional, passa por aqui na RTP Antena Açores. Sofia Silva e Code, Rita Costa Medeiros, ainda Ricardo Ribeiro e Ana Moura.
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0: Temos Adele, Callum Scott e ainda os The Script para ouvir já a seguir.

0: Nesta quarta-feira contamos com o apoio técnico do José Gamboa. Eu sou o César Pinheiro, volto amanhã. Daqui a pouco terá uma atualização de todas as notícias do país e do mundo. E logo a seguir iremos ficar com a emissão nacional.
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Rise and Fall com Craig David e Sting no final desta hora. Em relação ao tempo para amanhã, quinta-feira, poderá contar com períodos de céu muito nublado com boas abertas e aguaceiros fracos em todas as ilhas.

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1: As notícias seguem já dentro de instantes, aí estão. Não está, mas não está. A ver, vamos, Luís Peixoto. Estamos aqui com algumas complicações, agora sim. Tema desbloqueado, é mesmo em cima da hora. Vamos conhecer os temas em destaque nesta edição.
2: Subiu para 265 o número de mortos no sismo da Colômbia. O presidente decretou emergência económica. Portugal conquistou a primeira medalha nos europeus de atletismo. Fatoumata Diallo foi bronze nos 400 metros barreiras.
1: E nesta altura, no Porto estão 20 graus, 21 em Lisboa e Coimbra, 23 em Ponta Delgada, Funchal e Faro, 24 graus. As notícias à uma, a edição é de Luís Peixoto.
2: 265 mortos e quase 500 desaparecidos é o novo balanço das autoridades colombianas sobre o sismo de segunda-feira. O ponto de situação foi feito esta noite pelo presidente Abelardo de Las Priella.
3: Temos 25.872 famílias afetadas.
4: Temos 25.872 famílias afetadas, 53.816 pessoas.
3: 265 falecidos.
4: Lamentavelmente, 265 mortes, 3.494 feridos e o número de desaparecidos subiu de forma preocupante para 496.
2: Além destes dados, o presidente colombiano adiantou ainda que ficaram destruídas mais de 11 mil casas, milhares de escolas, centros de saúde e centros comunitários estão inoperacionais. Foi, entretanto, decretada a emergência económica. É a primeira medalha de Portugal nos europeus de atletismo. Fatoumata Diallo terminou a prova dos 400 metros barreiras no terceiro lugar e conquistou o bronze. Eduardo Gonçalves.
5: A primeira medalha para Portugal nasceu de Fatoumata Diallo nos 400 metros barreiras e com um recorde nacional de 53 segundos 55 centésimos. Inacreditável o primeiro sentimento da atleta.
6: É impressionante porque sabe, nos treinos é diferente, nas provas, o nervosismo, a competitividade, competir com os grandes atletas aqui e estar no pódio e fazer 53 segundos. Eu não posso acreditar ainda. E ter esta bandeira à volta de mim significa muito.
5: Uma medalha de bronze que apaga muitos sacrifícios que valeram o pódio nos europeus.
6: Representa choros, ácido lático, sacrifício, trabalho duro, confiança, tudo mesmo, como bom e mau, representa tudo mesmo. E também quero agradecer a minha equipa, nunca senti tão apoiada numa equipa, que toda a gente estava lá no jantar, no almoço, a toda a gente a vir, Fatoumata, amanhã vou-te ver. Lá na corrida eu senti que não estou só a fazer por mim, pelo meu treinador, mas pela equipa também, que senti-me tão apoiada, deixou-me tão feliz, o meu coração fraquinho. Estava motivada mesmo. Eu senti que tenho que entrar nesta pista, pensar que sou melhor como elas. Não pensar como o meu treinador disse, ou matas ou morres.
5: Primeira medalha para Portugal, a que podem seguir-se outras. Pedro Pichardo passou à final do triplo salto com 17 metros e 16 centímetros.
7: Acho que conseguimos.